0: ambientes, tecnologia, a ciência, que ela está presente no dia a dia de cada um.
1: Hoje, na apresentação da Voz do Brasil, Mariana Jungmann e Luciano Seixas.
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1: A partir de agora, a divulgação do Ligue 180, canal de denúncias de violência contra as mulheres, deverá ser ampliado.
2: E o pagamento de pensão alimentícia poderá ser feito de forma automática, via Pix, mediante decisão judicial.
1: Além disso, foi regulamentado o projeto que prevê a monitoração eletrônica do agressor.
3: A lei que prevê o monitoramento eletrônico do agressor foi regulamentada. Com isso, ficam estabelecidos mecanismos para o funcionamento do dispositivo de segurança, que alerta sempre que o agressor viola o perímetro de exclusão determinado judicialmente. O alerta deverá ser enviado simultaneamente à vítima e à unidade policial responsável pelo atendimento. Nesta quarta-feira, também foi regulamentada a criação de um Sistema Nacional de Informações, que reúne, organiza e sistematiza dados sobre formas de violência contra as mulheres. Foi definido ainda que, a partir de agora, o pagamento da pensão alimentícia pode ser feito via Pix, mediante decisão judicial, e a divulgação do Ligue 180 para denúncias de violência contra a mulher deve ser ampliada, como explica a ministra das Mulheres, Márcia Lopes.
4: Todos os espaços públicos, privados, têm a responsabilidade, o dever de colocar o Ligue 180, do fortalecimento da rede de atendimento e a mudança de cultura.
3: O Ligue 180 funciona todos os dias, 24 horas por dia, e é gratuito. Ele oferece atendimento, orientação, acolhimento e encaminhamento para a rede de proteção às mulheres. Para a Voz do Brasil, com locução de Graziele Bezerra, reportagem de Edinaldo Júnior.
2: Foram divulgados hoje os resultados do novo CAGED.
1: Em junho foram criados 145 mil postos de trabalho.
2: Todos os meses o estudo aponta o panorama do emprego formal no país.
5: Em junho de 2026, foram criados no país 145.161 postos de trabalho com carteira assinada. O estoque de empregos, ou seja, a quantidade total de vínculos seletistas ativos em junho, alcançou 48.032.308 postos, um crescimento de 0,3% em relação ao estoque registrado em maio. O ministro do Trabalho e Emprego, Luiz Marinho, falou dos destaques.
6: Dos cinco grandes grupos, teve saldo positivo. Serviços, 74.514. Agropecuária, 22.898. Comércio, 19.177. Indústria, 14.438. E construção, 12.136.
5: No acumulado de 12 meses, foram criados 942.854 postos de trabalho. O novo CAGED é utilizado desde janeiro de 2020 para captar, registrar e divulgar as estatísticas oficiais sobre o mercado de trabalho formal no Brasil. Atualmente, todas as empresas estão obrigadas a declarar as movimentações de trabalhadores por meio do E-Social. Os dados utilizados no novo CAGED são captados dos sistemas E-Social, CAGED e Empregador Web. Reportagem Luana Karen.
1: O setor hortigranjeiro movimentou mais de 16 milhões de toneladas no ano de 2025.
2: É o que mostra o levantamento divulgado hoje pela Companhia Nacional de Abastecimento sobre as vendas das centrais de abastecimento.
7: Morador de Brasília, Anderson Gimenez, costuma fazer as próprias marmitas para levar para o trabalho. Para isso, compra frutas e hortaliças semanalmente na central de abastecimento do Distrito Federal.
8: A gente faz a feira da semana, então a gente compra desde ovos lá, a gente encontra ovos caipira, a gente encontra todo tipo de variedades de frutas, todo tipo de hortaliça, verduras e legumes a gente compra lá. Então tem essa facilidade de nós encontrarmos todos os produtos da nossa necessidade em um mesmo local. E a qualidade das frutas e das verduras, eles são de primeira, tá?
7: O levantamento da Companhia Nacional de Abastecimento mostra que as CEASAs do país movimentaram 16 milhões de toneladas em 2025, totalizando mais de 16 bilhões de reais. As centrais com maior volume de vendas foram a Companhia de Entrepostos e Armazéns Gerais de São Paulo, com quase 3 toneladas, o mercado municipal de Juazeiro, na Bahia, com 1.600.000 toneladas, e a Ceasa Minas, localizada em Contagem, com 1.5 milhão de toneladas. Para as hortaliças, as vendas aumentaram em 6 unidades, com destaque para Rio Branco, no Acre, com crescimento de 44%. Belo Horizonte e Foz do Iguaçu, que tiveram alta de 4%. Nas frutas, a Ceasa de Rio Branco também liderou as vendas, com alta de 24%, seguida por Goiânia, capital de Goiás, que teve crescimento de 21%. Os dados sobre as vendas nas centrais de abastecimento são coletados mensalmente pela Conab, que elabora o boletim hortigranjeiro. Com ele, é possível verificar onde há falta de algum produto ou excesso de produção, o que ajuda no planejamento dos agricultores, como explica Flávia Starling, gerente de produtos hortigranjeiros da Conab.
9: Nós recebemos informações dessas centrais atacadistas, esses entrepostos atacadistas, eles nos fornecem informações de comercialização e volume comercializado, e com base nessas informações, nós confeccionamos o boletim hortigranjeiro mensal.
7: O levantamento mostra ainda que o país exportou 1.300.000 toneladas de frutas em 2025, um aumento de quase 20% em relação a 2024. Os destaques foram a manga, melão, melancia, limão e lima, tendo como principal destino a União Europeia. Reportagem Nazi Brum.
1: Embora possa parecer uma coisa restrita às universidades e institutos de pesquisa, a produção científica está presente no cotidiano de todos nós.
2: E quem faz ela acontecer no Brasil está reunido ao longo desta semana no Rio de Janeiro para o encontro anual da SBPC, a Sociedade Brasileira para o Progresso da Ciência.
1: Neste período está sendo promovida a ExpoTIC, feira que reúne unidades de pesquisa vinculadas ao Ministério da Ciência, Tecnologia e Inovação, universidades, entidades governamentais e o setor empresarial.
2: E para saber mais sobre o que acontece nesses dois espaços, nós conversamos com Germana Pires, secretária de Ciência e Tecnologia para o Desenvolvimento Social. Acompanhe. Secretária, bem-vinda. É um prazer ter a senhora conosco aqui na Voz do Brasil. Vamos falar então da ExpoTIC, né, que começou, a exposição que abriga o Ministério da Ciência, Tecnologia e Inovação, dentro da reunião anual da Sociedade Brasileira para o Progresso da Ciência, a SBPC. O que é esperado da exposição esse ano, secretária?
10: Te agradeço o convite para estar aqui na Voz do Brasil com vocês. A gente chama de ExpoTIC. A ExpoTIC é um dos grandes espaços de popularização da ciência do Brasil. É um ambiente mais visitado da reunião anual da SBPC. Né? E nesse ano, o Ministério da Ciência e Tecnologia, ele traz quase todas as suas unidades de pesquisa. São 28 unidades de pesquisa apresentando projetos, tecnologias, iniciativas desenvolvidas em diversas áreas do conhecimento. Quem vier aqui, quem visitar a exposição, vai conhecer pesquisas voltadas para saúde, meio ambiente, biodiversidade, tecnologias, inclusão, desenvolvimento sustentável, enfim. Vai ser uma oportunidade para todos, né, que atuam na área de pesquisa, como estudantes, professores e os diversos pesquisadores, possam, e as pessoas, né, as famílias também, crianças, possam conhecer a ciência, que ela está presente no nosso cotidiano, né, no dia a dia de cada um. A ciência que melhora a qualidade de vida das pessoas.
1: A reunião anual da SBPC também é um evento super relevante, porque reúne a nata do pensamento científico do país, né? A senhora pode nos falar mais sobre o que é a SBPC e o que acontece nessa reunião anual?
10: A SBPC é uma entidade, né? Uma das mais tradicionais entidades científicas do Brasil. Já há 7 décadas, essa é a 78ª reunião anual da SBPC. E ela reúne pesquisadores, professores, estudantes, gestores públicos, representantes de diversas instituições públicas e privadas, além da sociedade em geral, né, para poder discutir ciência, discutir o progresso da ciência, né, a ciência voltada para o desenvolvimento do país. Na SBPC acontecem, assim, tem uma programação densa e ampla, onde são realizados painéis, conferências, mesas redondas, mini cursos, atividades culturais, uma série de ações voltadas para a popularização e divulgação da ciência.
2: E nesse ano, né, secretária, o encontro tem um tema que é o Ciência para Todos, Soberania, Desenvolvimento e Inclusão. Como é que esses três pilares se relacionam, influenciam a produção científica no país?
10: Exatamente. Esses três conceitos, eles estão profundamente conectados. Eu represento a Secretaria Nacional de Ciência e Tecnologia para o Desenvolvimento Social e existe algo que... É muito importante que a ciência esteja voltada para mudar a qualidade de vida das pessoas, né? Então, quando a gente fala em soberania, estamos falando na capacidade do país de produzir conhecimento, de desenvolver tecnologias e formar pessoas para enfrentar os seus próprios desafios. O desenvolvimento acontece quando esse conhecimento gera inovação, fortalece as instituições diversas, melhora os serviços públicos, impulsiona a economia, contribui para soluções sustentáveis. Nesse aspecto, o que significa a inclusão? Garantir que a ciência beneficie toda a população, reduzindo as desigualdades, ampliando oportunidades, garantindo que todas as pessoas tenham acesso às oportunidades, né, aos seus direitos sociais.
1: E a reunião também terá espaços temáticos, né? Voltado para os jovens, para a discussão racial, para a cultura. Como é que vão funcionar esses debates?
10: Isso mesmo. Aqui tem um espaço amplo na SBPC Jovem, uma grande participação da juventude, de jovens pesquisadores. E a programação, de fato, é bem diversificada. Tem uma série de espaços voltados para o diálogo sobre cultura, educação, igualdade racial, no contexto das mesas redondas, da apresentação das pesquisas, enfim, é uma programação ampla, né, que apresenta essas diversas pesquisas desenvolvidas Brasil afora, em todas as universidades públicas, privadas.
2: A gente está falando aqui de dois eventos, vamos dizer assim, paralelos, né, que se relacionam: a reunião da SBPC e a Expo TIC. E aí, voltando a falar da exposição, um pouco mais, secretária, ela vai reunir aí 28 unidades de pesquisas que são vinculadas ao Ministério da Ciência, Tecnologia e Inovação, né? A senhora pode dar exemplos pra gente do que são essas unidades, que tipos de pesquisas elas fazem?
10: Sim, bem, o Ministério tem das 29 unidades de pesquisa que são vinculadas ao Ministério de Ciência e Tecnologia, 28 estão participando conosco aqui desse evento. As unidades de pesquisa, elas atuam em áreas muito diversas e refletem a amplitude da ciência produzida no Brasil. Existem instituições dedicadas a pesquisas espaciais, biodiversidade amazônica, mudanças climáticas, tecnologias da informação, materiais avançados, energias, tecnologias nucleares, matemática aplicada, astronomia e tecnologias voltadas para o desenvolvimento social. Eu vou dar um exemplo, claro, por exemplo, o INSA, né, a Unidade Nacional do Semiárido, que desenvolve pesquisas voltadas para combater a seca no Brasil, para a produção de alimentos, para poder trabalhar, por exemplo, a dessalinização, né, existe um projeto no Ministério desenvolvido pelo INSA de dessalinização da água, produção de alimentos no semiárido, buscando combater a seca e combater a fome no Brasil. Então, esses projetos poderão, né, podem ser visitados aqui nos estandes das nossas unidades vinculadas.
1: Muito bem, nós conversamos com a secretária de Ciência e Tecnologia para o Desenvolvimento Social do Ministério da Ciência, Tecnologia e Inovação, Germana Pires. Muito obrigado por sua entrevista aqui à Voz do Brasil.
10: Eu agradeço a Voz do Brasil, sempre presente no dia a dia. Deixo o convite para todas as pessoas que quiserem participar aqui da SBPC e conhecer as pesquisas desenvolvidas no Brasil. Estamos aqui na Universidade Federal Fluminense, no Rio de Janeiro. Muito obrigada.
2: 5 novas canetas de semaglutida.

0: a glicose, porque ela estimula a liberação de insulina e ela também influencia outros fatores do organismo, exerce um papel de induzir saciedade, inibir um pouco o apetite, controlar a compulsão alimentar e também estimular o gasto energético.
1: Nesta quarta-feira, 5 novas canetas emagrecedoras que têm semaglutida como princípio ativo foram aprovadas pela Anvisa, Agência Nacional de Vigilância Sanitária. Os medicamentos são voltados para o tratamento de pacientes adultos com diabetes tipo 2 e autorizados para uso complementar à dieta e exercícios, mas devem ser indicados e acompanhados sempre por um especialista, como destacou a endocrinologista Monalisa Azevedo.
0: A gente está falando de medicação e toda medicação é sujeita a efeitos adversos. Afinal de contas, a gente está trazendo uma substância artificial para dentro do corpo. E é por isso que é tão importante o acompanhamento médico.
1: A medicação feita com acompanhamento médico ajudou a servidora pública Carolina Abreu a vencer a obesidade depois de muitas tentativas para perder peso.
2: Desde muito nova, eu sofri com efeito sanfona, né? Tenta fazer dieta restritiva e daí não dá certo, e aí engorda, e aí emagrece. Então, eu resolvi procurar um endocrinologista e comecei a fazer o uso.
1: O processo de autorização dos medicamentos inclui a realização de estudos clínicos, avaliação de documentos e inspeção da linha de produção. Reportagem Gabriela Noronha.
3: E a gente continua falando dessas canetas emagrecedoras para fazer mais um alerta.
4: A Anvisa lembra que a retatrutida, uma medicação que ainda está em fase de pesquisa, não está aprovada para uso em nenhum país do mundo.
3: Assim como no Brasil, a empresa responsável por desenvolver essa medicação ainda não solicitou registro em nenhuma agência reguladora internacional.
4: A Anvisa reforça que o uso de um medicamento sem registro apresenta riscos à saúde, com efeitos colaterais desconhecidos.
3: Além disso, não há garantia de que o produto contenha o princípio ativo declarado, nem a quantidade informada.
4: Vale lembrar que o comércio de medicamentos irregulares é considerado crime pelo Código Penal.
3: Atenção, moradores das comunidades ribeirinhas de Santarém, Belterra e Aveiro, na bacia do rio Tapajós.
4: A partir de agosto, o navio Hospital Abaré realiza novas expedições com consultas e exames gratuitos.
3: A embarcação atua como unidade básica de saúde fluvial itinerante e os atendimentos ocorrem por triagem e demanda espontânea das 8 da manhã às 6 da tarde.
5: Administrado pela Universidade Federal do Oeste do Pará, UFOPA, o navio Hospital Escola Baré, que atua como uma unidade básica de saúde fluvial itinerante, divulgou o calendário das próximas expedições e as orientações para acesso aos atendimentos nas comunidades ribeirinhas da bacia do rio Tapajós, no Pará. Os serviços gratuitos são oferecidos nos municípios de Santarém, Belterra e Aveiro. O atendimento ocorre nas chamadas comunidades polo, com triagem e demanda espontânea. Para o cadastro no Sistema Único de Saúde SUS, é necessário apresentar documento oficial com foto, CPF, cartão do SUS, além da caderneta de vacinação. Gestantes devem levar a caderneta de pré-natal e pacientes em acompanhamento podem apresentar exames anteriores. As consultas de rotina são realizadas das 8 horas da manhã ao meio-dia e das 2 às 6 da tarde. Enquanto o navio estiver ancorado, também há plantão para casos de urgência. O cronograma prevê expedições entre os meses de agosto e outubro, com datas definidas para as regiões de Santarém, Aveiro e Belterra. Para saber mais, acesse ridh.ufopa.edu.br ou envie e-mail para ridh@ufopa.edu.br. Dilson Santa Fé, para a Voz do Brasil.
3: Direitos da infância, projetos voltados à redução da vulnerabilidade de crianças e adolescentes podem participar de edital do BNDES.
4: Serão selecionados até 8 projetos para promoção, proteção e garantia de direitos da juventude.
6: Os projetos devem atender a pelo menos um dos 5 eixos prioritários, que incluem assistência social, segurança alimentar, proteção contra violência doméstica e sexual e prevenção ao uso de drogas. Com ações a serem executadas no Rio de Janeiro,

0: São Paulo, Recife e Brasília, o apoio total pode chegar a 15 milhões de reais em recursos de doações incentivadas aos fundos dos direitos da criança e do adolescente. De acordo com o chefe do Departamento de Projetos Culturais do BNDES, Andrés Cortes, os recursos que viabilizam esse edital são obtidos a partir do mecanismo de incentivo fiscal previsto no Estatuto da Criança e do Adolescente e que se destina a ações que vão desde a prevenção da violência até o acesso à educação, saúde e cultura.
1: Esse edital visa destinar até 15 milhões para projetos sociais que garantam a diminuição de vulnerabilidades sociais ligadas à infância e à juventude.
0: As inscrições dos projetos podem ser feitas até o dia 25 de agosto. Você pode obter mais informações sobre o edital no site bnds.gov.br/edital-FCA-2026. Reportagem André de Barros Lima.
2: Última notícia: em nota divulgada há pouco pela Secretaria de Comunicação Social da Presidência da República, o governo brasileiro repudiou o anúncio feito pelos Estados Unidos de prorrogar por mais um ano a declaração de emergência nacional em relação ao Brasil.
3: Segundo a nota, é inteiramente descabido caracterizar o Brasil como uma ameaça aos Estados Unidos, especialmente à luz dos históricos laços diplomáticos e da amizade que une os dois povos.
2: As notícias do governo federal.
3: Fique agora com o Minuto do TCU. Em seguida, as notícias do Poder Judiciário e do Congresso Nacional. Boa noite.
2: Boa noite para você e até amanhã.
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7: Supremo Tribunal Federal solicita informações ao Legislativo e ao Executivo sobre emendas parlamentares. TSE destaca fabricação da urna eletrônica em 30 anos de implantação do processo eletrônico. E para o STJ, segurado com HIV, mesmo assintomático, tem direito à indenização por invalidez funcional permanente. Boa noite, eu sou Marcela Luiza. O ministro Flávio Dino, do Supremo Tribunal Federal, solicitou informações ao Legislativo e ao Executivo em uma ação movida pelo partido Rede Sustentabilidade contra o modelo atual das emendas parlamentares impositivas. Na ação, o partido questiona mudanças na Constituição que autorizam parlamentares a destinarem verbas sem garantias suficientes de prestação de contas, transparência e controle de conflitos de interesse. Diante do pedido do partido, o ministro Flávio Dino solicitou informações ao presidente da República e aos presidentes da Câmara e do Senado, estabelecendo o prazo de 10 dias para a resposta. O ministro relator determinou que os poderes executivo e legislativo apresentem uma proposta detalhando o papel de cada agente público no ciclo da execução das emendas, definindo inclusive as responsabilidades dos parlamentares que indicam os recursos e os seus destinatários. Tribunal Superior Eleitoral destaca fabricação da urna eletrônica em seus 30 anos de implantação do processo eletrônico. O projeto é 100% nacional, pertence à Justiça Eleitoral e passa por rigoroso processo de auditoria. Estevam Furtado.
8: Há 3 décadas foram desenvolvidos 14 modelos de urna eletrônica e produzidos quase 1,5 milhão de equipamentos. O TSE elabora todas as especificações técnicas e de segurança que devem ser seguidas pelas empresas vencedoras das licitações. Após a aprovação do protótipo, a fabricação e os testes são acompanhados por servidores e técnicos da Justiça Eleitoral.
7: Segurado com HIV, o vírus da AIDS, mesmo sem sintomas, tem direito à indenização por invalidez funcional permanente. Esse entendimento é do STJ. Fátima Ochoa.
9: O militar com HIV foi considerado incapaz para as atividades militares. Ele tinha seguro coletivo com cobertura para invalidez funcional permanente total por doença. A Justiça de Rondônia determinou o pagamento da apólice, mas a seguradora recorreu ao STJ, alegando que o militar estava assintomático e não teria perdido a autonomia. Só que a terceira turma concluiu que, no caso de pessoas com HIV, a noção de perda da existência independente exigida para a indenização securitária deve considerar a irreversibilidade da infecção e a dependência contínua de tratamento médico, como nessa hipótese. Assim, concluiu que o militar tem direito à indenização por invalidez permanente. A relatora foi a ministra Nancy Andrighi.
7: Para garantir que um empregador pague uma dívida trabalhista, a justiça determina que o passaporte seja apreendido. Mas tem um detalhe: para o Tribunal Superior do Trabalho, é preciso considerar outras possibilidades antes disso. Rocine Gomes.
10: Um caso que ilustra essa questão envolve um português que mora no Brasil. Ele teve o passaporte apreendido por passar anos sem pagar a dívida. Ao julgar o processo, o TST decidiu pela liberação do documento. O motivo é que a instância anterior não analisou outras medidas antes de tomar essa decisão. Por exemplo, se o homem ocultou o patrimônio ou tinha um estilo de vida que demonstrava a possibilidade de pagar a dívida. Por isso, passaporte liberado.
7: Ministério Público Federal denunciou 216 pessoas por tráfico humano e contrabando de migrantes entre 2025 e 2026. As denúncias são resultado do trabalho da unidade especializada no combate a esses crimes, que completa 2 anos este mês. Vanessa Pereira.
11: Desde 2024, o MPF centralizou as investigações sobre tráfico de pessoas na Unidade Nacional de Enfrentamento do Tráfico Internacional de Pessoas e Contrabando de Migrantes. Em 2 anos de atuação, a unidade participou de mais de 1.100 processos judiciais. De 2025 até junho deste ano, 216 pessoas foram denunciadas à Justiça. 79 por tráfico internacional de pessoas e 137 por contrabando de imigrantes.
7: 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Uma boa noite e até amanhã.
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12: Eu sou Paula Groba.
13: E eu sou Ricardo Nakaoka.
12: E estes são os destaques de hoje do Jornal do Senado, que começa agora.
13: PEC da Segurança Pública chega ao Senado após modificações na Câmara.
12: Projeto suspende prazo para pesquisadoras durante licença maternidade.
13: Grupo de senadores cobra órgãos e propõe novas regras após caso do Banco Master.
12: Boa noite.
13: Boa noite.
12: Conciliar a carreira científica com a maternidade ainda é um desafio para milhares de pesquisadoras brasileiras.
14: Com o objetivo de evitar prejuízos à produção acadêmica, a Comissão de Direitos Humanos pode votar na volta das atividades do Senado um projeto que suspende prazos durante a licença maternidade. O repórter Márcio Maturana tem as informações.
15: Pesquisadoras, gestantes ou adotantes poderão ser beneficiadas com a suspensão dos prazos de bolsas, editais e projetos de pesquisa financiados com recursos públicos federais durante a licença maternidade. Isso é o que prevê um projeto que está pronto para votação na Comissão de Direitos Humanos na volta do recesso parlamentar, a partir de 3 de agosto. Pela proposta, o tempo de afastamento será acrescido ao prazo original e não poderá influenciar negativamente a avaliação de produtividade nem a participação em novos financiamentos públicos. A senadora professora Dorinha Seabra, do União do Tocantins, foi relatora de um outro projeto já transformado em lei, que também beneficia pesquisadoras gestantes ou adotantes.
16: Quando ela começou, ela não estava gestante. Ela fica gestante. Ela não pode ficar gestante, porque o prazo vai contar contra ela. O programa vai perder pontuação. E aí ela tem problema, inclusive, em outras vezes que ela preenche a bolsa. Maternidade não pode ser ônus para a mulher. E não pode significar escolha entre carreira, entre formação.
15: O texto em análise na Comissão de Direitos Humanos é um substitutivo da senadora Mara Gabrilli, do PSD de São Paulo, a um projeto apresentado pela senadora Soraya Tronic, do PSB de Mato Grosso do Sul. Para evitar a sobreposição de normas e oferecer maior segurança jurídica, esse substitutivo incorpora as mudanças propostas a uma lei já existente sobre prorrogação de bolsas de pesquisa no caso de maternidade.
17: E aguarda a votação no plenário do Senado, o projeto que cria o Exame Nacional de Proficiência em Medicina. A prova será requisito obrigatório para que os recém-formados possam obter o registro profissional nos conselhos regionais. No entanto, ainda há uma divergência sobre qual órgão será responsável pela aplicação. O senador Rogério Carvalho, do PT de Sergipe, apresentou um texto substitutivo para atribuir essa função ao Ministério da Educação. Em junho, o governo também publicou uma medida provisória que prevê que o MEC aplique o exame. A MP ainda depende de análise do Congresso Nacional.
14: Já o senador Dr. Irã, do PP de Roraima, relator da proposta na Comissão de Assuntos Sociais, defende que a avaliação seja aplicada pelo Conselho Federal de Medicina. Ao classificar a iniciativa como o projeto mais importante do movimento médico brasileiro neste século, o parlamentar cobrou que o plenário vote a medida o quanto antes.
18: Nós precisamos frear a proliferação desenfreada de escolas médicas nesse país, formando médicos de péssima qualidade e causando muita vulnerabilidade ao povo brasileiro, principalmente ao povo que procura o Sistema Único de Saúde do nosso país.
17: O caso do Banco Master levou o Senado a intensificar a fiscalização sobre o mercado financeiro.
14: No primeiro semestre, um grupo da Comissão de Assuntos Econômicos ouviu autoridades, reuniu documentos e apresentou propostas para evitar novas fraudes. A reportagem é de Marcela Cunha.
19: Criado no início deste ano, o grupo da Comissão de Assuntos Econômicos, que acompanha o caso Banco Master, já ouviu dirigentes do Banco Central, da Comissão de Valores Mobiliários e do Banco de Brasília. O presidente do Banco Central, Gabriel Galípolo, defendeu a atuação da instituição e apontou limitações de pessoal, de tecnologia e de estrutura de fiscalização. Já o presidente interino da CVM, João Carlos Uzeda Scioli, afirmou que o órgão detectou movimentações atípicas do Master desde 2022. O presidente do BRB, Nelson Antônio de Souza, foi questionado sobre as operações realizadas com o Master e os possíveis prejuízos para o banco público. O ex-controlador do Master, Daniel Vorcaro, chegou a ter depoimento marcado, mas obteve do Supremo Tribunal Federal o direito de não comparecer. Entre os resultados do trabalho, a CAI retirou o sigilo de parte das auditorias do Tribunal de Contas da União sobre o caso. Presidente do colegiado, o senador Renan Calheiros, do MDB do Alagoas, defendeu a divulgação dos documentos.
20: Nós estamos retirando o sigilo, que é uma auditoria que a sociedade tem total interesse em conhecer. E não sei por que o próprio tribunal decreta sigilo sobre uma auditoria que ele próprio fez.
19: O grupo apresentou ainda 3 projetos para mudar as regras do Fundo Garantidor de Créditos, ampliar o controle sobre a venda de títulos bancários e endurecer as penas para fraudes financeiras.
17: E a criação de uma política nacional de transformação digital no campo está em análise na Comissão de Agricultura. A proposta busca modernizar o setor agropecuário com o uso de tecnologias como a inteligência artificial.
14: O texto também prevê a criação de laboratórios de inovação, a capacitação de agricultores e a oferta de linhas de crédito específicas. O senador Sérgio Petecão, do PSD do Acre, relatou a proposta na Comissão de Ciência e Tecnologia. Na avaliação do parlamentar, a iniciativa democratiza o acesso à tecnologia na agricultura e promove avanços no setor.
1: A iniciativa busca democratizar a conectividade rural, promover capacitação digital e incentivar as pesquisas, o desenvolvimento e a inovação.
17: E a PEC da Segurança Pública chegou ao Senado, mas a proposta de emenda à Constituição que reorganiza o sistema de segurança pública do país será analisada pelos senadores em uma versão diferente da encaminhada pelo Poder Executivo. O texto aprovado pela Câmara dos Deputados destinou parte da arrecadação das apostas esportivas aos fundos nacionais de segurança pública e do sistema penitenciário. Além disso, retirou a redução da maioridade penal de 18 para 16 anos em crimes com violência ou grave ameaça à pessoa, cuja validade dependeria de um referendo popular.
14: Para o senador Camilo Santana, do PT do Ceará, a segurança pública deve ser tratada como uma agenda nacional, baseada na cooperação entre União, estados e municípios, e com atuação conjunta dos poderes da República. O parlamentar defende que a proposta seja colocada em votação. No entanto, a PEC depende de decisão do presidente do Senado, Davi Alcolumbre, para começar a ser analisada na casa.
21: O crime organizado não pergunta em quem a vítima votou. Uma bala perdida não escolhe partido. A mãe que perde um filho não quer saber se a solução veio da direita ou da esquerda. Ela quer justiça, ela quer segurança. Nós podemos divergir sobre muitos temas, mas precisamos ser capazes de construir uma agenda comum para proteger o povo brasileiro.
17: A programação especial de férias do Congresso Nacional já recebeu mais de 8.500 visitantes na primeira semana de atividades. A agenda gratuita, que segue até o dia 2 de agosto, reúne experiências interativas e atividades voltadas para toda a família.
14: O balanço parcial mostra o interesse do público em conhecer de perto o funcionamento do Poder Legislativo durante o período de recesso escolar. A reportagem é de Yasmin Rodrigues.
22: A programação especial de férias promovida pelo Congresso Nacional, que tem atraído turistas de diferentes estados brasileiros e até do exterior, busca aproximar os cidadãos do Parlamento. Além de conhecer os espaços do Senado Federal e da Câmara dos Deputados, os visitantes podem acompanhar o espetáculo teatral Em Nome da Lei, 200 anos de Congresso, apresentado pelo projeto Visite em Cena, e assistir ao filme em realidade virtual, Eunice, a primeira senadora, que retrata a trajetória da primeira mulher a ocupar uma cadeira no Senado. Diogo Diniz, servidor da coordenação de visitação do Congresso Nacional, apresentou os números registrados até agora e o perfil do público que participou das atividades.
23: O destaque é o aumento da presença de crianças, que cresceu 16% em relação ao ano passado. Outra novidade também que chamou a atenção foi o Visite em Cena, que já reuniu mais de 1.300 pessoas. E o filme Eunice, a primeira senadora, também está fazendo sucesso. É um filme em realidade virtual, que já foi visto por mais de 400 pessoas.
22: A programação especial de férias é gratuita. Para participar, basta comparecer ao Congresso Nacional das 9 da manhã às 5 da tarde com um documento oficial com foto. A entrada é livre, sem necessidade de agendamento.
14: Com a edição de Paula Groba e trabalhos técnicos de Eliseu Caires, o Jornal do Senado fica por aqui. Acompanhe agora as notícias da Câmara dos Deputados. Boa noite.
17: Uma boa noite e até amanhã.
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25: Parlamentares analisam proibição de ligações telefônicas feitas por robôs.
26: Comissões reafirmam hora-aula como medida das atividades do professor.
25: Debate analisa medidas para a inclusão de autistas no mercado de trabalho.
26: Boa noite. Parlamentares e debatedores sugerem práticas mais efetivas em empresas para a inclusão de pessoas com transtorno do espectro autista. A repórter Sofia Peçanha acompanhou a discussão.
0: Durante a audiência na Comissão Especial sobre a Política Nacional para Pessoas com Autismo, parlamentares e especialistas defenderam que a inclusão de jovens e adultos autistas no mercado de trabalho depende tanto de políticas públicas quanto do engajamento das empresas na adoção de práticas mais inclusivas. A comissão debate o projeto de lei que institui uma política nacional para pessoas com transtorno do espectro autista, produzir conhecimentos mais aprofundados, desenvolver estudos e pesquisas que levem a práticas terapêuticas e educacionais mais eficazes, estabelecer políticas públicas que resguardem os direitos da pessoa com autismo, são alguns dos objetivos do projeto que está sendo analisado pelos deputados. Durante a audiência, os participantes reforçaram que a inclusão profissional é possível desde que haja suporte adequado. A deputada Maria Rosas, do Republicanos de São Paulo, defendeu o chamado emprego apoiado como ferramenta para ampliar oportunidades.
2: Muitas pessoas dizem o seguinte: não há condições de inserir as pessoas com TEA no mercado de trabalho. Eu digo que sim, através do emprego apoiado. É uma tecnologia social que a gente tem a inclusão dessa pessoa com apoios, com suporte, com pessoas que vão orientar, vão ver o perfil. Então, é possível sim, nós não podemos desistir, há uma necessidade de suporte, por isso o emprego apoiado, ele é muito bem-vindo.
0: O projeto em análise prevê o estímulo à inserção de pessoas com autismo no mercado de trabalho. Por isso, segundo parlamentares, a escuta de especialistas e de entidades que atuam na área é fundamental para orientar a construção de diretrizes mais efetivas e alinhadas às necessidades reais das pessoas com transtorno do espectro autista. O debate foi solicitado pelo deputado Orlando Silva, do PCdoB de São Paulo, com o objetivo de aprofundar a discussão sobre os desafios enfrentados por pessoas autistas na vida adulta, especialmente na busca por autonomia e emprego. Da Rádio Câmara de Brasília, Sofia Peçanha.
3: Direitos Humanos.
25: Pastor Diniz, do União de Roraima, apoia projeto que proíbe a divulgação de apostas, motéis e sites de acompanhantes em programas com classificação indicativa livre. Relator da matéria na Comissão de Comunicação, ele afirma que a medida protege crianças e adolescentes da exposição a conteúdos inadequados.
26: Pastor Diniz argumenta que a proposta tem respaldo na Constituição e ajuda a preservar o desenvolvimento físico, mental e emocional do público infanto-juvenil. Para o deputado, a restrição também reforça os valores éticos e sociais previstos para a programação de rádio e televisão.
3: Trabalho.
25: Debatedores criticam pejotização e alertam para a perda de direitos e queda na arrecadação. O repórter Murilo Souza acompanhou o encontro sobre o tema com deputados.
6: Debatedores criticaram em audiência pública na Câmara dos Deputados os efeitos da pejotização no mercado de trabalho. O termo se refere à contratação de trabalhadores como empresas, em atividades que antes exigiam carteira assinada. As críticas apontam perda de direitos trabalhistas e prejuízos à Previdência. A discussão ocorreu após decisão do ministro Gilmar Mendes, Supremo Tribunal Federal, que suspendeu processos sobre o reconhecimento de vínculo empregatício nesses casos. O tema terá repercussão geral e servirá de base para decisões em todo o país. Para parlamentares, o modelo amplia a exploração de trabalhadores. O deputado Bongás, do PT do Rio Grande do Sul, destacou que o trabalhador pejotizado não tem direitos como férias, 13º salário e FGTS.
8: Pejotizado não tem 13º, não tem férias, não tem adicionais, não tem tempo de suspensão de tempo de aviso prévio, né? Não tem recolhimento fundo de garantia. Então, todos esses aspectos. Então, do ponto de vista desta flexibilização e a troca, que muitas vezes, em maior dos casos, é simplesmente uma contratação, continua empregado, só que agora é empreendedor.
6: Dados do Ministério Público do Trabalho indicam que entre 2022 e 2023, o país deixou de arrecadar cerca de 100 bilhões de reais com esse tipo de contratação. Especialistas também alertam para os impactos fiscais e divergências no judiciário. Enquanto a Justiça do Trabalho costuma reconhecer o vínculo trabalhista e manter os direitos dos empregados, o Supremo Tribunal Federal tem validado contratos como prestação de serviço por empresas. Da Rádio Câmara de Brasília, Murilo Souza.
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4: Meio Ambiente.
5: Projeto que proíbe a utilização de penas e plumas de origem animal avança na Câmara. A ideia é que os adereços usados nas fantasias tenham origem sintética, como informa a repórter Maria Neves.
7: O projeto que proíbe a comercialização de fantasias e adereços com penas de origem animal avançou o primeiro passo na Câmara, com a aprovação pela Comissão de Desenvolvimento Econômico. De acordo com o relator, deputado Helder Salomão, do PT do Espírito Santo, além de proteger o direito dos animais, a proposta vai estimular a indústria nacional. O relator sustenta ainda que as mudanças não pretendem inviabilizar festas populares, mas estabelecer limites e incentivar alternativas.
10: A substituição das penas e plumas de origem animal por sintéticas vai baratear muito o custo. Isso significa que a gente vai ter fantasias mais baratas, alegorias mais baratas, com a mesma beleza plástica que o carnaval obviamente exige. E além disso, se a gente substitui, né, as penas e plumas de origem animal por plumas e penas sintéticas, nós vamos estimular a produção nacional.
7: Pelo texto aprovado, as penas poderão continuar sendo usadas quando não houver sofrimento animal. O reaproveitamento de plumas também continuará permitido até a entrada em vigor da futura lei. As regras para esses casos deverão constar no regulamento da norma. A proposta, de autoria do deputado Célio Studart, do PSD do Ceará, também prevê multa de 5.000 a 1.000.000 de reais para quem descumprir a nova regra. Em caso de reincidência, a multa será aplicada em dobro e a cada nova infração, o valor da multa será dobrado novamente. O projeto ainda será analisado por 4 comissões da Câmara. Se aprovado, poderá seguir diretamente para o Senado, sem necessidade de passar pelo plenário. Da Rádio Câmara de Brasília, Maria Neves.
25: João Carlos Bacelar, do PL da Bahia, propõe a criação de uma comissão parlamentar de inquérito para investigar crimes contra animais. O deputado pretende apurar casos de crueldade contra animais em todo o país.
5: João Carlos Bacelar explica que a CPI deve identificar os responsáveis pelos crimes e investigar a atuação de grupos organizados. Segundo o deputado, a comissão também precisa avaliar a efetividade das políticas públicas e da fiscalização para coibir a violência contra animais.
4: Educação.
25: Comissões da Câmara finalizam votação do projeto que muda critérios de cálculo de tempo de professores em atividades com estudantes. Entenda as alterações na reportagem de Luiz Cláudio Canuto.
11: A Comissão de Educação da Câmara aprovou o projeto que estipula a hora-aula como medida para cálculo do tempo de professores da educação básica, usado em atividades com estudantes. Segundo a proposta, a hora-aula seria usada como referência, mesmo que a aula tenha duração inferior a 60 minutos. Atualmente, a lei do piso salarial do Magistério Público da Educação Básica tem outro critério. Estabelece que os professores devem respeitar o limite máximo de 2/3 da carga horária para atividades com estudantes. Ou seja, o tempo restante é usado para preparar aulas, corrigir provas e outras atividades. O texto aprovado é um substitutivo da deputada Lídice da Mata, do PSB da Bahia, que sintetiza um projeto do deputado Tarcísio Mota, do PSOL do Rio de Janeiro. A relatora diz que a proposta tenta acabar com a interpretação de que os minutos que restam da hora-aula pedagógica possam ser considerados tempo de atividade extra-classe, algo que já foi rejeitado pelo Superior Tribunal de Justiça em 2024. Contar esses minutos diminui o período para atividades extraclasse, como explica o autor da proposta, Tarcísio Mota.
4: Qual é a nossa novidade nesse projeto de lei? Que a gente percebeu que, infelizmente, alguns prefeitos e governadores resolveram dar uma de esperto e contar todos os minutinhos que estão na questão da carga horária do professor, e nos lugares em que a hora aula é menor do que uma hora relógio, ou seja, tem menos do que 60 minutos, eles resolveram dizer, então, esses 10 minutos que sobram, se a hora-aula for de 50 minutos, conta pro tempo de planejamento. O que é uma falsidade. Fazendo com o quê? Como aconteceu lá no município do Rio de Janeiro. Os professores sejam obrigados a pegar mais turmas, tendo o mesmo tempo de planejamento, ou seja, é um descumprimento da lei, e sem ganhar mais um salário a mais. Ou seja, mais trabalho, menos tempo de planejamento, ferindo o princípio da lei do piso salarial nacional.
11: Como exemplo de como ficaria com a aprovação da lei, o deputado afirma que quando um professor dá 3 aulas, os minutos dedicados à aula não interferem no fato de que existe necessidade de um planejamento. O projeto muda a lei do piso salarial dos professores e acrescenta um dispositivo no artigo que estabelece textualmente: para fins do cálculo da proporção mínima de 2/3 da jornada destinada às atividades de interação com educandos, a carga horária do docente será apurada com base em horas-aula, mesmo se a sua duração for inferior a 60 minutos. A proposta para virar lei precisa ser aprovada pela Câmara e pelo Senado. Da Rádio Câmara de Brasília, Luiz Cláudio Canuto.
26: A deputada Lídice da Mata também foi a relatora do projeto na Comissão de Constituição e Justiça, que também aprovou o texto.
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24: Justiça.
25: Rodrigo Valadares, do PL de Sergipe, é autor de projeto que proíbe a concessão de indulto, graça, anistia e perdão judicial para condenados por crimes praticados contra crianças. A proposta também impede o reconhecimento do perdão do ofendido nesses casos.
26: O projeto de Rodrigo Valadares altera o Código Penal e o Estatuto da Criança e do Adolescente para impedir que os agressores tenham as penas perdoadas. O autor argumenta que o sofrimento do acusado não pode anular a punição pela morte de um filho.
24: Consumidor.
25: Câmara analisa a proibição de ligações telefônicas feitas por robôs. A repórter Júlia Lopes nos traz as medidas propostas.
12: Em 2025, o Brasil registrou mais de 10 bilhões de ligações telefônicas feitas por robôs por mês, segundo a Agência Nacional de Telecomunicações, a Anatel. Para reduzir o incômodo dessas chamadas à população, a Comissão de Defesa do Consumidor da Câmara dos Deputados aprovou um projeto que proíbe a realização de ligações automáticas em massa, conhecidas como robocalls. A proposta trata das chamadas feitas de forma repetitiva e sem a participação de um atendente humano, geralmente usadas para vender produtos, cobrar dívidas ou realizar pesquisas. Para o relator do projeto, deputado Áureo Ribeiro, do Solidariedade do Rio de Janeiro, embora a legislação já permita que o consumidor adote medidas como cadastrar o número em listas de bloqueio ou no serviço Não Perturbe, essas ferramentas ainda não são suficientes para impedir as ligações automatizadas.
13: De fato, mesmo com a existência de cadastros destinados a bloquear ligações de telemarketing, como Não Perturbe, e estas listas mantidas por PROCONs estaduais, os abusos continuam muito presentes na vida de todos nós. Isso porque, apesar de sua utilidade e crescente adesão popular, esses cadastros enfrentam limitações estruturais, tais como a iniciativa do próprio consumidor para inscrição.
12: Segundo o projeto, as empresas que desrespeitarem a regra estarão sujeitas a multas que variam de R$5.000 a R$50.000 por ligação ou mensagem indevida. Em casos de reincidência, poderão ter o serviço de telemarketing suspenso e até perder a autorização para atuar no setor de telecomunicações. O texto também obriga empresas e operadoras a adotarem tecnologias que garantem a identificação real de quem faz a chamada como forma de evitar fraudes. Apesar disso, a proposta prevê exceções para o uso de chamadas e mensagens automáticas. Elas serão permitidas em casos de utilidade pública, como avisos de órgãos públicos ou de empresas de serviços essenciais com informações urgentes, quando houver atendimento humano imediato, sem reprodução prévia de mensagens gravadas e em situações de obrigação legal. O projeto que proíbe ligações telefônicas automáticas feitas em massa será analisado agora pela Comissão de Constituição e Justiça. Da Rádio Câmara de Brasília, Júlia Lopes.
1: Segurança Pública.
15: Zuco do PL do Rio Grande do Sul propõe que a indenização paga a quem entrega armas de fogo tenha como parâmetro principal o preço médio de mercado, definido em regulamento. Ele também defende que a nota fiscal e o estado de conservação da arma sejam considerados no cálculo.
16: Relator da proposta na Comissão de Segurança Pública, Zuco substituiu a definição do valor em lei por diretrizes para que o executivo regulamente os critérios de indenização. O objetivo, segundo ele, é evitar questionamentos sobre a constitucionalidade da medida.
1: Economia.
15: Comissão Especial da Câmara está analisando a atualização do teto para a declaração de microempreendedor individual.
16: A repórter Noelle Nobre tem mais informações sobre o colegiado.
18: A comissão especial que vai analisar o projeto que aumenta o limite de faturamento do MEI, o microempreendedor individual, já foi instalada na Câmara. A deputada Anne Ortiz, do PP do Rio Grande do Sul, foi eleita presidente do colegiado e o deputado Jorge Götting, do Republicanos de Santa Catarina, será o relator. O projeto já foi aprovado pelo Senado e eleva para R$130 mil a receita bruta anual permitida para enquadramento como MEI. Atualmente, o limite é de R$81 mil. A proposta também autoriza a contratação de até 2 empregados, o dobro do permitido hoje. Anne Ortiz destacou que o teto atual está defasado há cerca de 10 anos, o que empurra muitos empreendedores para a informalidade.
19: Nós estamos tratando de um assunto que não é só urgente para os micro e pequenos empreendedores, empreendedores individuais, para todos aqueles que empreendem no nosso país, geram emprego, renda e fazem a economia girar, que estão aí há uma década trabalhando dentro de uma faixa, dentro de um teto desatualizado.
18: O relator Jorge Götting ressaltou a importância do setor e disse que o relatório buscará consenso com a área econômica do governo e com frentes produtivas.
20: Nós temos que impulsionar os negócios, dar condições do MEI crescer, como você falava antes, Anne, criar uma rampa para que o MEI daqui um pouco possa ser micro, para que o micro possa ser uma pequena empresa, para que a pequena empresa queira ir para o lucro presumido ou para o lucro real, para ela crescer.
18: Além de Anne Ortiz e Jorge Götting, a comissão será dirigida pelos deputados Adriana Ventura, do Novo de São Paulo, Helder Salomão, do PT do Espírito Santo, e Bia Kicis, do PL do Distrito Federal, eleitos como vice-presidentes. Da Rádio Câmara de Brasília, Noelle Nobre.
1: Agricultura.
15: Márcio Neiser, do Solidariedade do Maranhão, apresentou o projeto que cria o Sistema Nacional de Monitoramento da Pesca Artesanal. A proposta prevê adesão voluntária a um sistema de geolocalização e botão de emergência para embarcações de pequeno porte.
16: Segundo Márcio Neiser, o projeto autoriza o governo a conceder subsídio para aquisição e instalação dos equipamentos. Ele acredita que o novo sistema poderá contribuir para a segurança da atividade e para o planejamento de políticas públicas voltadas à pesca artesanal.
15: Termina agora o Jornal Câmara dos Deputados, produzido pela Rádio Câmara, com trabalhos técnicos de Ribamar Guimarães e apresentação de Val Monteiro e Márcio Aquilissardi. Uma boa noite para você.
16: A Voz do Brasil volta amanhã. Boa noite.
1: 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Boa noite.

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3: Em nome do Pai e do Filho e do Espírito Santo. Amém. Creio em Deus Pai Todo-Poderoso, Criador do céu e da terra, e em Jesus Cristo, seu único Filho, nosso Senhor, que foi concebido pelo poder do Espírito Santo, nasceu da Virgem Maria, padeceu sob Pôncio Pilatos, foi crucificado, morto e sepultado, desceu à mansão dos mortos, ressuscitou ao terceiro dia, subiu aos céus, está sentado à direita de Deus Pai Todo-Poderoso, onde há de vir a julgar os vivos e os mortos. Creio no Espírito Santo, na Santa Igreja Católica, na comunhão dos santos, na remissão dos pecados, na ressurreição da carne e na vida eterna. Amém. Pai nosso que estais nos céus, santificado seja o vosso nome, venha a nós o vosso reino, seja feita a vossa vontade, assim na terra como no céu. O pão nosso de cada dia nos dai hoje, perdoai as nossas ofensas, assim como nós perdoamos a quem nos tem ofendido. E não nos deixeis cair em tentação, mas livrai-nos do mal. Amém. Ave Maria, cheia de graça, o Senhor é convosco. Bendita sois vós entre as mulheres, e bendito é o fruto do vosso ventre, Jesus. Santa Maria, Mãe de Deus, rogai por nós, pecadores, agora e na hora de nossa morte. Amém. Ave Maria, cheia de graça, o Senhor é convosco. Bendita sois vós entre as mulheres, e bendito é o fruto do vosso ventre, Jesus. Santa Maria, Mãe de Deus, rogai por nós, pecadores, agora e na hora de nossa morte. Amém. Ave Maria, cheia de graça, o Senhor é convosco. Bendita sois vós entre as mulheres, e bendito é o fruto do vosso ventre, Jesus. Santa Maria, Mãe de Deus, rogai por nós, pecadores, agora e na hora de nossa morte. Amém. Glória ao Pai, ao Filho e ao Espírito Santo, como era no princípio, agora e sempre. Amém. Primeiro mistério glorioso. Nós contemplamos a ressurreição de nosso Senhor Jesus Cristo. Veja, meu irmão, minha irmã, o mal perdeu, o mal foi derrotado. A cruz, o sofrimento, a dor chegaram ao fim. Jesus ressuscitou, nos salvou, abriu as portas do paraíso para nós. E veja, Cristo ressuscitando, está ressuscitando todos nós, está ressuscitando toda a criação. Uma nova criação está surgindo. Se a primeira criação tinha sido destruída pelo pecado, agora em Cristo, uma nova geração surge, uma nova criação se inaugura. Vamos contemplar com muita força, com muita fé, a nossa vitória. Jesus ressuscitou. Como Paulo diz, se Cristo não tivesse ressuscitado, vã seria a nossa fé. Rezemos com amor, com devoção. Pai nosso, que estais nos céus, santificado seja o vosso nome, venha a nós o vosso reino. Seja feita a vossa vontade, assim na terra como no céu. O pão nosso de cada dia nos dai hoje, perdoai as nossas ofensas, assim como nós perdoamos a quem nos tem ofendido, e não nos deixeis cair em tentação, mas livrai-nos do mal. Amém. Ave Maria, cheia de graça, o Senhor é convosco, bendita sois vós entre as mulheres, e bendito é o fruto do vosso ventre, Jesus. Santa Maria, Mãe de Deus, rogai por nós, pecadores, agora e na hora de nossa morte. Amém. Ave Maria, cheia de graça, o Senhor é convosco. Bendita sois vós entre as mulheres e bendito é o fruto do vosso ventre, Jesus. Santa Maria, Mãe de Deus, rogai por nós, pecadores, agora e na hora de nossa morte. Amém. Ave Maria, cheia de graça, o Senhor é convosco. Bendita sois vós entre as mulheres e bendito é o fruto do vosso ventre, Jesus. Santa Maria, Mãe de Deus, rogai por nós, pecadores, agora e na hora de nossa morte. Amém. Ave Maria, cheia de graça, o Senhor é convosco. Bendita sois vós entre as mulheres e bendito é o fruto do vosso ventre, Jesus. Santa Maria, Mãe de Deus, rogai por nós, pecadores, agora e na hora de nossa morte. Amém. Ave Maria, cheia de graça, o Senhor é convosco. Bendita sois vós entre as mulheres e bendito é o fruto do vosso ventre, Jesus. Santa Maria, Mãe de Deus, rogai por nós, pecadores, agora e na hora de nossa morte. Amém. Ave Maria, cheia de graça, o Senhor é convosco. Bendita sois vós entre as mulheres e bendito é o fruto do vosso ventre, Jesus. Santa Maria, Mãe de Deus, rogai por nós, pecadores, agora e na hora de nossa morte. Amém. Ave Maria, cheia de graça, o Senhor é convosco. Bendita sois vós entre as mulheres e bendito é o fruto do vosso ventre, Jesus. Santa Maria, Mãe de Deus, rogai por nós, pecadores, agora e na hora de nossa morte. Amém. Ave Maria, cheia de graça, o Senhor é convosco. Bendita sois vós entre as mulheres e bendito é o fruto do vosso ventre, Jesus. Santa Maria, Mãe de Deus, rogai por nós, pecadores, agora e na hora de nossa morte. Amém. Ave Maria, cheia de graça, o Senhor é convosco. Bendita sois vós entre as mulheres e bendito é o fruto do vosso ventre, Jesus. Santa Maria, Mãe de Deus, rogai por nós, pecadores, agora e na hora de nossa morte. Amém. Ave Maria, cheia de graça, o Senhor é convosco. Bendita sois vós entre as mulheres e bendito é o fruto do vosso ventre, Jesus. Santa Maria, Mãe de Deus, rogai por nós, pecadores, agora e na hora de nossa morte. Amém. Glória ao Pai, ao Filho e ao Espírito Santo, como era no princípio, agora e sempre. Amém. Ó meu Jesus, perdoai-me e livrai-me do fogo do inferno. Levai as almas todas para o céu e socorrei principalmente as que mais precisarem da vossa misericórdia. Nossa Senhora do Carmo, rogai por nós. São Miguel Arcanjo, rogai por nós. Segundo mistério glorioso, nós contemplamos a ascensão de Jesus. Jesus sobe aos céus. Precisou nos deixar. Os discípulos já começam a sentir saudade, até certa tristeza, porque o Mestre os deixa. Mas Jesus sobe dizendo: eu vou, mas vou enviar sobre vocês o Paráclito. Vou derramar sobre vocês o Espírito Santo. E disse para nós: eu estarei com vocês todos os dias até os fins dos tempos. Irmão e irmã, Jesus está com você, Jesus está comigo sempre. Ele teve que subir aos céus para abrir as portas do paraíso para nós. Agora, ele disse que foi preparar para nós um lugar. Vou, porque eu vou preparar para vocês um lugar, porque eu quero que aonde eu estou, vocês também estejam. Rezemos com muito amor, com muito carinho, este mistério. Pai nosso que estais nos céus, santificado seja o vosso nome. Venha a nós o vosso reino. Seja feita a vossa vontade, assim na terra como no céu. O pão nosso de cada dia nos dai hoje. Perdoai as nossas ofensas, assim como nós perdoamos a quem nos tem ofendido. E não nos deixeis cair em tentação, mas livrai-nos do mal. Amém. Ave Maria, cheia de graça, o Senhor é convosco. Bendita sois vós entre as mulheres. E bendito é o fruto do vosso ventre, Jesus. Santa Maria, Mãe de Deus, rogai por nós, pecadores, agora e na hora de nossa morte. Amém. Ave Maria, cheia de graça, o Senhor é convosco. Bendita sois vós entre as mulheres e bendito é o fruto do vosso ventre, Jesus. Santa Maria, Mãe de Deus, rogai por nós, pecadores, agora e na hora de nossa morte. Amém. Ave Maria, cheia de graça, o Senhor é convosco. Bendita sois vós entre as mulheres e bendito é o fruto do vosso ventre, Jesus. Santa Maria, Mãe de Deus, rogai por nós, pecadores, agora e na hora de nossa morte. Amém. Ave Maria, cheia de graça, o Senhor é convosco. Bendita sois vós entre as mulheres e bendito é o fruto do vosso ventre, Jesus. Santa Maria, Mãe de Deus, rogai por nós, pecadores, agora e na hora de nossa morte. Amém. Ave Maria, cheia de graça, o Senhor é convosco. Bendita sois vós entre as mulheres e bendito é o fruto do vosso ventre, Jesus. Santa Maria, Mãe de Deus, rogai por nós, pecadores, agora e na hora de nossa morte. Amém. Ave Maria, cheia de graça, o Senhor é convosco. Bendita sois vós entre as mulheres e bendito é o fruto do vosso ventre, Jesus. Santa Maria, Mãe de Deus, rogai por nós, pecadores, agora e na hora de nossa morte. Amém. Ave Maria, cheia de graça, o Senhor é convosco. Bendita sois vós entre as mulheres e bendito é o fruto do vosso ventre, Jesus. Santa Maria, Mãe de Deus, rogai por nós, pecadores, agora e na hora de nossa morte. Amém. Ave Maria, cheia de graça, o Senhor é convosco. Bendita sois vós entre as mulheres e bendito é o fruto do vosso ventre, Jesus. Santa Maria, Mãe de Deus, rogai por nós, pecadores, agora e na hora de nossa morte. Amém. Ave Maria, cheia de graça, o Senhor é convosco. Bendita sois vós entre as mulheres e bendito é o fruto do vosso ventre, Jesus. Santa Maria, Mãe de Deus, rogai por nós, pecadores, agora e na hora de nossa morte. Amém. Ave Maria, cheia de graça, o Senhor é convosco. Bendita sois vós entre as mulheres e bendito é o fruto do vosso ventre, Jesus. Santa Maria, Mãe de Deus, rogai por nós, pecadores, agora e na hora de nossa morte. Amém. Glória ao Pai, ao Filho e ao Espírito Santo, como era no princípio, agora e sempre. Amém. Ó meu Jesus, perdoai-me, livrai-me do fogo do inferno. Levai as almas todas para o céu e socorrei principalmente as que mais precisarem da vossa misericórdia. Ó Maria concebida sem pecado original, rogai por nós. Nossa Senhora do Carmo, rogai por nós. São Padre Pio, rogai por nós. Terceiro mistério glorioso. Nós contemplamos a vinda do Espírito Santo sobre os apóstolos. Jesus disse: vocês não estarão só, eu vou enviar o Espírito Santo. Irmãos e irmãs, sem o Espírito Santo nós não conseguiríamos nada. Sem o Espírito Santo nós não conseguiríamos seguir Jesus, fazer nada. Mas Jesus derramou sobre a igreja. Jesus derramou sobre os apóstolos e na pessoa deles, sobre toda a humanidade, sobre toda a igreja. Todo aquele que abrir o coração recebe força do alto, recebe o Espírito Santo. Que neste mistério você possa pedir: vem, vem, Espírito Santo, e encha-me. Pai nosso que estais nos céus, santificado seja o vosso nome. Venha a nós o vosso reino, seja feita a vossa vontade, assim na terra como no céu. O pão nosso de cada dia nos dai hoje. Perdoai as nossas ofensas, assim como nós perdoamos a quem nos tem ofendido. E não nos deixeis cair em tentação, mas livrai-nos do mal. Amém. Ave Maria, cheia de graça, o Senhor é convosco. Bendita sois vós entre as mulheres e bendito é o fruto do vosso ventre, Jesus. Santa Maria, Mãe de Deus, rogai por nós, pecadores, agora e na hora de nossa morte. Amém. Ave Maria, cheia de graça, o Senhor é convosco. Bendita sois vós entre as mulheres e bendito é o fruto do vosso ventre, Jesus. Santa Maria, Mãe de Deus, rogai por nós, pecadores, agora e na hora de nossa morte. Amém. Ave Maria, cheia de graça, o Senhor é convosco. Bendita sois vós entre as mulheres e bendito é o fruto do vosso ventre, Jesus. Santa Maria, Mãe de Deus, rogai por nós, pecadores, agora e na hora de nossa morte. Amém. Ave Maria, cheia de graça, o Senhor é convosco. Bendita sois vós entre as mulheres e bendito é o fruto do vosso ventre, Jesus. Santa Maria, Mãe de Deus, rogai por nós, pecadores, agora e na hora de nossa morte. Amém. Ave Maria, cheia de graça, o Senhor é convosco. Bendita sois vós entre as mulheres e bendito é o fruto do vosso ventre, Jesus. Santa Maria, Mãe de Deus, rogai por nós, pecadores, agora e na hora de nossa morte. Amém. Ave Maria, cheia de graça, o Senhor é convosco. Bendita sois vós entre as mulheres e bendito é o fruto do vosso ventre, Jesus. Santa Maria, Mãe de Deus, rogai por nós, pecadores, agora e na hora de nossa morte. Amém. Ave Maria, cheia de graça, o Senhor é convosco. Bendita sois vós entre as mulheres e bendito é o fruto do vosso ventre, Jesus. Santa Maria, Mãe de Deus, rogai por nós, pecadores, agora e na hora de nossa morte. Amém. Ave Maria, cheia de graça, o Senhor é convosco. Bendita sois vós entre as mulheres e bendito é o fruto do vosso ventre, Jesus. Santa Maria, Mãe de Deus, rogai por nós, pecadores, agora e na hora de nossa morte. Amém. Ave Maria, cheia de graça, o Senhor é convosco. Bendita sois vós entre as mulheres e bendito é o fruto do vosso ventre, Jesus. Santa Maria, Mãe de Deus, rogai por nós, pecadores, agora e na hora de nossa morte. Amém. Ave Maria, cheia de graça, o Senhor é convosco. Bendita sois vós entre as mulheres e bendito é o fruto do vosso ventre, Jesus. Santa Maria, Mãe de Deus, rogai por nós, pecadores, agora e na hora de nossa morte. Amém. Glória ao Pai, ao Filho e ao Espírito Santo, como era no princípio, agora e sempre. Amém. Ó meu Jesus, perdoai-me, livrai-me do fogo do inferno. Levai as almas todas para o céu e socorrei principalmente as que mais precisarem da vossa misericórdia. Nossa Senhora do Carmo, rogai por nós. São Miguel Arcanjo, rogai por nós. Quarto mistério glorioso. Nós contemplamos a assunção de Nossa Senhora aos céus. Ela é

O pão nosso de cada dia nos dai hoje. Perdoai as nossas ofensas, assim como nós perdoamos a quem nos tem ofendido, e não nos deixeis cair em tentação, mas livrai-nos do mal. Amém. Ave Maria, cheia de graça, o Senhor é convosco, bendita sois vós entre as mulheres, e bendito é o fruto do vosso ventre, Jesus. Santa Maria, Mãe de Deus, rogai por nós, pecadores, agora e na hora de nossa morte. Amém. Ave Maria, cheia de graça, o Senhor é convosco, bendita sois vós entre as mulheres, e bendito é o fruto do vosso ventre, Jesus. Santa Maria, Mãe de Deus, rogai por nós, pecadores, agora e na hora de nossa morte. Amém. Ave Maria, cheia de graça, o Senhor é convosco. Bendita sois vós entre as mulheres e bendito é o fruto do vosso ventre, Jesus. Santa Maria, Mãe de Deus, rogai por nós, pecadores, agora e na hora de nossa morte. Amém. Ave Maria, cheia de graça, o Senhor é convosco. Bendita sois vós entre as mulheres e bendito é o fruto do vosso ventre, Jesus. Santa Maria, Mãe de Deus, rogai por nós, pecadores, agora e na hora de nossa morte. Amém. Ave Maria, cheia de graça, o Senhor é convosco. Bendita sois vós entre as mulheres, e bendito é o fruto do vosso ventre, Jesus. Santa Maria, Mãe de Deus, rogai por nós, pecadores, agora e na hora de nossa morte. Amém. Ave Maria, cheia de graça, o Senhor é convosco. Bendita sois vós entre as mulheres e bendito é o fruto do vosso ventre, Jesus. Santa Maria, Mãe de Deus, rogai por nós, pecadores, agora e na hora de nossa morte. Amém. Ave Maria, cheia de graça, o Senhor é convosco. Bendita sois vós entre as mulheres e bendito é o fruto do vosso ventre, Jesus. Santa Maria, Mãe de Deus, rogai por nós, pecadores, agora e na hora de nossa morte. Amém. Ave Maria, cheia de graça, o Senhor é convosco. Bendita sois vós entre as mulheres e bendito é o fruto do vosso ventre, Jesus. Santa Maria, Mãe de Deus, rogai por nós, pecadores, agora e na hora de nossa morte. Amém. Ave Maria, cheia de graça, o Senhor é convosco. Bendita sois vós entre as mulheres e bendito é o fruto do vosso ventre, Jesus. Santa Maria, Mãe de Deus, rogai por nós, pecadores, agora e na hora de nossa morte. Amém. Ave Maria, cheia de graça, o Senhor é convosco. Bendita sois vós entre as mulheres, e bendito é o fruto do vosso ventre, Jesus. Santa Maria, Mãe de Deus, rogai por nós, pecadores, agora e na hora de nossa morte. Amém. Glória ao Pai, ao Filho e ao Espírito Santo, como era no princípio, agora e sempre. Amém. Ó meu Jesus, perdoai-me, livrai-me do fogo do inferno, levai as almas todas para o céu e socorrei principalmente as que mais precisarem da vossa misericórdia. Nossa Senhora do Carmo, rogai por nós. Santa Teresinha do Menino Jesus, rogai por nós. Quinto e último mistério glorioso. Nós contemplamos a coroação de Nossa Senhora no céu como rainha de todos os anjos e santos. Deus a elevou acima de todos eles, porque ela é a mãe do Salvador. Ela deu à luz o Salvador e agora ela recebe toda a honra devida a este mérito de ser a mãe do Senhor. Confie na sua intercessão. Você que está precisando, claro que nós pedimos a todos os santos, nós pedimos a ajuda dos anjos, mas Nossa Senhora está acima de todos eles. Nunca se esqueça, ela é a nossa intercessora no céu. Pai nosso, que estais nos céus, santificado seja o vosso nome. Venha a nós o vosso reino, seja feita a vossa vontade, assim na terra como no céu. O pão nosso de cada dia nos dai hoje, perdoai as nossas ofensas, assim como nós perdoamos a quem nos tem ofendido, e não nos deixeis cair em tentação, mas livrai-nos do mal. Amém. Ave Maria, cheia de graça, o Senhor é convosco. Bendita sois vós entre as mulheres, e bendito é o fruto do vosso ventre, Jesus. Santa Maria, Mãe de Deus, rogai por nós, pecadores, agora e na hora de nossa morte. Amém. Ave Maria, cheia de graça, o Senhor é convosco. Bendita sois vós entre as mulheres, e bendito é o fruto do vosso ventre, Jesus. Santa Maria, Mãe de Deus, rogai por nós, pecadores, agora e na hora de nossa morte. Amém. Ave Maria, cheia de graça, o Senhor é convosco. Bendita sois vós entre as mulheres, e bendito é o fruto do vosso ventre, Jesus. Santa Maria, Mãe de Deus, rogai por nós, pecadores, agora e na hora de nossa morte. Amém. Ave Maria, cheia de graça.

0: Graça ao Senhor é convosco, bendita sois vós entre as mulheres, e bendito é o fruto do vosso ventre, Jesus. Santa Maria, Mãe de Deus, rogai por nós, pecadores, agora e na hora de nossa morte. Amém. Ave Maria, cheia de graça, o Senhor é convosco, bendita sois vós entre as mulheres, e bendito é o fruto do vosso ventre, Jesus. Santa Maria, Mãe de Deus, rogai por nós, pecadores, agora e na hora de nossa morte. Amém. Ave Maria, cheia de graça, o Senhor é convosco. Bendita sois vós entre as mulheres, e bendito é o fruto do vosso ventre, Jesus. Santa Maria, Mãe de Deus, rogai por nós, pecadores, agora e na hora de nossa morte. Amém. Ave Maria, cheia de graça, o Senhor é convosco. Bendita sois vós entre as mulheres, e bendito é o fruto do vosso ventre, Jesus. Santa Maria, Mãe de Deus, rogai por nós, pecadores, agora e na hora de nossa morte. Amém. Ave Maria, cheia de graça, o Senhor é convosco. Bendita sois vós entre as mulheres, e bendito é o fruto do vosso ventre, Jesus. Santa Maria, Mãe de Deus, rogai por nós, pecadores, agora e na hora de nossa morte. Amém. Ave Maria, cheia de graça, o Senhor é convosco. Bendita sois vós entre as mulheres, e bendito é o fruto do vosso ventre, Jesus. Santa Maria, Mãe de Deus, rogai por nós, pecadores, agora e na hora de nossa morte. Amém. Ave Maria, cheia de graça, o Senhor é convosco. Bendita sois vós entre as mulheres, e bendito é o fruto do vosso ventre, Jesus. Santa Maria, Mãe de Deus, rogai por nós, pecadores, agora e na hora de nossa morte. Amém. Glória ao Pai, ao Filho, ao Espírito Santo, como era no princípio, agora e sempre. Amém. Ó meu Jesus, perdoai-me, livrai-me do fogo do inferno, levai as almas todas para o céu e socorrei principalmente as que mais precisarem da vossa misericórdia. Nossa Senhora do Carmo, rogai por nós. São José, rogai por nós. Infinitas graças vos damos, soberana Rainha, pelos benefícios que todos os dias recebemos de vossas mãos liberais. Dignai-vos agora e para sempre tomar-nos debaixo do vosso poderoso amparo. E para mais vos implorar, vos agradecer, vos saudamos com uma salve, Rainha. Salve, Rainha, Mãe de Misericórdia, vida, doçura e esperança a nossa salve. A vós bradamos, os degredados filhos de Eva, a vós suspirando, gemendo e chorando neste vale de lágrimas. Eia, pois, advogada nossa, esses vossos olhos misericordiosa nos volvem. E depois deste desterro, mostrai-nos Jesus. Bendito é o fruto do teu ventre, ó clemente, ó piedosa. Ó doce sempre Virgem Maria, rogai por nós, Santa Mãe de Deus, para que sejamos dignos das promessas de Cristo. Amém. Foi uma alegria imensa rezar com você este terço. Que Deus te abençoe. Em nome do Pai, e do Filho, e do Espírito Santo. Amém.
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3: Senhor, no silêncio deste dia que amanhece, venho pedir-te saúde, força, paz e sabedoria. Quero olhar hoje o mundo com os olhos cheios de amor, ser paciente, compreensivo, manso e prudente. Quero ver teus filhos, além das aparências, como tu mesmo os vês, e assim não ver senão o bem em cada um. Deixa meus ouvidos a toda calúnia. Guarda minha língua de toda maldade. Que só de bênçãos se encha o meu espírito. Que eu seja tão bondoso e alegre que todos quantos se achegarem a mim sintam tua presença. Reveste-me, Senhor, com tua beleza. E que no decurso desse dia eu te revele a todos.
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5: Muito bom dia, meu amigo, muito bom dia, minha amiga. Que bom, estamos começando o nosso dia 29 de julho, é uma quarta-feira, as chuvas caíram ontem, os ventos sopraram, os trovões também mostraram aí a sua existência. Estamos agora começando este nosso novo dia. Hoje é dia de Santa Marta. Um abraço para dona Marta, isso, para a irmã Marta e para todos que residem ali na região do farol de Santa Marta e da comunidade Santa Marta Pequena. Todos fomos chamados à vida e batizados para servirmos como Marta, ou até para consagrarmos a nossa existência ao reino de Deus, como pessoa totalmente empolgada pelo Cristo e

Um grande abraço, fico feliz em começar a nossa manhã, Deus te abençoe, força, coragem, saúde, vida e muita alegria, é isso mesmo, estamos aí começando esse nosso novo dia e o começamos com alegria, com disposição, com muita fé. Pois bem, ainda dentro dessa semana em que exaltamos todas as pessoas e de modo muito especial nesse de Santa Marta, queremos recordar, e faço isso porque muitas pessoas disseram: padre, vocês falam pouco dos avós, vocês falam pouco das pessoas idosas. E eu tenho falado, não digo que muito ou demais, mas sempre tenho procurado falar. De qualquer forma, atendendo então os reclames do nosso povo de Deus, eu quero dizer que os idosos são a memória viva de um povo e de uma família. Eles não representam apenas o passado com sua presença, suas histórias e seus testemunhos, mas ajudam a iluminar o presente e a preparar o futuro. Sem raízes não há frutos, sem memória não há identidade, sem memória não há história. Por isso, afirmo que a atenção aos avós, aos idosos, faz a diferença na qualidade humana de uma sociedade e, consequentemente, da vida das pessoas. Os avós ocupam sempre um lugar singular na transmissão da fé. Muitas pessoas aprenderam as primeiras lições no colo da avó ou receberam do avô os exemplos mais simples e profundos de confiança em Deus. Antes mesmo das palavras da catequese, foi muitas vezes o testemunho silencioso dos mais velhos que trouxe a beleza da vida sustentada pela própria fé. Com eles aprendemos o valor da honestidade, da solidariedade, do trabalho, da perseverança e da esperança.

Um grande abraço. Eu fico feliz em começar esta manhã. Estou rezando a primeira missa do dia, agora na nossa igreja matriz, em Jaguaruna. Hoje eu rezo pela família, portanto, rezo por você, com você. E também logo mais às 19h30 eu estarei atendendo lá a comunidade Nossa Senhora do Livramento, lá do Arroio Corrente. É, estarei lá atendendo aquela comunidade. Mas eu quero também dizer, meu amigo, minha amiga, que a própria história da salvação, ela revela a importância das gerações. Deus estabeleceu alianças que atravessam séculos, famílias e povos. A fé bíblica nunca é vivida de forma isolada, mas ela é transmitida de pais para filhos, de avós para netos. O que Ana e Joaquim representam para Maria e o que Maria representa para Jesus, recorda-nos que Deus gosta de agir por meio dos vínculos familiares e da humildade continuada entre as gerações. Nos últimos anos, e aqui eu volto e trago um pouco o Papa, saudoso Papa Francisco, ele insistia muito sobre a questão de que o povo não pode abandonar os seus idosos. E os avós são sempre guardiões de histórias, de valores, de experiências que nenhuma tecnologia pode substituir. Eles carregam as marcas das lutas enfrentadas, das crises superadas, das graças recebidas. Sua autoridade não nasce do poder, mas da fidelidade. Não vem da imposição, mas de uma vida atravessada pelo tempo, pelo sofrimento, pela esperança. E agora então quero recordar o nosso Papa Leão XIV. Nosso Papa Leão XIV, ele tem retomado assim com bastante frequência também a importância de cultivar a esperança entre as gerações. E até ele dizia que uma sociedade verdadeiramente humana não se constrói apenas pela inovação, mas também pela sabedoria acumulada. Os jovens trazem o vigor dos sonhos. Os idosos oferecem a profundidade da experiência. Quando essas riquezas se encontram, nasce uma cultura capaz de olhar para o futuro sem perder suas raízes. No mundo marcado pela rapidez, pela impaciência e pela cultura do descartável, os avós nos recordam que a vida amadurece lentamente. São como árvores antigas, cujas raízes profundas sustentam a terra. Talvez não cresçam em altura, mas continuam oferecendo sombra, continuam oferecendo abrigo, continuam oferecendo frutos e sabedoria a todos os que se aproximam. Portanto, nada melhor do que cada dia que passa a gente olhar para cada pessoa idosa, olhar para cada avô, para cada avó, sempre com um olhar de carinho, de acolhimento, de valorização. Sabemos que uma sociedade será tanto mais humana quanto mais souber acolher, escutar e honrar aqueles que lhe transmitiram a vida, a história e a fé. Por isso que ao aproximarmos jovens e idosos, não preservamos apenas as lembranças do passado, mas abrimos caminhos para que a esperança continue sendo transmitida de geração em geração.

Um grande abraço. Fico feliz de começar a nossa manhã. Deus te abençoe. Saúde, força, coragem, vida, alegria e muita disposição. E hoje é dia de Santa Marta. Santa Marta, ela é nomeada 3 vezes no Evangelho. São Lucas conta como ela foi serva e como ela servia Jesus. Marta, Marta, tu te afliges e te inquietas por muita coisa, mas uma só coisa necessária, disse-lhe o Senhor.

Ainda São João, lá no capítulo 12, versículos de 1 a 11, que 6 dias antes da Páscoa, Jesus tomou parte da ceia na casa de Lázaro. E Maria, e Marta, melhor, Marta, servia a Jesus. Antes, assim ela continuará, né, a ser esse modelo de todas aquelas pessoas que servem, que se dedicam, que se empenham, enfim, que procuram sempre fazer o melhor.

0: E vamos rezar. Você está acordado, acordando, está pelas estradas, olha, devagar de sempre, porque com as chuvas que caem sempre, nossas estradas às vezes acabam sofrendo, né? Acabam sofrendo aí algumas consequências no sentido de que pode existir, né? Algo que seja estranho à trafegabilidade. Então, vamos lá, né? Vamos lá, com muita tranquilidade. Reze durante a sua viagem e aí você vai sentir como a sua vida será de fato bastante boa, né? Será bastante legal. Então, assim que eu acordei ainda há pouco, né? Acordei pelas 4:30, estava ainda chovendo na nossa Jaguaruna e vai continuar, né? Depois vai dar uma aliviada aí pelo que eu estava vendo aqui ao longo deste dia. Pai nosso que estais no céu, santificado seja o vosso nome, venha a nós o vosso reino, seja feita a vossa vontade, assim na terra como no céu. O pão nosso e cada dia nos dai hoje, perdoai as nossas ofensas, assim como nós perdoamos a quem nos tem ofendido, e não nos deixeis cair em tentação, mas livrai-nos do mal. Amém. Ave Maria, cheia de graça, o Senhor é convosco. Bendita sois vós entre as mulheres e bendito o fruto do vosso ventre, Jesus. Santa Maria, Mãe de Deus, rogai por nós, pecadores, agora e na hora de nossa morte. Amém. E que a bênção de Deus Todo-Poderoso desça e permaneça, Pai e Filho, Espírito Santo. Amém. Um abraço, na sequência, as primeiras notícias, depois a boa música.
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1: Olá, meus amigos, muito bom dia. 7:04 agora, chegando com mais uma edição do Show do Rádio, um show de informações aqui na Super Tubá, nesta manhã de quarta-feira. Hoje, 29 de julho de 2026. É dia dos Santos, Marta, Maria e Lázaro. É dia internacional do Tigre e dia mundial da lasanha. Show do Rádio tem a apresentação de Bruno Vandresa e Antônio Bento. Participam do programa Giovanni Martins, Lucas Marques e Ramon Silveira. Os trabalhos técnicos de Everton Luiz, as gravações de Lucas Marcos de Carvalho e a direção geral do padre Rafael Liano.
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1: Olá, Antônio Bento, muito bom dia. Como está o tempo neste momento em Tubarão? Tá chovendo aí?
3: Muito bom dia, Bruno, Everton e ouvintes. Olha, a chuva que atingiu muito Rio Grande do Sul ontem, anteontem, está chegando em Santa Catarina. Começou no oeste, esteve no Alto Vale do Itajaí com granizo muito forte, muito prejuízo naquela região.
1: Tornado.
3: Aqui em Tubarão, né? Deu um ventinho na madrugada, chove nesse momento forte aqui na região sul de Santa Catarina, inclusive o vento, né? Foi forte e deu uma trovoada também, né? Agora parou a trovoada, chuva forte e segue aí 17 graus a temperatura, 90% a umidade relativa do ar.
1: Vamos juntos, são 2:30 de muitas informações para você. Nos acompanhe pelo 104.9, através também da live no YouTube e pelo aplicativo Radiosnet.
3: São 7:05, vamos para os destaques do programa. MST classifica gestão Lula 3 como a pior da história.
1: Diante de temporais, chuva intensa, ventos fortes e granizo, Defesa Civil do Estado reforça orientações para reduzir riscos e evitar acidentes durante as ocorrências.
3: O hospital que cobrou de paciente com câncer R$186 em produto, que vale R$19, será investigado pelo PROCON.
1: Prefeitura de Tubarão autorizou pavimentação de 14 ruas com investimento de 2,6 milhões.
3: João Rodrigues oficializará a candidatura em convenção com presença de Ronaldo Caiado no próximo sábado.
1: No programa de hoje, uma entrevista com a diretora do PROCON Santa Catarina, a delegada Michele Alves. Desde ontem, PROCON passou a ser um canal de atendimento nos casos de violência contra a mulher.
3: No boletim policial, em Tubarão, centro da cidade, carro pega fogo e assustou muitas pessoas que passavam pelo local. Em Lauro Miller, 5 crianças são encontradas em casa sozinhas e mãe estava 3 dias desaparecida. Em Laguna, micro-ondas pega fogo e provocou princípio de incêndio em prédio comercial. Em Criciúma, professora suspeita de agredir aluno de 4 anos acabou presa. Tudo isso e muito mais daqui a pouco no Boletim Policial.
1: Vamos agora manter contato com Ramon Silveira, ele traz o seu destaque. Diga, Ramon, bom dia.
4: Muito bom dia, amigos do Show do Rádio. Carreta da Saúde da Mulher está em Tubarão, com foco na prevenção do câncer de mama. Doutor Tiago Lisboa fala sobre a Carreta da Saúde da Mulher daqui a pouco às 8:30 no Repórter Tubá.
3: Giovanni Martins também chegando com seu destaque. Bom dia, Giovanni.
5: Bom dia. Sono do bebê e da criança. O que é normal e como melhorar a qualidade do descanso.
1: Contato agora com Lucas Marques, também trazendo o seu destaque. Diga aí, Lucas, bom dia.
6: Bom dia. Terceira edição do encontro de antigomobilistas católicos promete reunir dezenas de apaixonados por carros antigos em evento pensado para a família.
3: Hoje tem o Papo Reto com Haroldo Silva Udura, um show de informações para você. O Show do Rádio está só começando.
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3: Vamos então com os destaques do Folha Regional. Chuva de granizo atinge cidade de Santa Catarina, assusta moradores e causa prejuízos. Carro é destruído por incêndio na Avenida Marcolino Marques Cabral, em Tubarão. Família de adolescente de Tubarão morta em Palhoça tentou impedir relacionamento com o namorado mais velho. Inquérito sobre assalto a trio de idosos em apartamento de Tubarão é concluído. Um criminoso segue foragido. Tornado deixa feridos após atingir região noroeste do Rio Grande do Sul. IMET põe região sul sob aviso de perigo para temporais e ventos acima de 100 km por hora. Homem que abandonou 8 cães é identificado e pode pegar 5 anos de prisão no sul de Santa Catarina. 14 ruas de 9 bairros de Tubarão serão pavimentadas por meio de novo pacote de obras. Com investimento de 1,1 milhão, Tubarão lança licitação para equipar UPA 24 horas. São os destaques do Folha Regional.
1: Bom, vamos ao Diário Catarinense. Nova frente fria já tem data para atingir Santa Catarina após temporais e granizo. Chuva pode chegar a 50 milímetros. Fábrica de bilionários Aveg vai pagar 1,7 bilhão para acionistas em participação de lucros. Tornado com supercélula deixa feridos e causa danos severos em casas no Rio Grande do Sul. Lucro do FGTS, mais de 13 bilhões, serão distribuídos para 138 milhões de trabalhadores com nova decisão. Justiça de Santa Catarina diminui medidas cautelares contra ex-prefeito alvo de operação sobre shows. Morador de Santa Catarina vive reviravolta e tem dívida de quase 95 mil anulada após décadas. E ainda na UTI, paciente com câncer paga 850% a mais em remédio de tratamento e o hospital é notificado em Santa Catarina. São destaques do Jornal Diário Catarinense.
3: Vamos agora aos destaques do Diário do Sul. Prefeitura anuncia pacote de obras de 2,6 milhões. Latam voltará a operar voos diários em Jaguaruna. Caso Silvana Seidler volta a ter repercussão no estado. Madame Margot expande operação. Carro pega fogo em avenida no centro de Tubarão. Micro-ondas provoca princípio de incêndio. Jovem pode ter sido vítima de feminicídio. Laguna comemora hoje seus 350 anos. Alunos do Colégio Militar deixam carta ao futuro em cápsula do tempo. Celebrações, shows e passeios de trenzinho marcam o aniversário. São os destaques do Diário do Sul.
1: Bom, principais jornais que já estão circulando pelo país, iniciando pelo Folha de São Paulo, maioria avalia que Moraes agiu mal ao proibir Flávio de visitar Bolsonaro. No estado de São Paulo, inflação vem abaixo do previsto e eleva a expectativa de corte de juro. No O Globo, governo estende, desenrola por mais 30 dias e invade período eleitoral. No Correio Brasiliense, mudanças que o Brasil precisa na pauta dos presidenciáveis. No Zero Hora, temporal amplia riscos de inundação e provoca estragos em diferentes regiões. E no Notícias do Dia, edital prevê concessão de 35 anos e reforma completa do Centro-Sul.
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3: São 7h13. Um bom dia para você que já está acordado na cozinha, preparando o cafezinho. se aprontando para mais um dia de trabalho. Vai com muita capa, guarda-chuva, muito cuidado no seu automóvel, na sua motocicleta, porque está chovendo forte aqui em Tubarão, na região sul de Santa Catarina. Para você no trânsito, também muito cuidado e atenção aí ao dirigir o seu veículo, sua motocicleta, até o transporte coletivo, né? Os motoristas também em todas as vias públicas da sua cidade, rodovias estaduais e BR-101.
1: O Antônio, aqui em Tubarão tem aquelas vias que todo mundo sabe, que já são pontualmente, quando se chove mais, de forma mais intensa, elas ficam alagadas também, né? Então, se você mora nessas regiões, já sabe que quando chove mais forte, né? E em um curto período, aquela via tende a alagar, já busca uma via alternativa aí para não ter problemas com seu carro também, né?
3: Com certeza. Vamos então, o Hospital de Florianópolis, que cobrou R$186 em produto, que vale só R$19.
1: Meu Deus.
3: De paciente com câncer, será investigado pelo PROCON. O PROCON Municipal de Florianópolis notificou um hospital particular da capital para prestar esclarecimento sobre uma suposta cobrança abusiva de um suplemento alimentar durante a internação de um paciente. Segundo o órgão, o produto foi cobrado por um valor de cerca de 850% superior ao preço praticado no varejo. De acordo com a denúncia, a paciente estava internada em uma UTI em estado grave em tratamento contra um câncer e com insuficiência renal aguda. Durante a internação, ela recebeu 3 unidades de um suplemento alimentar. Cada uma foi cobrada por R$186,65, enquanto o mesmo produto é comercializado no varejo por aproximadamente R$19,49. PROCON notificou a instituição para que apresente no prazo de 48 horas documentos que justifiquem a composição do preço cobrado. Entre as informações solicitadas estão notas fiscais de aquisição do produto, critérios utilizados para a formação do valor, margem aplicada e demais documentos relacionados à cobrança. Que vergonha, né? É isso aí, um produto que custa apenas R$19, cobrando quase R$200, é um absurdo. Tem que notificar, multar e processar esse hospital que fez esta sacanagem, digamos assim, com uma pessoa doente.
1: A pessoa já debilitada, né? Já gastando tudo que tinha, de repente tem câncer, né?
3: Câncer.
1: Com câncer, enfim. Bem debilitada por conta de uma doença que é complicada, né? E o hospital se aproveitar de uma situação dessa e cobrar 850% a mais do que de fato vale o medicamento, né? É inconcebível, né?
3: Tocou a faca de verdade,
1: né? Tá louco. Ô, Antônio, alguns dados meteorológicos, né? Quando chove intensamente em Tubarão, tem gente que fica preocupada. Ai, ai, ai, como é que tá a situação do Rio Tubarão? Tá tudo certo, tá? Então, olhando aqui com os dados meteorológicos, no site da Plantar, que traz aqui essas informações, o nível do Rio Tubarão, neste momento, 0,69 centímetros. Então, nem 70 centímetros acima do seu nível normal. Então, sem preocupação alguma. Temperatura 16,5%. Umidade relativa do ar 97%. A velocidade do vento, nesse momento, 1,8 km por hora. Direção do vento sudoeste. Chuva do dia acumulado, então, desde a meia-noite, 19,6 milímetros, o acumulado no mês, 167,1 milímetro, tá? Então, situação bastante tranquila aqui em Tubarão, você pode ficar sossegado, tá? Problema são os alagamentos, né? Quando chove intensamente, como eu falei, algumas vias, alguns pontos já bem conhecidos, sofrem com os alagamentos, então você busque uma via alternativa, mas por hora esse é o único risco em Tubarão aqui.
3: Com relação ao Rio Tubarão, viu, Bruno, a partir do momento em que começa a chover bastante na região serrana, a tendência é lógica, lá no pé da serra, onde começa o Rio Tubarão, é aumentar o volume, né, do nível do Rio Tubarão. Mas, de certa forma, de acordo com informações aí dos meteorologistas, não chega a preocupar em caso de transbordamento. De toda forma, você falou e colocou uma coisa muito correta, né? Alguns locais baixos aqui em Tubarão, na sua cidade, porque a Rádio Tubarão é ouvida em várias regiões, várias cidades, municípios aqui da região do Morel. Então, todo cuidado é pouco para evitar aí alagamentos.
1: Bom, 7h19, a Prefeitura de Tubarão assinou na manhã de ontem as ordens de serviço para pavimentação e melhorias viárias em 14 ruas de diferentes bairros do município. As obras devem começar nos próximos dias e representam um investimento de 2,6 milhões. Serão beneficiadas vias nos bairros Passo do Gado, São Cristóvão, Oficina, São Clemente, Guarda Margem Direita, quilômetro 60, São Bernardo, São Martinho e Humaitá. Serviços incluem pavimentação com lajotas, asfalto e paver, além de obras de drenagem também. De acordo com a administração municipal, as intervenções fazem parte do cronograma de melhorias de infraestrutura urbana e tem como objetivo ampliar a mobilidade, a segurança e a qualidade de vida da população. Então, as ruas contempladas são Vilmar Goulart Justino, essa aqui no Passo do Gado, Rua José Manuel Garcia e Bela Vista, ambas no São Cristóvão, Hermínio de Menezes e São Geraldo, no bairro Oficinas, Manuel João Cardoso, no São Clemente, Manuel Pedro, na Guarda Margem Direita, Silvio Benegás, no quilômetro 60, Odário Bernardino Damásio e Dorivaldo Bristotti Campos, essas então no São Bernardo, Augusto Muraro e Pio 12, no Maitá, e Antônio Goulart, Odete Souza Goulart, no bairro São Martinho. As equipes da Secretaria de Infraestrutura já organizam o cronograma de execução das obras, que serão realizadas de forma gradual, rua por rua.
3: São 7h19, o candidato João Rodrigues vai oficializar a candidatura em convenção com presença de Ronaldo Caiado no sábado agora. O PSD oficializa no sábado, 1º de agosto, em convenção na Assembleia Legislativa de Santa Catarina Lesc, a candidatura do ex-prefeito Chapecó João Rodrigues ao governo do estado. O encontro reunirá lideranças estaduais e nacionais do partido e das siglas aliadas com a participação do candidato do PSD à presidência da República, Ronaldo Caiado. Caiado foi oficializado candidato à presidência pelo partido no último domingo, dia 26. A convenção também marca o início oficial da campanha de Rodrigues. Desde o fim de abril, o pré-candidato percorreu mais de 100 cidades em mais de 80 dias. Nesse período, o ex-prefeito de Chapecó apresentou propostas e dialogou com lideranças, empresários, prefeitos e representantes da sociedade civil em visitas a uma série de entidades. Santa Catarina é um estado que sempre esteve entre os melhores do Brasil, mas pode avançar muito mais. O nosso compromisso é fazer um governo presente que conheça a realidade das pessoas e transforme recursos em resultados. Não falta capacidade ao nosso estado. O que precisamos é de gestão, planejamento e decisões tomadas pensando na população, afirmou o ex-prefeito Chapecó e o candidato, né, digamos assim, ao governo de Santa Catarina, João Rodrigues, que vai oficializar no próximo sábado em Florianópolis.
1: Bom, terceira edição do Encontro de Antigo Mobilistas Católicos promete reunir dezenas de apaixonados por carros antigos em evento pensado para a família. Reportagem de Lucas Marques.
6: Saudações a você que acompanha a programação da Rádio Tubá. Dessa vez, a nossa pauta trata das informações de um evento muito legal, um evento muito característico e que tem, claro, tudo a ver também com a nossa emissora. É o terceiro encontro de antigo mobilistas católicos, que está marcado para o dia 30 de agosto. Sobre este assunto, a gente conversa com um dos idealizadores deste evento, que é o padre Leandro Francisco Schwinden, que atualmente está como pároco da paróquia Sagrado Coração de Jesus em Meia Praia, Itapema. A gente fala deste evento para quem gosta de carro antigo, para quem gosta de confraternizar, conversar sobre o assunto, viver um momento bonito que une também, claro, a fé e a confraternização e essa questão dos carros antigos que sempre repercute, sempre é muito legal de trazer a nossa programação. Padre Leandro, muito obrigado pela disponibilidade por atender a Rádio Tubá. Como é que está por aí? Tudo bem?
7: Bom dia, Lucas. Bom dia, audiência audiência também da Rádio Tubá. Nós que agradecemos a abertura que essa rádio nos dá para a gente divulgar esse evento, como você disse, que é tão sugestivo e tão enriquecedor para nossa sociedade. Muito obrigado, querido.
6: Padre, estamos chegando então na terceira edição do Encontro de Antigos Mobilistas Católicos. Você, um dos idealizadores deste evento. Como é que surgiu a ideia? De onde é que veio a ideia de promover um encontro unindo os carros antigos, tão característicos e que fazem sucesso aqui na nossa região, e a questão católica, que também a gente sabe da relevância que tem?
7: Ô Lucas, resumindo, né? A Sacrum Cor é uma confraria católica de carros antigos, né? Colocamos Sacrum Cor em relação ao Sagrado Coração de Jesus, que é o padroeiro da nossa paróquia. E tendo visto que esta confraria, que não é um clube de carros antigos, mas uma confraria, ela fez muito bem para nossa comunidade paroquial, os maridos, né? Os confrades que normalmente iam nos eventos sozinhos, porque as suas esposas não gostavam dos ambientes que eles participavam desses encontros, passaram a gostar porque viram que outras mulheres iam. Então nós começamos a pensar, só para você ter uma noção e a audiência Rádio Tubá ter uma noção, hoje em dia nós temos em torno de 80 membros da nossa paróquia que tem carros antigos. Alguns deles até comprar carros antigos para fazer parte da confraria. Então a gente pensou, agora sim, resumindo, daí a gente pensou em fazer um encontro de pessoas que tivessem essa paixão pelo antigo mobilismo e também, quem sabe, se fossem, professassem a nossa fé. Daí nós fizemos o primeiro encontro de antigos mobilistas lá no Santuário de Santa Paulina. Foi uma participação muito boa, de 100 e poucos carros, 150 carros, e no ano passado fizemos o segundo encontro, que já foi aqui, num ambiente da nossa paróquia, de uma comunidade de Nossa Senhora das Graças, e esse ano, a terceira edição, agora na Orla, num terreno, né, que a prefeitura usa para uma arena de verão. Nós vamos fazer esse encontro então, Lucas. Foi assim que surgiu.
6: Legal, a gente vê a união de uma paixão, que são os carros antigos, e também um ambiente familiar, um ambiente onde a presença da família é viabilizada através dessa participação da paróquia. É uma das várias formas que as paróquias buscam de unir e trazer a família para perto, né, padre? E ter essa união e essa confraternização familiar, né?
7: Isso mesmo, querido. Está fazendo muito bem, assim, tanto para a nossa paróquia, e a gente vê que as pessoas, quando participam desse encontro, elas voltam mais entusiasmadas para participarem das suas paróquias também, do antigo mobilismo também, porque eles acabam colocando outro sentido nessa paixão pelos antigos, né? Preservar o que a nossa história, preservar os nossos carros antigos, faz bem para a espiritualidade.
6: Padre, e como é que está a organização para esta terceira edição do evento? Como é que está a expectativa de vocês também?
7: Ô Lucas, pelo fato de todo ano esse encontro está sendo realizado em lugares diferentes, então assim, temos que nos organizar. O know-how do encontro a gente já tem, o que fazer, aquela questão de inscrições na hora quando chega os participantes, toda a questão de refeição. Em virtude da mudança de local é que nós temos sempre que nos adaptar, mas estamos assim muito antecipando a todas as preocupações, estamos nos organizando, está tudo pronto agora, só fazer a preparação lá do terreno, que nós estamos tendo a ajuda e o apoio da Secretaria de Turismo da Prefeitura de Itapema. Então estamos bem organizados, já programando questão de brindes, vai ter show de bandas de rock, né? E estamos organizando toda a questão da gastronomia, por mais que esteja liberada a churrasqueira para os pros participantes fazerem, né, o seu churrasco ali perto do seu carro, mas nós já estamos nos organizando muito bem.
6: Muito bem. O padre, você comentou, esse evento nasce dentro da paróquia do Sagrado Coração de Jesus em Meia Praia, em Itapema, mas ela, esse evento ganha também participação de fiéis de outras paróquias, outras localidades. Como é que está o crescimento? E já aproveito para perguntar se as inscrições estão abertas para alguém, quem sabe, aqui da nossa região de Tubarão, da Amurel. Temos muitos fiéis que trabalham também nessa conservação de carros antigos e com certeza estão com a atenção despertada em virtude dessa participação aqui na Tubá. Como é que funciona essa participação, padre?
7: Isso, ô Lucas, no primeiro encontro nós tivemos a alegria de, pelo fato de a gente fazer a divulgação também pelas redes sociais, então acaba as pessoas tendo o conhecimento desse encontro. E no primeiro encontro nós tivemos, se não me engano, no primeiro e também no segundo, pessoas de Criciúma, tivemos pessoas de Joinville, pessoas de Blumenau. Então, assim, está aberto para todos os antigos mobilistas católicos que quiserem vir participar. E assim, é longe. Eu quero dizer, partilhar com você, Lucas, e com a audiência, que agora no dia, se não me engano, no dia 18 de junho, que passou, nós saímos aqui de Meia Praia e fomos em direção ao Santuário de Nossa Senhora Aparecida, com 27 carros antigos até Aparecida. Fomos e voltamos. Então, dizer pro pessoal aí de Tubarão e região que não tenham medo. Carro antigo chega até Meia Praia e volta para suas casas.
6: É verdade. Com paciência, né, padre? Agora com essa
7: isso
6: questão
7: mesmo.
6: Da ponte Anitta Garibaldi, bastante paciência, mas chega bem, né?
7: Isso mesmo, pode ficar tranquilos. E a última pergunta que você fez juntamente com essa, a questão das inscrições. Nós tentamos fazer nas edições anteriores as inscrições antecipadas, mas vimos que não. Estamos abertos, não se faz inscrições antecipadas. A pessoa vem, faz inscrição na hora, recebe a sacola do brinde, faz o pagamento da taxa de inscrição, que é somente de R$25. E mais um produto de higiene de limpeza e entra e usufrui do encontro, querido. Não precisa fazer inscrições antecipadas.
6: Muito bem, legal, viu, a participação, o convite, tanto dos fiéis da Paróquia do Sagrado Coração de Jesus de Itapema, mas também de todos os fiéis e antigos mobilistas do nosso sul de Santa Catarina e de todo o estado que desejarem participar desse momento. Outra questão também consta na divulgação do evento, o padre comentou as churrasqueiras liberadas para quem quiser fazer o seu churrasco, assar a sua carne, mas também a questão da proibição do som automotivo. Não é, padre?
7: Isso, Lucas, a gente viu assim que num encontro desse, a gente deve primar pela harmonia, né? Ali momentos em que várias pessoas vão estar se encontrando, vizinhos da mesma cidade, da mesma paróquia. Então, assim, se uma pessoa vai lá e coloca um som alto, né? Às vezes uma música que o outro nem tem um gosto por aquele estilo de música, então normalmente nesses encontros se prima pela proibição do som automotivo para que tenha uma harmonia, uma paz, né? Então já vai ter até as bandas para estarem tocando, para estar animando, para que todo mundo possa escutar um som tranquilo, né, querido?
6: É verdade, facilita a organização do evento e mantém também uma sem aquela questão da poluição sonora que a gente sabe que nem sempre agrada a todos. Padre Leandro, se quiser reforçar o convite, a localização, a data, tudo sobre o terceiro encontro de antigos mobilistas católicos, microfone da Rádio Tubá à sua disposição.
7: Então, mais uma vez, quero agradecer a Rádio Tubá por nos dar esse espaço e ficaremos muito contentes se pessoas dessa região de Tubarão quiserem fazer parte dessa terceira edição. É na orla da Meia Praia, futuramente, por isso que vai ter uma avenida, está se projetando a ter uma avenida perto ali do mar, e tem toda uma questão ali da roda gigante que está se construindo na orla da meia praia. Então vocês vão ver que é um ambiente muito bonito, um ambiente gostoso, com pessoas com o mesmo ideal, com a mesma espiritualidade. Então, dia 30 de agosto, na rua 307, na meia praia, num bairro de Itapema, a partir das 8 horas até as 17 horas, teremos então o terceiro encontro de antigos mobilistas católicos. Então, aguardamos vocês, até conversando com o padre Rafael Oliano. O padre Rafael Oliano, nesse dia, será véspera de quando ele fará 13 anos de padre. Então, estou fazendo também um convite para o padre Rafael, para ver se o padre Rafael poderá nos acompanhar nesse encontro também. Ele prometeu fazer um esforço.
6: Bastante ocupado, mas tenho certeza que vai fazer um esforço para marcar presença. Só não sei se ele tem carro antigo, viu? Não sei se ele vai tirar o Chevette ou o Fusquinha da garagem para marcar presença como antigo mobilista, mas imagino que vai fazer questão sim de estar nesse momento especial, viu? Padre.
7: Ô Lucas.
6: Diga.
7: Ô Lucas, só te interrompendo, desculpa te interromper. Não, eu tenho certeza, ele tem um Fusca, então ele pode vir com o Fusca dele sim.
6: Tá ótimo então, vai estar no clima, viu?
7: Tá bom, querido.
6: Padre Leandro Francisco Schwinden, muito obrigado pela conversa, pelas informações, parabéns pela promoção deste terceiro evento, importantíssimo, muito legal, muito característico também, e seguiremos aqui reforçando a divulgação até o final do mês de agosto. Um abraço, padre.
7: Um abraço, Lucas. Deus abençoe, tá?
6: Muito bem. Falamos sobre o terceiro encontro de antigos mobilistas católicos, marcado para o dia 30 de agosto, no município de Itapema. Promoção da paróquia do Sagrado Coração de Jesus, de Meia Praia, Itapema. Este encontro de antigos mobilistas católicos que vai movimentar toda a região sul de Santa Catarina e principalmente os apaixonados por carros antigos aqui da nossa região. Informações que você ouviu aqui na Rádio Tubá.
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1: Bom, as informações foram repassadas pela Daniela. Atendimentos adultos na emergência 166, no pronto atendimento 28. Atendimentos pediátricos na emergência foram 32, no pronto atendimento 6. Nascimentos foram 5. 5 meninas. E 6 óbitos, infelizmente, foram registrados nas últimas horas.
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3: E 36 minutos. Vamos então com as ocorrências do setor policial das últimas horas. Copom, Centro de Operações da Polícia Militar. Registro de adulteração de sinal identificador de veículo automotor em Tubarão. Ontem, perto da 1h, Polícia Militar foi acionada para averiguar a presença de um veículo suspeito em uma residência no bairro Congonhas. No local, uma mulher de 62 anos relatou para os policiais que, ao retornar para casa, encontrou uma motocicleta estacionada em seu pátio sem sua autorização, além de um capacete que também não lhe pertencia. Durante a fiscalização, os policiais constataram que a placa do veículo era incompatível com seus sinais identificadores originais, configurando a adulteração de sinal do veículo automotor. Diante dos fatos, foi registrado o boletim de ocorrência. A motocicleta e o capacete foram apreendidos e encaminhados à delegacia de polícia para os procedimentos legais. Tráfico de drogas, Tubarão, bairro São Bernardo. 21h10 de ontem. Polícia Militar, durante monitoramento em um ponto com denúncias de comércio de entorpecentes no bairro São Bernardo, flagrou um homem de 34 anos realizando sucessivas negociações características do tráfico de drogas. Ao ser abordado, o suspeito resistiu passivamente às ordens policiais, sendo necessário o emprego de técnicas de imobilização para a realização da busca pessoal. Com ele, os policiais localizaram 10 pedras de crack, totalizando 1,3 grama, além de R$30 em dinheiro. Durante a contenção, o homem sofreu escoriações leves, foi atendido pelo Corpo de Bombeiros Militar e posteriormente encaminhado à Delegacia de Polícia Civil, juntamente com material apreendido para os procedimentos cabíveis. Registro de desobediência e direção perigosa de veículo em via pública, Garopaba, 22h15 de ontem. Durante policiamento ostensivo, a Polícia Militar tentou abordar uma motocicleta para fiscalização. O condutor desobedeceu a ordem legal de parada e fugiu em alta velocidade, transitando de forma perigosa pelas vias do bairro Pinguirito, colocando em risco a segurança de policiais, condutores e pedestres. Após acompanhamento, o veículo não foi mais localizado, impossibilitando a abordagem. Diante dos fatos, foram adotadas as medidas administrativas de trânsitos cabíveis, confeccionando o boletim de ocorrência para apuração dos crimes de desobediência e direção perigosa de veículo em via pública, segundo a Polícia Militar. Polícia conclui investigação e identifica trio envolvido em roubo a apartamento. A Polícia Civil concluiu as investigações sobre o roubo a um apartamento em Tubarão ocorrido em 5 de junho. O inquérito identificou 3 homens envolvidos na ação criminosa, que teve como vítimas um casal de 61 e 63 anos e outro homem de 67 anos. Segundo a investigação, as vítimas foram rendidas por criminosos armados, amarradas com abraçadeiras plásticas e tiveram dinheiro e joias roubados. Um dos suspeitos foi preso em flagrante pela Polícia Militar ainda no dia do crime em Içara. Ele é apontado como responsável por transportar os autores do assalto até Tubarão. As diligências da Delegacia de Investigação Criminal DIC permitiram identificar os outros 2 envolvidos. Em julho, um deles, de 37 anos, foi preso durante uma operação realizada em Criciúma. O terceiro investigado continua foragido. A conclusão do inquérito, a Polícia Civil indicou os 3 envolvidos, solicitou à Justiça a conversão da prisão temporária do investigado preso em prisão preventiva. Micro-ondas pega fogo e provoca princípio de incêndio em prédio comercial. Um princípio de incêndio mobilizou o Corpo de Bombeiros na tarde de ontem em um prédio comercial localizado no centro de Laguna. A ocorrência foi registrada por volta do 12h40 na rua Gustavo Richard. Quando a guarnição chegou ao local, encontrou fogo restrito a uma sala de cerca de 18 metros quadrados do primeiro andar da edificação. O ambiente estava completamente tomado pela fumaça e, devido à baixa visibilidade, os bombeiros utilizaram uma câmera térmica para localizar o fogo, né, o foco das chamas. A vistoria apontou que o incêndio teve início em um forno micro-ondas. O fogo foi extinto com extintor de pó químico seco, impedindo que as chamas atingissem outros materiais ou se propagassem para as demais salas do prédio. Na sequência, os bombeiros realizaram a ventilação do ambiente e confirmaram que não havia novos focos. Segundo o proprietário, ele havia saído para o horário de almoço quando foi avisado por populares sobre a grande quantidade de fumaça no prédio. Ao retornar, acionou o Corpo de Bombeiros. Ninguém se feriu neste incêndio. Carro pega fogo na Avenida Marcolino Martins Cabral e mobiliza bombeiros em Tubarão. Um carro foi destruído por um incêndio na tarde de ontem na Avenida Marcolino Martins Cabral, uma das principais vias de Tubarão, pertinho da antiga rodoviária. A ocorrência mobilizou equipes do Corpo de Bombeiros Militar e chamou a atenção de motoristas que passavam pelo local. De acordo com o subtenente Diego, do 8º Batalhão de Bombeiros Militar, o deslocamento da guarnição exigiu atenção devido ao intenso fluxo de veículos. Apesar disso, a colaboração dos motoristas permitiu que a equipe chegasse rapidamente. Segundo o proprietário, ele havia acabado de tomar café em uma lanchonete próxima e, ao entrar no carro para dar a partida, foi avisado por pessoas que passavam pela avenida de que o veículo estava em chamas. O motorista retirou alguns pertences pessoais e se afastou em segurança antes da chegada dos bombeiros. As equipes utilizaram cerca de 300 litros de água para controlar o incêndio. As chamas foram extintas rapidamente e ninguém ficou ferido. E atenção, 5 crianças são encontradas sozinhas em casa após mãe ficar 3 dias desaparecida. 5 crianças com idades entre 1 e 13 anos foram encontradas sozinhas dentro de uma residência na manhã de segunda-feira em Lauro Miller. Segundo a Polícia Militar, a mãe estaria ausente e havia cerca de 3 dias. A ocorrência foi atendida em apoio ao Conselho Tutelar e investigada como abandono de incapaz. No imóvel, os policiais encontraram os menores desacompanhados e constataram que uma das crianças apresentava problemas de saúde, sendo encaminhada para atendimento médico. Durante o atendimento, a PM também verificou que a casa apresentava condições precárias de higiene. Buscas foram realizadas para localizar familiares ou outro responsável legal, mas ninguém foi encontrado. Diante da situação, as 5 crianças foram encaminhadas ao Centro de Referência Especializada de Assistência Social, CREAS, que ficará responsável pelas medidas de proteção. Polícia Militar registrou a ocorrência e o caso segue sob investigação para localizar a mãe das crianças. Professora é presa suspeita de agredir aluno de 4 anos em creche. Uma professora de 56 anos foi presa em flagrante por maus tratos, suspeita de agredir um aluno de 4 anos em uma creche de Criciúma. O caso aconteceu na manhã de ontem em um centro de educação infantil do bairro Cristo Redentor. Segundo a Polícia Militar, uma testemunha relatou ter visto a professora dar 2 pisões no pé esquerdo da criança. O menino não apresentava lesões aparentes, mas foi encaminhado para exame de corpo de delito com acompanhamento do Conselho Tutelar. Inicialmente, a professora afirmou aos policiais que teria pisado no pé da criança de forma acidental, enquanto tentava impedir que ela ligasse e desligasse o interruptor de luz. Na delegacia, porém, ela admitiu ter pisado no pé do aluno para corrigi-lo, conforme informou a Polícia Civil de Criciúma. Foram essas as ocorrências do setor policial das últimas horas aqui no Show do Rádio.
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3: E continua chovendo forte em Tubarão, região sul de Santa Catarina, 7:46. Um bom dia especial aí pro nosso amigo, alô Luiz Ribeiro, a sua esposa dona Jaira, sempre acompanhando o Show do Rádio. Também o Silvonei e a esposa Angelina, que moram na área verde aqui em Tubarão. A dona Yuse, que mora em Sertão dos Correias. Alô Lauro e também o Siri. É, bom dia especial para o Márcio e o Luiz ali da oficina de chapeação e pintura. Um bom dia para a dona Terezinha, conhecida como Dona Nona, ali pertinho do Farol Shopping aqui em Tubarão, sempre ligada. Bom dia especial também para a dona Adelaide e a dona Valquíria, ali no bairro Revoredo. Alô, dona Adelaide e dona Valquíria, cafezinho tá pronto? A Leninha, alô Leninha, filha do saudoso João da Gaita, sempre acompanhando. Um bom dia especial também para a dona Chiquinha, mãe do Hamilton Lemos. Alô, Hamilton, tudo certinho? Dona Terezinha, toda a família? Também a dona Chiquinha. Dona Chiquinha também é mãe da Elis Pickler, que trabalha na Sergal aqui em Tubarão. Esta galera que acompanha todos os dias aí o show do rádio. São 7h48, intervalo, a gente volta já.
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1: Muito bem, de volta agora às 7h55. Um grande abraço aqui a Lúcia Nunes Bento, curtindo o programa. Bom dia, Maria Nunes Bento também. O Rodinei Mendes está lá em Biguaçu, curtindo aqui o show do rádio. Bom dia, o Ricardo Marques, o Reginaldo, corretor de imóveis, Terezinha Mota, dona Ilse Quitéria, a todos que estão nesse momento ouvindo, né? Pelo 104.9, através do aplicativo RádiosNet ou pela live também no YouTube, o nosso muito obrigado. Tenham todos uma excelente quarta-feira. Vamos agora saber como é que fica o tempo nas próximas horas em Tubarão e também na região com ele, Daniel Panobianco.
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11: Santa Catarina teve chuva forte e vento intenso na madrugada desta quarta-feira, com o deslocamento de uma linha de instabilidade. Esta instabilidade produziu rajadas que superaram 100 km por hora, principalmente na Serra Catarinense, além do volume de chuva mais expressivo entre cidades do meio oeste e do oeste, onde alagamentos foram registrados. No decorrer do dia, a instabilidade avança para o Paraná e a chuva cessa sobre grande parte do estado de Santa Catarina. A partir de amanhã, o tempo volta a firmar e as temperaturas caem. Só que volta a fazer é calor a partir da tarde de sábado, com o ingresso do vento do quadrante norte. As áreas de instabilidade retornam ao território catarinense no início da semana que vem, com previsão de mais chuva. Temperatura máxima hoje de 22 graus e mínima na próxima madrugada de 13 graus. Em Gravatá, Içara e Maruí.

0: 1,78 milhões no primeiro semestre deste ano, um aumento de 10,9% em relação ao mesmo período do ano passado. Montante é o maior volume para os primeiros seis meses do ano, desde 2008, quando os financiamentos chegaram a 4,23 milhões. Os dados são da Trilia, empresa de análise de dados da B3. No acumulado de janeiro a junho deste ano, os veículos usados responderam por 2,38 milhões de unidades financiadas, enquanto os novos somam 1,39 milhão. Em 2025, o volume foi de 2,18 milhões e 1,22 milhão, respectivamente. Todas as regiões brasileiras registraram expansão no financiamento de veículos entre o primeiro semestre de 2026 e o mesmo intervalo de 2025. O avanço mais expressivo ocorreu na região centro-oeste, com expansão de 13,1%. Na sequência, aparecem o Nordeste, 12,6%, o Sul, 11,2%, o Sudeste, 10,6% e o Norte, com 4,4%. Entre as diferentes categorias de automotores, os comerciais leves acumulam a maior parte dos financiamentos. Em junho de 2026, o segmento somou 434 mil unidades financiadas, ante 388 mil em junho de 2025, uma alta de 11,9%. Na comparação com maio de 2026, houve variação negativa de 2,6%. Bom, diante de temporais, chuvas intensas, ventos fortes e granizo, a Defesa Civil do Estado reforça orientações para reduzir riscos e evitar acidentes durante as ocorrências. A reportagem é de Vanessa Carini.
1: A Defesa Civil de Santa Catarina reforça as orientações para a população durante a ocorrência de temporais com chuva intensa, ventos fortes e granizo. A meteorologista da Defesa Civil de Santa Catarina, Nicole Reis, explica quais medidas devem ser adotadas durante as tempestades.
2: A gente sempre recomenda, né, que a população, se ela estiver na rua, que ela busque um local abrigado imediatamente. E então, dentro desse local abrigado, seja um estabelecimento, né, ou dentro da sua própria casa, a gente recomenda que não fique próximo às janelas. Muitas vezes a gente fica ali por curiosidade, olhando, né, a força do vento, mas é muito perigoso, aquele vidro, ele pode estourar, né, então pode gerar algum tipo de acidente. Então a gente sempre fala para não ficar próximo à janela. Além disso, algum objeto, alguma estrutura pode ser arremessada pelo vento. Então, às vezes, até um galho ou um pedaço de telha. Então, por isso que a gente é muito claro nessa recomendação, né, de dentro de casa. Agora, se a pessoa estiver na rua e não tiver como buscar um local abrigado, estiver em um veículo, por exemplo, e a gente tiver ali aquela situação de alagamentos, né, então a gente ressalta não atravessar áreas alagadas, pode ser a pé ou no próprio veículo. Sendo um veículo maior, também existe o risco de acidente, porque a água, ela tem muita força, a gente costuma subestimar, né, essa força, mas ela pode arrastar inclusive veículos grandes, como os ônibus, e causar aí acidentes.
1: Nicole Reis orienta sobre os sinais de perigo e reforça a importância de acompanhar os alertas oficiais.
2: A gente sempre ressalta também para a população que se mantenha longe de áreas de risco, então seria próximos de rios e córregos, justamente porque essa chuva intensa pode acabar provocando ali um transbordamento, e é uma situação que acontece muito rápido, então provocando as enxurradas. Além disso, né, em áreas de risco como morros, então a população tem que estar atenta para inclinação de árvores, postes, rachaduras na parede. Então é buscar imediatamente, né, um contato com a Defesa Civil pelo número, então, 199, ou com os bombeiros pelo número 193. E é muito importante, então, acompanhar os canais oficiais para que possa acompanhar a previsão do tempo mesmo e até se planejar. Então, canais oficiais aqui da Defesa Civil e também o cadastro para receber o SMS. É só enviar uma mensagem de texto para o 40199 com o número do CEP, que a pessoa passa a receber todos os alertas que forem emitidos. E além disso, no nosso site, então, a gente publica todos os avisos com mais antecipação e com a previsão do tempo.

0: Florianópolis, para a Rede de Notícias Acaerte, Vanessa Carini.
1: Ok, valeu, Vanessa. Agora 8:02. Nós vamos ao intervalo comercial. Na sequência tem o Ramon Silveira com as informações do trânsito e temos uma entrevista com a delegada Michele Alves, ela que é diretora do PROCON de Santa Catarina. Em pauta, essa importante notícia que a gente até divulgou ontem, né? Desde segunda-feira, mulheres vítimas de violência. Violência de modo geral, né? Tem um novo canal de denúncias por meio do PROCON, uma novidade aqui no estado. Essa será a pauta da entrevista daqui a pouco, voltamos já.
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4: 8:06, show do rádio, manhã de quarta-feira, chuvosa, chove torrencialmente na região sul de Santa Catarina. Aqui no WhatsApp, o nosso amigo Enio Baggio, lá de Grão-Pará, viu, Bruno? Mandando um recadinho, bom dia, amigos da Supertubá. Muito vento, inclusive nas às 4 horas da madrugada, muita chuva, também aqui na nossa região, no pé da serra. Valeu, Enio, muito obrigado pelo carinho da audiência de vocês aí em Grão-Pará. Por falar em Grão-Pará, também quero mandar um bom dia para o nosso amigo Padre Valdir, lá de Grão-Pará, sempre acompanhando. Bom dia, Antônio e Bruno, também sempre acompanhando a dona... a nossa ouvinte, a dona Terezinha Mota. Vamos agora acionar ele, Ramon Silveira, com o trânsito.
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5: Vamos lá, Bruno, tudo bem, amigos do Show do Rádio? Nesta manhã de muita chuva, aqui em Tubarão e região sul de Santa Catarina, a gente faz o alerta aos motoristas na BR-101, não exagerar, não passar do limite de velocidade. As aquaplanagens, pista molhada, muitos alagamentos, né? Pode ocasionar um grande acidente. Então, vamos diminuir a velocidade aí na BR, porque está muito perigoso. Aqui em Tubarão, com certeza, temos vários pontos de alagamentos. A chuva está forte desde a madrugada. Chove bastante nesse momento e nós temos o trânsito parado na rua Januário Correia Bittencourt. Temos também na rua São João filas, ali no bairro São João em Concesa, chegando até o viaduto com a divisa com Morrantes. E ainda, nós temos a seguinte situação: na Marechal Deodoro tem trânsito com filas, trânsito, né, com muitos carros passando agora com lentidão na rótula da ponte do Morrotes, desde a Silvio Carim tem filas, Marechal Deodoro, também na margem esquerda José Acácio Moreira. Então, motorista, dias de chuva, todo mundo sai com o seu automóvel, né? E aí tem que ter paciência, não adianta correr, né? Pode causar um acidente e a dor de cabeça ser maior. Aqui o trânsito parado na Teodoro Tonon, no cruzamento com a Conselheiro Mafra, tem que ter aí calma ao cruzar para descer na Felipe Schmidt, chegando de encontro à rua Avenida Rodovalho, na Praça 7, para sair tanto na Marculino quanto em direção à ponte Paulinho, aliás, a ponte da antiga Fragoma. Nós temos na entrada da cidade Padre Geraldo Spetman, muito movimento, também na Paulinho Mai, na ponte Paulinho Mai, desde o acesso norte, na entrada da rodovia Ivane Freta Moreira, com a marginal com filas. Temos o trânsito também moderado, tem que ir devagar mesmo na Marcolino Martins Cabral. Motorista que está na Marcolino Cabral, principalmente aqui região do Giassi, supermercados, pessoal aqui no hospital na Vidal Ramos, muito cuidado. Temos vias interditadas para obras, a rua Raul Zabotti, a Hilda Bressan Simone, a rua Hermínio de Menezes, também a Anitta Garibaldi está interditada, e a José Evaristo Fogaça. Falando em trânsito, volto com vocês nos estúdios.
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1: Ok, Ramon, obrigado pelas informações. Agora 8:11, nós vamos ao telefone conversar com a delegada Michele Alves, ela que é diretora do PROCON de Santa Catarina. Em pauta aqui, uma novidade, né? O PROCON, ele passou a receber denúncias de violência doméstica e também patrimonial. Delegada Michele, muito bom dia, tudo bem?
6: Bom dia, é um prazer estar aqui no programa, bom dia a todos que estão nos ouvindo.
1: Bom, quando a gente fala de PROCON, a gente sempre linka já com a defesa, né, que vocês fazem dos direitos do consumidor, tem as pesquisas de preço, sempre muito importantes também, e agora essa novidade, né, como surgiu essa iniciativa, né, e qual a principal motivação para implementá-la junto ao PROCON?
6: Então, nós temos aí altos índices de violência doméstica e feminicídio também, não é só um problema que temos em Santa Catarina, mas é um problema do Brasil, né? Em que os estados estão trabalhando aí a quatro mãos. E nós, no PROCON, atendemos várias situações que não são só relações de consumo. Hoje, na verdade, o PROCON é o balcão da cidadania, né? A gente recebe situações da defesa civil, da saúde, da municipalidade, e nós fazemos os encaminhamentos. E agora com o NAS, que é o Núcleo de Apoio ao Superendividado, também nós temos acesso às informações mais pessoais, né? Até porque a gente fala de dívida. E tivemos uma situação em que percebemos uma situação de violência doméstica e também dependência econômica e financeira da mulher. E aí nos perguntamos, né, por que não fazer a recepção dessas situações quando o atendente está fazendo atendimento individualizado ou colocando nossos canais também disponíveis para que a mulher possa ter um ambiente neutro, né, em que muitas vezes não gera, né, qualquer desconfiança do marido, diferentemente de uma delegacia ou coisa do tipo, para que a gente possa, sim, contribuir nessa situação e, quem sabe, reduzir esses índices ruins.
1: E como é que funciona, então, na prática, né, o atendimento dessa mulher que procura o PROCON para fazer uma denúncia, né? Os servidores do PROCON em todo o estado passaram por alguma espécie de treinamento, de preparativo para isso?
6: Então, na verdade, esse primeiro momento nós estamos aí, quando fizer o atendimento ou quando receber, a gente só faz o encaminhamento. Uhum. A ideia é não atender a mulher ouvindo, fazendo a inquirição ou coisa do tipo. É sendo um canal de encaminhamento. Até porque nós estamos alinhando ainda, né, com a Polícia Civil e também com a Secretaria de Segurança, até para que caso alguns municípios, né, que queiram, PROCON os municipais, queiram também fazer esse encaminhamento, também possam. Então, isso ainda está em projeto piloto aqui, presencialmente em Florianópolis, e pelos canais de denúncia que nós temos, que é o Zap Denúncia, e também pelo número do NAS. Mas a ideia é que também possa possibilitar aos PROCONs municipais, caso queiram, até deixar bem claro que não há uma hierarquia entre o PROCON municipal e o estadual, mas é apenas uma detecção preliminar, ou seja, uma porta aberta para que ela possa nos informar alguma denúncia ou alguma situação, e a gente encaminha, né? Lembrando que essa atividade, né, de oitiva, de aconselhamento, é feita pela Polícia Judiciária.
4: Beleza. Michele Alves, Antônio Bento, bom dia, tudo bem?
6: Tudo bem, você?
4: Tudo certo. A senhora tem uma carreira realmente muito intensa na área aí da polícia, digamos assim, a Polícia Civil do Estado de Santa Catarina. E agora, nessa função muito importante do PROCON do Estado de Santa Catarina, atua defendendo em especial nesta tese aí as mulheres. E é bom que isso aconteça, até porque, infelizmente, hoje a mulher está sendo muito visada e a mulher precisa desse apoio, né?
6: Sim, nós estamos ali observando que as mulheres acabam tendo, infelizmente, sim, uma dependência financeira, e por conta de filhos, enfim, elas acabam permanecendo no ciclo de violência. Então, assim, além dessa instrução, né, da forma como do superendividado, que muitas vezes a mulher acaba também tendo esse viés, a gente dá esse direcionamento, né, com os projetos, inclusive, que se tem hoje, né, disponíveis, e fazendo essa reflexão a ela, né, das possibilidades, né, de encaminhamento de denúncia, de ela também fazer algo que possa quebrar esse círculo. Beleza. Nada mais é do que um balcão de cidadania, né? Eu vejo assim que o nosso PROCON hoje, os municipais também, a gente já atende muitas demandas, e por que não também fazer esse vamos dizer assim, contribuir para essa temática tão importante?
4: Com certeza. E a sua pasta, o PROCON, né, fazendo uma fiscalização, um trabalho intenso aqui em Santa Catarina, está de acordo, né, a demanda de servidores, de acordo com as possibilidades aqui em Santa Catarina para atender bem a mulher catarinense?
6: Então, o PROCON, ele passou por uma reestruturação o ano passado, né, tivemos aí um incremento. Nós estamos agora fazendo todo o mapeamento dos nossos processos, fazendo nosso planejamento estratégico, executando. Os PROCONs municipais, eles têm autonomia, né, a competência é, né, concorrente. O objetivo hoje é estabelecer mais PROCONs nos municípios, para que a gente possa, então, efetivamente, assim, vamos dizer, em todo o estado, é ter um atendimento presencial. Mas eu lembrando que toda situação de denúncia pelos nossos canais, né, a gente atende, a maioria dos nossos consumidores, eles nos buscam de forma virtual. Então, a gente está conseguindo atender, claro que nós temos muitos desafios ainda, né, a gente quebrar essas barreiras, até porque as relações de consumo hoje, né, o próprio órgão de consumidor, ele tem que ser visto com mais, vamos dizer assim, tem que ser fortalecido, né, tem que ter dado, a própria população já reconhece, mas é importante que os outros poderes também reconheçam como um órgão de importância, assim como é o Ministério Público, assim como é o Judiciário. E que, infelizmente, né, os PROCONs muitas vezes não são vistos como deveriam, até mesmo pelo município, e que bom que hoje o Estado está tendo essa condição para que a gente possa, assim, atender, até porque todos os dias nós nos envolvemos com relações de consumo. E principalmente o que nós discutimos lá em Genebra e agora em Brasília também recentemente, foi a questão das fraudes aí, os golpes que estão aí, uma pandemia quase, praticamente uma endemia de crimes virtuais e que impactam nas relações de consumo, porque hoje as transações são feitas de forma virtual. Então, olha a importância, né, de um PROCON forte e atuante.
1: Uhum. Delegada, essa porta ela foi aberta nesta semana, é uma novidade, né? Já tivemos denúncias nesse sentido no âmbito da violência doméstica, através tanto virtualmente quanto presencialmente em Florianópolis?
6: De forma virtual, não. Nós tivemos aí uma situação de atendimento presencial em que constatamos e aí fizemos o encaminhamento. E foi aí que veio a ideia, né, de a gente, de repente, por que não também numa detecção, a gente encaminha. Então, é como se a gente estivesse encaminhando qualquer outra demanda, seja uma demanda de defesa civil, de saúde, né, ou da municipalidade. Muitas vezes a gente não diz não para a pessoa que nos procura. A gente dá o encaminhamento e a orientação. E quando é relação de consumo, claro, a gente busca atender. Então, essa situação da violência doméstica é detectando ou recebendo qualquer informação, repassamos de forma imediata à Polícia Judiciária.
1: Uhum. A gente trata desse tema aqui com certa frequência e no nosso entendimento, creio que no seu também, há uma subnotificação em relação aos casos de violência contra a mulher no nosso país. Por receio, né? Muitas não denunciam por medo, por uma dependência financeira, né? Uma iniciativa como essa do PROCON, ela pode ajudar a romper esse ciclo de repente?
6: Nós acreditamos que sim, né? Hoje é uma complexidade a questão aí da redução, principalmente dos feminicídios, né? Se procura muito fazer oficina com homens, até mesmo a Polícia Civil de Santa Catarina tem projetos muito bacanas em relação a isso, né? DPCAMs trabalhando muito, mas a gente percebe que o problema é no Brasil, então, assim, é uma complexidade quando se fala em violência. Então, temos que pensar em conjunto. Eu acho que uma medida como essa, um órgão neutro como o PROCON, sim, pode colaborar, e isso a gente vai agora verificar, né, nos próximos dias, como é que vai ser essa adesão. E eu acho que todas as possibilidades têm que ser testadas, né?
4: É verdade, e inclusive a gente tem certeza, a gente tem conhecimento sobre a violência, né, em Santa Catarina contra a mulher, que tem aumentado. É claro que a sua pasta, a senhora como delegada do PROCON, tem essa preocupação, né?
6: A gente trabalhou, eu trabalhei muito tempo, né, e trabalhei na DPCAM, então a gente percebe que às vezes, ainda assim, tem às vezes um tabu, né, de entrar numa delegacia, e a delegacia é um órgão como qualquer outro, mas é um local onde se apura crimes. Então agora, tendo um lugar neutro, quem sabe, né, a gente possa contribuir, e claro que talvez não seja, vamos dizer, que vá resolver, mas a gente vai tentar sim trabalhar em conjunto. A gente trabalha já em parceria com a Polícia Civil em outras frentes, né? E também deixando à disposição mais esses canais para que a gente possa ajudar nesse contexto, né? Acho que o Santa Catarina tem índices muito bons, então temos que todos trabalhar nesse ponto especificamente para que a gente consiga aí ser reflexo positivo no Brasil.
1: Certo, a senhora citou essa parceria em outras frentes com a Polícia Civil, que seriam quais exatamente?
6: Nós trabalhamos hoje com a fiscalização de postos de combustíveis e gás, né, de cozinha, até porque a Polícia Civil é quem faz a emissão de alvarás, né, para esses estabelecimentos. Então, já fazemos parcerias com eles nesse sentido e também em algumas operações que envolve, né, algum produto irregular e sem condições de comercialização, operações com conselhos de profissão também, muitas vezes até com CRM, CRO, o exercício irregular da profissão, onde há uma propaganda enganosa e também um crime. Então, a gente atua sempre em parceria em todo o estado com a Polícia Civil.
1: Bom, até para orientar. Sim, pode continuar.
6: E até mesmo a questão das questões falsificadas, né? Uhum. A Polícia Civil atua em produtos falsificados, né? Na apreensão, no encaminhamento à Polícia Civil para fazer a perícia. Então, é bem importante e muito boa essa interlocução, e que é necessária, até porque sempre tenho dito isso, inclusive em Brasília, né? As polícias judiciárias e até a própria Polícia Federal, ela tem que entrar no sistema de defesa do consumidor, até por conta das fraudes hoje, né? Então, muito se discute em relações de consumo, mas dentro das relações de consumo há muitos crimes de sonegação fiscal, crimes contra a fazenda, crimes de exercício irregular da profissão e etc. Então, a gente e a Polícia Civil também tem esse poder de requisitar a perícia, né? Cadeia de custódia tem que ser bem feita. Por isso que busca-se, né, e o que nós pretendemos aqui em Santa Catarina é uma qualificação, né, das atuações do PROCON. E isso a gente quer levar a todos os municípios.
1: Uhum, perfeito. Até para orientação das mulheres que estão aqui em Tubarão ou na região, como a senhora falou no começo, né, um projeto piloto, esse atendimento, esse direcionamento que vocês dão depois para a Polícia Civil fazer as oitivas, investigar e dar o suporte necessário para uma mulher que está passando por uma situação complicada na sua casa. Então, é um projeto piloto em Floripa, né, com atendimento presencial aí. É no caso de uma mulher aqui, né, ela procurando o PROCON, acionando, tanto por telefone, WhatsApp ou presencialmente, eles ainda assim podem dar esse direcionamento, não?
6: Podem, acredito que sim, é porque hoje, né, a gente, qualquer pessoa do povo, né, vamos dizer bem assim, pode denunciar e deve denunciar, porque a violência doméstica não é mais caso de marido e mulher. Então, todas as pessoas se estão denunciando. Por que não o órgão receber uma denúncia? Ele vai dar o encaminhamento, né? Hoje nós temos o Zap Denúncia, que pode ser utilizado. Agora, vamos imaginar que algum PROCON municipal receba alguma denúncia. Eu acredito que eles, com certeza, estarão encaminhando a sua Polícia Civil. Então, a gente vai estar, nos próximos dias, vamos vendo o resultado disso, né? É um projeto, todo projeto demanda de monitoramento, de ajustes, e também essa interlocução com a Delegacia Geral, que é o órgão competente de apuração.
1: Uhum. Qual seria ali o Zap e denúncia, ligada?
6: É o 48-3665-9057.
4: Beleza.
6: Ele atende todo o estado.
4: Delegado.
6: 48-3665-9057.
4: Uhum. Beleza. Delegada Michele Alves, do PROCON, diretor do PROCON Santa Catarina. Pela sua experiência hoje neste ramo, né, de proteger, de cada vez mais, né, orientar as mulheres, o que a senhora diria, utilizando aí os nossos microfones, para as mulheres que ainda estão na dependência e têm o pé atrás em relação à denúncia ou tentar ajeitar a situação em casa?
6: Vale a pena o CINE ou outros órgãos que têm disponíveis, que é possível aí uma nova vida sem ter esse ciclo de violência. Então, procurar a Polícia Civil, procurar os canais competentes, porque a ajuda está aí e elas têm que usar o que o Estado, né, dispõe de recursos.
1: Delegada, mudando de assunto, aproveitando essa entrevista, né, como eu falei, né, vocês atuam muito forte na defesa das relações de consumo, enfim, tem as pesquisas de preço também. A gente volta e meia atrás as pesquisas do PROCON aqui de Tubarão em relação a combustíveis, cesta básica, carne, em momentos específicos, né? Por exemplo, final do ano, começo de ano, então material escolar. Uma senhora avalia a importância de pesquisas como essa para o consumidor que está nos municípios, enfim, necessitando de valores melhores, de preços melhores. Como é que o PROCON ajuda esse cidadão?
6: Então, nós temos uma novidade aí, que nós fizemos um acordo de cooperação com a Federação com a FCDL, né, que é das câmeras de dirigentes lojistas, ou seja, o comércio do centro das cidades. Então, qual que é o objetivo? Né, a gente vai estar fazendo agora a pesquisa dos pais, a gente faz um questionário para ter uma noção dos itens que as pessoas querem buscar, até mais ou menos o valor que querem gastar. E agora, com a FCDL, a gente vai estar trazendo os lojistas de todos os municípios com itens, exemplo, vou chutar aqui 10 itens que sejam comuns. E aí o comerciante vai poder usar o nosso canal para estar colocando os preços. Então aí, por exemplo, um consumidor de tubarão vai entrar no site do Procon, vai ver tubarão e vai ver as lojas que estão participando e a pesquisa de determinado

0: os itens. É, isso é uma inovação, porque qual é o objetivo da pesquisa? Primeiro, eu quero mostrar que toda pesquisa é bem-vinda, porque ela traz uma economia. Nunca os preços vão ser iguais, né? Até porque tem custo agregado, tem fatores individuais. E segundo, que é uma oportunidade do fornecedor enxergar o PROCON não como vilão, mas como um parceiro. E que ele pode estar usando nossos canais para estar fazendo a divulgação de preços. E a concorrência leal, ela é saudável. Então, a gente fizemos reunião com todas as CDLs do estado, né, que todo município tem a sua câmara de lojistas. A gente tem que fomentar o comércio local, até porque há um esvaziamento, que muitas pessoas estão comprando muito de forma virtual. Então, é uma parceria do PROCON na pesquisa de preços e agora, no Dia dos Pais, vai ter uma juntamente aí com a parceria da FCDL.
1: Até porque, delegada, tem a questão do livre comércio. De repente, são vários os comércios, os lojistas aqui, as pessoas podem fazer pesquisas de preços, né?
0: Com certeza. A ideia é fazer um serviço de cidadania para o consumidor, que ele não precisa sair de casa, né? Ele vai olhar ali, exemplo, um chinelo. Ele vai olhar quantas lojas tem na cidade, vai estar ali as lojas que aderiram e o preço do chinelo, mais ou menos, para que ele tenha uma noção, né? Estou só dando um exemplo. Nós fizemos assim a pesquisa da Páscoa, os supermercados participaram. Né? Então é justamente o que nós queremos. Né? Hoje no estado a gente parte da premissa que o empresário é de boa índole. Nós, o que o PROCON ele tem que ir a ter é aquele que quer seguir as margens da lei. E trazendo os fornecedores também para estar mostrando, para estar participando dessa pesquisa de preço, que ela é muito saudável, né? Porque hoje as pessoas, tem pessoas que gostam da fidelidade, outras preferem comprar no bairro, enfim, né? O consumidor tem as suas escolhas. E o PROCON está ali com essa ferramenta, que é agora a pesquisa de preços, ela tem um calendário, tem o Dia das Mães, tem o Dia dos Namorados, Dia dos Pais, para que o consumidor, ele espere, né, de forma ansiosa aí essa nossa proposta, porque daí eu acredito que seja uma facilidade.
2: Ah, delegada, aproveitando, quando a gente questiona o coordenador do PROCON aqui em Tubarão, quais são os campeões de denúncia, né? O que que o cidadão leva mais de problema para ser resolvido ao PROCON aqui em Tubarão? Sempre é citado em primeiro lugar a questão de telefonia. Isso se repete a nível estadual?
0: Hoje no estado nós temos muitas reclamações de bancos, né? Hoje o banco lidera, né? Bancos, enfim, por conta de consignados e tudo mais. Uhum. Mas a telefonia também tem, né? Nós estamos aí com um processo instaurado em desfavor ali pedimos já, requisitamos a Anatel algumas informações, porque há muita propaganda enganosa nas vendas de pacotes de internet, né? Porque às vezes eles colocam 100 mega e na verdade eles não conseguem entregar esse quantitativo. Então, é sim uma demanda que nós já estamos apurando. E nós temos também agora o grande projeto da Limpa Fio, que é também de minorar esse problema complexo que é do mundo, não é só do Brasil e também de Santa Catarina, mas é a poluição visual e esses acidentes que estão ocorrendo já em Santa Catarina, ocorreram 6 esse ano com morte, o que nos chama a atenção. E nós estamos aí também trabalhando com a Anatel e a ANEEL junto à Brasília, para que Santa Catarina tenha um projeto, então, de limpeza desses postes e uma organização.
1: Beleza. Para finalizar a nossa entrevista, a minha última pergunta, delegada, com relação às ligações indevidas, que, olha, o seu telefone toca muitas vezes, às vezes com números de São Paulo, de outros estados, coisa impressionante. É claro, o PROCON tem essa preocupação. O que as pessoas devem fazer? Qual é o procedimento das pessoas?
0: Então, realmente essa situação é bem incômoda. Por essa razão, o estado tem um serviço que é gratuito, está disponível no site do PROCON, que se chama Bloqueio de Telemarketing. O cidadão aí pode ser pessoa física ou pessoa jurídica, ele vai lá, entra no site, cadastra as informações, o número de telefone que ele está recebendo, né? E depois desse cadastro, após 30 dias, ele não pode mais receber a ligação daquele número. Se caso o consumidor vier a receber ligação, essa empresa pode ser multada, né? Então a gente abre, nós temos vários processos instaurados em decorrência disso, de maneira a cessar, né, esse incômodo, enfim, que o consumidor muitas vezes não espera. E cabe lembrar que uma situação é de empresas que são constituídas. O que nós temos também agora de enfrentar são aquelas ligações indesejadas que são phishings, né, que a gente chama, que são golpes. Uhum. Que aí eles usam muitas vezes a IA para captar pessoas vítimas. Aí neste caso é uma situação mais, vamos dizer, complicada, porque não tem um CNPJ por trás, enfim. Mas é algo que as polícias estão trabalhando nisso de maneira de coibir. Então, qual que é a dica? Primeiro, se for alguma empresa, quero oferecer consignado, quero oferecer isso, aquilo, dá para cadastrar e dá para bloquear. Agora, receber uma ligação dizendo sobre cartão de crédito, sobre dados bancários ou qualquer pedindo informação, tem que desligar, porque pode sim ser um golpe.
2: Uhum, perfeito. 8h32, delegada Michele Alves, agradecemos pela entrevista, né? Diretora do PROCON de Santa Catarina, inicialmente falando sobre essa novidade, então, PROCON sendo uma porta de entrada para denúncias em casos de violência contra a mulher, pesquisas de preço, campeões de denúncias, vários assuntos aqui abordados na entrevista. A gente agradece pela disponibilidade e até uma próxima oportunidade também. Um grande abraço para a senhora.
0: Eu que agradeço e desejo um excelente dia a todos.
2: Ok, bom dia. 8h33 agora, intervalo comercial. A gente volta na sequência então com o repórter Tubar.
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2: Ok, estamos de volta, são 8h36.
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2: Contato novamente com Ramon Silveira, Carreta da Saúde da Mulher, está em Tubarão com foco na prevenção do câncer de mama. Doutor Tiago Lisboa fala sobre a Carreta da Saúde da Mulher. Diga aí, Ramon Silveira.
6: Ok, ouvintes da Rádio Tubá 104.9 FM, estou aqui com o Dr. Tiago Lisboa, o caminhão da saúde está em Tubarão, ao lado do Salgadão, no posto de saúde de Oficinas. Olá, Dr. Tiago, prazer, tudo bem?
7: Bom dia, satisfação é nossa, com muita satisfação, na verdade, que a gente está aqui em atendimento, com a Carreta da Saúde da Mulher. E esse, se eu não me engano, é o nosso oitavo mês, então é a oitava cidade que a gente atende, a cidade e as adjacências, aqui pelo estado de Santa Catarina.
6: A Carreta da Saúde da Mulher é um programa do governo do estado?
7: A Carreta da Saúde da Mulher é um programa do governo do estado, né? Em parceria com uma empresa privada, que nessa parceria a gente atende as mulheres, principalmente com foco em câncer de mama, prevenção e segmento ultrassonográfico e mamográfico também das mulheres.
6: Uhum. Quais são os serviços que são prestados aqui?
7: Bom, aqui a gente faz o acolhimento para quem vai fazer os exames de imagem, né? A mamografia, que é um exame de rastreamento, muito crucial nesse caso, e também a ultrassonografia, que apesar de um pouco mais específico, funciona também nesse caso como um exame de rastreamento.
6: Aqui atrás de nós está o caminhão, né? Seja bem-vinda à unidade móvel Saúde da Mulher, um espaço criado para o seu bem-estar. A Carreta da Saúde, né? Essa carreta, esse caminhão da saúde, é um caminhão voltado, como o senhor já disse, à saúde da mulher. Mas especificamente só a mulher, ou de repente eu, homem, né? Pode chegar qualquer cidadão aqui e ser atendido com outros atendimentos, outros tipos de atendimento?
7: Ó. A Carreta da Saúde da Mulher, ela faz sim exames em homem, mamas, né? Uhum. Voltados para mama. Então, a gente abre essa particularidade porque entende que o câncer de mama ele também pode acometer homens. Então, se na agenda, se exames pré-agendados pelo CISREG tiverem também homens para ser atendido com esse tipo de exame, tanto a mamografia quanto a ultrassonografia, a gente vai realizar sim.
6: O horário de atendimento de vocês funciona como?
7: O horário de atendimento é de 8 até 17. A gente faz de 8 até o meio-dia, tem horário para o almoço e voltamos às 13 até 17. Salvo as sextas que a gente faz até às 16. Lembrando sempre, são horários pré-agendados, né? E quem toma conta desse agendamento é o Estado, é a Secretaria de Saúde Municipal, que encaminha para o Estado e o Estado manda para realizar o exame conosco.
6: Esse horário pré-agendado, qual é o procedimento? Como é que a gente faz? Entra em contato, tem algum telefone, por algum site?
7: Isso, muito interessante essa pergunta. É muito bom esclarecer, porque às vezes isso acontece de alguns imprevistos, mas é muito simples e básico. Básico, digo por quê? Você vai à unidade básica de saúde, certo? Vai acompanhar, porque está acompanhando com seu médico, principalmente o foco na saúde feminina, e ele, o médico, a enfermeira, o gerente de saúde, ele encaminha a paciente para o CISREG e o CISREG manda para a gente. Então, sempre o foco na paciente com o município. Então, quem é de Tubarão, vai no postinho de saúde de Tubarão ou suas adjacências e com certeza vai ser encaminhado para nós. A gente está aqui por isso.
6: Na hora do atendimento, o diagnóstico, né? Como é que é o atendimento, o senhor já dá algum resultado, o senhor já orienta, conta pra gente.
7: Sim, a gente veio com esse intuito de facilitar e dar rapidez, celeridade esse processo. Então, a paciente já chega, vou falar da parte da ultrassonografia. A paciente já chega, faz o exame, realiza conforme a solicitação médica do posto de saúde, né? E já sai daqui com o laudo e com as imagens, ok? A mamografia realizada no momento também é laudada e aproximadamente 4 dias por via internet também já é liberado para o paciente retornar com o médico a qual assiste.
6: O caminhão da saúde aqui ao lado do Salgadão, do ginásio do Salgadão e Oficinas, né, vai ficar, vocês vão ficar até quando, doutor Tiago?
7: Ó, chegamos na segunda, a gente fica aproximadamente 45 dias, então todas estão bem-vindos, serão bem atendidos e a gente está aqui para isso.
6: Essa semana já tivemos um movimento bom.
7: Sim, sim. A Carreta da Saúde, graças a Deus, é um projeto que visa esse bem-estar, esse acolhimento e rastreamento de uma patologia muito comum, infelizmente, que chega ao nível nacional de óbito grande, né?
6: Doutor Tiago Lisboa, trabalha o senhor e mais quantas pessoas, quantos profissionais da área da saúde aqui na Carreta da Saúde?
7: Isso, somos no total de assistente administrativo, né, técnico administrativo, técnicas e tecnólogas em radiologia, técnicos de enfermagem também, e a enfermeira Maria, que hoje não pôde estar conosco.
6: Uhum. Tá certo, mais alguma orientação o senhor gostaria de destacar, reforçar o convite, né, as mulheres vão se cuidar, né, e depois também vir buscar o resultado dos exames, porque ainda mais que nós estamos aí todos os dias, outubro rosa, o mês de outubro é dedicado aí ao tratamento, né, das mulheres em relação ao câncer de mama, etc, mas todo dia, todo mês, o ano inteiro tem que se cuidar.
7: Sim, sim, é interessante falar que o nosso foco, apesar de ser o outubro rosa, o ano inteiro é o ano das mulheres, né, não tem como, todos os dias, e reforçando, sim, vá ao seu posto de saúde, faça seu rastreamento, venha nos visitar e você que já está pré-agendada, já fica de olho direitinho com o seu posto de saúde para não perder essa oportunidade.
6: Agradeço pela entrevista, doutor. Muito obrigado.
7: Obrigado.
6: Então, você passa aqui, né, no Caminhão da Saúde, de segunda a sexta-feira, das 8h ao meio-dia e da 1h da tarde até 5h da tarde com o doutor Tiago Lisboa. E toda a sua equipe. Volto com vocês nos estúdios.
1: São 8h42. Bom dia para o Luiz Nunes de Souza, na Jágua, acompanhando, chovendo bastante, segundo ele. Mais um ouvinte aqui, bom dia, Antônio Bruno, Jorginho, da Saúde de Capivari de Baixo. E a Sabrina mandando aqui recadinho, bom dia, né, divulgando os aniversariantes, a Estela Sorato, a Tatiane de Pierre Souto e Patrick Preve. É isso aí, estão de aniversário hoje. Parabéns a vocês e aos demais aniversariantes na data de hoje.
2: Citou alguém aí de já, né? Sabe o que vai acontecer em Jaguaruna aí final de semana?
1: A festa da?
2: Festa da Tainha, né? 15ª edição da Festa da Tainha, começa na sexta-feira, então sexta, sábado e domingo, muita tainha, muitas atrações, tem show nacional, atrações culturais também regionais, uma festa bem interessante. E amanhã, aqui no Show do Rádio, Antônio, a gente vai entrevistar a Francine Souza, ela que é vice-presidente da Associação Amor pra Jágua, trazendo todos os detalhes, né, do que vai acontecer e como estão os preparativos para a 15ª Festa da Tainha, que certamente será sucesso.
1: Vai ser bom demais. O Ricardinho mandando aqui, bom dia, companheiros, aqui em Morro Grande, Laguna, ouvindo a Super Tubar. Obrigado.
2: 8h45, intervalo, a gente volta na sequência.
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2: Ok, de volta agora 8h47. Daqui a pouco o Haroldo Silva Dura no Papo Reto. Se ele não pegar nenhuma rua alagada e conseguir chegar no emissor. Não, mas tá de boa, né? Tá tranquilo, a situação por enquanto aí tá, tá bem tranquilo aqui em Tubarão. O Giovanni Martins chegando com a seguinte reportagem: sono do bebê e da criança, o que é normal e como melhorar a qualidade do descanso. Diga aí, Giovanni.
9: Nos primeiros meses de vida, o sono do bebê é uma das atividades mais importantes para o desenvolvimento saudável. Se você já passou noites em claro tentando decifrar os padrões de sono do seu pequeno, saiba que não está sozinho. O sono do recém-nascido é fragmentado e imprevisível, com ciclos curtos que alternam entre sono leve e profundo. Essa irregularidade reflete a imaturidade do sistema nervoso do bebê, que ainda está aprendendo a diferenciar o dia da noite. Aos poucos, com paciência e estratégias adequadas, é possível ajudar o bebê a estabelecer hábitos mais regulares. A médica pediatra Letícia Soster dá dicas para uma noite mais tranquila.
10: Você está exausta com um bebê que não consegue dormir direito? O sono é fundamental para o desenvolvimento do bebê. Você sabia que eles passam metade do tempo no sono REM, que é essencial para a memória e desenvolvimento do sistema nervoso? Bebês que dormem bem têm melhor regulação emocional e capacidade de aprendizado. Aqui estão 6 estratégias essenciais para garantir esse sono adequado. Primeiro, observe os sinais de sono, como ficar quieto, bocejar, esfregar os olhos. Respeite esse momento. Segundo, estabeleça uma rotina com banho morno, luz baixa, música suave. Terceira, crie ambiente ideal, com quarto escuro, silencioso e temperatura confortável. Quarta, mantenha sonecas durante o dia. Dormir bem de dia favorece o sono noturno. Quinta, coloque o bebê no berço sonolento, mas ainda acordado, sempre de costas e sem cobertores. E sexta, tenha paciência e permita que ele se acalme alguns minutos antes de verificar a cada despertar. Por volta dos 3-4 meses, muitos bebês conseguem dormir até 5 horas seguidas. E para segurança, o bebê deve dormir no quarto dos pais, mas em sua própria cama.
9: Doutora Letícia Soster fala sobre as principais dúvidas sobre o sono do bebê.
10: Você fica preocupado porque o seu bebê só dorme no colo? Se pergunta se é normal acordar várias vezes durante a noite? Vamos esclarecer as principais dúvidas. Nos primeiros meses, acordar várias vezes à noite, dormir fragmentado e só adormecer no colo são situações normais que refletem o amadurecimento do sistema nervoso. A primeira dúvida: é normal acordar várias vezes? Sim, a acordar várias vezes, principalmente para mamar, é fisiológico. Segunda, preciso ensinar a dormir sozinho desde cedo? Não há pressa. O adormecer se desenvolve naturalmente. Se o bebê estiver pronto e você também, vale a pena começar o ensinamento. Terceira, se diminuir sonecas durante o dia, vai dormir melhor à noite? Erro muito comum. Bebês que dormem bem de dia, dormem também melhor à noite. Quarta, por que o sono melhora e depois piora? É importante a gente lembrar, o desenvolvimento não é linear. O sistema nervoso dele ainda está amadurecendo. Quinta, quando terá ritmo mais regular? Quem regula esse ritmo é a liberação de um hormônio chamado melatonina. E essa liberação vai se desenvolver gradualmente nos primeiros 6 meses de vida. Sexta, só dorme no colo. É problema? Não necessariamente. O contato oferece uma regulação emocional necessária. Quando se preocupar? Quando tiver roncos intensos, pausas respiratórias, choros inconsoláveis, não ganhar peso. E lembre-se, cada bebê é único, precisa do seu tempo.
9: E antes de finalizar, a médica pediatra doutora Letícia Soster responde como saber se o sono em crianças está adequado.
10: Seu filho tem dificuldade para dormir ou fica irritado e agitado durante o dia? Isso pode estar relacionado com o sono dele. O sono é fundamental. É quando acontece a produção do hormônio do crescimento, a consolidação do aprendizado e fortalecimento do sistema imunológico. As crianças precisam dormir. Se elas têm de 1 a 2 anos, por 11 a 14 horas. Se elas têm de 3 a 5 anos, por 10 a 13 horas. E se elas têm de 6 a 13 anos, por 9 a 11 horas. Fique atento aos sinais de sono inadequado, que são irritabilidade, birras frequentes, hiperatividade, problemas de atenção, queda no rendimento escolar, alterações do apetite, sonolência durante o dia, maior frequência de resfriados e dificuldade para acordar. As principais causas são hábitos inadequados, uso excessivo de telas, ambiente inadequado, cafeína ou qualquer bebida estimulante, excesso de atividades e problemas médicos, como a apneia do sono. Para melhorar, estabeleça uma rotina consistente, crie um ritual de preparação. Prepare um ambiente ideal, evite telas pelo menos 1 hora antes de dormir, cuide da alimentação noturna, promova atividade física durante o dia e ensine a criança a dormir sozinha. Se o problema persistir, procure um pediatra especialista em sono.
9: Destaque da reportagem, Giovanni Martins.
1: Beleza, Giovanni, 8:53, intervalo, na volta tem o Papo Reto.
11: Foi sancionada a nova Lei Geral do Licenciamento Ambiental. 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
1: 8:56, o nosso ouvinte Ricardinho ali de Morro Grande Laguna, olha, aqui, Morro Grande Laguna, aqui sempre na expectativa do Papo Reto com Antônio, Bento e o Dura, que fazem uma dupla imbatível, líder e audiência, que legal, hein?
12: Obrigado, mais uma, deixa eu dar meu bom dia pra ti.
1: Bom dia, Dura.
12: Porque eu, essa briguinha da última, vamos fazer abertura primeiro? Sim. Tá certo.
1: Vamos lá.
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1: Beleza, Duda, pode dar o bom dia.
12: Então, bom dia, amigo telespectadores, amigo radiovintes aqui da Super Tubá, um dia chuvoso, mas é bom, chuvinha é bom demais, também incomoda. Bom dia a você, amigo, tô dizendo amigo Antônio Bento.
1: Amigo
12: Antônio Bento, porque... Não, porque naquela segunda-feira parece que saiu meio arranhado, todo mundo ligou aí, ai, dura, o Antônio, não te preocupa que tá tudo certo, né? Um bom dia, querido amigo Tom, né? O Tom que leva o som aí até vocês aí, né? Tá certo? Um abraço, então, ela morri lá, morro Grande Laguna, eu nunca vi falar.
1: Nunca ouvi você falar?
12: Não.
1: Nem parece que o Durex
12: fica
1: aqui.
12: Não, fica, conheço toda aquela orla ali.
1: Eu sei, eu não conheço, nunca fui Morro Grande Laguna, mas tem Morro Grande Laguna, assim como Morro Grande
12: Jaguaruna, aqui tem um morro, que é um bairro de Sangão.
1: Isso é.
12: Né? Um bairro grande até, mas que bom, eu não sabia não, importante.
1: Em Laguna, hoje, 350 anos, aniversário de Laguna.
12: Na querida cidade de Laguna, bela como sempre, histórica,
1: bom,
12: né?
1: Facultativo.
12: Ah, merece. Eu quero mandar um abraço, doutor Júlio Quinol também, tá nos ouvindo aqui, com essa chuvinha, né? O Júlio Quinol tá sempre aqui, mas eu quero dar uma nota triste para um fã que era muito da Tubá, né? Principalmente da gente, onde nos encontrava. Ele é pai do Frei Maria Osvaldo, né? O Frei Vado, Capivari de Baixo, né? Que é o Zezo, é conhecido na nossa infância lá, o Zezo da Dona Olívia, do seu Alfredo. Ele é, se eu não me engano, ele é tio do Gelso Bento. Se o Gelso Bento estiver nos ouvindo, ele é tio do Gelso Bento, né? Ele faleceu, né? Faleceu, é José Adelaudio, o Zé Gordo, aí Capivari, né? O esposo da dona Terezinha, o pai do Frei Vado, né? Então ele faleceu ontem, né? E muita tristeza, eu recebi essa notícia também, né? Então que Deus o tenha em bom lugar aí, o amigo Zezo. Perdemos aí uma audiência, né? Mas Deus também, quando a gente fecha uma porta, aí com certeza ele abre outras portas, com certeza.
1: Infelizmente a vida é assim, né? Temos um período aqui e depois a gente parte para a eterna, vida eterna.
12: Um abraço ao doutor Júlio, tá te mandando, não mandasse abraço para ele?
1: Doutor Júlio, César aqui não?
12: Doutor Júlio, nosso desembargador, nos orgulha muito.
1: Ele tá viajando ou tá?
12: Não, doutor Júlio trabalha, né? Você está de férias também, não sei. Mas ele tá curtindo a laguna dele, vez em quando ele bate umas fotos, ele bateu foto de urubu, aquela última imagem que ele mandou para nós segunda-feira, era urubu. Eu fui fazer uma pesquisa aí e tal, era urubu, né? Então, um grande abraço ao doutor Júlio, a todos que nos ouvem aqui, Antônio.
1: Muita gente,
12: graças a Deus.
1: Muito feliz aí por esta audiência de milhares de ouvintes que ficam na expectativa. Por exemplo, o Braz, lá ali de Termas do Gravatal, também está ligado.
12: Não, Braz é mais Camboriú do que Gravatal agora.
1: Por quê?
12: Ele tá louco para receber um título cidadão de Balneário e Camboriú, só pedala. É. Não, Braz é outro nível, né, Antônio? O Túlio fica trabalhando no Divina Gula. E o Braz fica gastando lá em Camboriú. Então é bem assim mesmo. Eu vou denunciar essa coisa do Braz, eu vou denunciar.
1: Ele tem uma motinho.
12: Motinha pequenininha, a motinha 1.300 aí, 1.400 aí, né? Viaja aí. Pô, Braz, um grande abraço. Saudade dele, porque não aparece mais mesmo.
1: O Ederlizinho também. Ele manda um recadinho aqui. Onde fica esse Morro Grande em Laguna?
12: Olha aí, Ederlei. Tá vendo, Ederlei? Eu quero que o amigo que falou ali, como é nosso amigo.
1: O Ricardinho,
12: eu quero que tu me diga onde é que fica, porque eu não lembro desse Morro Grande em Laguna, né? E olha que eu conheço, né? O dia que eu for candidato a deputado, eu vou ter que saber onde é que é o Morro Grande, não.
1: E o nosso amigo Mário aqui da Toca, bom dia, Antônio Dura.
12: Ô, Mário.
1: Gente boa.
12: Mário, grande abraço, a minha querida Toca. Toca é o bairro cultural dessa cidade de Tubarão. A Toca tem história.
1: Tem história.
12: A Toca tem samba. A Toca tem música.
1: Do carnaval aqui?
12: Nossa,
1: tinha
12: a Toca, né? E a Toca tem nomes ilustres, né? Muitos deles, a banda Lira, e saíram muita gente dali. E o Adãozinho, né? Querido Adãozinho, né? Lembra? No lateral ali, tal, do Leãozinho do Sul, muitas vezes, né? Mas um grande abraço a todos que estão nos ouvindo. O Ederleizinho, especial também, que é um fã do rádio também, né? ele tá aqui, ele tá lá, ele pega o dial, ele vai girando. Ele faz o que eu faço também, né? A partir das 6 horas eu começo a girar o dial do rádio. E um grande abraço ao Ederleizinho, essa estrada não sai, né, Ederlei? Não tem jeito, essa jabuticabeira aí, né? Mas eu quero falar hoje também do Camacho. Ainda,
1: tá, só para encerrar aí o alô, nossos ouvintes, o Miro e também o Juninho, lá em Rio do Pouso, estão ligados.
12: Antônio, eu já te falei que eu estive na casa do Miro, né?
1: Eu mandei
12: uma cachaçinha.
1: Me convidasse para.
12: Não te convidei porque tu não anda, Antônio. Tu não sai de casa.
1: Eu gosto do interior.
12: Tu sai daqui, fica em casa. Não começa a me provocar, Antônio.
1: Não mente.
12: Mente é você. Porque tu começa a me provocar, Antônio. Eu já fiquei nervoso. Recebi muitas ligações porque os fãs do Milei parece que é o rei, né? O rei da cocada. Foi só você falar que o grande Milei, pronto, né? Aí já me.
1: Sabe que teve até gente que mandou mensagem dizendo vai morar Antônio Bento na Argentina.
12: Tinha mandado isso. Não, tá certo. Eu recebi dos Estados Unidos, eu não sei se era do nosso amigo lá.
1: O Eduardo,
12: mas ele, eu não sei se é ele o nome dele, como é. Não era o Eduardo, era outro senhor. Eu quero dizer o nome dele aqui, cara, porque é sensacional.
1: Ele critica o Trump.
12: Isso, né? Eu quero dizer que ele... Ele mandou todo um histórico aqui da Argentina, né? Então, muito legal mesmo. O nome dele aqui, eu tinha o nome dele, eu não sei. Ó, ele mandou o nome dele aqui, ó. Para o Dúrio Antônio. Ele falou, fez uma história da Argentina, das mudanças. Mudanças nada, né? Mas tá tudo certo, Antônio. O importante é as pessoas poderem dar a sua opinião. Concorde ou não concorde, tem que falar.
1: Cada um tem a sua opinião.
12: Mas vamos lá.
1: Porque a verdade não nos pertence, esta é a realidade, né? A gente tem opinião.
12: Tá certo.
1: Mas às vezes foge a realidade, ou seja, da verdade.
12: Um abraço ao Celso Heidman, que está nos ouvindo, olha só.
1: Celso Heidman.
12: Estamos na rádio. Deixa eu mandar uma mensagem para ele agora.
1: Manda a mensagem agora. Aí. Enquanto isso dura, o primeiro assunto político sobre o MDB de Tubarão, que está se organizando com vídeos institucionais, interessante, e fazendo um chamamento, Dura.
12: Ô, Antônio, o MDB, eu sempre digo que ele me inspira, né? Ele me inspira muito, o MDB me inspira.
1: Mas você nunca foi do MDB.
12: Não, nunca fui.
1: Mas foi do PFL, lembra do PFL?
12: É do PFL.
1: O vereador do PFL.
12: Não, eu fui de outros partidos também, pois que eu não posso...
1: Foi vereador do PFL.
12: Eu não posso dizer outros partidos agora, porque tu é isso, não sabe, só né, por aí. Mas olha assim, Antônio, o MDB com a presidência do Rodrigo Pavei, dos encontros que houveram na eleição de 2024, e depois eles parece que se uniram na causa. O MDB entendeu que ele é grande. Ele é grande em Santa Catarina, é o maior partido de Santa Catarina. Ele entendeu que as briguinhas internas, a separação, a desunião, ela não ia levar a lugar nenhum. Tanto que é verdade que na eleição optaram pelo governo Sorato e estão fazendo um trabalho, os secretários indicados, o Samuel que tem, o Danica que esteve aqui, o Daniel que esteve aqui recentemente dando entrevista do trânsito, sobre trânsito, vou citar três, o Heitor, realmente tem dado uma contribuição muito grande ao município. E se eu sou o prefeito, esquentou um pouquinho. Eu não sei por quê, que as coisas, elas são assim, trabalho sério, trabalho importante. Deputado federal, tem o João Marcelo, e tem um deputado estadual, que é o Jorge Suas, ligadas ao MDB, chamando, né, mais filiado, pela nova cara que o MDB se apresenta aqui na cidade de Tubarão. Então, eu achei muito legal esse vídeo institucional, né, do MDB. Eu acho que os partidos políticos têm que mostrar a cara mesmo, tem que mostrar, e é muito importante para nossa região. Temos partidos fortes. O MDB, o deputado Volney não é mais candidato, e aí coloca o Jorge Coca, uma grande possibilidade de permanecer esse lugar do Volney, né?
1: Ex-prefeito de Orturze, ruas nobras, que serão ruas pavimentadas.

0: Aí eu percebo que a política, ela tenta nos impor uma condição, um olhar diferente de antes, certo? Quer dizer que essa história de desenrolar bandeira que a gente... Eles trouxeram emendas 2025 e 2026. Trouxeram emenda. Eles foram atrás dos seus deputados, estão cobertos da razão, porque quando eles fazem isso, eles estão dando uma demonstração de maturidade, eles estão dando uma demonstração de respeito. Podem brigar bastante na tribuna, que a tribuna é sagrada, e pode ir lá discutir bastante as ideias. Mas quando chega no campo para ajudar a população, aí tem que vir mesmo. Eu gostei muito da atitude. O vereador Maurício, se não me engano, estava lá ontem, né? O vereador Maurício estava lá, então, em nome dele, da oposição, eu quero falar em nome dele. O vereador Matheus Madeira também, muitas vezes, que é do PT, trouxe verba com a deputada Ana Paula, né? Que ontem, que está aqui na região, a deputada Ana Paula, que é deputada federal, esteve aqui na região ontem trazendo mais recursos, e já trouxe recursos também, né? Obras para cá. Eu perguntei para ela, eu entrevistei a Ana Paula, né? Que é do PT, né? Líder, vice-líder do PT na Câmara, no Congresso, e aí eu perguntei para ela, mas a senhora trazer dinheiro para um governo bolsonarista? E ela me respondeu, assim, mas o que que tem, Dura? Eu não estou trazendo dinheiro para o prefeito, eu estou trazendo o recurso das minhas emendas ou dinheiro, sei lá, do governo, que é da população, para a população. Aquilo me deixou assim, cara, alguma coisa está mudando nesse processo, né? Antigamente tinha aquela raiva, né? Ah, não, o prefeito é o governo de um partido, o prefeito é de outro, e eu não vou fazer isso. O exemplo disso, o Jorginho fala muito disso, o governador Jorginho, ele coloca, como Moisés também colocava esses recursos também, como Raimundo Colombo também colocava recursos em prefeituras que não eram dos seus partidos. Isso é bom, isso é bom. Isso é uma política de inovação, é uma política que a gente possa votar o político, a gente vota no candidato para ele poder defender as ideias da população, certo? Não, se bem que alguns defendem as suas próprias ideias e olham para o seu próprio coração, mas não é isso. O político tem que olhar para o coração da população, das suas necessidades na saúde, na educação, na infraestrutura, segurança pública. É isso que a gente quer, é isso que a gente deseja. Então, quando eu vejo o prefeito anunciar mais de 100 ruas nessa cidade, de 2025, do segundo semestre para cá, em um ano, mais de 100 ruas aqui na cidade, a gente vê de onde é que vem esse recurso. Tem dinheiro da própria prefeitura, evidentemente, da economia pouca, mas tem dinheiro da prefeitura, mas tem muitas emendas que agora estão sendo pagas e estão sendo realmente construídas. As suas finalidades, para onde é que é. Ah, mas a minha rua não foi ainda, tal. Aí que está o significado, a importância, né, do seu representante, seu vereador, você buscar o seu representante, o seu vereador. Vai buscar ele. Reúna aí a sua rua, reúne o seu vereador lá e traz, porque ele consegue, porque nessa época agora da eleição a deputado estadual, principalmente federal, os recursos e as torneiras começam a se abrir, tá certo? Então é isso, eu fiquei muito feliz com o ato ontem da prefeitura, e eu contei, foi mais de 100 ruas até agora, muitas delas com emenda dos vereadores, que o prefeito não cansa de elogiar também.
1: Na segunda-feira, o Dura iniciou aí este comentário sobre a Barra do Camacho, mas deixou para complementar hoje, quarta-feira. A decisão está nas mãos dos deputados, hein, Dura?
0: Eu conversei com o deputado Pepe Colasso, né, que está indo à reeleição, que vai prestar conta agora amanhã, no 1º de maio, de mais de 100 milhões para a região, só dele para Tubarão, aqui perto, aqui mais de 20 milhões. Eu fico feliz porque eu fui saber sábado, né, muitas coisas não comunicam, às vezes não publicam, né, determinadas ações. E quando a gente está no frente a frente, no microfone aqui, eles dizem, não, foi para lá, foi para cá, foi aqui. Aí a gente começa a dizer assim, ah, a obra foi lá, aquela obra da Sangue do Lajeado, o Pepe Colasso, o Espiridão Amin, Júlio Garcia, colocaram dinheiro lá dentro, a Pedro Zappellini, como é que foi? Não, foi colocado também da bancada do Sul, nos deputados também do Sul. Aí a gente começa a entender essa distribuição das emendas, que é legal. E aí a Barra do Camargo

0: Acho. O Pepe Colasso teve uma audiência aqui na Câmara de Vereadores, já falamos um pouco dela. Eu, pra mim, tá na estaca zero, sabe? Tá na estaca zero. Vai vir o Ninho, forte, fraco. Vocês viram o furacão onde lá no tornado lá, no Rio Grande do Sul, né? É, não é brincadeira, não. Tem gente que tá brincando ainda. É, aí quando eu vejo essa possibilidade de resolver a questão da Barra do Camacho é muito tarde, no período eleitoral, a audiência pública foi colocada isso com muita propriedade por todos, pescadores, enfim, por técnicos, né, políticos acima de tudo. E o Zé Milton, a primeira reunião, para mim ela se tornou uma reunião estaca zero, né? Foram lá, tá, não deu nada. Defesa Civil, não culpem Jorginho Melo, não culpem o governador sobre a questão da Barra do Camacho, até porque não chegou até na mesa dele essa necessidade. Período eleitoral não chegou antes, 4 anos antes não chegou, que o problema já era anunciado 4 anos antes. E aí o Pepe Colasso, o deputado Pepe Colasso, falou aqui no sábado de que eles sabem, e a força tem que ser por ali mesmo, Assembleia Legislativa. Ele e o Zé Milton falaram que a Secretaria de Defesa Civil parece que no orçamento vai ter 4 milhões, não vai resolver tudo, mas vai dar um bom negócio. Só que é período eleitoral. Esta verba de 4 milhões, esse convênio tem que ser feito com a Prefeitura Municipal de Jaguaruna. E em período eleitoral não se faz convênio. Não se faz convênio. Então, esse ano, então, já. Para mim, na minha opinião, zerou tudo. Tem que rezar para que a Barra, que o El Ninho, que tudo mais, não sofra essas consequências que a gente está prevendo aí todo, né, muito forte. Porque o dinheiro não vai ter, ninguém vai realizar a obra agora. Ninguém vai realizar. Agora tem um detalhe. Eu quero excluir políticos esse negócio, pescadores, as pessoas. Atenção, o IMA do Estado, Instituto do Meio Ambiente do Estado, vocês demoram muito para dar uma certidão, sabe? Vocês demoram muito para dar um parecer. Vocês demoram muito, depois do problema, depois de 2 anos, vocês dão parecer de um problema que podia ser resolvido em 2 meses. Tudo isso foi feito um projeto, se o projeto lá, pela Unesc, que foi feito sobre a Barra do Camacho, tá errado, tá não. Por que levaram 2 anos para dar um parecer? Tá? Por que devolveram para a prefeitura com 15 itens que ela tem que refazer? Tudo é para ganhar tempo. Já ganho tempo, 2 anos sem analisar. Agora vão pedir novamente algumas ações, mais 15 itens, mais 2 anos. Não dá para esperar. Não dá. Essa burocracia, os governos não conseguem. Os técnicos têm medo de colocar sua assinatura. E os técnicos têm que analisar, mas levam 2 anos para analisar uma situação que é tão simples e tão premente, tão urgente. Tão urgente. Ah, não podemos fazer isso porque tem que analisar aqui. Aí, tô botando estagiário para analisar? Será que tô colocando estagiário para analisar? Eu acho que o IMA, nós temos que focar no IMA agora. Temos deputados, tem que focar no IMA. Os vereadores têm que focar no IMA, porque eu acho que o problema tá lá. O problema tá lá, todo mundo quer resolver o problema, mas o problema tá lá, o problema tá emperrado, a burocracia tá emperrada. Pode até ser que o IMA tenha razão, mas tem que vir a público dizer por que que não fez isso durante 2 anos. Por quê? Para ter uma ideia que eu tô falando, os deputados conseguiram uma verba há 3 anos para a barra aqui da Laguna, para detonar uma pedra gigante, tal, a pedra, ali no Moles da Laguna. 3 anos para fazer um projeto. 3 anos. E o dinheiro, que é o mais difícil, na boca do caixa. Tá certo? Tava lá. Agora não, vai sair em dezembro. Ah, vamos parar com esse negócio. A burocracia tá matando a vontade das pessoas realizarem seus problemas. A vontade de realizar os trabalhos necessários. A Barra do Camacho hoje, tem muita gente nos ouvindo lá, é estaca zero. Aí eu vi uma foto, Tony, que eu tenho que te mandar, um videozinho de 30 anos atrás, que os pescadores, o Dionísio falou que o pai dele, Dionísio Bressan, que o pai dele, o tio dele lá, eles abriram a barra de pai inchada, picareta de inchada. E eu vi um vídeo de pessoas abrindo a barra lá do Camacho com pai inchada lá. Eu tenho esse vídeo aqui. aqui. Aí eu fico analisando, pô, século 21, né? 30 anos, quem mata a gente não é o maquinário, o que mata a gente é a burocracia. Vamos atentar a isso, vamos para cima do IMAS, que é mais importante, trazer o IMAS na Câmara de Vereadores, trazer o IMAS na Assembleia Legislativa, para explicar essa demora toda.
1: Beleza, Dura, vamos falar um pouquinho sobre a expectativa de eleição na Assembleia, para a Assembleia Legislativa. Quantos por cento de renovação e outras coisas mais duras?
0: Coincidentemente, eu estava lendo sobre isso ontem, né? Pesquisando, eu fico imaginando, porque essa eleição dos 40 deputados estaduais eleitos que estão atuando na Assembleia Legislativa, 7 não vão concorrer porque estão em outros cargos. 7 estão em outro cargo, somente o Vonei Weber, que desistiu, que não vai concorrer por questões particulares, da família, tal, cuidar do pai, da empresa dele, tal. O Sorato é outra, que foi eleito em 2022, é prefeito hoje, então já são 5 deputados, o Antídio Lunelli, que é deputado, é candidato ao Senado, e assim por diante, tem mais 3 ou 4 que não vão. Então tem 7 que não vão concorrer. Então, digamos assim, são 7 vagas novas. Aí sobra 33, certo? 33 candidatos. 50, já teve eleição em 2018 que se reelegeram 55% da Assembleia Legislativa. Depois, em 22, veio para 35. Agora estão fazendo levantamento de número, que vai chegar a 17%. Então, significa que os novos que vão entrar têm chances muito grande de entrar entre os 40, porque geralmente quem está lá tem emendas impositivas, tem recursos, tem como fazer campanha pelo estado inteiro, gasta pouca gasolina, gasta tudo. Então, ele tem 4 anos para poder, para não se reeleger um deputado, me desculpa. Eu que não sou deputado, e se eu entrar, por exemplo, se eu sou novato, aí tem o César, tem o Expedito, tem o Betinho, tem a Maristela, aí tem o seu César Damiani, tem o Jorge Có, tá? Se desses 6 que nós temos aqui na Murel, não entrar 2, pelo menos desses 9, que agora a oportunidade é muito grande. Aí senão nós vamos perder. Os 32, de repente, de 32, 20, 25 vão se reeleger. E 15, praticamente, é vaga nova. Então, eu acho que 15 para o estado inteiro. Imagina bem, região, nós temos 300 mil votos, Antônio. Mais de 300 mil votos. Se nós manter um deputado que vai à reeleição, o Pepe Colasso, que tem toda a possibilidade de se reeleger, e se nós não conseguirmos colocar mais 2 nessa história, depois a gente não tem o que falar, né? Saiu 7 que não vão concorrer, daí tem ali mais uns 4, uns 7, 8 que não vão também se reeleger. São 15, na minha opinião, que não vão voltar. O restante, 20, 25, poderão se reeleger na Assembleia Legislativa. As chances são boas, são muito boas. Depende do eleitor.
1: Por falar no Pepe Colasso, atual deputado aqui da nossa região da Murel, amanhã será uma quinta-feira especial, onde ele vai apresentar prestação de contas, Dura.
0: É interessante prestar conta, né? Eu acho legal isso, sabe? Eu acho muito bom prestar conta. Por que é prestar conta? Prestar conta, o que o senhor fez? Não precisa prestar conta todo mês. Não precisa vir aqui reunir todo mundo. Faça a sua política durante 4 anos. Mas a região precisa saber do seu mandato. Porque são 60 dias, quase 70 dias agora para a eleição. A população da Murel, a população de Tubarão e da região aqui toda, tem que saber o que o nosso deputado fez em 4 anos. E aí ele vai botar a cara, a tapa, vai dizer: olha, eu fiz isso, eu trouxe isso, deu tanto. Isso é prestação de contas, Por isso que é imprescindível nós mantermos pelo menos o que se tem e conseguir colocar 2, 3 mais deputados da nossa região. Você imagina, se um sozinho vai prestar conta, eu estarei lá amanhã, estarei amanhã lá vendo essa prestação de contas, se bem que ele já fez do meu programa no sábado, um baita programa no sábado, mas tem que prestar conta. Isso que é o interessante, é vir prestar conta, se você gosta ou não gosta, se você vai ou se você não vai, é problema de cada um, respeito a opinião, mas é interessante, eu acho que tem que prestar conta mesmo. O PP tá de parabéns por tomar essa decisão de prestar conta, não é o lançamento de campanha dele na reeleição, e a presença do Jorginho Melo, né? Aí que tem um lado político, né? O PP Colasso é do Partido Progressista, Despedição a mim, que tá fechando com o João Rodrigues, certo? Só que tem dois dissidentes ali, o Zé Milton e o PP Colasso, que são do Partido Progressista, que vão votar no Antídio, vão votar no senador Despedição a mim, dito aqui no sábado passado. Mas para governador, ele vai ficar com o Jorginho Melo. Segundo, eu perguntei por quê. Ele disse, Dura, se 4 anos ele ajudou, se 4 anos ele deu, o governador deu vaga para o meu partido, deu 2, 3 secretarias para o meu partido. Como é que agora, de repente, tal? Aí é uma questão interna da política, né? É uma questão que a gente já vai entender quem está dentro dela e quem conhece, né? Mas que ele diz que vai votar no Jorginho Melo, ele não esconde de ninguém.
1: E no próximo sábado vai acontecer o lançamento na convenção do candidato ao governo Santa Catarina, João Rodrigues, ex-prefeito de Chapecó, no sábado.
0: Sexta-feira agora, eu vou falar só das convenções. Eu vou falar das convenções sobre desde do Flávio Bolsonaro, por que que ele não colocou a vice, por que que se fala muito em Júlia Zanatta hoje, mas eu acho que a Júlia perdeu força nesses 2 dias, certo? Tá perdendo força. O astronauta, o senador, entrou na jogada, entrou também uma candidata da Michele Bolsonaro, entrou também para ser vice. Por exemplo, até sábado a gente vai saber quem é vice de quem, né? Então, sexta-feira eu vou falar todos os pré-candidatos daqui, certo? Com exceção da Maristela, que já teve, o PT já fez a sua convenção, né? Mas Expedito Mixo comprou terno novo, o Sérgio Damiano, então,
1: tudo bem alinhado
0: para a convenção nesse sábado, tudo praticamente vai ser tudo no mesmo horário.
1: Beleza, Dura?
0: Um abraço e até sexta-feira. Ó, quero saber se Morro Grande tem laguna, hein? Eu quero saber desse negócio.
1: É, o Dura quer saber. Tantos
2: um abraço. Outros. Você ouviu no programa Show do Rádio o quadro Papo Reto com Haroldo Silva Oldura e Antônio Nunes Bento. 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
1: Beleza. São 9h26, reforçando aqui o Celso Heidemann, né? Da Amurel, né?
0: A resposta já veio aqui do Morro Grande. O Morro Grande, na Laguna, ele fica entre o Bananal e a Figueira. Uhum. Tá respondido, muito obrigado.
1: Outro ouvinte também acrescenta aqui, bom dia Antônio e Dura, o Morro Grande em Laguna fica após o Bananal,
0: isso.
1: Depois vem Parobé, Ribeirão Grande, Ribeirão Pequeno.
0: Olha, tá legal, muito obrigado pela audiência, muito obrigado mesmo, né?
1: Pessoal explicando, né? Eu não falei aqui, o Ricardinho tem razão, né? Existe sim Morro Grande ali em Laguna. Por falar mais uma vez, parabéns Laguna, 350 anos, hoje completando a cidade Juliana Laguna. Fim do Show do Rádio, obrigado pelo carinho da sua atenção, audiência, volta amanhã nesse mesmo horário. O Antônio Bento volta logo mais a partir do meio-dia com Ramon, no Jornal das 12, vem aí Camarote da Tubá com Bruno Vandrese.
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1: Fala galera, aquele forte abraço, 11 horas com mais 4 minutos, começando mais um Bola em Jogo, hoje quarta-feira, dia 29 de julho. A partir de agora, as informações, principalmente as informações do nosso futebol local. Daqui a pouco eu tenho novidades do Ercílio Luz, hein? Leão do Sul, que ainda comemora o título da Série B, mas já planeja a disputa da Copa Santa Catarina. Daqui a pouco, reforços que estão chegando, alguns jogadores que estão saindo. O técnico Rogério Correa renovou o contrato. O diretor de futebol Diego Coupe segue trabalhando. Daqui a pouco, os detalhes do Ercílio Luz, hein? E na sequência, vamos também manter um contato com o diretor de futebol, Cartola, homem do futebol, Nazareno Silva, que recentemente esteve no Clube Atlético Tubarão. Então, na sequência, eu vou manter um contato com o Nazareno. O que que não deu certo? Por que que o Nazareno não conseguiu levar o Tubarão a acesso? Ele foi culpado, é um dos culpados, enfim. A gente vai falar, vai tentar descobrir na sequência aqui no Bola em Jogo. 3626577 é o WhatsApp da Tubá. 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Dê o seu like, curta a página. 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
1: O tempo estava em Tubarão, já tivemos muita chuva durante a madrugada, 20 graus a temperatura, 82% é a umidade relativa do ar. Daqui a pouco então teremos as novidades do Ercílio, mas agora eu vou manter o contato com o Nazareno Silva, ele que esteve recentemente, foi recentemente o diretor de futebol do Clube Atlético Tubarão. Nazareno, bom dia, tudo certo?
3: Bom dia, Giovanni, prazer aí mais uma vez estar falando com vocês aí na Tubá.
1: Bom, você foi diretor do Atlético Tubarão nesse campeonato catarinense da Série B, ficou até qual rodada?
3: Eu fiquei até a virada do turno, né? No jogo contra, pós-jogo contra o Blumenau.
1: O Tubarão foi o quinto colocado, né? Claro que a gente esperava pelo nome, pela expectativa que o Tubarão pudesse brigar, né? Pelo acesso, brigar pela primeira colocação. Você participou desse projeto, por que que as coisas não aconteceram? Você é o culpado, um dos culpados? Podemos colocar culpados? O que que aconteceu com o Atlético Tubarão?
3: Giovanni, tudo em futebol é planejamento, né? E quando não dá certo, a gente vai se buscar culpado, vai se achar alguém, vai se transferir responsabilidade. Isso aí é coisa que já foi meio que praxe no futebol, né? Não é normal no futebol você ver, achar pessoas que assumam, né? É mais fácil achar quem transfere. Então, o que é que eu posso dizer com relação ao não ter dado certo? Não se seguir um planejamento traçado, e quando você não segue um planejamento dentro da regra certinha que você imagina que dá para chegar, você fica a mercê do acaso. Não acredito que é difícil de funcionar. Eu assumi um compromisso com o clube a partir do momento que o Juliano entrou em contato comigo, me comunicou como estava e como eu ia encontrar um clube que já tinha uma comissão definida, alguns atletas já permanecendo no clube. E então era um período de trabalho para se iniciar com algumas, bastante coisa, né? Não algumas, né? Já encaminhadas anteriormente, né? Então, principalmente com relação a uma comissão. Uma comissão dentro do processo, você pode colocar em clubes desse nosso porte como 50% do processo. Então já tinha uma comissão. Só que eu sabia que tinha uma comissão, não tinha problema nenhum, já peguei isso aí em outros lugares, já trabalhei dessa maneira. A gente tem o período de conhecimento, período de adaptação, e as ideias vão tentando se fundir para que a gente fique no planejamento maior, que é o planejamento do clube. Não existe planejamento maior meu, nem de comissão, nem de nenhum outro individual. O planejamento maior tem que ser o do clube. E a gente tentou criar esse planejamento, mas acredito que a gente não conseguiu implantar. Na verdade, né, porque sempre tinham opiniões, não era uma opinião só, era sempre discutido de forma colegiada, comissão, dirigente e o departamento de futebol, e a gente tinha que também escutar. Não dava para se colocar tudo da maneira como a gente quer quando já tem um processo iniciado.
1: Você indicou, trouxe muitos jogadores?
3: Giovanni, quando eu cheguei no clube, como eu disse, tinha uma comissão, que eu sabia que tinha, mas não sabia que era uma comissão que tinha um contrato diferenciado, com cláusulas, com multas, com situações todas que a movimentação necessária que viesse a acontecer teria que depender de acerto entre diretoria e a comissão. Não era uma opção extremamente do departamento de futebol. Por aí já é um passo. Outros atletas que já estavam, né, que faziam parte do processo, tínhamos um atleta em recuperação de uma lesão, que era o Pilar, numa posição importante que se acreditava no retorno dele, embora eu achasse difícil pelo histórico, né, da lesão, que a gente não vê um jogador com a lesão daquele tipo retornar no mesmo nível que antes de se lesionar, né? Então eu já tinha essa previsão, tanto é que a gente foi optar por trazer o Paredes bem no final do período de preparação ali. Foi um nome que surgiu, um nome muito bom. O momento era um nome interessante e que podia ter sido mais melhor, até dar um retorno melhor para nós, mas a consequência do conjunto todo, né? Então, assim, tinha jogadores que estavam emprestados e teriam que retornar, no Carlos Renault, tinha no Bahia de Feira, tinha mais atletas ali que já faziam parte desse processo. Então, quer dizer, você tem uma comissão, você tem 5, 6 atletas, os outros atletas você tem que compor um grupo. Isso aqui é uma coisa que tem que se entender. Você tem um orçamento e tem que compor um grupo. Nós começamos a montar o processo, eu indiquei jogadores, todos os jogadores indicados, todos indicados por mim, praticamente, passavam sempre pela comissão e pelo Juliano. Não vinha porque o Nazareno queria, vinha porque era discutido e era se chegado a um acordo de que o jogador seria interessante. O momento era de montar um corpo, porque você tinha 4, 5, 6 jogadores que permaneceram. Você tinha que montar um corpo e depois você trazer jogadores diferenciados para você otimizar o orçamento. Nós fizemos isso. Esses jogadores chegaram na frente, chegaram primeiro, porque foi um momento muito difícil, isso aí tem que se entender. Ou você gastava mais do que o orçamento, ou você ia correr atrás de jogadores com maior dificuldade do que os outros. Você pega os adversários que fizeram campanha melhor, pagando salário de 20, 25. Blumenau, com a competição em andamento, teve facilidade de montar. O Ercílio saiu no mercado mais alto, um sarrafo bem mais alto desde o começo. O Ercílio levantou o sarrafo para trazer jogadores do futebol paulista. O que nós tivemos que trazer foi, dentro do nosso orçamento, montar para depois trazer algum jogador. Sempre tinha assim uma espera, quando se... O grupo que foi montado estreou em Blumenau. No mesmo dia da estreia em Blumenau, com bom resultado e um empate, você pega uma entrevista minha falando que até o próximo jogo nós teríamos a chegada de mais 4, 5 peças. Não aconteceu. Essas 4, 5 peças foram ficando sempre na expectativa, né?
1: Você tinha essas peças? Você já havia indicado os nomes? Você tinha?
3: Nós íamos buscar, íamos tirar jogadores de Série D, íamos buscar, com certeza, certo? Nomes e você disputa no mercado, né? Teria que disputar no mercado. Mas sempre tinha essa expectativa de ir acabando a Série D. Eu acho que a gente pecou, de uma forma geral, tanto comissão, direção e departamento de futebol, nessa situação de espera. Espera, é o momento, sempre era um momento mais à frente, e isso aí levou a uma perda de pontos bestas, pontos que podiam ter sido computados. Você vê que nós viramos o turno com 14 pontos, uma diferença, 16 pontos, aliás, né? Uma diferença bastante justa, próximo da liderança, da virada. Não era difícil de continuar o processo, brigando até na reta final pelo acesso. Só que as contratações estavam sempre dependendo. Não vai vir esse porque tem aquele para vir. Não vem agora porque tem um outro para vir depois. Então, essas indefinições aí, eu acredito que atrapalhou bastante a gente.
1: Agora, eu falei algumas vezes, né, o Tubarão está numa segunda divisão e fez um contrato com um técnico de 3 anos. Eu acho que isso não é muito comum e não sei se é o correto, né? Não falando do profissional em si, mas no geral tu pegar e já acertar com um técnico para 3 anos. Não sei se isso é muito comum de acontecer também, né?
3: Ah, é claro, sem dúvida nenhuma, com relação a quem é o profissional, né? Eu não tive problemas com a comissão de relacionamento. Acredito que se eles tiveram comigo foi por cobrança, porque muitas vezes tem gente que não gosta de ser cobrado, mas a cobrança faz parte da função de quem está no comando. Nada com relação a quem estava, quem não estava, mas não é normal. Geralmente um clube que não tem um calendário definido, que não tem um processo, eu vou disputar essa competição, depois eu tô nessa, eu tô na outra, eu justifica eu fazer um contrato longo, ou justifica por questão de continuidade do trabalho, mas você não tem a continuidade, ou justifica eu fazer porque eu não vou conseguir trazer um outro profissional desse staff, desse gabarito, dessa condição. Então eu acho que é uma opção que para clubes com o perfil de série de segunda, terceira divisão, não é muito comum fazer esse tipo de contrato porque te engessa, né? Como eu acho que a gente trabalhou nesse processo engessado, né? Por um contrato longo, porque em qualquer momento que você precisasse corrigir uma rota ou criar um fato novo, ou criar uma motivação no grupo, criar uma motivação no trabalho, você tinha esse esbarramento aí. Que é uma barreira. Então, até aconteceu na hora de se fazer uma mudança, a opção pela minha saída era uma opção mais simples, não tinha multa, não tinha contrato de que vinculasse a nenhuma punição, a nenhum cumprimento maior com o clube. Então, você não conseguia mudar, às vezes, geralmente, o que talvez você quisesse mudar. E acaba mudando onde não precisaria, de repente, ou onde não seria interessante.
1: Agora, lá no início do campeonato, na terceira rodada, o Tubarão empata com o Jaraguá e no Domingos Gonzalez com um jogador a mais. Ali eu já coloquei que não ia subir, é um time que era postulante ao acesso, não pode jamais empatar com o Jaraguá em casa, Nazareno. Ali eu já vi que a coisa seria complicada.
4: Realmente foi um resultado bastante isso aí eu falei no dia lá ainda, de o único ponto do Jaraguá, a competição vai ser esse aqui comprado. Nós temos uma reunião anteriormente, no campeonato começar.
1: Só tenta te posicionar, tava legal, agora deu uma. Tá cortando o som, Nazareno, tava legal, agora começou a cortar pra gente ver isso.
3: Não, eu tô colocando, né, que a pontuação do Jaraguá na competição foi aquela, um ponto, né? E naquela semana que nós empatamos, eu falei que nós saímos 4 ou 5. Para levantar o sarrafo, achou-se que não precisava, porque seria adversários dentro de casa ganháveis. Era para ser, mas não foi. Infelizmente, o futebol não tem essa certeza, né? E aconteceu isso aí, e aí atrapalhou bastante. Nós tivemos alguns sinais dentro da competição de que poderia se fazer uma mudança, e não era viável fazer, não era possível fazer, por causa da situação de contratual, que eu fiquei sabendo só depois de estar lá. Talvez se eu soubesse desse vínculo, eu talvez pudesse contestar até o ter aceitado ou não, né? Mas faz parte do processo. Aconteceu, passou, eu sempre tenho no futebol como passado, mas você não consegue modificar o que aconteceu, você consegue começar novamente de uma forma diferente. Então eu sempre trabalho assim, não deu dessa vez, serve como aprendizado e vamos tentar para frente e levar como exemplo isso aí, porque conhecimento a gente adquire trabalhando.
1: E esse projeto que o Tubarão vem realizando já há alguns anos na segunda divisão, o torcedor fica desanimado, ele pode ser vitorioso, tem que mudar muito, o Tubarão tem que ver o que ele quer, se é realmente brigar pelo acesso, se manter na segunda divisão e focar na base, é viável o Clube Atlético Tubarão na tua visão?
3: Eu acredito que esse ano sofreu um impacto grande da situação do ano que vem, né? Todo mundo viu, vai vir Joinville, vai vir Figueirense, e eu mesmo fui um que disse, olha, é mais fácil subir esse ano do que o ano que vem, mas tinha que investir um pouco mais, né? E várias vezes a gente trabalhou com essa ideia como conversa, Eu acredito que o Juliano é a pessoa mais prejudicada dentro de todo o processo, porque ele está bancando tudo, né, com recursos próprios. Isso aí é muito desgastante para ele emocionalmente, e a gente vê que ele tem realmente já um desgaste muito grande. Tem um desgaste financeiro.
1: Eu digo, Nazareno, ô Nazareno, te cortando, não sei, eu tenho a convivência com o Juliano, eu digo que eu vejo, às vezes, ele é muito bonzinho, né? Ele acaba ouvindo algumas pessoas, pra mim tem que chegar, às vezes, dar com dois pés, como tu já fez no vestiário, sei lá, mas aí é perfil de cada um, né? Não sei também se é isso.
3: Eu acho que o principal tudo pra uma pessoa como o Juliano, que faz o investimento do próprio bolso, com poucos patrocinadores, né? Investidores, que são abnegados, são mais torcedores, que tem possibilidade de ajudar de uma forma pequena ou maior, mas o processo não é profissional, né? É o processo de ajuda, né? Então eu acho que o Juliano, ele tem que achar o foco, né? Encontrar o foco dele. O meu foco é acesso, meu foco é brigar na Série A. Eu vou subir, quem me garante que eu permaneço? Eu posso gastar 500 mil por mês, como gastou, e em outros anos também gastou mais, e não subi, né? Esse ano nós tínhamos uma folha relativamente baixa entre comissão e jogadores, mas o custo operacional é muito alto. O custo operacional de um time de 150 mil, ele chega perto de 500, porque você dá alimentação, transporte, viagem, registro, é tudo, é muito grande o custo. Então eu acho que o Juliano precisa definir esse foco, né?
1: Sim.
3: Porque, como eu disse, não tem ninguém que te garanta que tu permanece. Aí tem que medir, vale a pena esse esforço, vale a pena esse investimento para subir e cair, né? Porque cair é uma coisa que pode acontecer. Caiu o Figueirense, caiu o Joinville, caiu o Carlos Renault, que tinha subido. Então é um futebol, ele não pode ser visto só como uma paixão, só como o lado emocional, aquele romantismo, né? De arquibancada. Você tem que ver ele no processo de SAF como negócio. Uhum. Eu acho que o Juliano, ele como dono, né, do processo, ele tem que ver isso aí, porque senão vai ficar botando água num balaio, né? E você não vai conseguir encher o balaio nunca, né?
1: Bom, ainda nesse contato contigo, o Ursulus foi o campeão, né? Fez 42 pontos, fez uma grande campanha, você colocou ali, e a gente observou o Ursulus fazendo investimento, trazendo jogadores conhecidos, gastando, teve um planejamento lá atrás e foi seguido esse planejamento. O Ursulus subiu, Nazareno, e antes do campeonato, eu até colocava, olha, para mim o Blumenau é o time a ser batido, o Blumenau também pelo investimento, eu coloco como time a ser batido, mas no decorrer da competição, o Blumenau vacilou. E o Ursulus foi campeão, merecido esse acesso?
3: O Blumenau a gente pode colocar como uma grande decepção, né, da competição. Pelo investimento, pela preparação, pela programação, talvez, acho que o Blumenau também errou a mão. Processo, no meu entendimento, o departamento de futebol, quando perdeu a vaga na D, ali de uma forma que ninguém esperava, eu acho que ali que poderia ter criado um choque e voltado o ponteiro só para a Série B, né? Ele não soube fazer isso aí. E o Ercílio, ele fez a coisa de uma forma profissional, mereceu, sem dúvida alguma, investiu pesado, investiu alto, a gente sabe disso aí, todos vocês sabem, e agora, como eu digo, quem garante que se mantém? Porque o Ercílio também caiu gastando.

0: Ercílio fez um processo extremamente profissional. Se tivesse que trocar a comissão, trocaria no momento que precisasse, tenho certeza disso. Isso aí deu a ele uma certa vantagem, mas essa vantagem foi construída da metade do segundo turno, né? Então, vê como foi difícil o campeonato, não foi um campeonato tão fácil assim, como muitos falam, né? O problema é que a disputa entre os quatro, cinco ali, você pode dizer que ela era muito curta, muito pouco espaço. Eu acho que nós, no primeiro turno, fizemos os pontos necessários dentro da briga entre os cinco de cima. Empate com Caravaggio, empate com Blumenau, vitória sobre Metrô, uma derrota para o Ercílio. A distribuição dos resultados foram razoáveis. O problema foi não ganhar todos os pequenos. Se você pegar essa pontuação e somar, você vai ver que os resultados em cima do grande e 100% em cima dos pequenos, nós teríamos terminado na liderança. Então é a mesma coisa como eu digo, a gente montou um grupo para começar o trabalho e depois trazer os qualificados. O Franklin, em todo pós-jogo, o Franklin encabeçava a lista de dispensa. O Mário encabeçava a lista de dispensa. Se você tirar os gols do Mário e o gol do Mário e os gols do Franklin, você tira 16, 17 pontos dos 23 que fez. E era o jogador que toda reunião estava na lista, encabeçava a lista de dispensa. Então é assim, olha como é muita conversa e o profissionalismo estava ficando sempre longe, estava muito agradar aquele.
1: É, daí não vai, né? Ô Nazareno, você tá no Nordeste, tá em Fortaleza, e você ainda vai seguir, vai para outro clube daqui a pouco? Como que tá? Tu ainda tens ainda alguma pretensão esse ano ou em breve deve voltar a trabalhar?
0: Eu retornei para Fortaleza, né? Minha residência atualmente é aqui. Esperei agora essa ressaca aí da Copa do Mundo, né? Que muito jogo, muita atenção, tudo virado para a Copa. A gente acompanhando, conversando e quero acionar agora, voltar a acionar o mercado agora a partir de agosto, né? Mexer os contatos, ver o que é que aparece aí pra gente dar sequência assim, graças a Deus, com muita saúde, com muita disposição, a experiência não vai deixar de existir por causa da passagem do Tubarão. Queria ter entregado maior, mas queria ter recebido também mais o clube na minha mão, né? Eu assumi um trabalho, digamos assim, 35 a 40% no máximo. Porque se você colocar uma comissão que já tinha, jogadores que já tinham, não me entregou um clube inteiro para comandar, não me entregou um clube inteiro para discutir, não me entregou um clube inteiro. Isso aí eu senti falta do meu modo de trabalhar, da minha maneira, para poder entregar aquilo que realmente eu estou acostumado a entregar. Porque os acessos. Copa Santa Catarina, tem 4 conquistas de Copa, tem vários acessos no futebol catarinense, no futebol brasileiro, de uma forma geral, não vai ser esse não acesso aí, e lamento a forma como aconteceu, mas é uma situação que todo mundo sabe aonde deixou a desejar, eu sei aonde errei, e eu acredito que os outros também que fizeram parte também devem saber aonde errar.
1: Legal, Nazaran Silva, o pessoal que muita gente ligada, acompanhando, te mandando um alô, por exemplo, o Jefferson da BGT, te mandando um abraço, que não era pra ter saído, enfim. Nazareno, muito obrigado por conversar, pra gente falar um pouquinho sobre o insucesso, felizmente, pro Tubarão. Faz parte, né? De um lado da cidade, de um lado tá tudo bem, do outro lado não, mas a gente com certeza vai voltar a conversar. Um grande abraço, Nazareno.
0: Um abraço pra todos aí, um abraço aí pra torcida maravilhosa aí do Tubarão, um abraço para todos que participaram do trabalho. Não se chegou ao sucesso, mas todos trabalharam e todos estão de parabéns pelo trabalho.
1: Valeu. Um abraço. 11:26, a gente até se estendeu com essa entrevista porque eu fiz questão, né? Claro que a partir de agora, até porque a gente vai ter, pessoal, muitos dias, muitos meses para destacar o Ercílio Luz, né? Que hoje o Ercílio Luz está em atividade, vai estar disputando a Copa Santa Catarina, vai jogar a primeira divisão do catarinense, mas também, né? Fiz questão de ouvir o Nazareno, como, assim como o espaço está aberto, se o Jailson Zata, técnico, quiser também participar, o Juliano da SAF também pode participar aqui do Bola em Jogo, para falar, né? Porque agora também vamos ter tempo para saber o que vai acontecer, qual será o futuro do Clube Atlético Tubarão, tá? Vamos fazer um intervalo, na volta tem muitas informações, bastidores do Ercílio Luz, hein? Daqui a pouco os detalhes.
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1: De volta com Bola em Jogo, 11 horas e 31 minutos, 21 graus a temperatura aqui no centro de Tubarão. Coopers em desligamento de energia programado no próximo domingo, dia 2, das 8 da manhã às 11 da manhã. Troca de cabos de alta tensão na rede de distribuição de energia. Locais afetados, em armazém, né? Bairro Santa Terezinha, Mundo Novo, Peroba e Mãe Peregrina. Considerar a rede energizada durante o desligamento. Coopersem, administração Marcelino Herd e sua diretoria. Um abraço pro pessoal aqui, um abraço pro meu amigo. Andava sumido, né? Mas agora tá de boa. Cláudio Fernandes, alô Cláudio. Cláudio Fernandes, sempre aqui na escuta, pessoal que tá nos acompanhando. Informações do Ercílio Luz, Leão do Sul, ontem fez um evento para torcedores, para alguns convidados, ainda comemorando o título do Campeonato Catarinense da Série B. Informações aqui do Leão do Sul, recebo da minha fonte, é aquela situação, o Ercílio Luz vai jogar a Copa Santa Catarina, vai jogar no Aníbal Costa, vai ter que jogar em outro estádio, em outra cidade. O que estão conversando, o Ercílio Luz deverá jogar a primeira fase em Tubarão, no Aníbal Costa, tá? Se passar, aí ele deve jogar em Nova Veneza, no campo do Caravaggio. O foco é Série D, tá? Então, o Ercílio Luz quer ir muito bem já nessa primeira fase, então focar, jogar, mandar os jogos do Aníbal Costa, se classificando depois, aí tem essa opção de ir para Nova Veneza, tá? Porque o Ercílio Luz fará melhorias em seu gramado pensando na Série A do Campeonato Catarinense. O Alisson, volante que jogou aqui, que era do Marcelo Dias, ele está voltando. O Otávio do Caravaggio também vai jogar, deve acertar com o Leão do Sul. O Eliel, que estava no Caravaggio, que é do Criciúma, também está fechando o contrato e vai disputar a Copa Santa Catarina com as cores do Ercílio Luz. O Eliel teve basta em base no Criciúma, estava emprestado, né? Tá ganhando minutagem e a ideia do Criciúma é emprestar novamente, então está emprestando. Eliel vem aqui para o Ercílio Luz. O Josiel, atacante que estava no Blumenau, talvez ainda pinte aqui para a disputa da Copa Santa Catarina, mas está praticamente fechado para a disputa do Campeonato Catarinense, tá bom? O Vinícius Jaú, atacante do Blumenau, também tem uma negociação e poderá pintar no Leão do Sul para a disputa do próximo Campeonato Catarinense. O goleiro Wagner, que foi destaque, muito bem, né? Chegou ainda na primeira fase, ele sobe com Marília lá no Campeonato Paulista da terceira para a segunda divisão, ele chega e assume a titularidade, faz grandes jogos. O Wagner é informação da minha fonte que ele está fechado até o fim do ano que vem. Porém, ele quer ficar até o fim do ano, aliás, até o fim deste ano. Vai jogar a Copa Santa Catarina, mas tem uma conversa para ele jogar o catarinense do ano que vem. Mas aí envolve a questão do Marília, estão conversando isso. E o Ercílio Luz deve trazer entre quatro, cinco jogadores para o campeonato catarinense, tá? Jogadores com bagagem, jogadores que tem o mercado, jogadores de 25, 30 mil, não sei, são jogadores que realmente são conhecidos no cenário catarinense e no cenário nacional. Então, voltando ali à questão do gramado, do Aníbal Costa, devem trocar o gramado após o fim da primeira fase da Copa Santa Catarina. E o Pimenta, né, o volante que foi muito bem com a camisa do Leão do Sul, Igor Pimenta, ele tá deixando o Ercílio e vai jogar no exterior, recebeu uma proposta e está deixando o Leão do Sul. O Dudu, lateral esquerdo, que jogou a Série B, saiu agora e deve retornar para o Campeonato Catarinense. Pimenta, Bigode e Dudu estão certos para o próximo Campeonato Catarinense. O Gustavinho, que estava no Fluminense de Joinville, foi destaque do Fluminense da segunda divisão, ele está fechando e vai jogar no Leão do Sul, tá bom? O Rogério Correia, ele fechou o contrato, né, renovou o contrato com o Hercílio Luz, assim como a sua comissão, até o fim do próximo Campeonato Catarinense. A ideia é que o Rogério Correia permaneça pelo menos até o fim do próximo Campeonato Catarinense da Série A. O Diego Coppi, ele tem contrato, tá no mercado contratando jogadores, e a ideia é que ele fique até pelo menos até o fim do ano que vem, tá? Mas aí ele busca um projeto, né? Ele defende a continuação, que ele possa ficar por muito mais tempo aqui no estádio Aníbal Costa. Então, são algumas informações que a gente recebe aqui, informações relacionadas ao Leão do Sul. E estaria no radar da SAF a construção do novo estádio no bairro São Martinho, e esse foco seria já a partir do ano que vem, e querem fazer um estádio para 7.000 torcedores. Devem focar nisso. Então, algumas informações que a gente recebe do Hercílio Luz, informações interessantes sobre contratações, sobre renovações, sobre alguns jogadores que estão deixando o clube agora, mas podem retornar para a disputa do próximo Campeonato Catarinense. Voltando ali ao Rogério Correia, ele tinha propostas, sim, para deixar o Hercílio Luz, né? Porque ele se destacou, e o Rogério Correia, ele é um nome que tem, ele é um nome conhecido no mercado aqui em Santa Catarina e em São Paulo. Então, existia essa possibilidade de sair, mas o Leão do Sul entrou em contato, renovou, fez a reunião e acabou renovando. E o Rogério Correia está aqui no Bola em Jogo falando sobre a sua renovação. Vamos acompanhar.
2: Feliz por essa renovação, né? Certeza do trabalho foi bem feito. A continuidade, ela é muito importante nesse momento. Estou muito motivado, né, para dar continuidade, com muito empenho, dedicação e comprometimento, como sempre. Muito trabalho, né, para a gente poder correr atrás dos nossos objetivos dentro da competição. Então, nessa Copa Santa Catarina, a gente fazer uma boa competição, para a gente possa buscar os nossos objetivos. E muito feliz mesmo.
1: Rogério Correia, que chegou, veio para a disputa da Série B do Campeonato Catarinense, participou da montagem do elenco, participou, claro, de toda a pré-temporada, tá? E o Rogério Correia, né? A gente falou aqui no início do campeonato, o Hercílio Luz, ele patinou, né? Ele teve duas derrotas, mas o que a gente achou interessante, eu achei interessante, é que ele não foi teimoso. Ele tirou alguns jogadores, na hora ele trocou alguns, ele mudou o esquema tático em algumas situações, então ele se adaptou e conseguiu mudar, e o Hercílio só foi melhorando, foi evoluindo já durante o turno, e no segundo turno, né, o Hercílio ficou invicto com 8 vitórias, 1 empate, e conseguiu o acesso. Então é o Leão do Sul se planejando, se preparando para a disputa da Copa Santa Catarina. O foco é buscar vaga, garantir vaga para a Série D do próximo ano. Um abraço para o Alessandro, tá por aqui. Não tô sabendo, não. O ouvinte pergunta aqui o seguinte: é verdade que o Juliano ofereceu a SAF para a Bali? Não sei, não tenho essa informação, Leandro. E agora, o que eu vou te dizer? A Bali teria interesse? A Bali é uma potência hoje em energéticos, enfim, né? Não sei se iriam investir no futebol, mas não sei. O futuro vai nos dizer. O Hercílio Luz vai disputar a Copa Santa Catarina a partir do final do mês de agosto. Hoje, dia 29, então começa daqui a um mês a Copa Santa Catarina. Teremos na estreia o Hercílio jogando no Aníbal Costa contra o Metropolitano. Se não mudar, o jogo será no dia 30, no domingo à tarde, tá? Na segunda rodada, o Hercílio vai folgar, tá? Na terceira rodada, o Hercílio joga fora contra o Joinville, sem local definido, estão trocando o gramado da Arena Joinville, então o Joinville não vai conseguir, a princípio, jogar na Arena Joinville. Na quarta rodada, o Hercílio vai enfrentar o Marcílio Dias em Itajaí, então ele terá 2 jogos fora na sequência, joga na terceira rodada contra o Joinville e na quarta rodada contra o Marcílio Dias. Na quinta rodada, o Hercílio joga em casa, no Aníbal Costa, contra o Nação, tá? Na sexta rodada, O Ercílio joga fora contra o Figueirense na capital do estado. Na sétima rodada, o Ercílio joga em casa contra o Barra. Na oitava rodada, o Ercílio joga em casa, então ele vai ter depois dois jogos em casa, na sequência, joga em casa na sétima rodada contra o Barra, na oitava rodada joga contra o Blumenau. E encerra a primeira fase jogando fora, contra o Santa Catarina em Rio do Sul. Os jogos da última rodada da primeira fase estão marcados para o dia 1º de novembro. Então, a primeira fase termina no dia 1º de novembro. Então, se seguir o planejamento, o Ercílio joga no Aníbal Costa até o dia até o final de outubro, até o dia 25 de outubro. Depois deve fazer as melhorias, trocar o gramado. Então vai ter novembro e dezembro para a troca do gramado. Ainda não tem aqui a data oficial em relação ao início do próximo campeonato catarinense. A gente sabe que é em janeiro, se vai ser mais no início ou no meio de janeiro, mas a princípio o Ercílio vai ter tempo para conseguir trocar o gramado para o próximo campeonato estadual. E se tem o planejamento de seguir investindo, é fundamental fazer as melhorias no Aníbal Costa. A princípio, a iluminação está ok, né? Boa, né? O Ercílio jogou nos últimos anos à noite, não teve reclamação. Arquibancadas pintaram. Acho que no geral ok, a questão de alambrados talvez possam precisar mudar algumas partes, mas acho que não vai ser nada de problemático. E a questão realmente que precisa melhorar, ser melhorada, é o gramado do estádio Aníbal Costa. Isso deve acontecer. O William Goulart: bom dia, Giovanni e amigos do Bola em Jogo. Ontem teve aquele churrasco no estádio Aníbal Costa, verdade, tô sabendo, recebi o convite. Um abraço ao Rafael Ávila Nunes, que é o presidente do associativo. Ele me fez o convite, mas eu não compareci porque eu tive um problema familiar, tá? A minha mãe ontem estava um pouco doente, né? Daí eu tive que ficar com ela. Graças a Deus está se recuperando. Então, o foco, a prioridade é a família, né? A prioridade, mãe é mãe. Então, infelizmente, eu não pude participar ontem da festa do Aníbal Costa, tá? Alô, alô, Daniel Nakamura, obrigado aí pela tua participação, cara, mas vamos ter outras oportunidades, tá bom? Bom dia, meu amigo DJ Alex Hall, o DJ do Leão, grande DJ, hein? Foi pé quente, o Leão subiu. DJ é o homem do som lá do Aníbal Costa, já estará nos jogos da Copa Santa Catarina. 11:44, então, sobre o Ercílio, é isso. O Ercílio está no mercado, trazendo jogadores que se destacaram na Série B do Catarinense e vai manter a base para a Copa SC para buscar o título ou buscar vaga na Série D do Campeonato Brasileiro, né? Porque são duas vagas no campeonato, na Copa SC, uma vaga para a Copa do Brasil e uma vaga para a Série D. Às vezes tu não precisa ser campeão e mesmo assim tu garante vaga na Série D. Então é o panorama do Leão do Sul com o planejamento, com o Diego Coppi seguindo trabalhando e querendo seguir mostrando trabalho. Intervalo, da volta, mais informações para você que acompanha o Bola em Jogo.
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1: 11:48, esse é o Bola em Jogo. Uma aqui ainda sobre a Copa Santa Catarina, o Blumenau informa que o elenco vai se reapresentar no dia 10 de agosto, dando início à preparação para a disputa da Copa Santa Catarina. Neste período, o clube realiza uma reestruturação do elenco que será comandado pelo técnico Carlos Correia. Nos próximos dias, o Blumenau divulgará oficialmente a relação dos atletas que não vão permanecer no plantel, assim como os reforços contratados para a competição estadual. Então, o Blumenau prometendo, né, mudanças no elenco da Série B para a Copa Santa Catarina. Então essa é a expectativa, talvez daqui a pouco possa pintar aqui no Erciluz, Josué e, por exemplo, Jaú, ou o Jaú para o Campeonato Catarinense da próxima temporada. Bora, Leão, vamos que vamos, renovações importantes demais, essa do Rogério e do Diego são cérebro, vamos, um abraço ao Bruno Cavalão da Império Vermelho, na próxima semana estará aqui no Bola em Jogo. Good morning, my friend, um abraço ao meu amigo Giovanni, boas notícias do Leão, hein? Resumindo, a entrevista do NASA, Juliano morreu abraçado com o Zata. Pois é, o Fabiano Camilo, eu falei isso há algum tempo, né? Que o atleta Tubarão morreu abraçado com o técnico Jailson Zata. O Zata fez bons trabalhos em outros clubes, mas aqui ele não aconteceu. E aí tem um contrato de 3 anos, tá vencendo o primeiro ano, e são mais 2 anos. E aí o Zata vai sair? Não, só se entrar num acordo, né? Ele tem um contrato de 3 anos, ele vai sair de mão abanando? Então tem essa situação. Aqui algumas do Amador aqui para registrar aqui, ó. Por exemplo, tivemos no último domingo um jogo válido pela Copa Tubarão, promovida pela ACAT, tá? Tivemos no último domingo um jogo, mas no final de semana teremos os últimos jogos da primeira fase, tá? No domingo, dia 2, às 10h30 no Mendes e Fernandes, no Bom Pastor, tem o Borracha contra o Gatorades. Domingo, 3 da tarde, no campo do Abramo Silvestre, o campo do Coroas, no Maitá de Cima, Pinheirinho, do quilômetro 60, contra o Maratom. E no domingo, às 3 da tarde, no Antônio Silvestre, em Congonhas, Palmeiras contra o Real Andrino, jogos válidos pela primeira fase da Copa Tubarão, promovida pela CAT. Um abraço a todos que fazem parte da CAT. No final de semana, no último domingo, tivemos goleada no bairro Bom Pastor. A Ponte Preta goleou, tá? Goleou o adversário, tá? Goleou o Ecos por 5-1, gols da Ponte Preta, Renan Bressan duas vezes, Renato Teixeira, Marquinhos e Vinícius Urbano. Ponte Preta tem uma seleção, né? Só boleiros no elenco da Ponte Preta. Então essa situação, durante a semana eu trago mais detalhes. Vai começar no próximo final de semana a Copa Master da LTF, tá? São 5 equipes participando: o atual campeão Clube de Campo, União Operária, Caeté, Amigos do Boto, Show do Esporte e o Vila Real. O jogo de abertura é no domingo, dia 2, 10 da manhã, no Edson Fogaça, na Vila Boema, Clube de Campo contra o Vila Real. No dia 16, um domingo, 10 da manhã, no Brás João Marcos, no Fábio Silva, teremos Caeté, Amigos do Boto contra União Operária. Tá? Então, informações que a gente traz aqui no Bola em Jogo, informações relacionadas ao futebol amador. Tá, isso é isso aqui. Agora, eu acho que é isso, tá? Uma curiosidade, eu achei curioso, né? Que vamos ter, né, a partir do mês de setembro, o regional da Liga Verde Vale de Futebol, tá? Foram definidos os participantes, 8 times, inclusive o 7 de setembro vai jogar o regional da Tubaronense, e vai ter também lá na região de Braço do Norte, de São Ludiero, o regional da Liga Verde Vale de Futebol, 6 equipes, tá? Numa chave tem Orleans, São Martinho, Cidade São Martinho tá retornando, e União de Braço do Norte. Na outra tem União de Armazém, uma outra equipe de São Ludiero, e o 7 de setembro. Então, o que chama a atenção? O 7 de setembro vai jogar 2 regionais. Vai jogar a Tubaronense com o CNPJ e vai jogar a Verde Vale com um outro CNPJ, tá bom? Pelo futebol aqui pelo Brasil, futebol nacional, tivemos ontem, terça-feira, pela playoff pelo playoff da Copa Sul-Americana. Ontem, Tigre 1-2 Nacional do Uruguai, o Tigre se classificou. Santos 4-2 para o CV da Venezuela, o Santos avançou. Pela Série B do Brasileiro, Juventude 1-0 para o Avaí, Ponte Preta 1 para o Atletique, Fortaleza 1-0 para o Botafogo de São Paulo. Hoje, quarta-feira, playoffs da Sul-Americana, 19h em São Januário, Vasco contra o Independente Medellín. O Vasco empatou no jogo de ida. 9h30, Bragantino contra o Sport Cristal, no mesmo horário, Cienciano contra o Lanús. Teremos Série A do Campeonato Brasileiro, hein? Hoje teremos mais o início de mais uma rodada, 19h30, Mirassol contra o Remo, no mesmo horário, Internacional contra o Flamengo, aqui em Porto Alegre, 9h30, Fluminense contra o Bahia, no mesmo horário em Salvador, Vitória contra o Palmeiras, jogos da Série A do Campeonato Brasileiro. 11h54, então são as últimas do Bola em Jogo desta quarta-feira, né? Porque eu tô lendo aqui ao vivo, eu faço tudo aqui, né? Abraço ao coordenador do DEINFRA regional, o Miro, tá me passando a informação que a Serra do Rio do Raso estava bloqueada, né? Teve um problema agora, né? Pela manhã, enfim, em virtude das fortes chuvas, mas a informação é que a Serra do Rio do Rastro já está liberada para o trânsito de veículos. Abraço, obrigado pela audiência, boa tarde, quarta-feira, até a próxima.
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1: Tô falando, por isso que ele merece.
2: Tá, e amanhã tu vai pegar testado? Não, a gente tava comentando sobre isso.
3: É, a gente tava comentando, tu ia ser muito brabo
2: ele fazer se deixar
3: sozinho aqui amanhã, tá ligado?
1: Eu vou pegar na sexta, que é meu aniversário, eu vou aí pegar um atestado na sexta-feira, daí eu vou deixar o Antônio Bento sozinho. Vou avisar só na quinta noite.
3: Tá. Tipo, quinta, meia-noite, porque ele não vai vir, tá ligado? Já vai estar dormindo.
1: Acorda 5:30 com recado, né? Rapaziada, vamos abrir o programa da forma correta, né? Boa tarde, Jaguarada. Estamos chegando com mais uma edição do Informalizando. Informação com humor no seu início de tarde. Uma tarde de terça-feira.
3: Terçou.
1: Hoje, então, dia 7 de julho de 2026.
3: Hoje... O melhor dia da minha vida, cara.
1: Até eu entendo. Não fala, não. Calma. Não fala isso.
3: Calma. Até então, tá sendo calma. Melhor
1: você
3: dia.
1: Está sendo emocionado. Aguenta mais uns 55 minutos, uma hora.
3: Tá.
1: Pra daí tu falar que, sim, é um bom dia, não também o melhor
3: dia. Mas é um baita dia, cara. Uh-huh. É um baita dia.
1: É.
3: Sabe, eu ter ido ali nos corredores ali, indicar com o Giovanni, ele nem olhar pra minha cara.
1: Ah, então tem uma relação futebolística.
3: Tem.
1: Uma motivação futebolística.
3: Tem.
1: Então tá bom.
3: É muito bom, cara.
1: Se tudo der certo, a gente solta um tango aí pra comemorar.
3: Isso, e tango, pode ser também.
2: É. Não, uma música marroquina.
3: O Lucas, a hora que saiu o gol aí...
2: É contra o Egito, tá certo? Não, Marrocos
3: contra o Egito, não fica. Né? O Lucas, na hora que saiu o gol aí, eu fui lá no.
2: Eu viajei.
3: Eu achei legal, irmão. Eu fui lá no corredor, ele tava brabo, cara. O Lucas tava brabo. Mas isso ali. Ah, isso daí não, cara. Bah. Não sei o que. E ficou bravo, cara.
1: É, tem gente que não tá nem entendendo nada. Tem gente que nem sabe que a Argentina tá jogando nesse momento. Ou tem gente que sabe que a Argentina tá jogando nesse momento, porém não sabe como está o jogo. Então, nesse momento, a Argentina vai perdendo por 1-0 contra a equipe do Egito, né? Um gol de cabeça do Egito. Depois, o Messi teve a oportunidade de fazer um gol de pênalti, mas bateu igualzinho ao Bruno Guimarães. Meia altura, o goleiro acertou o canto, pegou por enquanto, então, daqui a pouco tem a previsão do tempo, a tempo e temperatura. Agora me perdi. I'm lost. Enfim, foi igualzinho. Daí o goleiro pegou, né, pressãozinha, a Argentina tentando fazer um golzinho lá, empatar. Mas, por enquanto, intervalo de jogo, Egito 1, Argentina 0. Ô Everton, essa é a mistura do Brasil com o Egito.
3: Exatamente.
1: Exatamente. Isso aí, vamos aguardar o segundo tempo e qualquer informação, né, que aconteça, gol, enfim, durante o Informalizando, nós vamos informando.
3: A gente vai informando.
1: Nós vamos informalizando.
3: Hoje o meu coração é do Egito, cara.
1: Tá bom. Tamo na torcida.
3: Tamo aí.
1: Tá bom? Vamos lá, aonde? Ah, hoje é dia mundial de chocolate, então como chocolate, melhor aquele, isso, com mais cacau, né?
2: É verdade,
1: que são mais saudáveis, né?
2: Vou passar ali embaixo pra comprar um.
1: Hoje coisa. Também, cara, é dia da língua Suaíli, ou Zuaíli, parece que eu não sei o que é.
2: É Zuaíli, Zuaíli.
1: Zuaíli ou Kiswahili, é a língua...
3: Zili.
1: É a língua banta mais falada do mundo, com mais de 200 milhões de falantes. É a língua oficial de países como Tanzânia, Quênia, Uganda e Ruanda.
3: Oxe, mais falada do mundo?
1: Uma das línguas de trabalho da União Africana. É o que diz aqui.
3: Mais falada do mundo.
1: É o que diz aqui, né? Não vou contestar.
2: Uma das
1: só
2: mais
1: estou passando
2: faladas
1: a informação.
3: Não, falou, mas...
1: É a língua banta mais falada do mundo.
3: Banta.
1: É. O que é banta? Não sei. Enfim. Se você sabe, parabéns. Se você não sabe, nós não vamos informar o que é.
2: Porque a gente não sabe.
1: Porque o programa já começou bem atrasado por conta do pessoal do Jornal das 12. Tá tudo certo. Vamos lá. Everton Luiz.
3: Boa tarde. Boa tarde, cara.
1: E aí, certinho?
3: O termo banto...
1: Ele já soltou lá agora, não quero mais também.
3: O termo banto é dado aos povos de cultura, da cultura África Central, que possuem diversas línguas com características em comum.
1: Então é a língua africana mais falada.
3: Como a palavra banto, que quer dizer pessoas.
1: Uhum.
3: É isso.
1: Interessante, viu? Everton Luiz preocupou-se e trouxe a informação.
2: Meu Deus, cara.
1: Bom, antes de você trazer o que tu vai trazer no programa, destaco que ele tem a apresentação de Bruno Vandresa em Everton Luiz, Lucas Marcos Carvalho, trabalhos técnicos do Everton, as gravações do Lucas e a direção geral do padre Rafael Liano.
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1: E aí, galerinha, estamos no inverno, o tempo é bom em Tubarão, temperatura marcando 17 graus, umidade relativa do ar em 53%. Agora sim, Everton, boa tarde, rapaz.
5: Boa tarde, cara.
1: Firmeza?
5: Pô, tudo mais que certo, cara.
1: E aí?
5: E aí? Eu tô bem, você tá bem?
1: Eu quero saber qual é a tua pauta pra hoje.
5: Ah, a minha pauta de hoje é a seguinte.
2: É qual?
5: Calma aí, deixa eu ver, porque eu esqueci como. Ah, tá, cara, eu vou falar uma curiosidade bem bacana do Roland.
1: Roland.
5: É, não é assim que se pronuncia, mas é assim que a gente fala,
1: a gente,
5: né,
1: aprendeu a falar dessa forma, então vai ser assim, é Roland.
5: É Roland, né? É. O jogador, Haaland, a estrela.
1: Haaland.
5: Exatamente.
2: É Haaland que chega.
5: A estrela da Noruega, né, cara? Inclusive, pra quem vocês estão torcendo agora, pra, já que o Brasil não tá na Copa, pra quem vocês estão torcendo?
1: Não tô torcendo pra ninguém, cara. Não, Eu só vou ver. E espero que tenham bons jogos, como foi ontem em Portugal.
5: Sim, cara.
1: Você é fora também, né?
5: Hoje eu tô torcendo pro Egito, porque há vários grandes motivos pra gente torcer pro Egito hoje, né?
1: Não tem grandes motivos, é um único. A Argentina tem que se ferrar.
2: Sim.
1: É. Futebolisticamente,
2: sim. Como já dizia a Betina, simples assim.
5: Exatamente. Bom, já que você disse, então é exatamente isso.
1: É isso, cara. A Argentina, futebolisticamente, ela tem que se ferrar sempre.
5: Sempre, cara. Tá? Sempre.
1: É isso.
5: E, cara, aconteceu um fato muito bom ontem comigo que eu gostaria muito de compartilhar aqui no Informalizando, mas não tem como. Inclusive, eu estou torcendo pra Noruega. Porque o Haaland, né, ele é um cara extremamente carismático. Eu aprendi a gostar bastante dele nessa Copa, né, cara. Eu conhecia, já conheci o trabalho dele, mas depois da Copa, obviamente, a gente fica mais ligado no futebol, então a gente começa a acompanhar mais os jogadores de perto. E, cara, ele é um cara extremamente carismático, né.
1: O problema é Noruega e Inglaterra agora, hein.
5: Exatamente.
1: É difícil.
5: E eu vou falar um pouquinho sobre ele depois do intervalo comercial.
1: Tá bom. E aí, Lucas Marcos, boa tarde, guri.
6: Boa tarde, Bruno Vandrezzi, boa tarde, Everton Luiz, Davi Henrique, a todos os ouvintes de Formalizando. É isso aí, tô tranquilos. E não estou acompanhando a Copa. É difícil acreditar, mas eu não gosto de futebol, então...
1: Não é difícil de acreditar.
5: Eu também não, tá tudo certo, cara.
1: É muito fácil de acreditar, na verdade.
6: É.
1: Mas e aí, cara, qual é a tua pauta? Pautas para o dia de
2: trouxe
1: hoje?
2: Trouxe três.
1: Oh, rapaz, que homem preparado.
6: Jovem encontrado inconsciente ao tentar pedalar 500 quilômetros para ver a filha. Achei isso aqui interessante.
1: Daqui a pouco tem o pensamento do dia?
6: É. Vape explode e fica cravado em crânio de homem.
1: O que que explode?
6: Vape.
1: Ui, ai, ai.
6: Vape. Entendeu?
1: Barbaridade, viu?
6: Que perigoso. Ônibus quebra e passageiros empurram o coletivo para pegar no tranco.
1: Sim. Normal, Zé. Que grande notícia, o ônibus quebrou e a galera empurrou o ônibus.
6: Espera algo importante mesmo.
1: É, obviamente.
6: Entendi aí.
1: Bom, vocês conhecem, enfim, tem várias espécies de cobra, uma delas é a jiboia, né? Mas tu sabia que tem uma jiboia que não é a cobra, é uma planta? Sabia? Vocês sabiam? Everton Luiz, tu que conhece muito do reino animal e da flora também, sabia que tem uma planta chamada jiboia?
5: Não sabia, cara.
1: Pois é, eu vou trazer aqui detalhes sobre essa planta aqui.
6: Da certo? Hora.
1: Além disso, vamos ter pensamento do dia, a charada, hoje na história e aniversariantes famosos do dia. Vai lá, Lucas Marcos, solta o pensamento, cara.
6: Se a ignorância desse dinheiro, você já seria bilionário. Meu amor por você é igual ao sinal da operadora. Some do nada.
1: Maravilhoso, hein? Como de dois pensamentos. Obrigado, e agora a charadinha.
6: O que a célula disse para o cabeleireiro?
1: O que uma célula poderia dizer para o cabeleireiro? Eu não sei.
6: E aí, Everton?
5: Eu não sei, cara.
6: 36265177, participe, deixando um recadinho no nosso WhatsApp ou na live no YouTube, beleza?
1: Pode crer, bora faturar.
6: Sim.
1: 2:06, a gente vai.
6: Mais, hein?
5: A gente volta.
6: Claro que sim.
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1: E aí, galerinha, estamos de volta. 2:09. Não começou ainda o segundo tempo de Argentina e Egito por hora. Egito 1, Argentina 0. Estamos acompanhando qualquer.
5: Mas já estão voltando o campo, né?
1: É, vai começar em instantes. Saindo gol, né? A gente grita aqui, ó. Tem gol.
5: É. Beleza.
1: O Everton grita, tem gol. Daí, gol aonde, Everton Luiz? Tem gol na Copa do Mundo. Egito 2, Argentina 0. Por enquanto é só um desejo e não uma informação.
6: É, né? Estamos prevendo.
1: É, pois é. Ô, meu jovem, e aí? Repete a charada.
6: A charada é a seguinte, o que a célula disse para o cabeleireiro?
1: Não sei, cara.
5: Cabeleireiro.
6: 3626-5177, participe deixando um recadinho no nosso WhatsApp nas live, ou na live no YouTube, beleza?
1: Tá bom.
6: Participa aí, querido.
1: Vamos falar sobre a jiboia? Pois então, a jiboia é uma planta resistente que só murcha quando algo grave parece desequilibrar a sua casa. A jiboia não é uma planta delicada. Ela suporta, o Lucas Marcos, períodos de esquecimento, adapta-se a ambientes com pouca luz, resiste vários dias sem água.
5: Ah, eu conheci a jiboia.
1: E continua crescendo mesmo quando recebe pouca atenção. Por isso, quando a jiboia começa a murchar sem motivo aparente, muitas pessoas fazem a mesma pergunta. Por que justamente agora? Todo mundo se faz essa pergunta, né?
5: Eu faço direto, cara.
1: Isso porque acontece porque a jiboia costuma demonstrar quando o ambiente perdeu. Você tá conturbado, sabe? Estão acontecendo muitas tretas no ambiente. A causa pode ser excesso de água, raízes sufocadas, terra compactada, pouca ventilação ou falta de luminosidade também. Mas, para quem olha diferente, fora essas questões, ela pode servir como um convite a olhar com mais atenção o que está acontecendo dentro de casa. Muitas brigas, muitas preocupações. Enfim, outras questões também, tá? A jiboia é conhecida como uma planta ligada à proteção, crescimento, vitalidade. Ela encontra caminhos para se desenvolver, espalha-se com facilidade e transmite a sensação de continuidade. Quando a jiboia, ela murcha, porém, é sinal de que algo interrompeu esse fluxo. Talvez a pergunta deixe de ser apenas o que está acontecendo com a planta e passe a ser o que está acontecendo dentro da minha casa que eu ainda não percebi. Observe a sua jiboia, veja a terra, as folhas, a água, a luz, depois observe o ambiente também. Levanta a trilha um pouco aí, por favor.

0: Tá melhor, galera.
1: Como é que tá o ambiente aí, né? Como tem sido as conversas, como você se sente ao entrar pela porta da sua casa? Existe um clima de cansaço, tensão, desânimo, ou a sensação de que tudo parece estagnado? Bom, às vezes, uma planta murcha antes mesmo de a gente perceber que a casa também está pedindo cuidado. Pois então, se a sua planta começou a murchar, não ignore, cuide dela. Abra as janelas, renove a água.

0: Meu rosto tá queimando, cara.
1: Tá. Tá muito engasgado, né, cara?
0: É. Respira. Então, renove a água, retire as folhas secas, faça. Enfim, isso tudo, tá? E devolva o movimento àquilo que ficou pesado por tempo demais. É porque quando a paz volta a habitar, né, na casa, até as folhas respiram de novo e a planta, ela...
1: evolui.
0: Evolui.
1: Sim, cara. É,
0: sabia que existia, cara, não. Essa planta, jiboia.
1: Eu sabia, inclusive, ela é bastante indicada para quem tá começando com cultivo de plantas, né? Pra quem quer ter ali suas plantinhas em casa, tipo assim, não planta planta no chão, né? Mas plantas de decoração e tal, às vezes ela é usada, eu vejo mais dela de plástico, né?
0: Porque artificial.
1: As artificiais, exatamente. Mas essas aqui são bem bonitas também, então tá aí, cara. É uma boa opção.
0: É bom porque daí, como falou ali, né, cara, ela adapta-se tranquilamente ao esquecimento, né, dos cuidados, né? Então, tu não precisa, né, regar, dar atenção pra ela a todo momento, que sim, mesmo assim ela fica bem, né?
1: É. Então tá aí, tá, cara. Bem.
2: Isso aí.
1: Então tá. Atente-se, né, se tua jiboia tiver...
0: Mas tem que cuidar, né? Tem que cuidar igual. Não pode ter uma plantinha e deixar ela largada.
1: Sim,
0: né? É. 2:14, ô Lucas Marcos, vai que é tua.
3: Um homem ficou ferido após o vaping que ele fumava explodir e ficar cravado no crânio. O caso foi divulgado,
1: cara,
3: pela...
1: Que isso, cara?
0: Travou no crânio.
1: Travou no crânio do cara, que isso, doideira, cara. Irmão.
3: O caso foi divulgado pela revista científica O Journal.
1: No Journal.
3: Dia 11 de março, mas só viralizou na semana do dia...
1: 10 de semana de abril.
3: Não, 21 de março de 2024.
0: Ah, foi faz pouco tempo.
1: Faz 2 anos só.
3: A identidade do paciente e o local onde aconteceu o incidente não foram revelados. De acordo com o estudo, o homem tragava a fumaça do cigarro eletrônico quando o dispositivo explodiu. Com a pane no aparelho, o vape perfurou a garganta do paciente e ficou preso no crânio. Lesões em tecidos moles e duros causadas por explosões de cigarros eletrônicos e seus projéteis, envolvendo principalmente a região da cabeça e pescoço, são tão reais quanto ferimentos por arma de fogo e acidentes automobilísticos, explicou o professor Felipe Bravo, doutor e mestre em odontologia nas redes sociais.
0: Ele é bravo.
3: Ele disse, aqui tá, veja as imagens no carrossel acima. Não existe.
0: Não tem, não tem imagens.
3: Eu até entendo por que não tem essas imagens aqui, né?
0: Senhor.
3: Não é uma parada legal. Mas pela foto da manchete que tinha, na hora que eu cliquei, tava só o raio-x, né? De onde o vape parou, assim. É doideira, irmão. É doideira. Tipo, ele tava aqui assim, ó. Tu conseguia ele.
0: Tá, mas peraí, esse cara aí ficou bem?
3: Loucura.
1: Esse cara aí ficou bem. Ele só tava com um negócio fincado no crânio.
0: Entrou aqui pela boca, né? Foi, né? Na hora que ele foi dar uma tragada, explodiu e uma parte daquele equipamento entrou pela boca e ficou cravada no crânio.
3: Ele perfurou a garganta dele.
1: Que isso, é a tragada mortal.
0: Ai, então, do céu. É, mas a notícia tá faltando informação, né,
3: tá,
0: cara?
3: Tá faltando,
0: não tem.
3: Tá,
0: como é que esse cara ficou, mano? Será que ele foi-se?
1: É a tragada mortal, né?
3: Eu acho que foi tragada mortal, tá?
0: Eu acho que não tem muita chance.
3: Ele foi de Wakanda Forever na horizontal.
0: Eu também votaria nessa possibilidade aí. Mas Everton, vai, cara, fala um pouquinho.
1: Vamos lá, cara. O Roland, né? O jogador da Noruega aí, o cara tem...
0: O algoz da seleção brasileira.
1: O ET, esse cara é um ET, né, cara?
0: O destruidor de sonhos brasileiros.
1: As alienígenas. Bom, acontece que é o seguinte. Cara, ele revelou que ele gosta muito de jogar videogames nas horas vagas.
0: Legal,
1: isso é bastante interessante, né?
0: Eu já sabia.
1: Sim, ele já deu algumas entrevistas e, se eu não me engano, ele tem 20 e poucos anos. Deixa eu dar uma olhada aqui. Ele tem, deixa eu ver, 21 anos, cara.
0: Ele é novo,
1: Bem novinho, né?
0: Ele não parece, um pouco mais.
1: Também, o bicho é um ET, né, cara? Gigantesco, enorme. E... Ele deu uma entrevista, ele falou o seguinte, olha só. Ele revelou que jogar videogames é um dos seus hobbies favoritos.
0: Uhum.
1: E ele listou o COD MW2, que pra mim é um dos melhores. E ele chamou o original de um dos melhores jogos de todos os tempos. E disse também que está esperando o lançamento do GTA 6, assim como o resto do mundo inteiro.
3: Só que pra ele não é nada GTA 6, né? Pra gente é muita coisa GTA 6, né?
1: Como assim?

0: Eu tava, já foi perto da morte dele. E o dono da Netflix pegou e fez um vídeo e disse: você quer uma assinatura vitalícia? Então eu estou te dando agora, e deu uma assinatura vitalícia pro Silvio Santos. Eu não pagava mais Netflix.
1: Que massa, né?
2: É, deu uma aliviada nas contas, né?
1: Mas, amor... também o preço da Netflix aí, né, cara? Ou o preço prêmio aí tá passando dos 70 pila aí, é complicado, né?
2: É, imagina se o Santos gastar 70 pila com Netflix.
0: Eu lembro de uma discussão
1: que a gente teve. Acabar a fortuna dele.
2: É,
0: a discussão que a gente teve
2: muito tempo atrás. Não ia ajudar mais aviãozinho pra turma. Economizar.
1: Olha os centavinhos.
0: Joga moeda. Ia ser uma bagunha.
2: Moeda de 5 centavos.
0: Nossa. A gente teve uma discussão há um bom tempo atrás. E tu fez defesa de uma coisa que era correta, mas no fim se provou que o melhor caminho era o que eu defendi. Que tu defendia na época, eu falava que a Netflix deveria só continuar com um único streaming. E pela concorrência, e você tava com razão em pensar assim, era melhor que se dividisse, que tivessem vários streams. Depois disso, isso se tornou caos pra gente, né? Porque eles começaram a fazer várias séries originais, o preço ficou absurdo, e pra tu poder assistir várias coisas, tu precisa assinar quase tudo.
1: Inclusive, tá, nós estávamos discutindo esses dias, né, sobre a pirataria, né, o Lucas?
0: É.
1: De que na época que lançou os streamings, né? A pirataria, ela quase reduziu a zero. Por quê? Porque era muito acessível. Você ir lá, pagava, sei lá, acho que, se eu não me engano, quando a Netflix lançou, ela tava R$10.
0: Era bem barato.
1: R$11, era muito barato. Então, cabia no orçamento você pagar uma ou outra ali, e geralmente em duas já tinha absurdamente todos os filmes que você queria assistir.
0: Sim.
1: E você ficava lá assistindo séries de qualidade, filmes de alta qualidade, sem precisar ficar baixando coisas em sites duvidosos, tá ligado? E depois, quando começou a surgir esses vários outros streamers, o preço começou a subir. Por quê? Porque era competição de quem fazia uma série mais cara, ou uma série melhor, ou uma série que trazia mais público. Tanto que quando a HBO lançou os episódios de Game of Thrones, cara, a galera foi a loucura. Todo mundo queria ter um Game of Thrones pra si, tá ligado? Tanto que os preços subiram lá em cima, porque cada episódio de Game of Thrones era milhões e milhões. Então, a pirataria começou a subir, tanto que hoje ainda não tá tão grande, mas ainda assim tá muito mais do que era 15, 18 anos atrás, tá ligado?
0: 18 anos atrás? Antes da Netflix ainda?
1: Mais ou menos.
0: Netflix, a gente tá falando de...
1: Não, mas a Netflix a Netflix não é tão velha assim.
0: Então, ela só é
2: falando. Não chega a 15 anos, chega a menos, né?
0: É, com certeza. Imagina.
1: Deixa eu ver aqui.
2: Eu acho que sim, acho que.
0: Sim, cara, eu lembro que a Netflix tava tendo um hype. Eu tava namorando ainda, pô. A gente tá falando de 2017.
1: Tem quase 10 anos. Netflix, idade.
0: Mas eu sei que ela era uma locadora, né? Ela era uma locadora que ela cresceu. E aí ela foi chegando...
2: 97, foi fundada em 97.
1: Foi fundada em 97.
0: Mas aí a loja física.
2: Daí o serviço de streaming foi lançado nos Estados Unidos em 2007.
1: 2007, então,
0: Então, cara, 19 anos, tá. 2007?
1: Uhum.
0: E chegou aqui, mas chegou aqui quando? Demorou?
2: 5 de setembro de 2011, na América Latina e oficial, e Brasil oficialmente. 2011 aqui.
0: Cara, que loucura.
1: Tu vê, cara.
2: 15 anos aqui, 19 anos nos Estados Unidos... Né? Serviço
1: então,
2: de streaming,
1: tá aí, irmão.
0: Que doideira, mano.
2: Já faz muito tempo, hein? Rapaz, que loucura é.
0: Bom, mas. Não lembra da Netflix em 2011, cara?
1: Completando aqui o que eu tava falando do Roland.
2: Ah, é verdade.
0: Né?
2: Era esse o assunto.
1: O atacante revelou que os videogames são os passatempos favoritos para relaxar fora dos gramados. E colocou o clássico Call of Duty Modern Warfare 2 em seu top 3 histórico, um dos melhores para ele, né? Em um vlog recente, o craque do Manchester City e da seleção norueguesa abriu o jogo sobre a sua rotina e destacou um imenso impacto impacto da cultura gamer em sua vida diária. Além do jogo de tiro, o atleta se declarou fã de Minecraft e afirmou estar muito ansioso pelo lançamento do GTA 6, compartilhando do mesmo entusiasmo de milhões e milhões de jogadores do mundo inteiro. O artilheiro chegou a garantir que, se precisar escolher apenas uma franquia para levar para uma ilha deserta, a série da Rockstar seria uma escolha definitiva. Isso é muito engraçado, né, cara? Tu vê...

0: claro.
1: Tem gol!
0: Tem gol, Egito, 2-0.
1: Aí, garoto, na torcida.
0: Golaço, meus amigos.
1: Baita gol, tá?
0: O baita gol.
1: O cara fez uma fila.
0: Ó, a cara
1: desgraçada
0: do
1: lá de trás, veio da defesa.
0: E vai tomar um cartãozinho, né?
1: Com direito ainda a caneta, fez o lançamento e o atacante por cima do goleiro fez o segundo gol do Egito. Egito 2, Argentina 0.
0: E vai tomar um cartãozinho.
1: Tchau, hermanos. Tchau, tchau, hermanos.
2: Tem que segurar isso aí, né, irmão?
1: Não pode empatar, pelo amor de Deus.
0: Não pode.
1: Já tô comemorando esse tempo aqui, mas
0: cara, acho que vai dar boa. Hoje é um dia muito bom, tô te falando. Hoje
1: isso
0: é um
1: aí,
0: dia
1: coisa muito linda. Bom.
0: Coisa linda.
1: E é isso, rapaziada.
0: Aí, tu, meu, Haaland não joga futebol, né? Assim, no videogame, né?
1: Não.
0: Geralmente.
1: Não, mas tem muito jogador de futebol que junta a galera. Sim. E joga FIFA.
0: E joga, né? É porque eu vou te falar que FIFA, quando tem uma galera na tua casa, é o que chama atenção. Dificilmente tu vê tem uma festa, tem um videogame, a galera jogando um jogo de luta.
1: Difícil.
0: Por exemplo. É difícil, tá ligado? Agora
2: no
0: futebol.
2: Meu caso seria assim, porque ninguém ia jogar absolutamente.
0: Exatamente, nada. Exatamente.
1: Então tá bom, né? Vamos lá, vamos a hoje na história, 12h24. O que aconteceu, Lucas Marcos? Ih, rapaz, estão querendo anular o gol do Egito. Que legal. Acharam uma falta lá no começo da jogada, um pisãozinho no pé do argentino pra acabar. Dona FIFA. Vamos lá. Em 7 de julho, em anos anteriores, o que acontecia, my friend?
2: Entende? Foi sobre o Pelé. Quem traz as informações?
0: É o professor Claudinho. Cara, eu acho que eles vão.
1: É, o homem tá no VAR.
0: O homem tá no VAR e eles vão cancelar, quer ver?
1: Vai lá, que droga.
0: Vamos lá. Fala aí, Claudinho.
3: No dia 7 de julho de 1957, Edson Arantes do Nascimento, o Pelé, com apenas 16 anos de idade, fez sua estreia pela seleção brasileira, entrando em campo no segundo tempo em um jogo contra a Argentina, no Maracanã, pela antiga Copa Roca. Apesar da derrota por 2-1, Pelé marcou o gol brasileiro e iniciou sua trajetória vitoriosa com a camisa verde e amarela. Apesar da derrota, a atuação do jovem atacante foi elogiada pela imprensa, que já vislumbrava nele o futuro craque da seleção brasileira. 3 dias depois, em um segundo jogo contra a Argentina, Pelé já começou como titular e marcou um dos gols da vitória por 2-0, que garantiu o título desta Copa para o Brasil. De origem humilde, o jovem Pelé morava no alojamento do Santos, embaixo de uma das arquibancadas da Vila Belmiro. Era comum para ele e outros jogadores irem ao escritório da diretoria para falar com os familiares pelo telefone. Os pais de Pelé moravam em Bauru, na Grande São Paulo. Quase 7 décadas depois de sua estreia na seleção brasileira, o eterno camisa 10 contou que uma das heranças mais emocionantes da sua vida foi quando seu pai, o ex-jogador de futebol conhecido como Dom Dinho, lhe contou que ele, Pelé, tinha sido convocado para defender a seleção brasileira. Ao ouvir a notícia, sorriu e deu uns passos como sambista, achando que era brincadeira do pai. Mas quando o pai lhe disse: "Não brinca, porque é verdade", ele conta que chorou de alegria.
1: Deus, informação.
0: Anular o gol,
1: anulado. Continua Egito 1, Argentina 0. Para minha tristeza e profunda tristeza de todos os brasileiros.
0: Com que certeza. Isso,
1: quase tudo, né? Tem os bons brasileiros que torcem pra Argentina, né?
0: Tem.
1: Ô, Rodrigo Antunes, deixa eu mandar um abraço pra vocês. Sabe quem é o Rodrigo Antunes, né?
0: Claro.
1: Grande ouvinte. Mandou um recado aqui dizendo que tá precisando de R$780,20 no Pix, né? Ele não tá conseguindo fazer um pagamento pelo aplicativo dele, ou seja, é golpe.
0: É golpe.
1: É, alguém clonou o WhatsApp. Rodrigo, alguém tá usando o teu WhatsApp aí pra tirar dinheiro dos brothers.
0: Yes. Cara, tem áudiozinhos aqui, podemos rodar?
1: Vamos lá. Aí.
0: Manda aí, fala, meu querido.
4: Boa tarde, rapaziada.
0: Boa tarde.
4: Agora uma coisa é verdade, hein? O que tem a ver o ônibus estragou e os passageiros empurraram? Aí o Bruno vem com uma: "Ô, tu sabia que existe uma planta chamada jiboia?" Grandes merda!
1: Olha!
4: Esse Bruno vai te dormir, Bruno, seu jaguar.
1: Esse é o Fabiano Roberto ou é o Maicon?
0: É o Roberto.
1: É o Maicon.
0: É o Maicon.
1: É o Maicon,
0: velho. É muito bom, né, cara?
1: É igualzinho, velho.
0: É igual.
1: Quem mais aí?
0: Tem mais, tem mais. Fala aí, meu guri.
5: Ô, Ramon.
1: Opa, boa tarde. Não é o Ramon. Ramon. Eu quero vender um não sei o quê.
0: Eu quero vender, Ramon. Fala.
5: Boa tarde, Ramon.
0: Não,
1: é também. É pro balcão aí, rapaz. Ó.
2: Exatamente. É um Corsa ano 95.
1: Olha aí. Olha aí. Aniversário.
2: Bora lá. Corsa.
1: Bom, de aniversário hoje, sabe quem?
0: Não sei.
1: Nem eu, rapaz, deixa eu ver aqui. Leonardo Brício, ator, 63 anos.
2: Parabéns pra ele.
1: E o baterista Ringo Starr, 86 anos. É do Beatles, né?
2: Isso.
1: Então tá, parabéns pra ele.
2: Parabéns.
1: Bom, é a charada, vai lá.
2: Yes, a charada. O que a célula disse para o cabeleireiro, eu também não sabia a resposta, vamos ver. Mitose.
0: Mitose.
1: Boa, boa.
0: Boa, boa.
1: Ô, Lucas, um abraço, queria até amanhã.
2: Um abraço e até tomorrow.
1: Ô, Everton, um beijo, um abraço, queria até amanhã.
0: Ah, valeu, rapaziada, isso pela sua paciência, por seus abraços aí. Tchau, obrigado.
1: Ah, bom, bora então, na sequência tem Tomar Notícias e logo depois, Balcão de Negócios com Ramon Silveira. Tchau.
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1: Louvado seja nosso Senhor Jesus Cristo.
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1: 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Esse é o boletim de notícias da Rádio Vaticano, Vatican News, em língua portuguesa, nesta quarta-feira, 29 de julho. Nos estúdios, Silvana e José. Papa Leão XIV, que todo instrumento tecnológico esteja a serviço da verdade e do bem. Em uma mensagem assinada pelo cardeal Parolin, enviada aos participantes do 7º Seminário Internacional sobre Comunicação da Igreja, que se realizou nos dias 27 e 28 de julho, na Pontifícia Universidade Católica de Santiago, no Chile, o Papa Leão incentiva a promoção de uma forma de comunicação que, diante das novas possibilidades oferecidas pelo desenvolvimento tecnológico, seja capaz de salvaguardar a dignidade da pessoa humana. O 7º Seminário Internacional sobre Comunicação da Igreja, na Pontifícia Universidade Católica de Santiago, no Chile, teve como título Os Desafios da Inteligência Artificial. O encontro reuniu comunicadores, agentes pastorais, acadêmicos e representantes eclesiásticos da América Latina e do Caribe para discernir os desafios éticos, culturais e religiosos da inteligência artificial à luz da encíclica Magnifica Humanitas. E foi a mensagem do Papa, assinada pelo cardeal Parolin, que inaugurou o seminário. Raimundo Lima.
2: No texto endereçado ao presidente da Conferência Episcopal Chilena, do René Osvaldo Reboledo Salinas, o Papa encoraja os participantes a promoverem uma forma de comunicação que, diante das novas possibilidades oferecidas pelo desenvolvimento tecnológico, salvaguarde a dignidade da pessoa humana e coloque cada instrumento a serviço da verdade e do bem. Leão XIV também pede ao Espírito Santo que ilumine as reflexões e ajude a enfrentar os desafios da inteligência artificial com sabedoria e responsabilidade, para que a comunicação eclesial possa contribuir para o encontro entre as pessoas e a proclamação do Evangelho. Ao abrir o encontro, o cardeal Fernando Natalio Chomali Garibe, arcebispo de Santiago do Chile, refletiu sobre o impacto das mídias sociais, enfatizando como esses são espaços autenticamente humanos, porque refletem emoções, conexões e conflitos. Tudo o que nos acontece também acontece lá, disse ele, propondo 4 critérios fundamentais para a comunicação: verdade, bondade, beleza e utilidade. Segundo o purpurado, a encíclica Magnifica Humanitas, sobre a salvaguarda da pessoa humana na era da inteligência artificial, não deve ser interpretada apenas sob uma perspectiva tecnológica. Hoje se discute muito sobre inteligência artificial, mas esta encíclica fala sobretudo da dignidade humana, da verdade. Para Dom Chomali Garibe, comunicar segundo esses princípios fortaleceria a vida comunitária em uma sociedade extraordinariamente individualista. Promoveremos o diálogo, promoveremos a fraternidade, em última análise, construiremos Jerusalém, não Babel, afirmou. Esses conceitos foram reiterados na homilia da concelebração eucarística que ele presidiu posteriormente, na qual, definindo a Magnifica Humanitas como uma encíclica cristológica, o cardeal fez um apelo por uma comunicação atenta e perspicaz e para que a inteligência artificial seja colocada a serviço da dignidade humana.
1: Os pronunciamentos do dia 27 incluíram os do reitor da Pontifícia Universidade Católica do Chile, Juan Carlos de Lanhera, e Dom Reboledo Salinas, que destacou que o encontro representa uma expressão concreta da sinodalidade e da caminhada compartilhada da Igreja, acrescentando que a publicação da Magnífica Humanitas deu nova profundidade às preocupações pastorais da Igreja. A dignidade inviolável da pessoa humana deve constituir o princípio, o critério e o objetivo, tanto do desenvolvimento tecnológico quanto do progresso científico, enfatizou o reitor.
3: O Instituto para as Obras de Religião, IOR, publicou seu relatório de sustentabilidade 2025, confirmando seu compromisso com a promoção de uma gestão financeira transparente, responsável e coerente com a doutrina social da Igreja. O documento ilustra os resultados alcançados durante o ano e os progressos obtidos na integração de fatores ambientais, sociais e de governança no modelo operacional do Instituto. Em particular, o relatório destaca a contribuição do IOR para a promoção de uma finança sustentável e de uma economia a serviço da pessoa, da dignidade humana e do bem comum. Em linha com a edição anterior, o relatório foi elaborado por meio de uma análise de dupla materialidade inspirada nos princípios da Diretiva Europeia de Relatórios de Sustentabilidade Corporativa e com referência aos padrões GRI entre as principais referências internacionais para relatórios de sustentabilidade. Esta abordagem também se reflete na política de investimento do Instituto, baseada numa seleção criteriosa de instrumentos financeiros com o objetivo de proteger e valorizar ao longo do tempo os patrimônios confiados pelos clientes. Os investimentos são escolhidos de acordo com os princípios da fé católica, excluindo a exposição a empresas envolvidas em atividades consideradas prejudiciais à vida humana, ao ambiente, à sociedade ou à boa governança. Em 2025, todas as linhas de gestão patrimonial confirmaram o pleno alinhamento com os princípios éticos católicos e registraram retornos brutos positivos. Do ponto de vista econômico, em 2025, o IOR gerou um valor de 67,6 milhões de euros, um aumento em relação aos 50 milhões do ano anterior, com um lucro líquido de 51 milhões de euros. 36% do valor gerado foi destinado ao Santo Padre, 23% aos funcionários e 14% aos fornecedores. O restante contribuiu para o fortalecimento do patrimônio do Instituto, apoiando sua solidez e sustentabilidade a longo prazo. A gestão dos patrimônios confiados também gerou cerca de 142,5 milhões de euros em valor, contribuindo para a missão social e financeira do IOR em apoio à Igreja. Inteira. O compromisso com a sustentabilidade inclui também o desenvolvimento das pessoas. Em 2025, foram ministradas mais de 2.700 horas de formação técnica e especializada aos funcionários do Instituto, incluindo 300 horas dedicadas à conformidade, ao risco e à auditoria, bem como sessões de formação religiosa. Deu continuidade também um programa estruturado de formação econômica e financeira para 300 clientes do Instituto, com o objetivo de fomentar uma cultura financeira coerente com os princípios éticos católicos e com a responsabilidade social que caracteriza a missão do IOR. No âmbito ambiental, o IOR deu continuidade ao processo de redução de seu impacto através de medidas de eficiência energética, do uso de fontes renováveis e de iniciativas destinadas a reduzir o consumo de matérias-primas. Em 2025, o Instituto acelerou o processo de digitalização e desmaterialização, também graças ao desenvolvimento da arquitetura tecnológica do serviço de Internet Banking e IOR Portal e da digitalização completa dos documentos de arquivo. Essas iniciativas contribuíram para uma redução de 37% na compra de papel. Ao mesmo tempo, todos os resíduos produzidos foram encaminhados para processos de reciclagem. Com a publicação do relatório de sustentabilidade 2025, o IOR renova seu compromisso de integrar responsabilidade econômica, atenção à pessoa e proteção do ambiente, promovendo um modelo financeiro coerente com a doutrina social da Igreja e voltado para a criação de um valor sustentável ao longo do tempo.
1: A Cisjordânia está sangrando. Frei Faltes, escutar os apelos do Papa pelo fim da violência. O diretor das escolas da custódia da Terra Santa está consternado diante de uma terra irreconhecível e fez um alerta a quem provoca violência e a quem não intervém para deter esta espiral sem fim. Na Terra Santa, a violência que nunca abandonou essa terra identifica-se mais uma vez. Uma violência que se expande para novos atos de vingança, que aumenta a lista de mortes e destruição, que reduz as perspectivas de paz e se aprisiona mentes e corações atrás de cercas de arame farpado. A Cisjordânia queima, sangra, grita sua dor e sofrimento. Como Gaza, a Cisjordânia é um território que perdeu sua dimensão e seus espaços, que já não é reconhecível. Uma terra que foi dividida física e socialmente, ultrajada por feridas profundas, violada em sua identidade histórica. Cada canto desta terra sofre violência e destruição diariamente. Cada habitante desta terra sofre com a escassez, as limitações, o sofrimento e a humilhação que aumentam a cada dia. As pessoas estão morrendo numa guerra não oficial, não declarada, mas contínua, constante e generalizada. O número de casas e terras queimadas é incontável. Não é mais possível viajar de uma cidade para outra, mesmo entre cidades muito próximas, para emergências médicas, para trabalhar, para ajudar parentes ou para defender pequenas propriedades familiares, ocupadas e adquiridas ilegalmente por colonos prepotentes e violentos. Recebo vários pedidos de ajuda para necessidades que se tornaram graves, perigosas e difíceis de resolver. Os numerosos postos de controle, mais de 1000, e os postos de controle aéreo agora fazem parte de uma paisagem que antes definia a história e a vida dos palestinos. Trabalho nos campos, extensões de olivais, animais pastando e cidades grandes e pequenas, repletas de sons, cores e vida. Ao longo dos anos, os assentamentos cercaram cada aldeia, cada sinal e símbolo de sociabilidade. Eles cercam a vida palestina, mas não a acolhem, sufocam-na. Abafam as esperanças dos jovens que nem sequer conseguem imaginar o seu futuro. Destroem as expectativas de quem trabalha arduamente para construir o passado e o presente. Destroem os sorrisos e os sonhos das crianças que veem a sua terra devastada, limitada e desprovida de cor. O diretor das escolas da custódia da Terra Santa destaca que pais impossibilitados de levar seus filhos que necessitam de cuidados hospitalares frequentes, filhos que não podem chegar até seus pais idosos e doentes, pais de família parados em postos de controle que os impedem de ir trabalhar. Essas situações vem ocorrendo há meses, até mesmo anos, na Cisjordânia. As pessoas estão desesperadas e aterrorizadas pelas inúmeras incursões de colonos que, impunemente, conseguem espalhar medo e terror entre essas pessoas que não encontram abrigo e proteção sequer em suas próprias casas. Os fortes apelos do Santo Padre para que cesse a violência, destaca ainda Frei Faltes, devem ser ouvidos por quem a provoca e por quem não intervém para deter essa espiral sem fim. As eleições anunciadas e agendadas para os próximos meses em Israel e na Palestina devem trazer novos equilíbrios e verdadeira justiça para ambos os povos. A esperança de que o curso da história possa mudar jamais abandona quem tem fé e confiança no Senhor.

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2: Divino Jesus, nós vos oferecemos este terço que vamos rezar, meditando nos mistérios da vossa redenção. Concedei-nos, por intercessão da Virgem Maria, Mãe de Deus e Nossa Mãe, as virtudes que nos são necessárias para bem rezá-lo e a graça de ganharmos as indulgências desta santa devoção. Creio em um só Deus, Pai Todo-Poderoso, Criador do céu e da terra, e em Jesus Cristo, seu único Filho, nosso Senhor, que foi concebido pelo poder do Espírito Santo, nasceu da Virgem Maria, padeceu sob Pôncio Pilatos, foi crucificado, morto e sepultado, desceu à mansão dos mortos, ressuscitou ao terceiro dia, subiu aos céus e está sentado à direita de Deus Pai Todo-Poderoso, onde há de vir a julgar os vivos e os mortos. Creio no Espírito Santo, na Santa Igreja Católica, na comunhão dos santos, na remissão dos pecados, na ressurreição da carne e na vida eterna. Amém. Pai nosso que estais no céu, santificado seja o vosso nome. Venha a nós o vosso reino, seja feita a vossa vontade, assim na terra como no céu. O pão nosso de cada dia nos dai hoje. Perdoai-nos as nossas ofensas, assim como nós perdoamos a quem nos tem ofendido. E não nos deixeis cair em tentação, mas livrai-nos do mal. Amém. Ave Maria, cheia de graça, o Senhor é convosco. Bendita sois vós entre as mulheres, e bendito é o fruto do vosso ventre, Jesus.
3: Santa Maria, Mãe de Deus, rogai por nós, pecadores, agora e na hora de nossa morte. Amém.
2: Ave Maria, cheia de graça, o Senhor é convosco. Bendita sois vós entre as mulheres, e bendito é o fruto do vosso ventre, Jesus.
4: Santa Maria, Mãe de Deus, rogai por nós, pecadores, agora e na hora da nossa morte. Amém.
2: Ave Maria, cheia de graça, o Senhor é convosco. Bendita sois vós entre as mulheres, e bendito é o fruto do vosso ventre, Jesus.
3: Santa Maria, Mãe de Deus, rogai por nós, pecadores, agora e na hora de nossa morte. Amém.
2: Glória ao Pai, ao Filho e ao Espírito Santo.
3: Como era no princípio, agora e sempre. Amém.
2: Primeiro mistério luminoso, batismo de Jesus no Rio Jordão. Pai nosso que estais no céu, santificado seja o vosso nome. Venha a nós o vosso reino, seja feita a vossa vontade, assim na terra como no céu. O pão nosso de cada dia nos dai hoje. Perdoai-nos as nossas ofensas, assim como nós perdoamos a quem nos tem ofendido. E não nos deixeis cair em tentação, mas livrai-nos do mal. Amém. Ave Maria, cheia de graça, o Senhor é convosco. Bendita sois vós entre as mulheres, e bendito é o fruto do vosso ventre, Jesus.
4: Santa Maria, Mãe de Deus, rogai por nós, pecadores, agora e na hora da nossa morte. Amém.
5: Ave Maria, cheia de graça, o Senhor é convosco. Bendita sois vós entre as mulheres e bendito é o fruto do vosso ventre, Jesus.
3: Santa Maria, Mãe de Deus, rogai por nós, pecadores, agora e na hora de nossa morte. Amém.
5: Ave Maria, cheia de graça, o Senhor é convosco. Bendita sois vós entre as mulheres e bendito é o fruto do vosso ventre, Jesus.
4: Santa Maria, Mãe de Deus, rogai por nós, pecadores, agora e na hora da nossa morte. Amém.
5: Ave Maria, cheia de graça, o Senhor é convosco. Bendita sois vós entre as mulheres e bendito é o fruto do vosso ventre, Jesus.
3: Santa Maria, Mãe de Deus, rogai por nós, pecadores, agora e na hora de nossa morte. Amém.
5: Ave Maria, cheia de graça, o Senhor é convosco. Bendita sois vós entre as mulheres e bendito é o fruto do vosso ventre, Jesus.
4: Santa Maria, Mãe de Deus, rogai por nós, pecadores, agora e na hora da nossa morte. Amém.
5: Ave Maria, cheia de graça, o Senhor é convosco. Bendita sois vós entre as mulheres e bendito é o fruto do vosso ventre, Jesus.
3: Santa Maria, Mãe de Deus, rogai por nós, pecadores, agora e na hora de nossa morte. Amém.
5: Ave Maria, cheia de graça, o Senhor é convosco. Bendita sois vós entre as mulheres e bendito é o fruto do vosso ventre, Jesus.
4: Santa Maria, Mãe de Deus, rogai por nós, pecadores, agora e na hora da nossa morte. Amém.
5: Ave Maria, cheia de graça, o Senhor é convosco. Bendita sois vós entre as mulheres e bendito é o fruto do vosso ventre, Jesus.
3: Santa Maria, Mãe de Deus, rogai por nós, pecadores, agora e na hora de nossa morte. Amém.
5: Ave Maria, cheia de graça, o Senhor é convosco. Bendita sois vós entre as mulheres e bendito é o fruto do vosso ventre, Jesus.
4: Santa Maria, Mãe de Deus, rogai por nós, pecadores, agora e na hora da nossa morte. Amém.
5: Ave Maria, cheia de graça, o Senhor é convosco. Bendita sois vós entre as mulheres e bendito é o fruto do vosso ventre, Jesus.
3: Santa Maria, Mãe de Deus, rogai por nós, pecadores, agora e na hora de nossa morte. Amém.
5: Glória ao Pai, ao Filho e ao Espírito Santo.
3: Como era no princípio, agora e sempre. Amém.
5: Segundo mistério luminoso, milagre nas bodas de Caná. Jesus transforma água em vinho, demonstrando seu poder e anunciando o início da sua vida pública. Pai nosso que estais no céu, santificado seja o vosso nome. Venha a nós o vosso reino, seja feita a vossa vontade, assim na terra como no céu. O pão nosso de cada dia nos dai hoje. Perdoai-nos as nossas ofensas, assim como nós perdoamos a quem nos tem ofendido. E não nos deixeis cair em tentação, mas livrai-nos do mal. Amém. Ave Maria, cheia de graça, o Senhor é convosco. Bendita sois vós entre as mulheres e bendito é o fruto do vosso ventre, Jesus.
4: Santa Maria, Mãe de Deus, rogai por nós, pecadores, agora e na hora da nossa morte. Amém.
5: Ave Maria, cheia de graça, o Senhor é convosco. Bendita sois vós entre as mulheres e bendito é o fruto do vosso ventre, Jesus.
3: Santa Maria, Mãe de Deus, rogai por nós, pecadores, agora e na hora de nossa morte. Amém.
5: Ave Maria, cheia de graça, o Senhor é convosco. Bendita sois vós entre as mulheres e bendito é o fruto do vosso ventre, Jesus.
4: Santa Maria, Mãe de Deus, rogai por nós, pecadores, agora e na hora da nossa morte. Amém.
5: Ave Maria, cheia de graça, o Senhor é convosco. Bendita sois vós entre as mulheres e bendito é o fruto do vosso ventre, Jesus.
3: Santa Maria, Mãe de Deus, rogai por nós, pecadores, agora e na hora de nossa morte. Amém.
6: Ave Maria, cheia de graça, o Senhor é convosco. Bendita sois vós entre as mulheres e bendito é o fruto do vosso ventre, Jesus.
4: Santa Maria, Mãe de Deus, rogai por nós, pecadores, agora e na hora da nossa morte. Amém.
6: Ave Maria, cheia de graça, o Senhor é convosco. Bendita sois vós entre as mulheres e bendito é o fruto do vosso ventre, Jesus.
3: Santa Maria, Mãe de Deus, rogai por nós, pecadores, agora e na hora de nossa morte. Amém.
6: Ave Maria, cheia de graça, o Senhor é convosco. Bendita sois vós entre as mulheres e bendito é o fruto do vosso ventre, Jesus.
4: Santa Maria, Mãe de Deus, rogai por nós, pecadores, agora e na hora da nossa morte. Amém.
6: Ave Maria, cheia de graça, o Senhor é convosco. Bendita sois vós entre as mulheres e bendito é o fruto do vosso ventre, Jesus.
3: Santa Maria, Mãe de Deus, rogai por nós, pecadores, agora e na hora de nossa morte. Amém.
6: Ave Maria, cheia de graça, o Senhor é convosco. Bendita sois vós entre as mulheres e bendito é o fruto do vosso ventre, Jesus.
4: Santa Maria, Mãe de Deus, rogai por nós, pecadores, agora e na hora da nossa morte. Amém.
6: Ave Maria, cheia de graça, o Senhor é convosco. Bendita sois vós entre as mulheres e bendito é o fruto do vosso ventre, Jesus.
3: Santa Maria, Mãe de Deus, rogai por nós, pecadores, agora e na hora de nossa morte. Amém.
6: Glória ao Pai, ao Filho e ao Espírito Santo.
3: Como era no princípio, agora e sempre. Amém.
5: Terceiro mistério luminoso, anúncio do reino de Deus. Jesus prega e convida à conversão, apresentando a mensagem do reino de Deus. Pai nosso que estais no céu, santificado seja o vosso nome. Venha a nós o vosso reino, seja feita a vossa vontade, assim na terra como no céu. O pão nosso de cada dia nos dai hoje. Perdoai-nos as nossas ofensas, assim como nós perdoamos a quem nos tem ofendido. E não nos deixeis cair em tentação, mas livrai-nos do mal. Amém. Ave Maria, cheia de graça, o Senhor é convosco. Bendita sois vós entre as mulheres e bendito é o fruto do vosso ventre, Jesus.
4: Santa Maria, Mãe de Deus, rogai por nós, pecadores, agora e na hora da nossa morte. Amém.
6: Ave Maria, cheia de graça, o Senhor é convosco. Bendita sois vós entre as mulheres e bendito é o fruto do vosso ventre, Jesus.
3: Santa Maria, Mãe de Deus, rogai por nós, pecadores, agora e na hora de nossa morte. Amém.
6: Ave Maria, cheia de graça, o Senhor é convosco. Bendita sois vós entre as mulheres e bendito é o fruto do vosso ventre, Jesus.
4: Santa Maria, Mãe de Deus, rogai por nós, pecadores, agora e na hora da nossa morte. Amém.
6: Ave Maria, cheia de graça, o Senhor é convosco. Bendita sois vós entre as mulheres e bendito é o fruto do vosso ventre, Jesus.
3: Santa Maria, Mãe de Deus, rogai por nós, pecadores, agora e na hora de nossa morte. Amém.
6: Ave Maria, cheia de graça, o Senhor é convosco. Bendita sois vós entre as mulheres e bendito é o fruto do vosso ventre, Jesus.
4: Santa Maria, Mãe de Deus, rogai por nós, pecadores, agora e na hora da nossa morte. Amém.
6: Ave Maria, cheia de graça, o Senhor é convosco. Bendita sois vós entre as mulheres e bendito é o fruto do vosso ventre, Jesus.
3: Santa Maria, Mãe de Deus, rogai por nós, pecadores, agora e na hora de nossa morte. Amém.
6: Ave Maria, cheia de graça, o Senhor é convosco. Bendita sois vós entre as mulheres e bendito é o fruto do vosso ventre, Jesus.
4: Santa Maria, Mãe de Deus, rogai por nós, pecadores, agora e na hora da nossa morte. Amém.
6: Ave Maria, cheia de graça, o Senhor é convosco. Bendita sois vós entre as mulheres e bendito é o fruto do vosso ventre, Jesus.
3: Santa Maria, Mãe de Deus, rogai por nós, pecadores, agora e na hora de nossa morte. Amém.
7: Ave Maria, cheia de graça, o Senhor é convosco. Bendita sois vós entre as mulheres, e bendito é o fruto do vosso ventre, Jesus.
4: Santa Maria, Mãe de Deus, rogai por nós, pecadores, agora e na hora da nossa morte. Amém.
7: Ave Maria, cheia de graça, o Senhor é convosco. Bendita sois vós entre as mulheres, e bendito é o fruto do vosso ventre, Jesus.
3: Santa Maria, Mãe de Deus, rogai por nós, pecadores, agora e na hora de nossa morte. Amém.
7: Glória ao Pai, ao Filho e ao Espírito Santo.
3: Como era no princípio, agora e sempre. Amém.
7: Quarto mistério luminoso, a transfiguração. Jesus é transformado na presença dos apóstolos, revelando sua divindade. Pai nosso que estais no céu, santificado seja o vosso nome. Venha a nós o vosso reino, seja feita a vossa vontade, assim na terra como no céu. O pão nosso de cada dia nos dai hoje. Perdoai-nos as nossas ofensas, assim como nós perdoamos a quem nos tem ofendido. E não nos deixeis cair em tentação, mas livrai-nos do mal. Amém. Ave Maria, cheia de graça, o Senhor é convosco. Bendita sois vós entre as mulheres, e bendito é o fruto do vosso ventre, Jesus.
4: Santa Maria, Mãe de Deus, rogai por nós, pecadores, agora e na hora da nossa morte. Amém.
7: Ave Maria, cheia de graça, o Senhor é convosco. Bendita sois vós entre as mulheres, e bendito é o fruto do vosso ventre, Jesus.
3: Santa Maria, Mãe de Deus, rogai por nós, pecadores, agora e na hora de nossa morte. Amém.
7: Ave Maria, cheia de graça, o Senhor é convosco. Bendita sois vós entre as mulheres, e bendito é o fruto do vosso ventre, Jesus.
4: Santa Maria, Mãe de Deus, rogai por nós, pecadores, agora e na hora da nossa morte. Amém.
7: Ave Maria, cheia de graça, o Senhor é convosco. Bendita sois vós entre as mulheres, e bendito é o fruto do vosso ventre, Jesus.
3: Santa Maria, Mãe de Deus, rogai por nós, pecadores, agora e na hora de nossa morte. Amém.
7: Ave Maria, cheia de graça, o Senhor é convosco. Bendita sois vós entre as mulheres, e bendito é o fruto do vosso ventre, Jesus.
4: Santa Maria, Mãe de Deus, rogai por nós, pecadores, agora e na hora da nossa morte. Amém.
7: Ave Maria, cheia de graça, o Senhor é convosco. Bendita sois vós entre as mulheres, e bendito é o fruto do vosso ventre, Jesus.
3: Santa Maria, Mãe de Deus, rogai por nós, pecadores, agora e na hora de nossa morte. Amém.
7: Ave Maria, cheia de graça, o Senhor é convosco. Bendita sois vós entre as mulheres, e bendito é o fruto do vosso ventre, Jesus.
4: Santa Maria, Mãe de Deus, rogai por nós, pecadores, agora e na hora da nossa morte. Amém.
7: Ave Maria, cheia de graça, o Senhor é convosco. Bendita sois vós entre as mulheres, e bendito é o fruto do vosso ventre, Jesus.
3: Santa Maria, Mãe de Deus, rogai por nós, pecadores, agora e na hora de nossa morte. Amém.
7: Ave Maria, cheia de graça, o Senhor é convosco. Bendita sois vós entre as mulheres, e bendito é o fruto do vosso ventre, Jesus.
4: Santa Maria, Mãe de Deus, rogai por nós, pecadores, agora e na hora da nossa morte. Amém.
7: Ave Maria, cheia de graça, o Senhor é convosco. Bendita sois vós entre as mulheres, e bendito é o fruto do vosso ventre, Jesus.
3: Santa Maria, Mãe de Deus, rogai por nós, pecadores, agora e na hora de nossa morte. Amém.
7: Glória ao Pai, ao Filho e ao Espírito Santo.
3: Como era no princípio, agora e sempre. Amém.
7: Quinto e último mistério luminoso, a instituição da Eucaristia.
2: Na última ceia, Jesus institui o sacramento da Eucaristia, prometendo-se presente para sempre entre todos nós. Pai nosso que estais no céu, santificado seja o vosso nome. Venha a nós o vosso reino, seja feita a vossa vontade, assim na terra como no céu. O pão nosso de cada dia nos dai hoje. Perdoai-nos as nossas ofensas, assim como nós perdoamos a quem nos tem ofendido. E não nos deixeis cair em tentação, mas livrai-nos do mal. Amém. Ave Maria, cheia de graça, o Senhor é convosco. Bendita sois vós entre as mulheres, e bendito é o fruto do vosso ventre, Jesus.
4: Santa Maria, Mãe de Deus, rogai por nós, pecadores, agora e na hora da nossa morte. Amém.
2: Ave Maria, cheia de graça, o Senhor é convosco. Bendita sois vós entre as mulheres, e bendito é o fruto do vosso ventre, Jesus.
3: Santa Maria, Mãe de Deus, rogai por nós, pecadores, agora e na hora de nossa morte. Amém.
2: Ave Maria, cheia de graça, o Senhor é convosco. Bendita sois

0: Santa Maria, Mãe de Deus, rogai por nós, pecadores, agora e na hora da nossa morte. Amém.
1: Ave Maria, cheia de graça, o Senhor é convosco. Bendita sois vós entre as mulheres, e bendito é o fruto do vosso ventre, Jesus.
2: Santa Maria, Mãe de Deus, rogai por nós, pecadores, agora e na hora de nossa morte. Amém.
1: Ave Maria, cheia de graça, o Senhor é convosco. Bendita sois vós entre as mulheres, e bendito é o fruto do vosso ventre, Jesus.
0: Santa Maria, Mãe de Deus, rogai por nós, pecadores, agora e na hora da nossa morte. Amém.
1: Ave Maria, cheia de graça, o Senhor é convosco. Bendita sois vós entre as mulheres, e bendito é o fruto do vosso ventre, Jesus.
2: Santa Maria, Mãe de Deus, rogai por nós, pecadores, agora e na hora de nossa morte. Amém.
1: Ave Maria, cheia de graça, o Senhor é convosco. Bendita sois vós entre as mulheres, e bendito é o fruto do vosso ventre, Jesus.
0: Santa Maria, Mãe de Deus, rogai por nós, pecadores, agora e na hora da nossa morte. Amém.
1: Ave Maria, cheia de graça, o Senhor é convosco. Bendita sois vós entre as mulheres, e bendito é o fruto do vosso ventre, Jesus.
2: Santa Maria, Mãe de Deus, rogai por nós, pecadores, agora e na hora de nossa morte. Amém.
1: Glória ao Pai, ao Filho e ao Espírito Santo.
2: Como era no princípio, agora e sempre. Amém.
1: Infinitas graças vos damos, soberana rainha, pelos benefícios que todos os dias recebemos de vossas mãos liberais. Dignai-vos agora e para sempre tomar-nos debaixo de vosso poderoso amparo. E para mais vos agradecer, nós vos saudamos orando a Salve Rainha.
3: Salve Rainha, Mãe de Misericórdia, vida, doçura e esperança nossa, salve. A vós bradamos os degredados filhos de Eva, a vós suspiramos gemendo e chorando neste vale de lágrimas. Eia, pois, advogada nossa, que esses vossos olhos misericordiosos a nós volvei, e depois desse desterro mostrai-nos Jesus. Bendito é o fruto do vosso ventre, ó clemente, ó piedosa, ó doce sempre Virgem Maria.
1: Rogai por nós, Santa Mãe de Deus,
3: para que sejamos dignos das promessas de Cristo.
1: Ó Maria concebida sem pecado,
3: rogai por nós que recorremos a vós.
1: Nossa Senhora da Piedade,
3: rogai por nós.
1: Oração de gratidão pela recitação do Santo Terço. Amado Deus, com coração cheio de gratidão, eu agradeço por ter me presenteado com a graça de rezar o terço. Em cada Ave Maria, em cada mistério, em cada Pai Nosso, senti a sua presença e a força da sua intercessão, e a força da bênção que vem de Deus. Que o amor que recebi durante a oração me inspire a viver com mais fé e amor em meu dia a dia. Que eu possa sempre retribuir a sua graça com a minha devoção. Amém. O Senhor esteja convosco.
3: Ele está no meio de nós.
1: Desça e nos acompanhe na intercessão da bem-aventurada Mãe Maria. As bênçãos, a proteção, a luz e a paz de um Deus que é Pai, Filho e Espírito Santo. Amém.
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9: Bom dia, amigos que acompanham Palavra Viva pela Rádio Cultura de Florianópolis, Rádio Divino Oleiro FM de Balneário Camboriú, Rádio Conceição FM de Itajaí, Rádio Arauto de Rancho Queimado, Rádio Tubá de Tubarão, Web Rádio Missão Jovem de São Paulo, Web Rádio Ilha da Magia da capital e pelo site conexãocatarinense.com.br. Nossa saudação cordial e fraterna para você que nos acompanha também quando este programa é reapresentado. Que a paz de Jesus reine em nossos corações e a Mãe Santíssima nos leve nas dobras do seu manto em mais este dia que a bondade do Pai nos concede. São Lucas, o evangelista da misericórdia, narra no capítulo 17, versículos 11 a 19, que caminhando para Jerusalém, Jesus passava entre a Samaria e a Galileia. Estava para entrar num povoado, quando 10 leprosos vieram ao seu encontro. pararam a certa distância e gritaram: Jesus, mestre, tem compaixão de nós. Ao vê-los, Jesus disse: Ide apresentar-vos aos sacerdotes. Enquanto estavam a caminho, aconteceu que ficaram curados. Um deles, ao perceber que estava curado, voltou glorificando a Deus em alta voz. Prostrou-se aos pés de Jesus e lhe agradeceu. E este era um samaritano. Então Jesus perguntou: Não foram 10 os curados? E os outros 9 onde estão? Não houve quem voltasse para dar glória a Deus a não ser este estrangeiro? E disse-lhe: Levanta-te e vai. Tua fé te salvou. Gosto muito deste evangelho e de modo especial quando quero me referir à gratidão. 10 pediram a cura e foram curados, e só um, o samaritano, voltou até Jesus para agradecer. Santo Agostinho diz que este foi o único que ficou com a paz que Jesus lhe deu. Os outros ficaram com a cura do corpo. E o que é mais importante? A paz, por certo. E ele, agradecido, ficou com a paz e curado da sua enfermidade. Meu amigo Padre Cardoso gosta de lembrar o Santo Cura d'Ars para dizer que, olhando para a pequena igreja cheia, contava de 1 a 10 e ia repetindo a contagem, para cada vez que chegava ao número 10 afirmar: De cada 10, só um sabe agradecer. Isso deve ter ficado marcado na mente e no coração daquela gente. Na primeira carta aos Tessalonicenses, capítulo 5, versículos 16 a 18, São Paulo aconselha: Estais sempre alegres, orai continuamente, dai graças em toda e qualquer situação, porque esta é a vontade de Deus no Cristo Jesus a vosso respeito. O padre João Colombo, mais tarde arcebispo de Milão e cardeal da Santa Igreja, afirmava que 3 são os maiores benefícios do Senhor: a criação, e por este benefício devemos agradecer-lhe com as orações da manhã e da noite; a encarnação de seu Filho, e por este devemos agradecer-lhe com a Santa Missa todo domingo e todo dia de preceito; a nossa divinização mediante a graça santificante, e por este benefício devemos agradecer-lhe com a fuga das ocasiões de pecado. Nas equipes de Nossa Senhora, estamos estudando este ano o tema sobre a missão do amor, tema também do último Encontro Mundial das Famílias em Filadélfia, nos Estados Unidos. Nossa primeira reunião tinha como título Agradecendo. Assim mesmo, com o verbo no gerúndio, que sempre apresenta o processo verbal em curso, processo que não terminou, portanto. Ali se lê que quem não se reconhece pequeno e afortunado dificilmente dará graças. Graças por quê? A quem? E quem não é capaz de agradecer não é capaz de amar, pois não foi capaz de se deixar amar primeiro. Essa é a experiência de São Paulo, que reconhece o amor de Deus em sua vida. Se algo deve ser agradecido é o de ter sido amado, mas não de qualquer maneira, mas da maneira como mais tarde, a partir de sua própria experiência, ele desenvolverá no hino à caridade, que está na primeira carta aos Coríntios, capítulo 13. Sou filho de Deus, um filho amado do Pai. Deus se colocou no ventre de minha mãe e foi tecendo célula por célula, músculo por músculo, nervo por nervo, osso por osso, pele por pele. Ele me teceu, como se lê no Salmo 8, com dedos de artista. Nas oficinas de oração de Frei Inácio Larrañaga, aprende-se a repetir várias vezes no dia: sou filho de Deus, um filho amado de Deus. Obrigado, meu Deus, eu também te amo. E se é ensinado a perceber o amor de Deus nas pessoas, nos acontecimentos e em todas as coisas, agradecendo-lhe continuamente por tudo. Tantas vezes não reconhecemos os benefícios do Senhor em nossa vida e por isso nos tornamos ingratos com os 9 leprosos. Em fevereiro de 2012, o caríssimo Geraldo de Cesário enviou-me o texto que agora reproduzo. O dia havia apenas amanhecido e o agricultor solitário já estava capinando a lavoura. Aquele seria, como outros tantos, um dia de trabalhos pesados, de sol a sol. Ele sulcava o solo e ao mesmo tempo pensava na vida. Como era difícil a sua luta diária para sustentar a família. Algumas vezes se surpreendeu questionando a justiça divina que o escolhera para o trabalho duro, enquanto privilegiava outros com tarefas leves e agradáveis. O sol já ia alto quando ele, cansado, tirou o chapéu e limpou o suor que escorria pelo rosto. Apoiou o braço sobre o cabo da enxada e se deteve a olhar ao redor por alguns instantes. Ao longe podia-se ver a rodovia que cruzava as plantações e ele avistou um ônibus que transitava pelas cercanias. Imediatamente pensou consigo mesmo: vida boa deve ser a daquele motorista de ônibus. Trabalha sentado e sem muito esforço conduz muita gente a vários destinos. Não toma chuva nem sol e ainda de quebra deve ouvir uma musiquinha para se distrair. De fato, o motorista trabalha sentado e não está sujeito às intempéries. Todavia, o motorista do ônibus, ao ser ultrapassado por um automóvel de passeio e vendo o homem engravatado que o dirigia, começou a pensar de si para consigo: vida boa mesmo deve ser a desse executivo dirigindo um carrão de luxo. Não tem patrão para lhe cobrar horários, nem tem que passar dias na estrada como eu, longe de casa e da família. No entanto, logo à frente, o executivo pensava em como era difícil a sua correria diária. As preocupações com os negócios, as viagens longas, as reuniões intermináveis, o salário dos empregados no final do mês, os impostos, aplicações, investimentos e outras tantas coisas para resolver. Mergulhado em seus pensamentos, olhou para o céu e avistou um avião que cruzava os ares e disse como quem tinha certeza: vida boa é a de piloto de avião. Conhece o mundo inteiro de graça. Não precisa enfrentar esse trânsito infernal e o salário é compensador. E dentro da cabine da aeronave estava um homem pensando nos seus próprios problemas. Como é dura a vida que levo. Semanas longe da esposa, dos filhos, dos amigos. Vivo mais tempo no ar do que no solo. E para gravar, estou sempre preocupado com as centenas de pessoas que viajam sob minha responsabilidade. Nesse instante, um pontinho escuro lá embaixo na terra lhe chamou a atenção. Observou atentamente e percebeu que era um homem trabalhando na lavoura. Exclamou para si mesmo com certa melancolia: Ah, como eu gostaria de estar no lugar daquele homem, trabalhando tranquilamente em meio à vegetação e ouvindo o canto dos passarinhos, sem maiores preocupações. E ao final do dia voltar para casa, abraçar a mulher e os filhos, jantar e descansar serenamente ao lado daqueles que tanto amo, tanto amo. Isso sim é que é vida boa. Pois é, cada um desejando ser o outro, querendo fazer o que o outro fazia. E todos se esqueciam de agradecer porque tinham pés e pernas e mãos, e porque enxergavam e ouviam e falavam, e se esqueciam de agradecer porque tinham família e casa para morar e saúde para trabalhar. Somos um pouco parecidos na ingratidão, não é mesmo? Já agradecemos tudo isso ao Senhor no dia de hoje? Já agradecemos por ser filhos amados do Pai, por Jesus ter se encarnado no seio puríssimo da Virgem Maria para sofrer por nossos pecados, pagando a dívida que não era dele? O Rabi Harold Kushner, norte-americano, ensina que se você se concentra em encontrar o que é bom em todas as situações, descobrirá que sua vida irá pouco a pouco se enchendo de gratidão, um sentimento que nutre, que alimenta a alma. E é assim mesmo. Quanto mais gratidão no coração, mais nobre ele é. Gente de coração pequeno não sabe agradecer. A propósito, quando foi a última vez que você fez um agradecimento à sua mulher, ao seu marido, a um filho ou a uma filha, ao pai, à mãe, a um colega de trabalho, à pessoa que varre a rua em que você mora, ao gari que recolhe o lixo de sua casa, ao motorista que todos os dias o leva ao seu destino? Nós que somos pais, sabemos que não é educativo dar aos filhos tudo o que eles pedem, mesmo se podemos. Mas se pedimos alguma coisa a Deus e não somos atendidos, atribui-se a Shakespeare esta lição: aprendi que deveríamos ser gratos a Deus por não nos dar tudo o que lhe pedimos. Também nisso a gratidão, porque se nós pais não damos uma pedra ao filho quando ele pede um pão, foi Jesus que falou isso, está no Evangelho de Mateus capítulo 7, muito mais o Pai do céu daria algo ruim, algo que não contribuísse para a nossa salvação, mesmo que o peçamos com toda a confiança. São José Maria Escrivá aconselha: habitua-te a elevar o coração a Deus em ação de graças muitas vezes ao dia, porque te dá isto e aquilo, porque te desprezaram, porque não tens o que precisas, ou porque o tens, porque fez tão formosa a sua mãe que é também tua mãe, porque criou o sol e a lua e este animal e aquela planta, porque fez aquele homem eloquente e a ti te fez difícil de palavra. Dá-lhe graças por tudo, porque tudo é bom. Em outro momento das reflexões contidas em seu livro Caminho, o santo fundador do Opus Dei escreve: o único jeito é romper a cantar, dizia uma alma enamorada depois de ver as maravilhas que o Senhor operava por seu ministério. E eu te repito o conselho: canta, que transborde em harmonias o teu agradecido entusiasmo pelo teu Deus. Há poucos dias, celebramos a paixão, morte e ressurreição do Senhor, a Páscoa de Jesus. Quanto a agradecer-lhe! Tudo a agradecer-lhe! A Igreja, os sacramentos, a palavra, seus ministros, seu amor, sua proteção, a vida eterna com ele. Tanto dom, tanta dádiva e tão pouca gratidão. São José Maria Escrivá já fez alusão à criação, mas esmiucemos um pouquinho mais. Deus foi criando as coisas para nós, e é sempre belo voltar ao livro do Gênesis e lá no capítulo primeiro já encontrar a criação da luz, do firmamento, da terra e do mar, da irmã água, como diria o pobrezinho de Assis, das plantas e das ervas, das sementes, das aves e dos peixes, dos animais domésticos e selvagens. E Deus viu que isso era bom. Então, quando tudo estava pronto, quando a beleza da luz substituía as trevas, quando a terra informe e vazia se via revestida de flores e frutos, quando as cores se multiplicavam e os perfumes davam suave aroma à terra e ao ar, o Criador bondoso nos criou à sua imagem e semelhança. E abençoando-nos, Deus disse: frutificai e multiplicai-vos, enchei a terra e submetei-a, cuidai dela que é tão bonita. Como está nossa gratidão de filhos e filhas ao Pai queridíssimo por todo o bem que cada dia de novo nos faz? No Evangelho de Mateus, capítulo 6, Jesus manda olhar as aves do céu e os lírios do campo. Temos feito isso? Qual foi a última vez que erguemos os olhos aos céus e ficamos admirando a beleza do voo do sabiá, o canto do João de Barro, o gemido da rolinha, a graciosidade da andorinha que se rejubila no tempo da chuva? E nos meus tempos de criança, e nas vidas de tantos e tantos pelos séculos afora, sempre era encontrada voando por nossas igrejas e ali fazendo seus ninhos? E quanto a descobrir no urubu, que me impressiona, porque escrevi anos atrás, ele conhece a podridão da terra e ao mesmo tempo as delícias do céu. Até nisso, quanta beleza existe, Senhor. Vou ao jardim e contemplo a extraordinária lição que o Criador nos dá. Criou a roseira com espinhos, mas lá na sua ponta compensou com a beleza e o perfume da flor. Parece com a nossa vida. As dificuldades, os problemas, os sofrimentos são necessários e preparam a alma para desabrochar na eternidade, quando o Senhor nos contemplará, Ele mesmo, e se verá refletido em nós. Enquanto estamos por aqui, não sejamos tão ingratos. Não nos incluamos entre aqueles e aquelas para quem o Mestre pergunta lá no Evangelho de Marcos, capítulo 8, versículos 17 e 18. Ainda não tendes refletido nem compreendido? Tendes, pois, o coração insensível? Tendo olhos, não vedes? E tendo ouvidos, não ouvis? Em 2018, estamos vivendo o ano do laicato. Em 1988, São João Paulo II deu-nos a bela exortação apostólica sobre a vocação e missão dos leigos na Igreja e no mundo, a Christi Fidelis Laici, onde afirma no número 3 que não é lícito a ninguém ficar inativo. Isso me fez lembrar de um retalho do Cotidiano que publiquei já faz algum tempo. Refleti assim: quando se capina uma terra gorda, uma terra forte, logo se encontram minhocas. Elas saltam e, fazendo piruetas dignas do circo da natureza, procuram voltar ao seio da Mãe Terra ligeirinho, ligeirinho. Ali, com seu trabalho microscópico, incessante, que trabalho que ninguém vê, só Deus, ajudam a fertilizar o solo, tornando-o fonte de alimentos. Hoje, caminhando por uma rua da cidade, encontrei uma minhoca na calçada. Ainda trazia grudados no corpo uns respingos de terra. Andava vagarosamente. Na verdade, minhoca não anda, coleia, mas esse já é um verbo metido a granfino. Quase não saía do lugar. Pensei, há homens que se parecem com as minhocas que estão na terra e há homens que se parecem com as que passeiam pelas calçadas. Os primeiros são os que se põem a serviço dos irmãos a partir de sua família e se põem como que em último lugar. Aliás, Santa Teresinha dizia que ninguém vai querer disputar conosco o último lugar. Os homens que passeiam pelas calçadas são os que vivem só para si. Tristes homens esses, minhocas de calçada. Peçamos você e eu que o bom Deus nos dê olhos que enxergam e ouvidos que ouvem, que nos dê um coração sensível, de carne e não de pedra. Afinal, ele criou tudo para nós, para nossa utilidade, para o nosso bem. Aos que têm muito e não sabem viver, não encontram alegria verdadeira nas pequenas coisas do dia a dia. Geralmente têm também um coração duro. Há também os que têm muito pouco e suportam as agruras da vida confiando naquele que vem em seu socorro e sabendo agradecer. Fernando Pessoa, o festejado escritor português, dizia assim: quero ignorado e calmo por ignorado e próprio por calmo encher meus dias de não querer mais deles. Aos que a riqueza toca, o ouro irrita a pele. Aos que a fama bafeja, embacia-se a vida. Aos que a felicidade é sol, virá a noite. Mas ao que nada espera, tudo que vem é grato. Ao que nada espera, tudo que vem é grato. Você e eu esperávamos nascer? Agradeçamos a vida. Esperávamos ter ar para respirar? Agradeçamos o ar que o Criador nos dá. Esperávamos andar? Agradeçamos porque nossos pés e nossas pernas podem nos levar para lá e para cá. E escolhemos o bom caminho, o caminho do amar e servir. Quando você e eu nascemos, esperávamos ter a família que anos mais tarde constituímos? Agradeçamos a família que temos. Hoje temos comida na mesa? Agradeçamos a comida. Nossa boca pode comer? Consegue tomar? Agradeçamos. Agradeçamos. Agradeçamos. Rendei graças sem cessar e por todas as coisas a Deus Pai, em nome de nosso Senhor Jesus Cristo. Recomenda São Paulo aos Efésios, capítulo 5, versículo 20. Estejamos atentos. Agradeçamos. Agradeçamos os pensamentos bons que temos, a nossa fé, as ações boas que Deus nos permite fazer, as palavras de amor, de incentivos que pronunciamos e que ouvimos. Por tudo demos graças, sem cessar. Progridamos na gratidão, atentos ao que nos diz ainda uma vez São José Maria Escrivá: não é falta de humildade conheceres o progresso da tua alma. Assim podes agradecer a Deus. Mas não te esqueças de que és um pobrezinho que veste um bom terno emprestado. E agora escutemos nossa música. Do CD Ninguém Te Ama Como Eu, Martim Valverde canta Obrigado, Senhor.

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O clarão da madrugada já vem aparecendo. Amanhece um novo dia. O nosso louvor se dirige ao Ser Supremo, ao Criador de todo o universo, que nos deu o dom da vida com todas as suas maravilhas. 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Obrigado pelo dom da vida. 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Um bom dia.

0: começando agora o seu companheiro de viagem, o seu parceiro de cabine, o programa que roda junto com você pelos quatro cantos desse Brasil.
1: Você não vai sozinho não, viu? Olha o Fernando Riquetti por cá.
0: Brasil Caminhoneiro, tá no ar! E aí, parceiro, saiu cedinho, se deparou com a neblina? Pois é, turma, neblina é mais comum no inverno, porque nessa época do ano as temperaturas ficam mais baixas, principalmente durante a madrugada e nas primeiras horas da manhã. O estradeiro Amarildo alerta a turma para a manutenção do sistema de iluminação do cargueiro.
2: Se tiver numa neblina e não tiver luz nenhuma traseira ali ou dianteira, né? É perigo iminente. Então a gente procura trabalhar em cima do padrão aí para evitar o máximo de acidente, né?
0: O sistema Anchieta Imigrantes em São Paulo é um dos pontos mais críticos para a formação de neblina em todo o país. Carlos Mansur é estradeiro da capital paulista e pelo menos uma vez por semana ele desce a serra rumo ao Porto de Santos. Para ele, a falta de cuidados com os freios vem ajudando a aumentar as estatísticas, viu?
3: Um amigo meu que sofreu um acidente aqui na descida da serra aqui, por falta de manutenção no freio, ele se acidentou. Não foi muito, né? Não foi fatal nada, mas arrebentou bastante o caminhão dele, destruiu bastante o caminhão.
0: Outro estradeiro que tá direto e reto para esse trecho aí é o santista Gustavo Fernandes. Ele conta o que faz quando encontra tudo branco pela frente.
4: Tem que reduzir a velocidade, manter a distância do veículo da frente, farol baixo ligado e muita atenção, porque a qualquer momento pode ter uma parada, a qualquer momento pode ter um acidente, então a gente tem que ter atenção redobrada nesses dias.
0: É, gente, neblina é aquela visitante do inverno que aparece sem avisar e faz a estrada desaparecer na nossa frente. Então, turma, na estrada a neblina pode até esconder a paisagem, mas nunca deve esconder a prudência.
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0: Quem já está por aqui é o Francisco Garoncio, nosso repórter especial. O assunto de hoje é tecnologia. Fala, Garoncio!
8: O veículo está cheio de tecnologia que foi desenvolvida especificamente para cada um dos diversos componentes. E esse desenvolvimento tecnológico tem o objetivo de, em primeiro lugar, dar garantia de segurança para o correto funcionamento de cada uma dessas peças. As tecnologias não estão só no campo dos veículos, existe também muito trabalho de desenvolvimento tecnológico para o planejamento, construção, administração e manutenção das rodovias. Cada um dos diversos itens que compõem uma rodovia tem um desenvolvimento tecnológico por trás. Por exemplo, a placa, para indicar a velocidade, ela tem que seguir uma série de normas técnicas que garantem que ela vai ser vista de dia e à noite pelos condutores.
0: O Jamil Megide, que é presidente do IMPROTRAN, Instituto Nacional de Projetos para Trânsito e Segurança, fala sobre a importância da tecnologia nas rodovias brasileiras.
9: A gente vê que as rodovias brasileiras, aos poucos, de maneira progressiva e que está sendo acelerada, tem sido incorporado novas tecnologias, materiais mais modernos e inovações que melhoram não só o rodar na estrada, mas também em salvar vidas.
8: Uma das referências nacionais no desenvolvimento de tecnologias voltadas para um trânsito mais seguro é o campus do Gama, da Universidade de Brasília. Aqui estão localizados os laboratórios de engenharia automotiva. É nesses laboratórios aqui que se inicia o desenvolvimento das tecnologias que vão acabar na indústria, na produção de veículos e implementos. E quem nos recebe aqui para falar sobre isso é o professor Alessandro Oliveira.
10: Aqui é o laboratório de tribologia, né? Aqui é uma bancada, né? Onde existe a possibilidade de você fazer estudos de freio. E aqui a gente tem condição de simular o funcionamento do sistema de freio com a inércia de um carro rodando. Eu simulo, por exemplo, um veículo que pode estar, por exemplo, a 100 km por hora, né? E toda aquela energia daquele freio eu posso vir e depois testar aqui no freio e dissipar aquela energia de um carro andando. Posso fazer vários processos, simular um sistema de freio ABS, posso testar diferentes tipos de pastilha, e esse equipamento permite a gente fazer uma simulação completa do movimento da suspensão real de uma suspensão. Então eu posso colocar uma carga de 500 kg, que eu simulo o peso do veículo, e aí começo a trabalhar com a suspensão para ver realmente como ela funciona de modo geral.
8: Aqui na universidade, a cada passo que a gente dá é inovação tecnológica que a gente encontra. Esse é o laboratório de acústica. Então aqui está sendo desenvolvido por um aluno orientado por professores pesquisadores um novo modelo de silenciador para abafar o ruído. Essa caixa reproduz exatamente o ruído que sai do motor. E aí o equipamento é verificado e aqui na ponta faz-se a medição para ver se ele realmente está abafando o ruído. Também desenvolvido por um aluno, faz essa reprodução da realidade e mede-se para encontrar a melhor tecnologia para os pneus que tenha o menor nível de ruído. Além dos estudos da engenharia dos veículos, a universidade também desenvolve tecnologias voltadas para a segurança rodoviária nas nossas estradas.
11: Nós aqui da Universidade de Brasília, a partir do CEFTRU, que é o Centro Multidisciplinar de Estudos em Transporte, dedicamos o nosso tempo desenvolvendo pesquisas, cursos de formação que exatamente formem cidadãos e que dê condições aos usuários, em especial os caminhoneiros, de ter segurança ao trafegar em nossas vias.
8: E essa conversa não termina aqui, a gente continua junto nas redes sociais.
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0: Tem música na boleia. Guilherme Benuto. Tchau.

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1: Quem tá na rodagem precisa sempre ficar muito atento com a segurança. E você que tá direto e reto com a gente, pode colaborar. Sabe como? Adotando novas atitudes na viagem. Presta atenção. Tá na estrada e vai ultrapassar alguém? Precisa ficar de olho se o pneu de quem vai na frente não tá invadindo a faixa. Que você faz? Percebeu que ele tá indo para a esquerda? Dá uma seguradinha no freio ou dá aquela aliviada no acelerador e aquele papam, um toque na buzina para alertar o camarada. É bom dar uma olhada no retrovisor dele para saber se ele tá vindo meio dormindo ali com o zóio de cruzinha e tal. É muito natural isso acontecer, viu? Seja com carro, com caminhão e até com ônibus, né? Começar aos pouquinhos invadindo a faixa da direita. Dá um toque na buzina, porque às vezes ele tá vendo alguma coisa no celular, né? Que é proibido. Ou então, aí, ó, tá falando no PX, mexendo no rádio, vendo algum papel, né? Algum roteiro de entrega. Isso é perigoso, né? Pode comprometer sua segurança e a dele também. Gostou da dica? É isso aí.
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1: E vamos de música.
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1: Toma, nas minhas andanças Brasil afora, eu encontrei 3 estradeiros que estavam fazendo a manutenção na carroceria de madeira dos brutos numa empresa especializada. Os 3 transportam vidros. Vamos ouvir o papo.
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3: Tô aqui com 3 estradeiros. O Wilson, o Marconi e o Anderson. Não errei o nome de ninguém, né?
4: Não, não.
3: Turma, essa galera toda aqui faz o transporte de vidros pros ônibus, tanto rodoviários quanto ônibus urbanos também. E para esse tipo de transporte, rapaz, se você não tiver um implemento qualificado, ajeitado direitinho, você corre um sério risco no caminho e até na hora de você fazer a descarga do produto também, né?
4: Sim, positivo, positivo. O implemento faz toda a diferença, né?
3: A carroceria de madeira, ela ajuda vocês no dia a dia ou no caso do transporte de vidro não faz tanta diferença?
4: Creio eu que ela é um pouco melhor, sim, é, com né? certeza. Eu creio que ela é um pouco melhor do que a Tiapo, entendeu? O caminhão não pula muito, né? Ela é um pouco mais firme, né? Nesse sentido, né?
3: Parece que dá uma segurada mesmo.
4: Parece que dá uma segurada. Isso que a palavra correta é isso,
3: legal.
4: Né?
3: Vamos ver se essa turma compartilha a minha opinião com você. Fica okay. Aí, não sai daí, não. Marconi, você também está no transporte de vidro, você também trabalha com um caminhão pequeno, né? Um veículo urbano de carga, para poder fazer a entrega de vidro. Você percebe diferença quando você está trabalhando com o caminhão, com o carro de chapa com o que tá com carroceria de madeira ou não?
5: É muito diferente, né? Porque uma carroceria de chapa, ela é mais pesada, né?
3: Sim.
5: É mais, bate muito. Já a madeira não, ela é mais leve e não bate tanto, né? Pra amarrar é melhor, todo o sistema, né? Melhor, muito bom, né? Melhora muito, é coisa boa.
3: Agora, não sei, né? A impressão que tá é que a carroceria de madeira, independente do tamanho do caminhão, ela tem um charme, né? Parece que chama muito mais atenção.
5: Bonita,
3: né?
5: Mais bonita, pintadinha mais bonita, né? Mais bacana.
3: Olha, e o Marconi conhece do assunto, ele falou, Riquete, você sabe o que que fazia pintura de carroceria de madeira? Você não vai acreditar. O Moacir Franco, o que é cantor, compositor, começou a carreira pintando carroceria de madeira. Hoje o processo é tudo diferente, o pessoal põe ali uma placa, fica bonito também, mas até uma curiosidade pra você guardar no teu dia a dia. O Anderson é o mais novo aqui da gurizada, vem só um pouquinho mais pra cá. Rapaz, você aprende muito com essa turma aqui no dia a dia na tocada?
6: Aprendo sim, cada dia vou aprendendo coisas novas aqui na empresa e aprendendo um pouco mais na rua também.
3: É, né?
6: Que eu faço por amor a profissão motorista.
3: Opa, que legal, né? E essa turma aqui realmente fazendo esse transporte de vidro, que precisa de cuidado, precisa de atenção, se você não tiver uma ferramenta legal para poder fazer tudo isso, né? Aquelas travas, para você fazer a amarração da carga com cinta, fica complicado trabalhar no dia a dia, né, Anderson?
6: Sim, fica sim. Tem que ter corda, tem que ter cinta para poder amarrar a mercadoria, porque o cliente não vai querer receber uma mercadoria variada, né? É uma obrigação nossa a gente levar com qualidade a mercadoria pro cliente.
3: Marconi, você chegou a pegar da época que fazia amarração da carga só com corda, sem aquela necessidade de utilizar cinta?
5: Ah, sim. Corda é uma coisa muito antiga, né, meu? Então a gente, até hoje a gente, às vezes, tem que lutar com a corda mesmo, né?
3: É.
5: Porque a cinta é novidade, né? Coisa nova. É mais firme, mas é novidade. É,
3: e aqui o pessoal se preocupou com isso, né? Porque no lugar daquele gancho, já colocaram todas aquelas travas, prepara toda a estrutura do implemento para isso.
5: Aqui a preocupação é com as duas coisas, cordas e com aquela cinta. Toda uma base para isso. Aqui é show de bola.
3: É, né?
5: É, show de bola.
3: Eita, nós. Valeu, meu irmão. Obrigado pela gentileza aí. É isso aí, turma. Todos os caminhões que transportam vidro devem estar com os equipamentos básicos de segurança, além de serem conduzidos por profissionais bem treinados para o delicado manuseio das chapas de vidro.

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1: Fazendo rastro aqui pelo sul do Brasil. E quem vai em companhia é o Ednei Soares. Tudo bem, meu irmão?
3: Tudo bem, graças a Deus.
1: Tá no puxa do Arla, né?
3: Puxa de Arla.
1: Só que o teu caminhão não é o Euro 5 aqui.
3: Ele não usa Arla, mas eu tô aí no puxa de Arla para o posto de BR da região do Paraná. Hein?
1: Bom, esse Arla aqui você pega onde?
3: Eu carrego em Araucária, no Paraná.
1: Araucária, né?
3: Araucária.
1: E que cidades você faz aqui pelo estado?
3: Eu faço aqui a região de Curitiba, a região metropolitana, né? E faço Marmeleiro, Realeza, Santo Antônio do Sudoeste, Santa Teresina do Itaipu, perto de Foz do Iguaçu.
1: Sim, sim.
3: É, Venceslau Brás. Ah. E aqui a região de Curitiba mesmo.
1: É, chega a rodar bastante durante o dia então, hein, companheiro?
3: É, roda em torno de 500 quilômetros.
1: É, né? Uhum. Esse percurso todo que você faz, qual que é a estrada mais complicada, que requer mais atenção aí do estradeiro?
3: Mais complicada aqui é o sentido do interior do Paraná, aqui é Cascavel, ali... É, Guarapuava, 277 ali, tem que tomar muito cuidado que a região ali é complicada para andar.
1: Mas o que, que é? Tem problema o que? De buraco, falta de sinalização? Porque ali já é uma rodovia sob concessão lá já, não é?
3: Exatamente, mas tem bastante subida, né? Muita subida. E é uma rodovia que o pessoal anda muito alta velocidade, por ela ser até bem conservada, entendeu?
1: Quer dizer, aí, o pessoal aí acaba abusando então, né?
3: Acaba abusando. Aí é perigoso se você sofrer algum acidente, se envolver em acidente, então é bom tomar mais cuidado.
1: O pessoal chega a sentar o pé lá então? Tem nego aí passa do 120 aí, fácil aí ou não?
3: Tem bastante.
1: Tem, né? Normalmente o pessoal que também tá no 3, um 4 eixo aí, 8 eixos aí também, né?
3: Exatamente, é isso mesmo.
1: Agora uma dúvida que eu tenho também, para transporte de Arla, motorista tem que ter o curso de movimentação de produtos perigosos ou não?
3: Ele não é uma carga classificada, mas tem que ter o curso do MOP por causa da empresa que é registrada como transporte de produtos perigosos, né?
1: Certo.
3: Mas o Arla em si, ele não é classificado, não é uma carga perigosa.
1: Bacana então. Boa viagem para você, meu irmão, sucesso, tá bom, querido?
3: Muito obrigado, prazer também.
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1: E a gente bate seta pra direita, hora de ancorar o cargueiro. Pra você, ó, canhota liberada pra seguir viagem. Boa viagem, turma, boa viagem. 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

A brasileira de marketing. Muito obrigado pela companhia, obrigado pela parceria, mas amanhã eu e toda a minha comitiva estaremos de volta. Grande abraço, turma, fique com Deus.

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1: Municípios de Santa Catarina que tiveram chuva nas últimas 24 horas com deslocamento de uma frente fria agora registram tempo mais estável no decorrer desta quinta-feira. As temperaturas sobem discretamente pela tarde e a temperatura mínima, aquela geralmente observada no comecinho da manhã, vai subir mais nos próximos dias devido à configuração de um novo padrão do jato de baixos níveis. É o mesmo mecanismo sinótico que trouxe a onda de tempestades severas ao Rio Grande do Sul nos últimos dias. Aqui para nossa região, a expectativa de mudança de tempo é maior a partir de domingo, no dia 2 de agosto, onde temporais e vendavais vão atingir vários municípios catarinenses no decorrer da próxima semana. Temperatura máxima hoje em torno de 22 graus e mínima na madrugada desta sexta-feira de pelo menos 16 graus em São Martinho, Siderópolis, Treviso, 13 de maio, Uruçanga e Tubarão. Daniel Panobianco, da agência PD Radar, com exclusividade para a Tubá FM.
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3: Senhor, no silêncio deste dia que amanhece, venho pedir-te saúde, força, paz e sabedoria. Quero olhar hoje o mundo com os olhos cheios de amor, ser paciente, compreensivo, manso e prudente. Quero ver teus filhos, além das aparências, como tu mesmo os vês, e assim não ver senão o bem em cada um. Deixa meus ouvidos a toda calúnia. Guarda minha língua de toda maldade. Que só de bênçãos se enche o meu espírito. Que eu seja tão bondoso e alegre que todos quantos se achegarem a mim sintam tua presença. Reveste-me, Senhor, com tua beleza. E que no decurso desse dia eu te revele a todos.
4: Muito bom dia, meu amigo, muito bom dia, minha amiga, que bom, estamos começando o nosso dia 30. Isso, dia de São Pedro Crisólogo. É, hoje, cada dia ou cada vida é uma vocação e uma missão. O amor e a fidelidade lhe dão sentido cristão.

abraço. Fico feliz em começar a nossa manhã. Deus te abençoe, saúde, força, coragem, vida e muita alegria para você, para sua família, isso, para toda a comunidade. Foi muito bom, né? É muito bom estar aqui nessa manhã. Eu fico feliz de começar esse dia ali na sua agradável companhia. Você está longe de casa, está perto, está dentro de casa, vai viajar daqui a pouco, Deus te abençoe, está viajando, Deus te proteja, está descansando, ah, padre, estou de férias, oh, maravilha, que bom, eu gosto tanto quando as pessoas se sentem felizes naquilo que estão. Então, eu quero hoje conversar sobre olhando um pouco para a vida, para as nossas comunidades, o nosso Brasil, o nosso mundo, algo que me preocupa muito e que temos que também, todos nós temos que nos ajudar para que isso não aconteça, não aconteça mais. Bem, o que que está acontecendo? Acontece que cada vez mais em nossa sociedade está crescendo o número de agressões às mulheres. Isso não é bom, isso não pode acontecer. Na verdade, não é algo novo, vem de longe, podemos dizer. Acontece que devido aos meios de comunicação e o crescimento da consciência sobre os direitos humanos, os casos aparecem mais e se tornou visível o quanto a dignidade da mulher é espezinhada. Na verdade, a questão de fundo é esta a dignidade da mulher. As agressões se dão de forma variada e múltipla em todas as sociedades de nosso tempo. Vai desde a discriminação social até os salários desiguais para o mesmo serviço desempenhado por elas, e às vezes, né, e muitas vezes também as humilhações, as agressões, os assassinatos, os vícios, o machismo presente em na nossa cultura. E isso precisa mudar, isso deve mudar. Um dos sinais dos tempos apontados por São João 23 é a nova condição da mulher na sociedade. A mulher torna-se cada vez mais consciente da sua própria dignidade humana. Recusa-se a ser tratado como objeto ou instrumento. Reivindica direitos e deveres de acordo com a sua dignidade de pessoa, tanto na família como na sociedade. E a Bíblia, ela nos atesta que Deus criou o homem e a mulher, a sua imagem e semelhança. Mas por muitos séculos a sociedade interpretou esse texto como sendo o homem a imagem de Deus e a mulher sua imagem, só pela metade. Ou seja, só quando ela se torna mãe e transmite a vida. No mais, seria culpada em todas as desgraças da humanidade, porque Eva ouviu a serpente e levou a humanidade ao pecado. Como se Adão também não tivesse aderido à serpente e ao pecado. Então, infelizmente, encontramos pessoas que às vezes acabam fazendo interpretações dizendo aquilo que a Bíblia não diz, infelizmente. Então, às vezes a pessoa faz isso para se proteger. Infelizmente, muitas mulheres padecem condições de exclusão, de abandono, vivendo em situações muito duras, especialmente quando abandonadas com os filhos, pelos seus maridos ou pelos seus companheiros. Na maioria dos lares brasileiros, em especial nos mais pobres, são as mulheres que sustentam a vida e criam os filhos. Entre elas encontramos os mais admiráveis gestos de heroísmo na defesa, no cuidado da fragilidade. São mensageiras de Deus, como a samaritana, que após seu encontro com Jesus, tornou-se missionária, chamando pessoas para escutar.

Um grande abraço. Fico feliz em começar a nossa quinta-feira e hoje estarei lá no Riacho dos Franciscos com a missa e a novena em honra a Nossa Senhora das Dores. Oh, está sendo uma maravilha. Mesmo na chuva, mesmo no frio, nosso povo lá está, firme e forte. Nossos festeiros lá estão, na quinta-feira numa comunidade, no sábado em outra comunidade, e assim nós vamos nos aproximando da grande festa em honra a Nossa Senhora das Dores, aqui na Catedral Nossa Senhora da Piedade. Bem, eu estava falando e dizendo que Jesus sempre valorizou as mulheres, sempre respeitou sua dignidade para o espanto até da própria época, da cultura, como aquela na qual viveu. São múltiplos os episódios que atestam, inclusive, muitas mulheres o seguiam, muitas mulheres o ajudavam no ministério. E ele retribuiu fazendo de Maria Madalena a apóstola dos apóstolos, como há poucos dias nós celebramos a festa de Santa Maria Madalena. Foi ela que Jesus ressuscitado encarregou de levar a boa notícia aos apóstolos. Por isso que a máxima valorização da mulher foi operada por Deus na história pela escolha de Maria, mãe de Nazaré, para ser a mãe de Jesus, o Filho de Deus, conforme relatam os evangelhos. No rosto de Maria encontramos a ternura e o amor de Deus. Ela se compromete com a história humana. Ela observa com sabedoria a realidade. Ela, com a sua voz profética, convida ao estilo de vida compartilhada e solidária. Por isso que a mulher precisa ocupar mais espaço na sociedade, em especial na política. O gênio feminino, que se caracteriza pelo cuidado da vida, é necessário em todas as expressões da vida social, em especial no âmbito do trabalho e nos vários lugares onde se tornam e onde se tomam decisões importantes, tanto nas estruturas sociais como na própria igreja. Nesse sentido, o Papa Francisco, agora o Papa Leão, fizeram nomeações significativas de mulheres para cargos importantes no governo da igreja. Já tendo o Papa São João Paulo II escrito uma carta apostólica sobre a dignidade e a vocação da mulher lá no ano de 1988. Então, a sabedoria das mulheres não é raciocinar, é sentir, já antevendo o que hoje se chama inteligência emocional, que faz tanta falta em nossos relacionamentos. Que as mulheres, de fato, possam hoje, amanhã e sempre ocupar seu verdadeiro lugar, e que nós homens saibamos de fato acolhê-las, valorizá-las e respeitá-las.

Um grande abraço, fico feliz de começar a nossa manhã hoje de São Pedro Crisólogo, cujo nome significa palavra de ouro. Foi arcebispo de Ravenna, lá na Itália. É um dos mais eloquentes pregadores de todos os tempos. Conservamos seus sermões sobre o Novo Testamento, sobre o Credo, o Pai Nosso, e também sobre a vida dos santos. Foi um grande pastor que morreu em 450 e recebeu o título de doutor da igreja. Ainda hoje continua sendo nosso modelo de contato com o povo, de amar o evangelho, que inspira toda a nossa vida e a vida de todos. Mas hoje também lembramos, falava ainda há pouco das mulheres. Olha, hoje tem três mulheres santas: Santa Máxima, Santa Donatila e Santa Segunda. Elas são virgens, foram virgens, são mártires. Seu martírio foi reconstituído e serviu de animação para muita gente dar a vida pelo próximo e por Jesus. O fato ocorreu no ano de 304, lá na Tunísia.

Um grande abraço, fico feliz de começar esta manhã, Deus te abençoe. É quinta-feira, estamos aí chegando aos últimos dias do mês de julho. Depois iremos começar o agosto de Deus. E falando em começar e terminar, vamos então terminar o programa rezando assim por você, pela sua família.

0: Maria, cheia de graça, o Senhor é convosco. Bendita sois vós entre as mulheres, e bendito é o fruto do vosso ventre, Jesus. Santa Maria, Mãe de Deus, rogai por nós, pecadores, agora e na hora de nossa morte. Amém. E que a bênção de Deus desça sobre você, sobre todos os seus, em nome do Pai, e do Filho, e do Espírito Santo. Amém. Na sequência, as primeiras notícias, e depois, a boa música.
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0: Olá, está chegando agora o Acaerte Notícias desta quinta-feira, dia 30 de julho. Eu sou a Marilis Pequeno e a partir de agora você acompanha os principais fatos de Santa Catarina. Confira os destaques do dia.
1: Na busca de novos mercados, Brasil quer dobrar comércio com a Coreia do Sul. Governo quer destravar a venda de carne aos sul-coreanos.
2: Chuva intensa, granizo e ventos fortes causam danos em Blumenau, Gaspar, Brusque e outras cidades do Vale do Itajaí. Em alguns municípios, famílias ficaram desalojadas.
3: Araranguá sedia, de 5 a 9 de agosto, a etapa regional sul da OLESC. Jovens atletas de até 16 anos disputam vagas para a etapa estadual da competição.
0: Eleitores de Santa Catarina que precisam votar em outro local têm até 20 de agosto para solicitar a transferência temporária da sessão eleitoral.
4: Governo federal prorroga o Desenrola 2.0 até o dia 31 de agosto para ampliar renegociação de dívidas.
5: Quinta-feira começa com céu nublado, mas o sol ganha força ao longo do dia em Santa Catarina.
6: Procon de Santa Catarina passa a receber relatos de violência doméstica e patrimonial durante o atendimento ao consumidor. A iniciativa busca ampliar os canais de acolhimento e encaminhar as denúncias à Polícia Civil.
0: 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Esta edição começa com os reflexos do tempo severo.

0: zero que preocupa o sul do país. Depois dos temporais que castigam o Rio Grande do Sul, a chuva forte também provocou estragos em cidades catarinenses. No Vale do Itajaí, granizo, rajadas de vento e alagamentos deixaram prejuízos e famílias desalojadas. E para mostrar como ficou a situação em algumas cidades do Vale do Itajaí, chamamos o repórter Maurício Catani, da Jovem Pan Blumenau.
1: E o temporal que atingiu o Vale do Itajaí provocou estragos em diversas cidades da região. Em Blumenau, houve registro de granizo em vários bairros. A Defesa Civil atendeu 13 ocorrências, a maioria por queda de árvores. O maior volume de chuva foi registrado no bairro Jordão, com mais de 51 milímetros. Em Gaspar, foram registrados alagamentos, queda de granizo após um acumulado de 45 milímetros de chuva em apenas uma hora. Já em Brusque, o granizo danificou telhados de casas e deixou 4 famílias desalojadas. Ao todo, a Defesa Civil contabilizou 19 ocorrências, sendo 16 relacionadas a danos em telhados. Já em Rio do Sul, no Alto Vale do Itajaí, as rajadas de vento chegaram a 51 km por hora e causaram danos em imóveis públicos. A Defesa Civil segue monitorando as áreas de risco. Maurício Catani, da Jovem Pan Blumenau.
0: O PROCON de Santa Catarina passou a receber denúncias de violência doméstica e patrimonial durante o atendimento ao consumidor. A medida amplia as portas de acesso à rede de proteção e permite que os relatos sejam encaminhados à Polícia Civil. A reportagem é de Vanessa Carini.
2: O PROCON de Santa Catarina passou a receber relatos de violência doméstica e patrimonial durante o atendimento ao consumidor. A iniciativa busca ampliar as portas de entrada para a rede de proteção e prevê o encaminhamento das informações à Polícia Civil, como explica a diretora do PROCON de Santa Catarina, delegada Michele Alves.
3: O PROCON de Santa Catarina, ele hoje é um balcão de cidadania. Aqui nós recebemos não só relações de consumo, mas denúncias envolvendo situações de prefeitura, vigilância sanitária e outras situações. Então, tivemos uma situação em que detectamos um caso de violência doméstica e aí nos questionamos, né, por que não também receber ou detectar durante o atendimento alguma situação envolvendo a violência doméstica e aí fazer o encaminhamento, como a gente já faz de outros casos, inclusive de crimes envolvendo situações contra a ordem tributária e do consumo. Então, os nossos atendentes, quando do atendimento, né, de um consumidor ou de uma consumidora, e inclusive no NAS, em que tratamos de dívidas, né, questão de vulnerabilidade e dependência financeira, nós faremos então essa detecção e encaminharemos à Polícia Civil. Cabe ressaltar que nós estamos em tratativas, tanto com a Polícia Civil quanto a Secretaria de Segurança do Estado, visando, né, amadurecer e um alinhamento para que essa opção também seja dada ao restante do Estado, por meio dos PROCONs municipais, quem sabe, de maneira que a gente consiga contribuir para a redução desses índices de criminalidade.
0: Nesta semana, nós falamos sobre o voto em trânsito, destinado aos eleitores que estarão fora da cidade onde votam. Agora o assunto é outro. Os catarinenses que precisam votar em um local diferente do habitual têm até o dia 20 de agosto para solicitar a transferência temporária da sessão eleitoral. A mudança vale apenas para esta eleição e atende situações específicas previstas pela Justiça Eleitoral. A repórter Carol Denardi explica quem pode fazer o pedido.
4: O prazo para solicitar a transferência temporária do local de votação termina no dia 20 de agosto. A chefe da seção de eleitores e biometria do Tribunal Regional Eleitoral de Santa Catarina, Karina Bittencourt, explica quem tem direito ao benefício.
5: A transferência temporária, ela é uma modalidade em que o eleitor que precisa transferir o seu local de votação apenas para a eleição, por alguma das razões, assim, em questão de deficiência ou mobilidade reduzida. Ele está numa sessão que não tem acessibilidade, não conseguiu ir ao cartório eleitoral no prazo do fechamento do cadastro. Então, agora ele precisa fazer essa transferência, né, temporária da sessão dele para uma outra localidade com melhor condições para ele poder votar.
4: Além das pessoas com deficiência ou mobilidade reduzida, Karina detalha quais outros grupos podem solicitar a transferência temporária.
5: a pessoa com deficiência ou mobilidade reduzida, os mesários e toda a equipe de apoio logístico, os juízes auxiliares, alguns servidores da justiça que estiverem trabalhando, os promotores eleitorais, eles também podem solicitar a transferência temporária, porque às vezes você trabalha numa localidade e vota em outra, né? As pessoas indígenas e quilombolas, os militares, os agentes de segurança, policiais penais, servidores penais que estiverem em serviço no dia das eleições, os presos provisórios também podem solicitar e as pessoas em situação de rua também podem solicitar a transferência temporária.
0: Araranguá será a sede da etapa regional sul da Olimpíada Estudantil Catarinense, a OLESC. A competição vai reunir delegações de 30 municípios da região em disputas que garantem vagas para a fase estadual. Acompanhe os detalhes com o repórter Lucas Casagrande, da Rádio Araranguá. Fala, Lucas.
6: Olá, Marilis. Entre os dias 5 e 9 de agosto, Araranguá recebe a etapa regional sul da Olimpíada Estudantil Catarinense, a OLESC. A competição vai reunir atletas de 14 a 16 anos, representantes de 30 municípios em disputas nas modalidades de basquete, futsal, handebol e voleibol, nos naipes masculino e feminino. As equipes classificadas garantem vaga para a etapa estadual da competição, prevista para o mês de outubro em Lages. As partidas serão realizadas em diferentes espaços esportivos do município, que também receberá delegações, comissões técnicas e dirigentes ao longo dos 5 dias do evento. A OLESC integra o calendário oficial de esporte estudantil catarinense e busca incentivar a prática esportiva entre os jovens. Para o Acaerte Notícias da Rádio Araranguá, Lucas Casagrande.
0: E daqui a pouco, Marco Aurélio Gomes fala sobre a prorrogação do prazo para adesão ao Desenrola. Eu volto já.
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0: O governo federal prorrogou até o dia 31 de agosto o prazo para adesão ao Desenrola 2.0. O programa oferece descontos, juros menores e até a possibilidade de usar parte do FGTS para quitar os débitos. O repórter Marco Aurélio Gomes conta pra gente quem pode participar.
11: O governo federal prorrogou até o dia 31 de agosto o prazo do Desenrola 2.0, dando mais um mês para que os brasileiros possam regularizar as dívidas. O programa é voltado para quem ganha até 5 salários mínimos e tem dívidas em atraso, como cartão de crédito, cheque especial e crédito pessoal. Os juros são de 1,99% ao mês, com descontos que variam de 30% a 90%, conforme a linha de crédito e o prazo. Além disso, o trabalhador pode usar até 20% do saldo disponível do Fundo de Garantia para ajudar a quitar esses débitos. Segundo o Ministério da Fazenda, o programa já renegociou mais de R$22 bilhões, cerca de 3 milhões e 600 mil renegociações realizadas até o final de junho. Com isso, o valor das dívidas caiu de R$22 bilhões para cerca de R$4 bilhões. De acordo com o governo, a prorrogação não terá impacto nas contas públicas e não vai exigir novos recursos do Fundo de Garantia de Operações.
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0: Rita, depois do tarifaço imposto pelos Estados Unidos, O Brasil agora corre atrás de novos mercados para a colocação de seus produtos.
12: Olá, Amarilis e ouvintes. É isso mesmo, Amarilis. O Brasil e a Coreia do Sul deram um passo decisivo para a abertura do mercado sul-coreano à carne bovina brasileira, após 17 anos de intensas negociações diplomáticas. Até o momento, o Brasil exportava apenas carne de aves in natura para o país, mas a oficialização da entrada da carne bovina está em sua reta final. O vice-presidente Geraldo Alckmin declarou otimismo nas tratativas e a meta de dobrar o comércio bilateral em 2 anos. O objetivo central é destravar a exportação de carne bovina e suína do Brasil para o mercado sul-coreano.
13: Agora, já em agosto, virá a missão para enfrentar a questão da carne. A carne brasileira é 40% de custo menor, qualidade excepcional. Nós poderemos voltar a exportar carne para a Coreia do Sul.
12: Amarilis, a inspeção sanitária é tratada pelo Palácio do Planalto como a etapa final e decisiva para a liberação da proteína nacional. E o avanço só foi possível porque o Brasil conquistou o status internacional de país livre de febre aftosa sem vacinação.
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0: E vem chegando Daniele Lima com a previsão do tempo. Ei, Dani!
14: Olá, Amarilis e ouvintes. Essa quinta-feira começa com céu encoberto a nublado. Mas ao longo do dia, as nuvens diminuem e o sol predomina na maior parte de Santa Catarina. Do litoral aos planaltos, o sol aparece entre variações de nuvens e não se descarta a ocorrência de chuviscos isolados, principalmente no início e no fim do dia. No Grande Oeste, apesar do predomínio do sol, há possibilidade de chuva rápida e bem isolada, em poucos locais. As temperaturas máximas podem atingir 25 graus em Xanxerê e Joaçaba, 21 graus em Mafra e Jaraguá do Sul, enquanto Balneário Camboriú, Florianópolis e Tubarão ficam perto dos 18 graus. Na sexta-feira, as mínimas ficam abaixo de 14 graus nos planaltos e meio oeste, sendo próximas de 6 graus na serra, e entre 12 e 18 nas demais regiões. Será mais um dia de predomínio do sol no Grande Oeste, favorecendo a elevação das temperaturas que podem chegar perto dos 29 graus. Já no leste catarinense, devido à maior presença de nuvens, as máximas não devem passar dos 23 graus, com exceção do litoral sul, que terá mais períodos de sol. O vento amanhã sopra de nordeste com rajadas no litoral sul e no interior do estado. Com sol ou com nuvens, aproveite bem o seu dia. Até breve.
0: O HRT Notícias termina aqui. Muito obrigada pela sua companhia. Continue sintonizado na programação da sua emissora e amanhã eu volto com mais informações. Um abraço para você e até lá.
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3: 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A hora certa.
1: Super Tubá, e a hora certa são 7:01.
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1: 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Olá, meus amigos, muito bom dia. Agora é 7:03. Estamos chegando com mais uma edição do Show do Rádio. Um show de informações aqui na Super Tubá, nesta manhã de quinta-feira. Hoje, 30 de julho de 2026. É dia de São Pedro Crisólogo. É dia internacional da amizade, é dia mundial contra o tráfico de pessoas, dia do cirurgião geral e dia mundial do bordado. Show do Rádio tem a apresentação de Bruno Vandresa e Antônio Bento, participam do programa Giovanni Martins, Lucas Marques e Ramon Silveira. Os trabalhos técnicos de Everton Luiz, as gravações de Lucas Marcos de Carvalho e a direção geral do padre Rafael Liano.
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1: Olá, Antônio Bento, muito bom dia. Como está o tempo aqui em Tubarão?
3: Muito bom dia, Bruno, Everton e ouvintes. O tempo em Tubarão, região sul de Santa Catarina, apresenta-se nublado. Temperatura de 16 graus, 90% a umidade relativa do ar.
1: Vamos juntos, são 2:30 de muitas informações para você. Nos acompanhe pelo 104.9, através também da live no YouTube e pelo aplicativo RádiosNet.
3: São 7:04, vamos para os destaques do programa. Economia, confiança da indústria completa 19 meses em nível de pessimismo.
1: No programa de hoje, uma entrevista com Francine Souza, ela é vice-presidente da Associação Amor pra Jágua. Vamos falar sobre a 15ª Festa da Tainha, que inicia nesta sexta e segue até domingo.
3: Prefeitura de Capivari de Baixo busca nova empresa para coleta de lixo no município.
1: Eleitores têm até o dia 20 de agosto para solicitar transferência temporária.
3: Santa Catarina tem 3 cidades entre as mais seguras do Brasil.
1: Comércio impulsiona a geração de empregos na região no primeiro semestre do ano.
3: Boletim policial em Tubarão, centro da cidade. Mulher é presa por furto a estabelecimento comercial. Em Pedras Grandes, morador reage a assalto, troca tiros com assaltantes e sofre ferimentos na mão. Em Capivari de Baixo, homem com mandado de prisão ativo é capturado pela polícia. Em São Luciano, homem de 21 anos é preso por envolvimento em tráfico de drogas. Tudo isso e muito mais daqui a pouco no Boletim Policial.
1: Vamos agora manter contato com Ramon Silveira, ele traz o seu destaque. Diga aí, Ramon, bom dia.
4: Muito bom dia, amigos do Show do Rádio. Estão abertas as matrículas para o segundo semestre no SEJA, Ensinos Fundamental e Médio. As aulas retornam nesta segunda, dia 3 de agosto. A diretora Fabiola Sávi traz os detalhes às 8:30 do Repórter Tubá.
3: Repórter Giovanni Martins, também com seu destaque. Bom dia, Giovanni.
5: Bom dia. Prefeitura abre inscrições para selecionar 43 famílias do programa Casa Catarina. Moradias serão construídas em diversos pontos da cidade.
1: Contato agora com Lucas Marques, ele também traz o seu destaque. Lucas, bom dia.
6: Bom dia. EMOSC reforça campanha de doação de sangue para manter nível dos estoques e salvar vidas.
1: No programa ainda, o quadro Ponto de Equilíbrio com o Dr. Braulio Tércios Escobar.
3: Um show de informações para você. O Show do Rádio está só começando.
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3: Vamos então com os destaques de capa do Jornal Diário do Sul. Morador reage a assalto em casa e troca tiros com ladrões. Trio invadiu residência dizendo que era da polícia. Casal ficou trancado em quarto. Na capital, Delegação de Braço Norte é destaque em competição. Em unidade de saúde, atendimentos são suspensos após curto-circuito. Para nova fase, Erci Luz renova contratos. Técnico Rogério Correia e o diretor executivo Diego Coppi seguem no clube. Empregos. Semestre tem saldo de 3,2 mil vagas. Menção honrosa. Reconhecimento do Corém Santa Catarina destaca a trajetória profissional e o trabalho coletivo desenvolvido em hospital. Ricardo Brito representou a equipe. São os destaques do Diário do Sul.
1: Bom, vamos ao Diário Catarinense. Home office vira exceção e empresas brasileiras apostam em novo modelo, aponta estudo. Rede gigante de fast food encerra atividades após 6 anos na maior cidade do oeste de Santa Catarina. Com 2,77 bilhões, Santa Catarina é o segundo estado que mais financiou caminhões e ônibus junto ao BNDES. SC ainda melhor, saneamento básico em Santa Catarina fica abaixo da média nacional e entidades apontam sugestões. Pix Pensão. Como funciona pagamento automático de pensão alimentícia sancionado por Lula? Bolsonaro nega ter autorizado o uso de imagem em vídeo com IA exibido por Flávio na convenção do PL. E ainda, governo Lula reage à prorrogação de sanções dos Estados Unidos e descarta Brasil como ameaça, totalmente descabido. São destaques do Jornal Diário Catarinense.
3: Vamos agora aos destaques do Folha Regional. Prefeitura de Capivari de Baixo diz que a empresa foi notificada por falhas na coleta de lixo antes de rescisão. Com investimento... milionário novo conceito em gastronomia chega ao complexo Provida em Tubarão. Viatura da PM avança sinal e causa acidente com 3 veículos em Criciúma. Latam volta a operar voos diários no aeroporto de Jaguaruna a partir de agosto. Bebê recebe nome de Iamal após parto de emergência em Bituba. Santuário Santa Terezinha, em Tubarão, promove campanha de oração para as famílias. Família resgatada antes de carro ser arrastado por rio na Serra Catarinense. Justiça condena dono de clínica de reabilitação em Tubarão por medicar pacientes sem receita. São os destaques do Folha Regional.
1: Bom, os principais jornais que já estão circulando pelo país, iniciando pelo Folha de São Paulo. Vendaval em São Paulo e no Rio de Janeiro deixa 5 mortos e causa apagão e destruição. No estado de São Paulo, ensino à distância tem queda inédita em 1/3 das faculdades privadas. No Globo, superventania espalha caos e causa mortes no Rio e em São Paulo. No Correio Brasiliense, ventos causam destruição e matam 5 no Rio e São Paulo. No Zero Hora, após estragos de temporais, cheia dos rios preocupa. E no Notícias do Dia, temporais acendem alerta para El Niño na região sul do país.
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3: São 7:11. Um bom dia para você que já está no trânsito com seu automóvel ligado no 104.9. Você em casa se preparando para mais um dia de trabalho, hoje quinta-feira. Confiança da indústria completa 19 meses em nível de pessimismo. A confiança da indústria brasileira segue em nível de pessimismo há 19 meses, segundo o Índice de Confiança do Empresário Industrial, divulgado pela Confederação Nacional da Indústria. De acordo com a entidade, o cenário mantém empresários cautelosos, influencia decisões sobre produção, investimentos e contratação de funcionários. Segundo o gerente de análise econômica da CNI, Marcelo Azevedo, a falta de confiança tende a adiar decisões estratégicas das empresas. Quando esse quadro se prolonga, o efeito pode ser ainda maior. A falta de confiança pontual faz com que os empresários sejam cautelosos e adiem decisões de aumento da produção, contratações ou investimentos, afirmou. Quando esse cenário persiste por muito tempo e de forma intensa, as empresas podem reduzir a atividade ou interromper planos de expansão e de contratação. Na comparação com junho, o ICEI, né, avançou em 11 dos 29 setores industriais analisados. Mesmo assim, nenhum deles alcançou os 50 pontos, nível que separa confiança de falta de confiança.
1: Bom, 7:14 agora, a região encerrou o primeiro semestre do ano com saldo positivo de 3.279 empregos formais. Os dados foram divulgados pelo Caged. Apesar do resultado positivo no acumulado no ano, junho registrou um saldo negativo de 219 vagas. Mesmo assim, 15 municípios fecharam o mês com mais admissões do que desligamentos, indicando que a queda ficou concentrada em parte das cidades. Braço do Norte foi o principal destaque de junho, com a criação de 110 empregos formais, o melhor desempenho da região no período. Entre os setores da economia, o comércio liderou a geração de vagas, com saldo positivo de 172 postos de trabalho. A agropecuária abriu 47 vagas e a indústria encerrou o mês com 27 empregos a mais que os desligamentos. Em Santa Catarina, o saldo de junho também foi positivo, com 808 novos empregos formais. O estado registrou quase 137 mil admissões e pouco mais de 136 mil desligamentos. A indústria foi a principal responsável pelo resultado, com 777 vagas criadas. Na sequência, aparecem a construção civil, o comércio e o setor de serviços. No cenário nacional, o Brasil fechou, aliás, junho com saldo positivo de 145.161 empregos com carteira assinada. Todos os cinco grandes setores da economia registraram crescimento, com destaque para os serviços, que responderam por mais de 74 mil novas vagas. O salário médio real de admissão no país foi de R$ 2.404,34, alta de R$ 16,90 em relação ao mês anterior. Os jovens de 18 e 24 anos lideraram as contratações, com saldo superior a 100 mil vagas. Mesmo com resultado positivo, o desempenho ficou abaixo do registrado em junho do ano passado. Segundo o Ministério do Trabalho e Emprego, a desaceleração é atribuída ao cenário econômico, influenciado pelos juros elevados, pelas tarifas impostas pelos Estados Unidos a produtos brasileiros e pelos impactos dos conflitos internacionais sobre a economia global.
3: São 7:16. Vamos falar agora de cidades seguras. Você sabia que Santa Catarina tem três cidades e a primeira no mapa de Santa Catarina é Tubarão?
1: Exatamente,
3: essa cidade azul.
1: Viu? Que orgulho, né?
3: Que orgulho para nós tubaronenses. Olha, três cidades catarinenses estão entre as 10 com as menores taxas de mortes violentas intencionais do Brasil. Dados do 20º Anuário Brasileiro de Segurança Pública, divulgado na quinta-feira da semana passada pelo Fórum Brasileiro de Segurança Pública, colocam Tubarão na segunda posição do ranking nacional, seguida por Blumenau, sexta colocada, e Jaraguá do Sul, sétima colocada entre as cidades com mais de 100 mil habitantes. Tubarão é o município catarinense mais bem colocado na lista, com taxa de 1,7 morte violenta intencional por 100 mil habitantes. O índice fica atrás apenas de São Caetano do Sul, São Paulo, que liderou o ranking nacional com taxa de 1,2. Na sequência, Blumenau aparece na sexta colocação com taxa de 2,6, enquanto Jaraguá do Sul ocupa a sétima posição, registrando 3 mortes violentas intencionais por 100 mil habitantes. O resultado acompanha o desempenho de Santa Catarina no cenário nacional. O anuário aponta que o estado passou a registrar a menor taxa de mortes violentas intencionais do Brasil, com 7,6 ocorrências por 100 mil habitantes, superando São Paulo, que aparece na segunda posição com índice de 7,8. O indicador de mortes violentas intencionais reúne os registros de homicídio doloso, feminicídio, latrocínio, lesão corporal seguida de morte e mortes decorrentes de intervenção policial. O índice é considerado um dos principais parâmetros para avaliar a violência letal no país. Então vamos aí ao ranking das cidades. Primeiro lugar no Brasil, São Caetano do Sul, em São Paulo, com 1,2. Segundo lugar, Tubarão, Santa Catarina, com 1,7. Terceiro, Salto, São Paulo, 2,1. Quarto, Bárbara, Santa Bárbara do Oeste, São Paulo, 2,1. Quinto, Jandira, São Paulo, 2,5. Sexto, Blumenau, Santa Catarina, com 2,6. Sétimo, Jaraguá do Sul, Santa Catarina, com 3,0. Oitavo, Indaiatuba, São Paulo, 3,0. Nono, Valinho, São Paulo, 3,0. E décimo, Itatiba, São Paulo, com 3,1. Então, em termos de ranking de segurança, Santa Catarina tem três cidades. Repetimos, a primeira no estado de Santa Catarina e em nível de Brasil em segundo. Tubarão, então, está em primeiro em Santa Catarina em nível de segurança, seguido na sexta colocação em nível nacional por Blumenau e na sétima posição Jaraguá do Sul. Estamos felizes em estarmos aqui numa cidade segura.
1: Com certeza, né? Não quer dizer que o crime não esteja aqui, né? Ele acontece, né? Tanto que a gente traz no boletim policial muitas ocorrências,
3: com
1: né?
3: Menor percentual.
1: É,
3: cara.
1: Daí questão de tráfico de drogas, vez ou outra questão de violência doméstica, que infelizmente acontece aqui, mas esse ranking é muito baseado na questão de homicídios, né?
3: Exato.
1: E mortes violentas intencionais, feminicídios e tal. Então, aqui acontece com raridade, né? Felizmente, por isso estamos aí no topo em relação aos outros municípios do estado e o segundo, né? Em relação a todos os municípios do país.
3: Do país, é
1: coisa boa, né? Segunda cidade mais segura do país é Tubarão.
3: E a primeira de Santa Catarina.
1: Maravilha. Bom, 7:21 agora. Prefeitura de Tubarão abre inscrições para selecionar 43 famílias do programa Casa Catarina. Moradias serão construídas em diversos pontos da cidade. Detalhes com Giovanni Martins.
8: Bom, vamos falar sobre um assunto que com certeza já repercute e muitas pessoas ficaram curiosas. A Prefeitura de Tubarão divulgou que vai abrir em breve inscrições para seleção de 43 famílias do programa Casa Catarina. Vamos manter o contato com a secretária de assistência da mulher e família da prefeitura, Heloísa Cabral, e a advogada da secretaria, a Manuela Estevam, para entender, né? Como que vai funcionar a questão das inscrições, os critérios. Repito, muitas pessoas estão curiosas e querem entender como vai funcionar esse processo. Bom, não sei quem que pode iniciar para responder, né? Como que vocês chegaram, foram vocês que chegaram a esse número de 43, ou é um critério estabelecido, porque serão 43 casas construídas aqui em Tubarão?
9: Um critério estabelecido pelo estado, né? O número de casas concedidas depende do porte do município, né? Do número de habitantes.
8: E essas casas, né? Depois vamos ter os detalhes sobre as inscrições, a questão dos critérios, elas serão construídas em vários pontos da cidade, é o cidadão que vai ter que conseguir o terreno ou elas já serão construídas num determinado local?
9: Então, na verdade, né? Esse é um programa do governo do estado, a Casa Catarina, né? É para os municípios com mais de 50 mil habitantes, então Tubarão entrou nessa fase. Né? Como a nossa secretária já colocou, o número é definido pelo estado de 43 casas, tá? Vão ser em vários locais do município, né? Até foi uma solicitação do prefeito e nós distribuímos as casas, né? Então nós vamos ter no bairro Passagem, no São Raimundo, né? Santo Antônio de Pádua. Então vai ficar bem distribuído, tá? Na verdade, o edital já foi lançado, né? Foi lançado na última sexta-feira. As inscrições começam dia 3 de agosto, na próxima segunda-feira. E o critério vai ser pontuação, né? Nós temos os critérios mínimos para participar e vão ser pontuações. Os 43 candidatos que tiverem uma classificação maior, né? Eles vão ter direito às casas. eles não, a princípio, né, não vão poder escolher, né, porque vai ser por ordem de pontuação e de classificação. À medida que as casas forem ficando prontas, o prefeito vai realizar a entrega das casas, né, e eles vão daí sim, né, adquirindo, né, por meio de cessão de uso, esses imóveis. O edital prevê que, né, em casos muito específicos, se a pessoa, ah, eu não quero ir para aquele

0: não ter recebido nenhum imóvel por programas habitacionais, né, ser maior de 18 anos. Então, esses são os critérios para participar. Tem o edital de seleção, que já está publicado no site da prefeitura, nas redes sociais, né? Tem aí os critérios depois de pontuação, né? Que, como eu falei, vai ser por pontuação, aqueles com uma pontuação maior, né, acabam ficando na frente. E aí, posteriormente, né, no caso de empate, vai ter sorteio. Então, assim, a gente está seguindo todas as orientações do Estado. Nosso edital está bem completo e está bem fácil de entendimento, né? Mas, assim, qualquer dúvida também a gente está à disposição aqui na secretaria.
1: É importante salientar que as pessoas precisam estar atentas aos documentos que são necessários para inscrição. Se a pessoa vier no dia e faltar documentos, né, ela não trouxer a documentação completa, a documentação não será aceita. Essa pessoa perde aquele atendimento, porque nós vamos começar a entrega das senhas às 13 horas na segunda-feira e os atendimentos começam às 14. Se a pessoa não veio, por acaso ela veio e não trouxe uma documentação, nós não ficamos com a documentação para que depois ela traga o documento que faltou. Ela vai ter que levar toda a documentação embora, vir num outro dia, pegar novamente a senha para ser atendido novamente. Então, serão aceitos somente as documentações que estiverem completas. Outra coisa, lembrando, né? Nós não vamos tirar xerox aqui no momento, não tem tem vários documentos ali que precisam ser preenchidos, né? As pessoas têm que imprimir esses documentos, fazer o preenchimento nas suas casas e trazer tudo prontinho. Por isso que nós estamos enfatizando, né, em todas as reportagens, os meios de comunicação, que as pessoas se atentem à listagem de documentação, né? É importante até que as pessoas leiam o edital, não tem exceção, né? Então é importante que olhe lá, tica do lado, ó, fiz a ficha de inscrição, imprimi, preenchi, tô levando a cópia do RG e do CPF, tô levando o documento que comprova o estado civil e assim por diante. Elas têm que trazer tudo isso completinho.
0: Pra gente deixar claro, né, que todos esses documentos que são para preenchimento e são todos anexos ao edital. Então, né, o candidato ali, o usuário, tem que fazer a impressão, trazer preenchido, né? Claro que em eventuais dúvidas a gente vai estar aqui para auxiliar, mas considerando o volume de pessoas que a gente está esperando, né, para que todo mundo, né, seja atendido um tempo razoável, para que não hajam filas, por isso a gente pede que todos venham já com os documentos impressos, preenchidos, para que seja, né, rápido para todo mundo, que a gente sabe, né, que todo mundo tem os seus compromissos, né, e é complicado aí ficar muito período aqui. E lembrando também que nós vamos abrir as inscrições também nos sábados, das 9 ao meio-dia.
2: Eu imagino, como vocês destacam, que a procura deve ser grande. Essa é a expectativa, então vocês imaginam que muitas pessoas vão procurar a saber, vão fazer a inscrição.
1: Sim, a gente já está essa semana com bastante procura de pessoas, né, que estão nos procurando para tirar dúvidas sobre os documentos, sobre alguma questão que ela ficou em dúvida, então nós estamos fazendo esses esclarecimentos. Nós vamos colocar à disposição também um celular, um telefone, para que as pessoas possam enviar mensagens pelo WhatsApp, tirando e esclarecendo possíveis dúvidas. Depois, nos propuser, a gente pode até já deixar esse telefone aqui para as pessoas, né? E é importante dizer, né, que há muitos anos Tubarão não tinha um programa habitacional, né? É importante que isso era uma prioridade, já era um desejo do governo Sorato e Denis, né? Nós somos, é um programa estadual em conjunto com a contrapartida da prefeitura municipal, né? O nosso prefeito se esmerou muito para que a gente conseguisse fazer a adesão extremamente burocrática, né? Houve um movimento de todas as secretarias para que obedecêssemos os prazos, e é importante citar que tudo é feito com transparência e lisura, né? Por isso que tudo foi divulgado, as pessoas conseguem ver ali a pontuação dos critérios, se houver um empate, o sorteio é público. Então é importante que as pessoas entendam. Para nós é uma fonte de imensa alegria, as críticas fazem parte, né? Mas nós, como assistência social, o nosso governo, né, o governo de Sorato, está muito feliz em poder começar a movimentar de novo essa questão habitacional da cidade.
0: E é bom deixar claro também que essa seleção, análise documental, vai ser feita por uma comissão técnica de 10 membros, né, nomeadas pelo prefeito, com órgãos, né, com representantes de todas, várias secretarias.

0: secretarias do município, inclusive a participação do Conselho Municipal de Habitação, né, como não governamental aí, e também câmaras de vereadores. Então é uma comissão que vai, né, se esmerar na questão da análise documental para que realmente haja lisura, né, que a gente consiga beneficiar e quem realmente precisa, as famílias mais necessitadas.
1: As inscrições terão início na próxima segunda-feira, dia 3 de agosto, e com certeza estaremos acompanhando e falando mais sobre essa pauta tão importante que com certeza chama a atenção aqui para a cidade de Tubarão. Secretária de Assistência, Mulher e Família, Heloísa Cabral, advogada doutora Mariela Estevam, mais algum detalhe sobre essa expectativa quanto ao início das inscrições, sobre esse programa Casa Catarina aqui para Tubarão?
2: É importante que as pessoas fiquem tranquilas, né? Não precisa, como a gente diz, todo mundo vir no primeiro dia, isso não tem nenhuma a diferença, quem vem no primeiro ou no último, né? Nós teremos aí quase um mês, né, de inscrições abertas, teremos os sábados, então que as pessoas possam se organizar de maneira tranquila para vir com tudo completo, para, como a gente fala, não perder a viagem, né?
1: Eu achei importante a senhora colocar isso, porque começa dia 3 de agosto, agora tem que sair correndo, todo mundo já vai no primeiro dia. Uhum. Ah, porque se eu for no primeiro dia, eu vou ter uma vantagem do que quem foi lá no último dia, não tem isso?
2: Não tem vantagem nenhuma, não importa se você veio no primeiro dia ou se você veio no último dia. Até para vocês entenderem, é importante a gente salientar que nós vamos ter uma quantidade de senhas distribuídas por dia, né? Porque nós temos que deslocar os funcionários da secretaria para fazer esse atendimento. Então, nós começamos o atendimento na segunda-feira, é algo novo para nós também, vamos estar medindo, né? Mas, inicialmente, cada dia nós trabalhamos em torno de 120 senhas distribuídas. Então, eu cheguei lá, tá tudo certo, eu não veio esse número, tá tudo bem, mas o outro dia estão as senhas lá de novo a serem disponibilizadas, a equipe à disposição, o sábado para oportunizar quem trabalha durante a semana. Agora a gente gostaria de deixar à disposição, desculpe,
1: sim,
2: o telefone para caso alguém precise esclarecer dúvidas sobre a documentação.
1: Por gentileza.
0: Tá. É o 48.
1: Tá.
0: 99209-6732.
1: Repita.
0: 48, né? 99209-6732.
1: Obrigado pela atenção.
0: Obrigada, a gente fica à disposição também, tá?
1: Destaque da reportagem, Giovanni Martins.
3: Ok, valeu, Giovanni Martins. Durante a entrevista dele, o Antônio Mento, me surgiu uma dúvida, né? Como é que é o padrão dessa casa, né? Que tamanho que ela tem, são quantos quartos, a metragem, uma família de quantas pessoas pode se acomodar tranquilamente numa casa como essa, do projeto Casa Catarina. Então, essa casa, então, padronizada, tem 2 quartos, sala, cozinha integrados, um banheiro e uma lavanderia externa. Então, a metragem dela tem 56 metros quadrados. Para uma família aí, um casal, mais 1, 2 filhos, tranquilo. Agora, se for uma família um pouco maior, já fica um pouquinho mais difícil, né? Até procurei aqui também casas desse projeto, desse programa Casa Catarina, que já ficaram prontas e inclusive já foram entregues, né? Achei uma notícia aqui lá de São Bernardino. Aqui tem a foto, né? Casinha boa, de alvenaria, aberturas, né? Portas e janelas de alumínio. Chamou atenção aqui, pouco negativo, a questão do telhado, com telha brasilite, que não é tão boa assim.
4: Faz um barulho.
3: Mas, enfim. E a questão também do isolamento térmico também, né? Ela não é tão eficiente quanto uma telha, aquelas telhas de barro, né? Cerâmica, sei lá, enfim, essa telha brasilite, ela, além de ser mais barulhenta, é pior nessa questão também, né? Mas esse é o padrão da casa que vai ser construído, né? As casas que serão construídas, 43 aqui em Tubarão, e quem tiver interesse nessa necessidade desse apoio, desse amparo por parte do governo do estado, corre então para fazer o seu cadastro, né?
4: Na verdade, só reforçando aqui, né? Esse projeto Casa Catarina é de suma importância, acontece em todo o estado catarinense, o projeto do governo, agora a implantação dessas casas para as famílias carentes aqui na cidade é de suma importância. Um detalhe muito importante que a gente sempre fala aqui sobre aquelas casas que foram perdidas nas cheias de 2022, maio de 2022. A Tia Lu, inclusive, tem cobrado muito por parte aí da Prefeitura de Tubarão e também do Governo do Estado e de autoridades, porque que até agora não se teve uma solução. São cerca de 54 famílias que perderam as suas residências. Estão até agora aguardando. Já foi prometido? Não, isso aí vai sair. Olha, já faz um tempão, hein? Muitos anos, e até agora as pessoas não conquistaram a sua casa de volta desde a enchente de maio de 2020.
3: A gente vai buscar o contato com a Tia Lu, né, para ver como é que tá a movimentação dela e desse pessoal todo. Ela representa essa turma toda, nessas famílias que perderam suas casas, ver se eles estão interessados, estão engajados e fazendo também o seu cadastro em relação ao programa Casa Catarina, ver como é que tá a situação, né?
4: São 7:35. A muralha já está construída, o governo descarta retaliação às tarifas dos Estados Unidos, dizem interlocutores. Após a aplicação das tarifas de 25% e 12,5% imposta pelos Estados Unidos sobre produtos brasileiros, o ministro Ministério Desenvolvimento, Indústria, Comércio e Serviços, Márcio Elias Rosa, afirmou que o Brasil não descartava uma reação baseada no princípio da reciprocidade. Nos bastidores, porém, o cenário mudou. Integrantes do governo ouvidos aí pela imprensa nacional afirmam que o Palácio do Planalto já não trabalha com a possibilidade de novas medidas de retaliação. A muralha já está construída, disseram. A estratégia agora é adotar uma postura cautelosa.
3: Bom, Santa Catarina terá 74 municípios com redução no número de eleitores aptos a votar nas eleições. Isso significa que cerca de um em cada quatro municípios catarinenses registrou queda no eleitorado em comparação com as eleições gerais de 2022. Os dados atualizados foram divulgados na semana passada pelo TSE. Em contrapartida, 220 municípios do estado apresentaram crescimento no número de eleitores nos últimos quatro anos. Ao todo, Santa Catarina terá 5,7 milhões de eleitores aptos a votar em 2026, consolidando-se como o décimo maior colégio eleitoral do país. Desde as eleições municipais de 2024, a Justiça Eleitoral de Santa Catarina registrou mais de 260 mil transferências de domicílio eleitoral. Desse total, cerca de 40% ocorreram entre municípios do estado, enquanto os outros 60% foram de eleitores vindos de outros estados. Proporcionalmente, o município que registrou maior crescimento do eleitorado foi Macieira, no oeste do estado. A cidade passou de 1.774 eleitores aptos em 2022 para 2.366 neste ano, um aumento de aproximadamente 33%. Na sequência, aparecem Balneário Piçarras, no litoral norte, com crescimento de 26,3%, e Passo de Torres, no litoral sul, com alta de 25,7%. Entre os municípios com mais de 100 mil habitantes, o maior destaque foi Itajaí. O eleitorado cresceu 11,1%, passando de 163.901 eleitores em 2022 para 182.136 em junho deste ano. No sentido oposto, Anitta Garibaldi, na Serra Catarinense, foi o município que registrou a maior redução proporcional do eleitorado. O número de eleitores caiu 6,9%, passando de 7.476 em 2022 para agora em 2026, 6.962. São 7:39 agora.
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3: Bom, as informações foram repassadas pela Sandra. Atendimentos adultos na emergência 187, no pronto atendimento 30. Atendimentos pediátricos na emergência 32 e no pronto atendimento tivemos 4. Nascimentos foram 12. 9 meninos, 3 meninas. E 6 óbitos, infelizmente, foram registrados nas últimas horas.
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4: 7:39. Vamos então com as ocorrências do setor policial das últimas horas. Começamos pelo Copom, Centro de Operações da Polícia Militar, que registrou cumprimento de mandado de prisão Capivari de Baixo ontem por volta das 5:30 PM. Polícia Militar foi acionada para averiguar a presença de um homem em atitude suspeita no bairro 3 de Maio, em Capivari de Baixo. No local, a guarnição abordou um homem de 26 anos que informou estar aguardando conhecido para tratar de uma possível internação em razão da dependência química. Durante a consulta aos sistemas, foi constatado mandado de prisão em aberto pelo crime de tráfico de drogas. Diante da ordem judicial, o homem recebeu voz de prisão e foi encaminhado ao presídio regional de Tubarão para o cumprimento do mandado. Ocorrência de furto no centro de Tubarão, 17:30 de ontem. Polícia Militar foi acionada para atender a uma ocorrência de furto no centro da cidade. Durante buscas nas proximidades, a guarnição localizou uma mulher de 46 anos com características repassadas, a qual admitiu ter furtado diversos produtos de um estabelecimento comercial. Diante dos fatos, foi dada voz de prisão a ela. Durante a abordagem, a autora resistiu à ação policial e agrediu um policial militar com um tapa. Após, a mulher foi encaminhada à central de flagrantes juntamente com os produtos recuperados para os procedimentos legais. Tráfico de drogas em Tubarão, 18 horas de ontem. Polícia Militar realizou monitoramento em um ponto conhecido pelo comércio de entorpecentes no bairro Pasto Gado, em Tubarão, após informação e observação anterior sobre a prática de tráfico de drogas no local. Durante a vigilância, foram flagradas movimentações compatíveis com a comercialização de entorpecentes, sendo identificada uma mulher de 46 anos como suspeita de realizar as vendas. Na abordagem, nada de ilícito foi localizado com a suspeita, porém, em um terreno próximo utilizado para ocultação da droga, foram encontrados 7,3 gramas de crack fracionados e prontos para comercialização. Diante dos fatos, a mulher recebeu voz de prisão e encaminhada à delegacia de polícia civil para os procedimentos cabíveis. Mais tráfico de drogas, São Ludgero, 18:42 de ontem. Polícia Militar, durante rondas no bairro Bela Vista, em São Ludgero, abordou um veículo após identificar irregularidades de trânsito. Durante a ação, a guarnição visualizou o condutor, um homem de 21 anos, dispensando um objeto pela janela. Na sequência, foram localizadas 9 porções de cocaína, totalizando aproximadamente 5 gramas. Diante dos indícios da prática de tráfico de drogas, o homem recebeu voz de prisão e encaminhado à central de flagrantes para os procedimentos cabíveis. O veículo foi removido por apresentar irregularidades administrativas e um telefone celular foi apreendido para auxiliar na investigação policial. E atenção, viatura da PM avança sinal e causa acidente com 3 veículos em Criciúma. Um acidente de trânsito envolvendo uma viatura da Polícia Militar, um carro de passeio e um caminhão guincho mobilizou equipes de socorro na manhã de ontem no bairro Comerciário em Criciúma. Câmeras de monitoramento flagraram o momento em que o veículo avançou a sinalização de pare em um cruzamento da rua Nilo Peçanha, provocando a sequência de colisões. Dois policiais militares ficaram feridos. As imagens gravadas pelo sistema segurança de imóveis vizinhos mostram o fluxo da via. A viatura da Polícia Militar transitava pela transversal e, ao chegar no cruzamento com a rua Nilo Peçanha, não reduziu a velocidade e ignorou a placa de parada obrigatória. No momento em que o veículo da corporação cruzava a pista, um Fiat Palio que trafegava na preferencial não conseguiu frear a tempo e atingiu violentamente a lateral da viatura. Com a força do impacto, o motorista da Polícia Militar perdeu o controle da direção, fazendo com que o carro oficial rodasse e colidisse de frente contra um caminhão guincho. Apesar da gravidade da batida tripla, ninguém sofreu ferimentos graves. Os dois policiais militares que ocupavam a viatura foram prontamente atendidos no local por uma equipe do Serviço de Atendimento Móvel de Urgência, SAMU, e encaminhados ao Hospital de Criciúma. E atenção, família resgatada antes de carro ser arrastado por correnteza. Um casal e duas crianças foram resgatados por moradores instantes antes do carro em que estavam ser arrastado pela correnteza do Rio dos Bugres, em Urubici, na Serra Catarinense, na tarde de ontem. Segundo a prefeitura, o motorista tentava atravessar uma ponte alagada quando percebeu que não conseguiria concluir a travessia. No momento, moradores que passavam pelo local com um trator conseguiram retirar a família do veículo em segurança. Poucos segundos depois, a força da água cobriu completamente o automóvel, que acabou sendo arrastado pela correnteza. O Corpo de Bombeiros Militar informou que não chegou a ser acionado, já que o resgate foi realizado pelos moradores antes da chegada das equipes. Ninguém ficou ferido nesta ocorrência. Morador reage a assalto, troca tiros com criminosos e é baleado na mão. O morador reagiu a uma tentativa de assalto, trocou tiros com criminosos e acabou baleado na mão durante a madrugada de ontem, no centro de Pedras Grandes. Segundo a Polícia Militar, três homens invadiram a residência após pularem o muro dos fundos e entrarem pela janela do banheiro. Em seguida, passaram a chutar a porta do quarto, gritando que eram policiais, exigindo que o casal abrisse o cômodo. Desconfiado da ação, o morador segurou a porta. Nesse momento, os criminosos efetuaram disparos em direção ao quarto. A vítima, que possuía uma arma de fogo legalizada, reagiu e atirou duas vezes para conter a invasão. Após a troca de tiros, os suspeitos fugiram pelos fundos da residência em direção à área de mata. O morador foi atingido por um disparo no dedo mínimo da mão esquerda e procurou atendimento médico por pelo menos 5 minutos depois. De acordo com a Polícia Civil, os criminosos conseguiram levar uma pequena caixa com joias que estava em outro cômodo da casa. Equipes do tático do 5º Batalhão da Polícia Militar realizaram buscas na região, mas ninguém foi localizado. A Polícia Civil e a Polícia Científica estiveram no local para perícia e imagens de câmeras de monitoramento que registraram um veículo em atitude suspeita próximo à residência estão sendo analisadas para ajudar a identificação dos autores que fugiram após cometerem um crime em Pedras Grandes. Foram essas as ocorrências do setor policial das últimas horas aqui no Show do Rádio.
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4: 7:48. Bom dia para você que já está acordado na sua casa, você já trabalhando na lida, porque hoje é quinta-feira. Alô, dona Rosa, o seu Nivaldo aí no Paraíso, no KM 60. A dona Eliane, o seu Pedrinho também, no outro lado do Paraíso. A dona Nilceia também, a Sueli, os filhos, o Edinho, a Zana, a Sônia e o esposo também. Meus primos ali no KM 60. Alô, Luiz, o Jorge Meregães e toda a família. Haroldo, a esposa, os filhos. O Leca e a esposa. A dona Marley, os filhos, Alencar, Adnan e o Douglas. A dona Marilda, no São João, a Carme. Alô, Carme, o esposo, os filhos, o Lila e a Lica. Também no KM 60, o Eclésio e toda a família, né, acompanhando aí o nosso programa. 7:50, intervalo, Show do Rádio volta já.
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11: Volta agora às 7:57. Vamos direto à previsão do tempo com Daniel Panobianco.
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13: Municípios de Santa Catarina que tiveram chuva nas últimas 24 horas com deslocamento de uma frente fria agora registram um tempo mais estável no decorrer desta quinta-feira. As temperaturas sobem discretamente pela tarde e a temperatura mínima, aquela geralmente observada no comecinho da manhã, vai subir mais nos próximos dias devido à configuração de um novo padrão do jato de baixos níveis. É o mesmo mecanismo sinótico que trouxe a onda de tempestades severas ao Rio Grande do Sul nos últimos dias. Aqui para nossa região, a expectativa de mudança de tempo é maior a partir de domingo, no dia 2 de agosto, onde temporais e vendavais vão atingir vários municípios catarinenses no decorrer da próxima semana. Temperatura máxima hoje em torno de 22 graus e mínima na madrugada desta sexta-feira de pelo menos 16 graus em São Martinho, Siderópolis, Treviso, 13 de maio, Uruçanga e Tubarão. Daniel Panobianco, da agência PD Radar, com exclusividade para a Tubá FM.
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11: Ok, agora 7:58. Bom, daqui a pouco, né, a nossa entrevista com a Francine Souza. Ela é vice-presidente da Associação Amor pra Jágua. A gente vai estar tratando aqui sobre uma grande festa que acontece nesse fim de semana, começando amanhã, sexta-feira, sábado e domingo, ali na Praia do Arroio Corrente, em Jaguaruna, a 15ª edição da Festa da Tainha. Daqui a pouco, todas as novidades, toda a programação para você na entrevista com a Francine Souza. Bom, agora eleitores têm até o dia 20 de agosto para solicitar transferência temporária. Detalhes com a Carol Denardi.
14: O prazo para solicitar a transferência temporária do local de votação termina no dia 20 de agosto. A modalidade permite alterar a sessão eleitoral apenas para esta eleição e pode ser solicitada presencialmente em qualquer cartório eleitoral ou pela internet no autoatendimento eleitoral. A chefe da seção de eleitores e biometria do Tribunal Regional Eleitoral de Santa Catarina, Karina Bittencourt, explica quem tem direito ao benefício.
15: A transferência temporária, ela é uma modalidade em que o eleitor que precisa transferir o seu local de votação apenas para a eleição, por alguma das razões, assim, em questão de deficiência ou mobilidade reduzida. Ele está numa sessão que não tem acessibilidade, não conseguiu ir ao cartório eleitoral no prazo do fechamento do cadastro. Então, agora ele precisa fazer essa transferência, né, temporária da sessão dele para uma outra localidade com melhor condições para ele poder votar. Então, até 20 de agosto, ele pode ir ao cartório eleitoral, qualquer cartório eleitoral, ou também pela internet no autoatendimento eleitoral.
14: Além das pessoas com deficiência ou mobilidade reduzida, Karina detalha quais outros grupos podem solicitar a transferência temporária.
15: A pessoa com deficiência ou mobilidade reduzida, os mesários e toda a equipe de apoio logístico. Às vezes um mesário, ele é convocado para trabalhar em uma sessão que não é a que ele vota, então ele pode solicitar essa transferência temporária também. Os juízes auxiliares, alguns servidores da justiça que estiverem trabalhando, os promotores eleitorais, eles também podem solicitar a transferência temporária, porque às vezes você trabalha numa localidade e vota em outra, né? As pessoas indígenas e quilombolas, os militares, os agentes de segurança, policiais penais, servidores penais que estiverem em serviço no dia das eleições, os presos provisórios também podem solicitar e as pessoas em situação de rua também podem solicitar a transferência temporária.
14: A transferência temporária pode ser solicitada para um ou para os dois turnos da eleição. Santa Catarina tem hoje mais de 5.700.000 eleitores aptos a votar. De Florianópolis, da Rede de Notícias AKR 7. Carol Denardi.
11: Ok, valeu, Carol. 8:01, intervalo. Na sequência, o Ramon Silveira chega trazendo as informações do trânsito. A nossa entrevista, então, em pauta hoje aqui, a Festa da Tainha, sua 15ª edição, que acontece sexta, sábado e domingo na praia de Arroio Corrente, em Jaguaruna. Voltamos já.
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21: São 8:03, o Show do Rádio, nesta manhã de quinta-feira. O tempo apresenta-se nublado em Tubarão, região sul, mas não tem previsão de chuva, menos mal. Vamos lá, aciona ele, Ramon Silveira, com o trânsito.
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0: Bruno Antônio Bento, amigos do Show do Rádio, com as informações do trânsito. Trânsito parado na rua Felipe Schmidt, de encontro aqui com a Avenida Rodovalho, na Praça 7, sempre todos os dias essa fila. Trânsito intenso na Marechal Deodoro, chegando à ponte do Morrotes, na margem direita, com grande movimento. Na margem esquerda, na José Cássio Moreira, parado. Trânsito, olha aí, veículo parado no acostamento na rodovia Governador Mário Covas, aqui na BR-101. No trecho que compreende a nossa Cidade Azul. Temos aqui o trânsito intenso em Tubarão, perto da rodovia Ivani Freta Moreira, tem filas. Trânsito também movimentado na Avenida Pedro Zappellini. Vias interditadas para obras, ruas Hilda Bressan Simone, Hermínio de Menezes e Raul Zabotti. Também interditada a rua Fanor de Freitas, Estrada Geral da Madre, na Ponte do Andrino, movimento sempre muito grande. Também na Silvio Burgo, Oficinas, ali movimento entre Monte Castelo e bairro Oficinas. Também na saída do 5º Batalhão de Polícia, na rua São João, bairro São João, viaduto do Morrotes, marginal da BR-101, tem lentidão na Patrício Lima. Falei de trânsito, volto com vocês nos estúdios.
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2: Ok, valeu Ramon, obrigado pelas informações. Agora 8:06, 19 graus e a temperatura. Olha uma tainha assada agora, né, Antônio Beto?
3: Uma cardosa.
2: Agora não, frita. Né? Mas meio-dia, né?
3: Meio-dia é bom.
2: Sabe, aquela tainha assada, hein? Caprichada, com aquele pirãozinho, coisa gostoso, linda, né?
3: Bom demais.
2: Por falar nisso, né? Nós vamos ao telefone conversar com a Francine Souza, vice-presidente da Associação Amor pra Jágua, falando sobre a 15ª edição da Festa da Tainha em Jaguaruna. Francine, bom dia, tudo bem?
4: Bom dia pessoal, um prazer estar aqui com vocês hoje para contar dessa festa que está sendo tão aguardada, né? Estamos todos muito ansiosos, hoje exatos um dia para a festa.
2: Exatamente. É amanhã. Exatamente, e para começar então conta para os nossos ouvintes, né? O que que representa chegar a uma 15ª edição de um evento como esse, né? Que foi crescendo, né? Começou lá menorzinho, a cada ano que a gente acompanha, né? Eu tenho a felicidade sempre de estar presente, prestigiar a Festa da Tainha. Cada ano ela cresce um pouco mais, né?
4: Exato, e é feita por voluntários, né? Acho que isso que dá muito orgulho para nós, assim. Todo ano a gente tenta elevar a barra, a gente busca aí os nossos patrocinadores, nossos apoiadores, prefeitura, secretaria de turismo, sempre nos apoiando. E esse ano a gente vem com o slogan, né, de maior e mais completa, né? Todo ano aumentando mais a infraestrutura. Esse ano a gente cercou toda a festa, a gente tem tablado no chão para dar mais conforto, né? Temos aí 2 toneladas de tainha sendo assadas nos 3 dias de evento. Então a gente está com uma estrutura mais robusta, né, para oferecer esse evento gratuito, né, para nossa comunidade. E uma celebração aí também da nossa pesca, da nossa safra, que esse ano foi um sucesso.
2: Uhum, bem interessante. Eu ia te perguntar até agora, né? O que tem de diferente nesta edição que em outras que aconteceram no ano passado, por exemplo. Então, ela foi ampliada, então, cresceu a estrutura. O local é o mesmo, sempre ali, bem na beira mar, numa rua corrente, em frente ao Maré Alta, acho que é isso, né?
4: Exato, exatamente, em frente ao restaurante Maré Alta. Não tem como fugir mais desse espaço, né? Virou a cara já da Festa da Tainha. E estamos de frente pro mar, né? Estamos conectados ali com a natureza. Esse ano a infraestrutura é maior, mas a gente também tem 2 shows nacionais, também, que é um grande marco para nós, né? Sexta-feira, né? Amanhã, o Sam, ex-integrante da banda Sambô, né? Antiga Sambô, acho que muitos conhecem, muito fazendo inúmeros covers, né? De músicas clássicas, tocam U2, tocam várias coisas, mas naquele jeito, né? Mais pagodeiro. Uhum. Então a gente tá esperando aí todo mundo, um grande público, né? A gente tá esperando mais de 15 mil pessoas nos 3 dias de evento. E no sábado, o clássico, né? Que tem a cara da Festa da Tainha, a nossa banda amada do estado, Das Aranha.
2: Ah, todo ano, né? Todo ano, acho que todo ano, tem o Das, né? Aí movimenta muita gente, é muito bom, né?
4: É muito claro, bom, mas... é um show pra família toda, né? Uhum. A gente sabe que é um show que é um pouco mais à noite, né? Ele é um show que tá programado aí pra meia-noite, mas a gente vê inúmeras famílias, crianças, né? Querendo cantar todos os clássicos aí do Daza.
1: Tá bom, Francine, Antônio Beto, muito bom dia, tudo bem?
4: Bom dia, Beto, tudo ótimo.
1: Ok, Antônio Bento, tá? Tá bom.
4: Antônio Bento.
1: Ô, Francine, a minha pergunta é a seguinte, é claro, toda a estrutura está montada, a expectativa é muito grande de receber todo o público da nossa região da Amorel, como de outras pessoas que vêm de outros estados também para participar desta grande festa, mas o diferencial aí na festa nesse fim de semana, depois de muita chuva no Rio Grande do Sul, aqui também na nossa região, a previsão de um tempo meio firme nesse fim de semana, né, Francine?
2: Ajuda, né?
1: Ajuda,
4: firme.
1: Né?
4: Ajuda muito, não. A infraestrutura, ela tá preparada para isso, né? A gente, inclusive, né, a gente acabou atrasando, digamos assim, um pouco a festa, né? Esse ano a gente teve muitos calendários, né? Muitos eventos importantes, incluindo a Copa do Mundo, né? Então a gente acabou postergando um pouco mais a festa, mas também acompanhando aí esse ciclone, né? Que tá pela nossa região. Então, e aí a gente, graças a Deus, aí deu uma sorte danada de esse final de semana, a previsão do tempo aí tá sol, sem vento, então vai ser exatamente para abençoar essa festa mais uma vez.
1: Para quem ainda não foi na festa, né? Já estamos aí na 15ª festa da Tainha Jaguaruna, só para o ouvinte entender o que é apresentado, disponibilizado para a população, esta tainha gostosa que a gente fica imaginando, né, Verona?
4: Perfeito. A gente assa, né, nos 3 dias de evento, então na sexta-feira à noite a gente inicia, né, a festa às 19h30, né, com uma abertura oficial, e a tainha assada, né? Essa tainha assada a gente vende ela em kits. Ela é um kit que acompanha uma grande tainha, né, um quilo e meio mais ou menos, pirão, arroz e farofa. Ah. Esse kit, ele é vendido a R$95 e serve aí até 3 pessoas.
2: Uhum. Ô Francine, esses kits, claro, tem gente que compra de forma antecipada, mas na hora eu acho que consegue comprar também ou não?
4: Sim, não, na hora estamos todos lá preparados para atender vocês. Então, nosso jantar na sexta, almoço e jantar no sábado, e no domingo é um clássico almoço de domingo, né? Então a gente espera aí quase, enfim, 500 pessoas pro almoço.
2: Bom, aqui a para aqueles enjoados que de repente não gostam de uma tainha, que tá todo mundo, acho que praticamente todos vão lá para saborear a tainha, mas de vez em quando vai com um filho, uma criança de repente não gosta, enfim, tem outras opções em relação a alimentação lá no local?
4: Temos sim. Esse ano a gente tem mais de 8 food trucks nos acompanhando, então a gente tem hambúrguer, sanduíches, crepes, doces, enfim, uma infinidade aí de alimentos aí para agradar todo mundo.
2: E com a tainha tem que ter o chopezinho também, né?
4: Tem que ter
2: o chopezinho pra acompanhar.
4: Tem que ter um chope. Eu tô sabendo que tem um kit tainha em sorteio aí na rádio.
2: Pois então, eu já ia falar mais no final da entrevista, mas já que tu adiantou, né? Ontem em conversa contigo, pedi essa parceria pra gente estar lançando um sorteio de um kit tainha. E inclusive lançamos há instantes atrás lá no Instagram. Então vai lá no Instagram da rádio, tem as regras, é só ler as regras, seguir e vai ganhar. O sorteio vai ser amanhã durante o programa Camarote da Tubá, que é logo depois aqui do show do rádio. Francine, o ganhador, depois eu te passo o nome e retira lá na hora, é isso, né?
4: Isso, exatamente. Retira lá na hora, pode me procurar. Enfim, a gente tem uma equipe lá de voluntários, todos já sabendo aí desse futuro ganhador.
2: Tá, daí esse kit, o cidadão, ele vai ganhar, vai ser contemplado amanhã de manhã. Ele pode utilizar tanto na sexta-noite, quanto no sábado meio-dia, sábado à noite, ou domingo meio-dia também, é isso?
4: Exatamente, pode sim, sem problema algum.
2: Beleza.
1: Além disso tudo, Francine, daí você já falou, né? Antecipou, tem os shows musicais. É gratuito ou o pessoal tem que pagar alguma coisa?
4: Não, é um evento gratuito, né? Um evento da comunidade, feito para a comunidade. Esse ano, né, assim como ano passado, a gente sempre faz uma ação social. Então a gente tem a arrecadação de 1 quilo de alimento. Então quem puder, quem quiser, né, nos ajudar aí com essa doação de 1 quilo de alimento não perecível, pós a festa, a gente faz a distribuição aí para as famílias da nossa praia, né, da nossa região aí mais carentes.
2: A gente vai ter área kids também?
4: Temos, todos os infláveis estarão por lá também. Teremos Area Kids. Importante, né?
2: Pode ir, prosseguir.
4: Não, e além disso, que uma coisa que não comentei, que também é um diferencial esse ano, no sábado, das 8 às 11 horas, temos um torneio de pesca.
1: O quê?
4: Também uma grande novidade aí na Festa da Tainha.
2: Então, é o primeira edição do torneio de pesca, né? Então, como é que surgiu essa ideia, enfim, né? Quem ainda pode participar, tem vaga, não tem, como é que se inscreve, a premiação, enfim, um geral sobre esse torneio.
4: Perfeito. Esse torneio, ele é um torneio de pesca com vara. A gente vai premiar aí de primeiro a quinto lugar, tanto quantidade de peixes quanto o tamanho, né? E ele vai acontecer no sábado, das 8 da manhã às 11 da manhã. E lá no Instagram da Festa da Tainha, @festadatainhajaguaruna, também tem todas as informações e o telefone WhatsApp para se conectar e fazer a inscrição.
2: A expectativa de vocês é de quantos participantes nesse torneio?
4: Nesse torneio a gente está com uma expectativa aí de 50 participantes.
1: Beleza, Francine, para realizar uma festa, né, desse tamanho, dessa grandiosidade, evidentemente que muita gente que vai participar tem que ter a questão da segurança, né? Ter a estrutura está toda montada, o cidadão lá vai com o seu carro, com a sua família, que é mais tranquilidade. A estrutura em termos de segurança também, tudo montada?
4: Toda montada, né? Tem uns estacionamentos ali ao redor do evento, né? A gente já tem alguns terrenos ali separados para isso, mas é um evento que é para acolher a comunidade, né? Então, a gente tem toda a extensão da praia preparada ali, algumas ruas já bloqueadas, porque no sábado a gente tem encontro de carros antigos, encontros de clássicos, encontro de motos. Então a gente tem uma infraestrutura bem ampla, isolada. Mas dá para chegar ali pela beira da praia, todo mundo vai ver esse movimento ali acontecer na beira da praia. E aí é só chegar, pegar seu chope, comprar seu kit tainha e aproveitar.
2: Beleza. Francine, como a gente falou aqui, né? Essa festa ela tem crescido e muito em termos de estrutura. Creio eu que também em termos de voluntários, né? De pessoas envolvidas diretamente na produção, na organização dessa festa, né? Quantas pessoas em média participaram dessa organização toda, estarão atuando nos 3 dias de festa?
4: A gente está falando aí de mais de 150, né? Trabalhos, a gente chama, né? De trabalhos voluntários e trabalhos indiretos. Né? Então, é uma quantidade realmente muito grande, né? Fora a galera que monta essa estrutura, né? Que aí já são mais de 1000 pessoas envolvidas, né? Tem decoração, tem tablado, tem palco, tem uma infraestrutura aí realmente muito grande, preparada, né? Para acolher todo mundo. E confortável, né? Então, não tenham medo de chuva, não tenham medo de vento. Estamos com uma infraestrutura bem bacana esse ano para receber todos vocês.
2: Só da Associação Amor para Jaguas, são quantos integrantes hoje?
4: Ah, hoje na associação somos 10 voluntários.
2: Ah, 10 voluntários. Daí junta, chama a família.
4: Da diretoria, né? Amigo. Da diretoria, né? Quando a gente fala de associados e comunidade, a gente tá falando aí de 190 associados.
2: Daí vocês acabam chamando essa galera para contribuir e ajudar nesse dia, né? Nesses dias, aliás.
4: Exato. É, essa mesma galera é pós-festa também, né? E a gente junta aqui alguns mutirões de melhorias na praia, alguns beneficiamentos que a gente faz aqui ao entorno, é essa galera aí associada que nos ajuda.
2: Maravilha.
1: Em termos de apoio do executivo, gestor público, prefeito e toda a equipe, tem apoiado aí para a realização desta festa?
2: Até financeiramente, claro, né? Ou apenas vocês têm empresas parceiras que contribuem, não? A prefeitura acaba injetando também recursos financeiros para a festa?
4: Sim, a prefeitura, a Câmara de Vereadores esse ano também colaborou conosco. Todo ano, assim, não tem como fazer um evento que já tem proporções aí de calendário nacional, regional, né? É uma importante festa da região da Murel, sem o apoio deles, né? É um evento caro, né? Um evento que custa muito, né? Os benefícios todos colhem, né? Movimenta a nossa cidade no inverno, traz um comércio diferenciado, um turista, né? E aí a gente começa a conectar as coisas, né? A gente tem agora campeonato de Big Waves, então as coisas começam a se movimentar no inverno, exatamente para fazer a cidade girar, né? Para fazer o nosso comércio também se fortalecer.
1: Para começar a festa, é claro, tem aí a apresentação do início das atividades. As autoridades vão marcar presença, né, Francine?
4: Vão às 19h30, né, da sexta-feira. Todas as autoridades estão convidadas aqui da nossa região. Também sempre alguns deputados, né, estaduais e federais aparecem aqui pela praia e também são convidados aí a subir o palco e a fazer os seus agradecimentos, né? A gente fica muito feliz em receber todo mundo que colaborou.
2: Francine, eu acho que é importante, né? Eu acho que tu deve estar aí com a programação completa da festa. Acho que passá-la, né? Passá-la aí para todos que estão ouvindo nesse momento. Já falasse aí do show do Sam, algumas atrações do sábado, a questão do torneio de pesca. Vi que também vai ter um passeio ciclístico. Acho que poderia começar com a programação completa, né? Iniciando por sexta, sábado e domingo, tudo que vai acontecer então em mais uma festa da Tainha.
4: Então temos que contar com a minha memória, né? Eu até fiz um rascunho aqui.
2: Achei que tu tava com a colinha aí. Vamos lá. Eu vou te ajudando aqui que eu tô com o Instagram aberto.
4: Ah, perfeito, ótimo. Então tá, na sexta-feira então a abertura às 19h30, a gente tem banda Amor à Pátria, né? Que é uma banda aqui da região, então vai ser uma abertura bem solene, assim, vai ficar super bonito. Depois a gente tem show do Adolfo, né, que é aí da região, que é de Tubarão, muito aguardado, é um show que ano passado fez um sucesso tremendo, então esse ano a gente tá aguardando ele aqui também e todos os seus fãs.
2: Vai ter a Luísa Balcini antes também, né?
4: Luísa, isso, perfeito, Luísa Balcini também toca conosco, me ajuda. Depois, Sambô, certo?
2: Tem o DJ Pretinho ainda, às 11h30?
4: DJ Pretinho, isso, DJ Pretinho, ele fica no palco, ele é dono do palco, né? Ele fica aí no palco toda a programação aí, fazendo os intervalos, né?
2: Ah, perfeito. Daí o show do Sam aqui, meia-noite, né? Vai ter atraso, não tem? Vai ser pontualmente meia-noite? Enfim, como é que é essa organização?
4: Estamos preparando para ser no horário, né? Acho que em respeito aí a todo mundo que tá seguindo a programação, que vem acompanhar a festa, a ideia é realmente seguir esse horário, né? Então, meia-noite o Sam sobe ao palco, vem direto de São Paulo para nos atender, desce em Florianópolis e aí chega meia-noite para tocar e animar a galera.
2: Pois é, o show padrão hoje tem uma hora e meia, digamos, é mais ou menos esse tempo de apresentação que vocês acertaram?
4: Exatamente, uma hora e meia, duas horas de show. Ah, né?
2: Perfeito.
4: E aí, como ele toca muitos clássicos, ele envolve muito o público, a gente acredita aí, se a galera estiver realmente animada, essas duas horas vão acontecer com certeza.
2: Então tá, a programação do sábado é bem extensa, vamos ver se tu lembra de tudo, vamos lá.
4: Não, com certeza não me lembrarei, mas no sábado a gente começa aí com um torneio de pesca, o almoço, né, o nosso almoço aí ao meio-dia, é um clássico também da festa, um momento alto esperado. De bandas, aí tu vai ter que me ajudar.
2: Tá, vamos lá. Antes ali do almoço ainda tem às 11h a 14ª confraternização do Jaguar Moto Grupo, né?
4: Perfeito.
2: E exposição dos carros antigos.
4: Isso. Vamos lá. E aí essa galera chega ao som já de um rock and roll, porque sábado já virou um clássico, assim, do dia, as bandas serem todas do rock, né? Então a gente espera essa galera do moto, carro, a gente também esse ano vai ter alguns motorhomes aqui pela praia, que vai ser bem legal, então o pessoal vai poder visitar, vai poder trocar uma ideia com esse pessoal que roda aí o nosso estado, o nosso Brasil de motorhome ao som de muito rock and roll, muitos clássicos.
2: Perfeito, então ao meio-dia o almoço, né? A tainha, o kit tainha, repetindo ali, é uma tainha de 1,5 kg mais ou menos, né, Francine?
4: Isso,
2: mais,
4: uma tainha.
2: Mais um pirãozinho, o que mais? O arroz e a farofa,
4: arroz
2: é isso?
4: Arroz e farofa, exato.
2: Perfeito. Bom, depois tem mais shows, né? Tem Peter Fernandes, tem Mr. Jack, banda rural voadora, e às 19h30 tem o jantar também com o kit tainha.
4: Exato, exato. Quem mais?
2: Quem mais? Vamos lá aqui, ó. Vamos lá, seguindo então. O Ricardo Chimas e banda, grupo Samba E, aquele pagodinho bom, DJ Pretinho fazendo aqueles intervalos também, e o show nacional do Das Aranha, iniciando também meia-noite no sábado, né?
4: Exato, tão aguardado o show do Das Aranha. Exatamente. E aí no domingo.
2: Vamos lá, domingo acho que tu lembra de tudo, hein? Tem proporcionalmente menos coisas aqui.

0: uma competição nesse momento. Então toda a família pode participar. Ah, lembrando, legal, né, de estar com o capacete, né? Uma exigência só aí de acompanhar esse pedal com o capacete. E aí a gente serve um café da manhã às 9 horas e às 9:30 sai para fazer esse circuito.
1: Uhum, maravilha. Seguindo 10 horas tem a missa, né? Agradecimento à safra da Tainha, vai ser com o padre Pedro De Biase. E como tem que se agradecer a safra, que foi maravilhosa esse ano, né?
0: Foi incrível, foi ótima. E aí a gente também convida todos os nossos pescadores e parelhas da região para receber, né, a bênção aí, seja das suas famílias, sejam das suas canoas, né, quem conseguir trazer. Ano passado a gente teve, né, enfileirou elas todas ali na beira-mar e o padre, né, desceu depois do palco, depois da missa e fez a bênção. Foi muito bonito, assim.
1: Ah, que legal.
0: Esse ano a gente espera também esse momento. É um ponto alto da festa, tá? Uhum. A missa geralmente é lotada, assim, a gente reajusta, né, a estrutura da festa, coloca várias cadeiras e sempre lotado, sempre tem uma galera ali que acaba assistindo de em pé.
1: Perfeito.
0: Mas é bonito demais.
1: Daí depois meio-dia começa um sonzinho ao vivo, André Freguian, e tem um almoço com a Tainha assado, kit, né? 2 horas show com Marcos Júnior e encerra a festa às 16 horas. É isso, uma vasta programação, é um evento pensado para toda a família, muito interessante.
0: Exato, isso mesmo. E a gente está aqui nos últimos preparativos, né, nos últimos detalhes, fazendo agora a decoração, recebendo os nossos food trucks. Teremos esse ano também chefes de cozinha, o Alan Alano e o Júlio Santos, que vão ser chefes da Amor pra Jágua. Então eles também vão estar com um cardápio ali junto com a nossa cozinha da Tainha, preparando aí sanduíche de cupim, hambúrguer, isca de tilápia, camarão, a milanesa. Então também ano passado a gente teve, né, um chefe convidado, esse ano 2 chefes convidados para estar nos atendendo ali e proporcionando uma experiência ainda maior e mais completa para o nosso público.
2: Então quer dizer que a 15ª festa da Tainha em Jaguaruna, as pessoas vão se divertir, se alimentar bem e sair satisfeitas desta grande festa, né, Francine?
0: Com certeza. E se trouxer 1 quilo de alimento,
2: melhor,
0: elas saem satisfeitas de corpo e alma.
1: É. Maravilha, acho que é isso. Acho que falamos tudo sobre a festa, Francine. Agradeço aí a parceria, né, por ceder um kit Tainha também pra gente estar sorteando. Relembrando aqui, você que tá ouvindo agora, vai lá no Instagram da rádio, tá? Tem uma arte bonitona lá do sorteio. Tem as regras que são bem simples e básicas, faz tudo certinho, o sorteio vai ser amanhã, aí você escolhe se vai sexta, sábado ou domingo, fica a critério de vocês, retira o ingresso direto lá na festa com a Francine e com alguém da diretoria da Associação Amor pra Jágua. Muito obrigado pela entrevista, Francine, e claro, desejamos que a festa seja aí um grande sucesso. Tu falou, expectativa aí de que 15 mil pessoas estarem prestigiando?
0: 15 mil pessoas.
1: Vai passar disso com certeza. Vai passar disso com certeza.
0: Amém, amém, amém. A gente tá esperando aí toda a audiência da rádio.
1: Com certeza.
2: Valeu, Francine.
0: Tá bom?
1: Muito obrigado,
0: obrigada,
1: sucesso,
0: muito
1: tá?
0: Obrigada a vocês também. Obrigada. Ah, até mais. Encontro vocês na festa.
1: Com certeza. Tchau. Um abraço. Tchau, tchau. Bom, 8:28, vamos ao intervalo comercial. Na sequência, tem o repórter do bar.
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0: 11:30, 8:30, aqui no WhatsApp da Super Tubá. Bom dia, Antônio, Bento e Bruno. E equipe Tubá, ótima quinta-feira a todos. Biguaçu, nosso ouvinte lá que é daqui da região, Rodinei, ele mora em Biguaçu, sempre acompanhando. Outro ouvinte aqui, bom dia. Eu estou aí colocando aniversário da Gorete Quirino, moradora do Camacho. Alô, Gorete Quirino, aí morador do Camacho, aquele abraço, parabéns pelo seu aniversário. Quem está desejando aqui é a Maria Aparecida Pereira, valeu. Por falar no Camacho, é o Abete, o Hélio, é lá no Camacho, e os demais ouvintes aí, aquele abraço. Mais ouvinte aqui, bom dia, acompanhando o show do rádio, Luiz Nunes da Jágua também. Alô, Luiz Nunes aí da Jaguaruna, minha irmã Marlene da Jaguaruna, em Cruzo, o João e a Santalina também, e a dona Terezinha Mota, bom dia, Antônio e Bruno, sempre acompanhando o show do rádio.
1: Bom, agora 8:32.
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1: Estão abertas as matrículas para o segundo semestre no SEJA, ensinos fundamental e médio. As aulas retornam nesta segunda-feira, dia 3 de agosto. A diretora Fabíola Sabe traz os detalhes.
3: Ok, ouvintes da Rádio Tubá, estou aqui no SEJA com a diretora Fabíola Sabe. Retorno do segundo semestre para o SEJA a partir de segunda-feira, dia 3 de agosto. Né, Fabíola? Bom dia, tudo bem?
4: Bom dia, Ramon, isso mesmo. Bom dia a todos que estão nos ouvindo também. Para esse segundo semestre, que vai iniciar no dia 3 de agosto, nós temos matrículas abertas para o ensino básico, tanto para o ensino fundamental, as séries iniciais e as séries finais, quanto para o ensino médio, aqui em Tubarão. Então, essa oferta ela é no período matutino, vespertino e noturno. O que, que é necessário para fazer essas matrículas aqui em Tubarão? O comprovante de residência, a identidade e o histórico escolar. Sem o histórico escolar, nós não conseguimos realizar essas matrículas, porque aqui no SEJA não é igual ao regular que a gente consegue fazer uma matrícula com um atestado de frequência. Como os estudantes vão aproveitar aquelas disciplinas que eles já fizeram, nós precisamos desse histórico escolar. Sempre é bom explicar essa parte, porque grande parte das pessoas que vêm matricular os filhos aqui traz um atestado de frequência, e aí eles têm que voltar e pegar esse histórico escolar. Tá? Uhum. Qual é a idade para estudar no SES? Ensino fundamental a partir de 15 anos e o ensino médio a partir de 18 anos.
3: Tá, vamos repetir, ensino fundamental a partir de
4: 15 anos e médio a partir de 18 anos.
3: Certo. Não adianta só trazer, né, a frequência escolar, tem que trazer o histórico.
4: Exatamente. Nós também temos matrículas não só para Tubarão, em todas as unidades descentralizadas. Em Jaguaruna, 13 de Maio, Gravatal, Capivari de Baixo e na comunidade Quilombola também. A documentação também é a mesma e o período que inicia as aulas nessas unidades descentralizadas também é a partir do dia 3/8. Nessas unidades que temos em Jaguaruna, o próprio aluno pode fazer lá no Marechal Luz a sua matrícula. Temos um coordenador que se chama Billy e ele vai estar disponível para receber toda essa documentação. Em 13 de maio, a escola funciona no Monsenhor Bernardo Peters. A mesma coisa, o aluno que quer estudar lá, se ele for menor de idade, sempre acompanhado do responsável para fazer a matrícula, e se ele for maior, ele mesmo vai levar essa documentação. Em Gravatal também a mesma coisa, nós funcionamos no Antônio Kinabe. Em Capivari de Baixo, no Pinto da Veiga e no Quilombola, na escola Vitório Marcon.
3: E aqui é a escola Polo, em Tubarão?
4: Aqui em Tubarão é a escola central.
3: A escola central.
4: Exatamente. Uhum. Polo seriam as unidades descentralizadas.
3: Certo, certo. Por que o nome SEJA, a sigla SEJA, é mantida pelo Estado?
4: Exatamente, é o Centro de Educação de Jovens, para jovens e adultos e também idosos.
3: Uhum. Nunca é tarde para estudar, por isso que o SEJA é a oportunidade, é um caminho, né?
4: Exatamente. O SEJA, além de ofertar essas matrículas para aquelas pessoas que ainda não terminaram em alguma parte das suas vidas, eles tiveram que parar num momento e não terminaram, né? Ou seja, está aqui para que essas pessoas consigam terminar. Então, nós também temos algumas facilidades, por exemplo, os alunos que estudam aqui no SEJA, no período, em todos os períodos é ofertado a alimentação escolar, no período da noite, todos os dias é fornecido o jantar, também é fornecido material escolar e o uniforme escolar e também o transporte escolar. Então, tem todas essas facilidades para que o aluno consiga retornar e se manter na escola.
3: E tudo
4: gratuito.
3: E tudo gratuito. Tudo isso que você falou. A noite, janta, transporte escolar, tem lanche também, lanche da manhã também?
4: Tudo gratuito.
3: Nossa, né?
4: Tudo. Então ele tem essa facilidade, ele vai receber tudo isso para se manter na escola, né? Porque antigamente muitas pessoas não tinham condições, né, de manter tudo isso. E hoje o Estado fornece todas essas possibilidades.
3: E para os imigrantes, você estava me contando antes de iniciar a gravação que tem um curso para aprender a língua portuguesa?
4: Isso mesmo, Ramon. Nós temos um curso de qualificação profissional para a língua, né? Para todos os imigrantes de qualquer nacionalidade, né? Para aprender a língua portuguesa. Então, nós temos três etapas: o básico, o intermediário e o avançado. Aqui no SEJA de Tubarão, nós fornecemos, né, nós oferecemos as matrículas para esse segundo semestre, tanto para o básico, quanto para o intermediário, quanto para o avançado. Então, esses alunos que querem fazer essas matrículas, eles podem vir aqui. A aula acontece duas vezes por semana, no período noturno, das 18h30 às 22h. Eles também têm todos esses direitos que eu acabei de citar, para fazer a matrícula. O que é necessário? Um comprovante de residência e a identificação deles aqui no Brasil. Nós também vamos ofertar uma turma no bairro Martinho, São Martinho, lá na escola Martinho Alves dos Santos. É necessário a mesma documentação, então o pessoal que mora nesse bairro, ele pode procurar pela própria escola lá no SEMAS e fazer essa matrícula. Os outros que querem estudar aqui em Tubarão, a escola está aberta tanto no período matutino, vespertino e noturno para poder fazer essa matrícula. Mas lembrando que as aulas serão à noite, nas segundas e quartas e nas terças e quintas-feiras.
3: Ensino fundamental, ensino médio e este curso para aprender a falar português, a nossa língua portuguesa.
4: Exatamente.
3: Além destes, tem mais algum outro curso?
4: Temos também a qualificação profissional, recursos humanos e o MEI, que é o microempreendedor individual. Esse curso de qualificação, ele tem 192 horas e também é ofertado não só para o ensino básico, no ensino médio ele tem que fazer essa disciplina que faz parte da estrutura curricular, mas ele também é ofertado para a comunidade escolar. Então, quem quer fazer essa qualificação profissional e receber esse certificado, ele tem que ter no mínimo 18 anos, trazer um comprovante de residência e a identidade para poder se matricular aqui. Essa qualificação profissional de microempreendedor individual, que é o MEI, né, os alunos que estão também no regular a partir do terceiro ano do ensino médio, eles também podem se matricular nessa turma. Nós iremos ofertar no período matutino e no período noturno. No período vespertino, será ofertada a qualificação de recursos humanos. Então, todas as pessoas que estão nos ouvindo e têm vontade de se qualificar ou se inscrever numa dessas, né, dessas três opções que a gente está dando, é só vir até o SEJA e trazer essa documentação para poder fazer a matrícula, né? Lembrando que o SEJA está aberto nos três períodos, matutino, vespertino e noturno. E também pode fazer contato pelo 3631-9403.
3: Repetindo?
4: 3631-9403.
3: A gente pode também conversar pelas redes sociais, saber, né? Tudo isso que você falou?
4: Exatamente. Pode fazer, é o WhatsApp, né? Ou o telefone mesmo, ligar aqui para a escola para a gente poder dar essas informações.
3: Você já tem Instagram?
4: Tem, mas ele está desativado no momento.
3: Tudo bem. Aonde fica o SEJA, Tubarão?
4: Na rua São José, 234.
3: Certo. Muito bem, Fabiola. Obtemos aí várias informações, né? E só para encerrar, você reforça o convite para o segundo semestre aí para matrículas e rematrículas.
4: Então, vocês que estão aí nos escutando e querem terminar o ensino escolar, a trajetória escolar de vocês, ou seja, é uma ótima oportunidade. Então, você que está aí, pode vir até aqui no SEJA fazer essa matrícula ou ligar no 3631-9403.
3: Tá certo. Nossa, muito obrigado, Fabiola Savi, diretora do SEJA aqui em Tubarão. Obrigado mais uma vez pela entrevista.
4: Obrigada, Ramon.
1: Ok, agora 8:42. Antes do intervalo aqui, mandando um grande abraço a Maria Nunes Bento, manda bom dia aqui pra gente. Também, quem mais aqui? A Lúcia Nunes Bento, manda bom dia. A Ilse Quitéria, bom dia, Antônio Bento, Bruno Vandreias, hein? O Juliano Antunes, bom dia, Antônio, Bruno, esfriou. Não, nem tanto assim, né? Tá fresquinho, tá agradável. Ana Maria Pereira também, um bom dia para você, tá? Nara Aparecida, também, né? Um abraço. O Richard, Richardson Ramos de Souza, top, eu vou. Em relação aqui à festa da Tainha, né? Entrevistamos há pouco a Francine, que é vice-presidente da Associação Amor pra Jágua. Amanhã começa a festa da Tainha, e o Richard já falou que não dá para perder essa festa, hein? Reginaldo, corretor de imóveis, bom dia. Fui ano passado na festa da Tainha, estava bom. Então vai lá de novo, Reginaldo. Quem sabe nos encontramos por lá. Enfim, aquele abraço para você. Está aí relembrando, reforçando. 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Ok? 8:44, intervalo. Rapidinho a gente volta na sequência então com mais informações.
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0: 47 minutos, show do rádio segue. Metsul diz que tornado no Rio Grande do Sul pode ter alcançado ventos de até 300 quilômetros por hora, viu, Bruno? Casas destruídas, árvores arrancadas, postes derrubados e moradores feridos. Esse foi o cenário deixado pelo tornado que atingiu o noroeste do Rio Grande do Sul na tarde de terça-feira. De acordo com a avaliação preliminar, o fenômeno pode ter registrado ventos de até 300 km por hora e se enquadrar na categoria F3 da escala Fujita, usada para classificar tornados conforme os dados provocados. A classificação, no entanto, ainda não é oficial. A Defesa Civil do Rio Grande do Sul informou que, até o momento, não confirma que o tornado tenha sido de categoria F3. A definição de intensidade do fenômeno depende de uma análise técnica detalhada dos estragos deixados em toda a área atingida. Os municípios mais atingidos foram Senador Salgado Filho, Giruá, Santo Cristo e Cândido Godói. Ao longo da passagem do tornado, residências, galpões, empresa, silos, armazéns e outras estruturas agrícolas ficaram destruídos ou sofreram danos severos.
1: Bom, duas cidades de Santa Catarina estão entre as 10 mais afetadas em todo o país pelo novo tarifaço dos Estados Unidos a produtos brasileiros. Joinville, na terceira posição do ranking, e Caçador, na décima, figuram entre as economias locais mais fortemente atingidas pela dupla tributação imposta pelo governo americano. Levantamento foi feito pelo jornal Estadão com base em dados do Ministério do Desenvolvimento, Indústria, Comércio e Serviços e da Câmara Americana de Comércio para o Brasil. O estudo, segundo a publicação, considera os 10 grupos de produtos brasileiros mais impactados pelas novas tarifas e as exportações registradas aos americanos em 2024, quando não havia tarifaço. Neste recorte, Joinville contabilizou 229,9 milhões de dólares em exportações aos Estados Unidos em 2024, atrás somente de Piracicaba, São Paulo, com 1,19 bilhão e São Paulo com 239,4 milhões, mostra o ranking. Os americanos são o principal parceiro comercial estrangeiro da maior cidade catarinense. Em 2025, 16% das cargas que saíram de Joinville para o exterior partiram rumo ao país da América do Norte. Este percentual de volume se repetiu no primeiro semestre deste ano, mas com valor de 95 milhões, queda de 23,1%. O tarifaço impacta principalmente a indústria metalmecânica de Joinville. Entre janeiro e junho deste ano, segundo dados do MDIC, 27,7% das exportações locais para os Estados Unidos foram de partes de motores, uma das expertises locais. 8 horas e 52 minutos agora. Emosc reforça campanha de doação de sangue para salvar vidas. A reportagem é de Lucas Marques.
2: Saudações a você que acompanha a programação da Rádio Tubá. Dessa vez, a nossa pauta fala sobre um assunto de extrema importância, que é a doação de sangue. Vamos tratar do Emosc, que é um grande parceiro aqui da Rádio Tubá, principalmente através da campanha Eu Curto Doar. A gente fala a importância da sua doação de sangue, que pode salvar vidas. Marcando presença no Hemocentro, no centro de coleta, você pode estar ajudando de maneiras que você nem imagina. Para tratar conosco sobre esse assunto, atualizar como estão os estoques, toda essa questão, a gente vai conversar com a enfermeira da coleta do Emosc, a Caroline Premoli. Ela fala conosco sobre doação de sangue, sobre os estoques atuais do Emosc aqui no sul de Santa Catarina. Caroline, obrigado pela disponibilidade por atender a Rádio Tubá. Como é que está por aí? Tudo bem?
3: Bom dia, tudo bem. A gente que agradece o contato, né? Porque a doação de sangue nesse período agora de férias, a gente já observou uma redução na vinda dos doadores até o nosso hemocentro, né? Hoje nós temos um hemocentro localizado aqui em Criciúma, e também temos uma unidade de coleta na região de Tubarão.
2: É, sobre os atuais estoques, você falou desse período de férias que tem uma redução. Quais são os pontos de maior preocupação? Quais são os tipos de sangue que hoje precisam do maior reforço? Claro que todos estão recebendo doações, mas quais são os mais preocupantes nesse momento?
3: Então, nesse momento, nós abrimos a semana com toda a hemorrede, com uma redução bem significativa das tipagens. O A negativo, nesse momento, ele está com um quantitativo reduzido, que vem nos, nos preocupando também, né? O A positivo, ele está em sistema de alerta, então, né, a hemorrede já está também trabalhando em busca dessa tipagem. E o O negativo, ele está crítico no momento. O O positivo em alerta, mas o O negativo está crítico nesse momento, né? Então, todas as os cadastros, né, as captações da hemorrede estão trabalhando para que para chamar esses doadores para vir realizar a doação de sangue nesse período de recesso, de férias escolares, né?
2: Muito bem. Quando a gente fala desta doação, claro, as férias escolares, algumas famílias acabam viajando. O EMOSC não entra de férias, né, Caroline? Ele está o tempo todo recebendo doações e o tempo todo buscando reforçar esse estoque para as instituições de saúde, né?
3: Isso. Hoje nós somos em 7 hemocentros e 3 unidades de coleta, então toda a hemorrede, ela trabalha por um estoque único, que é manter os estoques seguros, né? E é importante que o doador venha até o hemocentro, até as nossas unidades de coleta para realizar esse processo de doação de sangue, né?
2: Pro ouvinte da Rádio Tubá, a gente sempre reforça a importância dessa doação de sangue. Quais são os critérios para que uma pessoa possa doar sangue? Quais são as regrinhas ali, as questões que ela precisa seguir para que ela possa contribuir com o EMOSC aqui em Santa Catarina?
3: Então, a idade hoje é 16 anos até 69 anos, 11 meses e 29 dias, né? Quando o doador completa 70 anos, ele já não consegue mais doar sangue. A idade de 16 a 17 anos precisa que esteja um responsável legal para acompanhar o processo da doação. O doador, ele tem que estar bem alimentado, estar bem de saúde, ter dormido pelo menos 6 horas na noite anterior. A ingestão de alimentações gordurosas, é importante que o doador não faça uma alimentação mais copiosa em gordura até 4 horas antes da doação, ele não realize nenhum tipo de alimentação gordurosa, e que importe um documento oficial com foto no momento da doação.
2: Ele precisa agendar antecipadamente essa doação ou ele pode ir em qualquer horário ou algum horário específico no centro de coleta, no hemocentro, e ele pode fazer essa doação? Como é que funciona?
3: Então, no momento, hoje a gente trabalha com agendamentos até para uma maior organização do fluxo de doadores, né? Aqui em Criciúma a gente abre das 7:30 até as 17 horas sem fechar ao meio-dia, e nesse momento, nós estamos com um recesso na nossa unidade de coleta em Tubarão até a data do dia 3 de agosto, retornando às atividades normais a partir do dia 4 de agosto. Então, se o doador tiver a disponibilidade, né, de vir doar, tiver interesse, nós estamos fazendo agendamento também aqui para Criciúma nesse período.
2: Quando a gente fala da importância da doação de sangue, a gente sabe que ele é importante muitas vezes para quem precisa de uma cirurgia, para quem sofre um acidente, para quem precisa de algum outro tipo de processo. São várias as questões onde o sangue é necessário e por isso os estoques sofrem essa variação, né, Caroline? Ele é muito importante em muitas áreas da saúde, por isso que a gente fala que a doação de sangue pode salvar até 4 vidas, né?
3: Isso. O O negativo, nesse momento a gente está em estoque crítico, é por ser o doador universal. Então, em casos de acidente, em que não há possibilidade de fazer os testes já de imediato, o doador, o paciente, ele acaba recebendo a tipagem O negativa. Então, por isso que o O negativo, na grande maioria, ele sempre está com ou em alerta ou crítico, né, nos nossos hemocentros.
2: Muito bem, é verdade, a questão da doação universal acaba sendo mais exigida em situações de emergência, e essa questão da doação de sangue que a gente sabe que salva vidas aqui em Santa Catarina com o trabalho do EMOSC. Caroline, sobre a questão da doação de sangue, sobre como doar, sobre a importância de doar sangue, algum ponto que não abordamos e você gostaria de trazer à audiência da Rádio Tubá, microfone à sua disposição.
3: Então a gente convoca-se os doadores, convida para vir fazer as doações de sangue. Nós estamos em período de férias, onde acaba havendo uma maior probabilidade de acidentes, né? Então, para manter os estoques seguros, a gente convida os doadores doadores que tiverem interesse em vir fazer a doação de sangue, pois a doação de sangue ela pode salvar até 4 vidas, né? Então a gente agradece a colaboração de todos os doadores que já são doadores e aqueles que nunca realizaram para vir conhecer o processo da doação.
2: Muito bem. Caroline Premoli da Silva, enfermeira de coleta do EMOSC, conversando conosco aqui na reportagem da Rádio Tubá. Caroline, obrigado pela conversa, pelas informações, pela disponibilidade. Parabéns pelo trabalho essencial que realiza o EMOSC. Um abraço, viu?
3: Um abraço. A gente agradece, tá bom? Como o EMOSC.
2: Muito bem. A doação de sangue em pauta aqui na Rádio Tubá, através do nosso parceiro, o EMOSC. Seguiremos, é claro, sempre dando continuidade na campanha Eu Curto Doar para reforçar a importância da doação de sangue e como o sangue salva vidas aqui na nossa região com as coletas em Criciúma, em Tubarão. Toda a região pode agendar e fazer a sua doação, ajudar a salvar vidas através do EMOSC. Informações que você ouviu aqui na reportagem da Tubá.
0: Beleza, Lucas, 8:58. A Secretaria de Saúde de Tubarão promove entre os dias 29 e 31, começou no dia 29 ontem, vai até amanhã, o primeiro mutirão focado em fonoaudiologia ambulatorial. A iniciativa realizada nos períodos matutino e vespertino tem como sede a Policlínica Municipal. O objetivo central da ação é acelerar o acesso da população a atendimentos especializados, buscando a educação da fila de espera registrada no Sistema Nacional de Regulação, SISREG. Durante os 3 dias, os pacientes que já possuem agendamento passarão por avaliações fonoaudiológicas presenciais. De acordo com a secretária de Saúde, Karina Portão, a atividade marca um avanço na prestação de serviços da área. Reforça nosso compromisso em garantir um atendimento mais ágil, humanizado e eficiente à população, afirma a gestora. A organização do mutirão informou que, né, as equipes das entidades, unidades de saúde, estão contatando diretamente os pacientes para confirmar datas e horários. A secretaria reforça a importância de que, em casos de impossibilidade de comparecimento ou desistência, o usuário informe a unidade de saúde com antecedência. Essa medida permite que a vaga seja direcionada a outra pessoa que aguarda na fila. São 9 horas com pontualidade, vamos ao intervalo e depois, na sequência, tem o ponto de equilíbrio aqui no Show do Rádio.
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0: meus amigos, de volta agora 9:04. Vamos ao Ponto de Equilíbrio.
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0: Sempre na quinta-feira, a cada 15 dias, ele participa conosco, trazendo uma aula, né, de psiquiatria. Dr. Braulio Tércio Escobar, bom dia, meu amigo, tudo bem?
2: Bom dia a todos ouvintes da Rádio Tubá, a todos que nos veem pelas mídias digitais. Bom dia, Bruno. Bom dia, Antônio. Bom dia a todo o pessoal que está trabalhando na rádio, os técnicos, né? Os nossos parceiros. E é um prazer estar aqui novamente. Hoje eu vou contar uma história que se chama O Bambu Chinês e o Crescimento Pessoal. Essa história tem várias derivações, né? Mas essa que eu vou contar hoje é uma das minhas preferidas. Então, tem a história que uma vez, nas encostas brumosas das montanhas de Sichuan, na China, um jovem chamado Rian, ele era conhecido em sua aldeia por sua pressa implacável. Ele queria aprender tudo rapidamente, dominar a arte da caligrafia em semanas e alcançar a paz mental em dias. Sua mente era como um rio turbulento, sempre correndo em direção ao futuro, atropelando o presente. Frustrado com sua própria ansiedade, um dia ele resolveu subir até um antigo mosteiro no topo de uma montanha para buscar a orientação de um mestre, né? Que se chamava Xi, que era um monge idoso conhecido por sua serenidade inabalável. Quando ele chegou lá, o Rian encontrou, né, o mestre cuidando de um pequeno broto de bambu. E ele já foi, né, na sua pressa toda, que não parava, já chegou falando, ofegante: "Mestre, minha mente não para. Sinto que estou sempre correndo, mas continuo no mesmo lugar. Quero crescer, quero ser forte, resiliente como o senhor. Qual é o segredo do crescimento rápido?" O mestre olhou, sorriu suavemente e apontou para a pequena planta que ele estava mexendo e perguntou: "Você conhece a história do bambu chinês?" Rian balançou a cabeça, assim, negando impacientemente, e o mestre continuou: "Quando plantamos a semente desse bambu", explicou o mestre, "nós a regamos e fertilizamos todos os dias. Durante o primeiro ano, nada acontece. Nenhum broto minúsculo aparece na terra. No segundo ano, regamos novamente e nada. No terceiro e no quarto ano, continuamos cuidando dela com paciência, mas a terra permanece vazia e silenciosa. Para quem olha de fora, parece que fracassamos." Rian franziu a testa e perguntou: "4 anos sem nada? Bah, eu já teria desistido no primeiro mês." "Sim", continuou o mestre, "mas então, no quinto ano, um pequeno milagre acontece. O broto rompe o solo e em apenas 6 semanas o bambu cresce até atingir impressionantes 30 metros de altura." Rian arregalou os olhos impressionado e falou: "6 semanas para crescer 30 metros? Isso é incrível. Esse é o segredo da velocidade que eu procuro. É isso que eu quero para o meu crescimento." O mestre tocou suavemente o ombro do Rian e perguntou: "Rian, diga-me uma coisa. O bambu cresceu 30 metros em 6 semanas ou em 5 anos? Rian ficou quieto, o peso da pergunta ficou batendo na sua cabeça. Se ele não tivesse passado aqueles 5 anos desenvolvendo uma rede invisível e profunda de raízes sobre a terra, explicou o mestre, Ele jamais teria sustentado um crescimento tão rápido e monumental. Ele teria desmoronado ao menor sopro de vento. O tempo em que ele parecia estagnado era, na verdade, o período de sua maior preparação psicológica e estrutural. O que será que a psicologia, né, atrás dessa metáfora, dessas histórias, né, pode nos mostrar através do mestre que estava ensinando a Rian, né? Então, ele aqui tem uns princípios, né, de crescimento pessoal e da psicologia moderna. Tem um que se chama a ilusão do platô ou progresso invisível. Muitas vezes, em nossa busca por evolução, sentimos que nossos esforços são inúteis porque não vemos resultados imediatos. E na psicologia cognitiva, que é uma das que eu uso bastante, né, na terapia, sabemos que a verdadeira mudança de hábitos, a cura de traumas, o fortalecimento mental, ocorre silenciosamente, abaixo da superfície. Antes de se manifestarem assim externamente, nós chamamos isso de modificação de crença, né? Outro é o que? O cultivo das raízes. Como nós vamos formar a nossa resiliência? E aí, temos que pensar bem o autocuidado, a terapia, a meditação e o aprendizado constante são as nossas raízes. É isso que nos sustenta quando o crescimento rápido finalmente acontece. Nesse momento, Rian compreendeu a lição. Ele percebeu que a sua ansiedade vinha do desejo de colher os frutos antes mesmo de fortalecer suas próprias bases. Ele decidiu ficar no mosteiro, não para aprender a correr mais rápido, mas para aprender a fincar suas raízes profundamente na terra, aceitando o próprio tempo de amadurecimento. Com o passar dos anos, Rian não apenas encontrou a paz que tanto buscava, mas tornou-se um homem forte, flexível e resiliente, exatamente assim como o bambu chinês, que se curva diante das maiores tempestades, mas nunca se quebra. Mas a vida segue seu rumo. 3 anos se passaram, como as estações que coloriam as montanhas de Xinchuan. Rian já não era o jovem inquieto que subira a montanha com o peito apertado pela urgência. Ele agora respirava com o ritmo da floresta, ajudava nas tarefas do mosteiro e passava horas em silêncio. Ele acreditava que tinha finalmente alcançado a iluminação. Até que certa manhã, o mestre aproximou-se dele enquanto Rian meditava sobre o sol suave do outono. E o mestre, né, chamou ele, Rian, com a voz serena, falando: suas raízes cresceram profundas e fortes aqui no isolamento da montanha. Mas o bambu não cresce para se esconder na sombra do vale. É a hora de voltar para a sua aldeia. O coração de Rian deu um sobressalto. Um medo, um velho conhecido que ele julgava ter desaparecido, ressurgiu no peito. Voltar, mestre? Mas como assim? Perguntou hesitante Rian. Mas lá embaixo há barulho, pressa, cobranças. Aqui eu encontrei a paz. Se eu voltar, temo perder tudo que cultivei. O mestre sorriu e apontou para os bambus que balançavam ao vento forte da montanha. A verdadeira paz não é a ausência de ruído, Ria. A verdadeira paz é a presença de calma no meio do caos. Se a sua paz só existe no silêncio do tempo, ela não é paz, ela é apenas isolamento. Vá, desça, descubra se suas raízes aguentam o vento da vida cotidiana. Bom, Rian desceu a montanha. Ao entrar na aldeia, sentiu um choque imediato. O mercado estava barulhento, pessoas gritavam, carroças disputavam espaço e o ritmo era frenético. Ele foi direto para a casa da sua família. Ao chegar, encontrou seu pai de cabeça baixa, cercado por papéis e sua mãe com os olhos marejados. A colheita daquele ano havia sido severamente prejudicada por uma praga e as dívidas da família estavam se acumulando. Imediatamente a voz na mente de Rian começou a gritar: "Você precisa resolver isso agora. Corra, faça algo, o tempo está acabando." Rian sentiu a respiração encurtar, mas antes de se deixar levar pelo pânico, ele fechou os olhos por 3 segundos, lembrou-se do bambu sobre a terra fria, lembrou-se de que a pressa não acelera o tempo de maturação das coisas. Respirou fundo novamente, sentindo os pés firmes no chão, e aproximou-se do seu pai. E disse Rian, com uma voz tão firme e tranquila que fez o homem erguer os olhos surpreso: "Nós não podemos mudar a colheita que se perdeu, mas podemos decidir o que fazer com a terra que sobrou. Vamos olhar para isso juntos, um passo de cada vez." Dentro da psicologia, de novo, nós vamos classificar isso como a arte da flexibilidade. Nas semanas seguintes, Rian trabalhou de sol a sol, mas havia uma diferença crucial entre o antigo Rian e o novo Rian. O antigo Rian agiria com desespero, cometendo erros por pura pressa, irritando-se com imprevistos e adoecendo de exaustão. O novo Rian agia com foco no presente. Quando um queredor vinha cobrar com raiva, Rian não reagia com a mesma violência. Ele ouvia, inclinava-se como bambu diante da tempestade e oferecia acordos sensatos e calmos. Sua postura pacífica desarmava a agressividade dos outros. Ele sugeriu que a família mudasse o foco da plantação para um cultivo de curto prazo que se adaptasse melhor ao solo atual. Enquanto os outros aldeões se desesperavam e lamentavam a sorte, a seriedade de Rian tornou-se um farol para sua família e vizinhos. Ele não tentava controlar o vento, ele simplesmente se dobrava para não quebrar. 6 meses depois, a nova plantação começou a dar frutos, a dívida foi renegociada e a paz voltou ao lar. O que podemos ver com essa psicologia de do bambu aqui no caos? O retorno do Rian à aldeia ilustra conceitos terapêuticos, assim, fundamentais sobre desenvolvimento, que a gente coloca como generalização do aprendizado. Na psicologia clínica, aprender a se acalmar em um ambiente controlado, como um consultório, como no caso um mosteiro, é apenas a primeira etapa. O verdadeiro teste da resiliência é a capacidade de aplicar essas ferramentas no mundo real sob estresse. Essa flexibilidade psicológica, a capacidade de se adaptar a circunstâncias difíceis e em constante mudança, vamos colocar aqui como exemplo a perda da colheita, sem perder de vista os próprios valores e a saúde mental, quem é rígido demais quebra sob a pressão. Quem é flexível como o bambu sobrevive e prospera. Rian finalmente entendeu que o mestre não o havia enviado de volta para puni-lo, mas para permitir que ele florescesse. Ele não era mais apenas um espectador da paz. Ele era a própria paz em movimento. E agora, você que me ouve, vou lhe fazer um questionamento simples. Sobre essa jornada, de Rian, qual é a parte que você mais se coloca atualmente, o que se vê, em qual parte? Na preparação silenciosa, no mosteiro, ou no teste prático na aldeia? Qual é a parte que mais ressoa com o momento da vida que você está vivendo agora? Um abração a todos. Tenham um bom dia. Eu retorno daqui a 15 dias novamente. Abraço.
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0: De volta agora 9:20, trazendo as últimas informações aqui do programa Show do Rádio desta manhã de quinta-feira. Bom, informações agora esportivas. Ontem foi dia de Copa Sul-Americana. Tivemos os seguintes resultados: Vasco 1, Independente Medellín 0. Gol do Thiago Mendes aos 39 do segundo tempo. Com isso, o Vasco então consegue a sua classificação. Ontem também, ainda pela Copa Sul-Americana, Bragantino 1, Sporting Cristal 0. Gol do Pedro Henrique aos 13 do segundo tempo. Bragantino classificado também. Cienciano 4, Lanús 0. Cienciano então classificado para a próxima fase. Ontem, pela Série A do Campeonato Brasileiro, tivemos Mirassol 2, Remo 1. Internacional 1, Flamengo também 1. Fluminense, o teu Fluminense empatou em casa com Bahia 0-0, Antônio Bento.
8: Opa.
0: E Vitória 0, Palmeiras 4. Tava vendo esse jogo do Vitória contra o Palmeiras, foi bastante polêmico. O Vitória reclama de uma cotovelada que o jogador recebeu e não foi advertido com um cartão vermelho. Logo depois, então, um jogador expulso de campo, Antônio. E o VAR, ele acabou flagrando, sabe o quê? Depois dessa expulsão, um jogador do Vitória fazendo esse gesto aqui, ó.
8: Ah.
0: Ou seja, estão nos roubando. Com esse gesto, o VAR chamou o árbitro e ele também foi expulso. Então, Vitória, nesse momento, perdeu dois jogadores praticamente ao mesmo tempo, né? Palmeiras aproveitou-se disso e depois abriu a porteira 4-0. Uma boa vitória do Palmeiras, mas num jogo bastante polêmico ontem. Bom, hoje, quinta-feira então, tem Copa Sul-Americana, às 7 horas tem Grêmio e Bolívar. Grêmio tem que reverter então a desvantagem no primeiro confronto, 3-2, né? Perdeu lá na altitude. E como é difícil jogar na altitude, o pessoal sofre pra caramba, né? Ontem, aliás, hoje às 8:30 teremos, às 9:30, o Higgins contra o Boca Juniors e ainda 9:30 tem Caracas contra a equipe do Santa Fé. E dois jogos hoje também pela Série A. Tem Corinthians e Atlético Paranaense, jogo às 7:30 da noite, e às 9:30 tem Coritiba e Cruzeiro.
8: Vamos lá, 9:23, vamos homenagear agora os aniversariantes do dia. Queremos cumprimentar Isaurinha Cardoso, parabéns para Neiga Bardini, Salésio Mendes Nunes, Cíntia Correia de Souza, José Nadir Pavanati, Rodinei Guimarães. Um abraço também para todos vocês que estão de aniversário, enfim, que estão na nossa lista, e o que não estão também, sintam-se abraçados, parabenizados. Parabéns!
0: Então, a todos, muita saúde, muita paz, muitas felicidades e convida pro churrasco fim de semana. Se bem que domingo eu vou de tainha, né?
8: Vou de tainha.
0: Eu vou de tainha. 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Aproveite, tá? Bom, fim do show do rádio, agradecendo a audiência e participação de todos. Prometemos voltar amanhã nesse mesmo horário. Na sequência, eu permaneço com os amigos, tenho o camarote da Tuba e à tarde eu volto também no Informalizando. Tchau, Antônio, um abraço.
8: Valeu, Bruno, eu volto logo mais a partir do meio-dia com Ramon Silveira no Jornal das 12. Tchau e ótima quinta-feira a todos.
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4: 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A hora certa.
1: Rádio Tubá informa a hora certa. São 9:28.
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0: Valeu, turma! Muito bom dia pra vocês! Tô chegando! Iniciando então mais um Camarote da Tubá aqui na Super Tubá FM 104.9. A melhor, hein? A mais ouvida, a mais tradicional, a mais querida, a mais potente. Até as 11 horas da manhã estaremos juntinhos, né? Trazendo muita alegria, muita descontração, muita interatividade, claro, muita música de qualidade pra embalar a nossa quinta-feira. Quinto! Tá meio perdidaço aí no tempo, né? Quinta-feira, dia 30 de julho de 2026. Hoje é o Dia Internacional da Amizade, né? Então, a todos os meus queridos amigos ouvintes, aquele abraço bem apertado em vocês, tá? Hoje também é o Dia Mundial contra o Tráfico de Pessoas, é Dia do Cirurgião Geral e é Dia Mundial do Bordado, né? A você que tá fazendo aquele bordado aí agora e ouvindo a Tubá, sinta-se abraçado também. Parabéns pelo dia de vocês aí. Muito prazer, muito bom dia. Sou Bruno Vandresen, estou aqui na apresentação Estereoplastia do Camarote, que conta com as gravações do Lucas Marcos de Carvalho e a direção geral do padre Rafael Liano.
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turma, estamos no inverno, hein? Tempo nublado em Tubarão agora. Temperatura marcando 19 graus e a umidade relativa do ar em 87%. Vai chover! Música boa pra vocês até as 11. Vem junto, participa, pede a tua música através do nosso WhatsApp, que é o 3626-5177. Meu cardápio do dia hoje traz Nazaré, Love Hurts, alô Andrei, pra ti, João Paulo Daniel, dia de visita, Gino e Geno, nós enverga, mas não quebra, dona Dionísia Mendes Vidal, é pra você, minha querida, Boate Azul, alô Hamilton, pra ti, meu querido, Cauã Pires, ideia de você, é, aqui de Tubarão, hein? Música top demais. Bruno e Marrone, deixa. Frei Gilson, pescador de homens. Isso aqui pra Vanilda. Comitiva Esperança. Sérgio Reis, pra dona Dionísia Mendes Vidal. Bon Jovi, always, pro Andrei. Jacó e Jacozinho. A capa do viajante pro Paulo Alves, lá em Jaguaruna. E ainda, se der tempo, Léo Canhoto Robertinho. Não é hoje, não. Alô, Pedro, de Pescaria Brava, é pra você. Esse é o meu cardápio do dia. Gostou? Andrei, a tua primeira aqui, ó. Love Hurts, Nazaré, bom dia. 9:34.

mais bate. Aí já trouxe aqui o meu cardápio do dia, né? Mas só quero destacar também que o meu cardápio hoje tá mais recheado ainda, com uma tainha bem gorda. 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
1: Sonzeira do Das Aranha pra vocês, hein? Galera de Tubarão, região, Jaguaruna. Sábado, hein? Já já vou trazer os recados da galera. Galera participando, já pedindo música. Ó, nosso WhatsApp é o 3626-5177. Participa aí, pede a tua.
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1: Uma informação aqui, ó: Via Costeira, uma empresa motiva, segue executando as atividades de monitoramento e avaliação da ponte Anitta Garibaldi em Laguna. Com foco, né, na segurança de motoristas e na continuidade da operação da estrutura. Desde a identificação da necessidade de reparo em um dos elementos da ponte, a concessionária intensificou as avaliações técnicas no local. Entre as ações realizadas, além do reparo emergencial executado no início do mês, estão o monitoramento do tabuleiro, o acompanhamento do desempenho da ponte por meio de equipamentos com sensores, a realização de levantamentos topográficos que permitem a medição contínua do comportamento da travessia e a definição dos novos reforços a serem implantados também, tá? Os resultados obtidos até o momento indicam que o tabuleiro apresenta comportamento adequado dentro dos parâmetros esperados pelos especialistas que acompanham as atividades. As ações previstas para o período de aproximadamente 60 dias anunciado anteriormente seguem em andamento, com acompanhamento contínuo das condições da ponte. O tráfego segue liberado em uma faixa por sentido e a velocidade máxima permitida sobre a estrutura permanece limitada a 50 km por hora. Os motoristas devem respeitar a sinalização implementada, né? E os limites de velocidade, contribuindo para a segurança de todos e para o bom andamento das atividades que continuam sendo executados na ponte. Nesse momento também permanece vigente a restrição para o tráfego de cargas excedentes com mais de 10 toneladas por eixo e largura superior a 4 metros. Para esse tipo de operação, seguem válidos os procedimentos já estabelecidos para solicitação e autorização de passagem. A concessionária reforça que a estrutura da ponte Anitta Garibaldi permanece íntegra e apta à circulação de veículos dentro das condições estabelecidas. Todas as intervenções em andamento possuem caráter preventivo e planejado, com o objetivo de manter os elevados padrões de segurança da rodovia, acompanhar continuamente o desempenho da estrutura e também garantir a confiabilidade da operação para os motoristas.

É, rapaziada, vamos de mais música, né? Vamos de mais música pra vocês. Apaguei a música sem querer, veja só. Programa ao vivo é assim mesmo, né? Tudo restabelecido. Vamos agora de João Paulo e Daniel. Dia de visita, 9:48.

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1: Municípios de Santa Catarina que tiveram chuva nas últimas 24 horas com deslocamento de uma frente fria agora registram tempo mais estável no decorrer desta quinta-feira. As temperaturas sobem discretamente pela tarde e a temperatura mínima, aquela geralmente observada no comecinho da manhã, vai subir mais nos próximos dias devido à configuração de um novo padrão do jato de baixos níveis. É o mesmo mecanismo sinótico que trouxe a onda de tempestades severas ao Rio Grande do Sul nos últimos dias. Aqui para nossa região, a expectativa de mudança de tempo é maior a partir de domingo, no dia 2 de agosto, onde temporais e vendavais vão atingir vários municípios catarinenses no decorrer da próxima semana. Temperatura máxima hoje em torno de 22 graus e mínima na madrugada desta sexta-feira de pelo menos 16 graus em São Martinho, Siderópolis, Treviso, 13 de maio, Uruçanga e Tubarão. Daniel Panobianco, da agência PD Radar, com exclusividade para a Tubá FM.
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1: De volta, hein? Agora 9:57. Um abraço aqui pra Nilce, né? Mandou só um oi aqui, então oi pra você também, Nilce. Toda vez que você me disser oi, eu vou responder só oi. Tamo junto. Vanilda, bom dia.
2: Bruno, bom dia, meu amigo.
1: E aí, firmeza?
2: Ó, eu peço música pra mim, minha filha Maria Eduarda e seu esposo Bruno.
1: Certo.
2: Minha filha Rafaela e seu esposo Adriano, meu netinho do coração Pedro. As minhas vizinhas Nilda, Nilcino Revoredo, a dona Rosa, a dona Cleusa, a dona Terezinha, o Teobaldo no Campestre, a minha amiga Dina, o seu esposo Edinho, meu pai na cabeçuda, todas as minhas amigas da Legião de Maria, e a ti, Bruno, e toda a família Tubá. Eu peço a música Deus e Eu, Leandro Borges.
1: Beleza, tá anotado, Vanilda, valeu, aquele abraço pra vocês todos aí.
3: Bom dia, Bruno.
1: Bom dia.
3: Que Deus te abençoe.
1: Amém.
3: Tudo bem contigo? Espero que sim, né,
1: Bruno? Sim.
3: Como tá tudo bem comigo, graças a Deus. Ô Bruno,
1: oi,
3: bota essa música, eu vou te pedir. Bota. Tu tens essa música? Põe um anjo aqui, Senhor. Põe um outro lá. Põe um na porta e outro no altar. Jesus está comigo. Agora não sei mais, né? Se não tiver, tu bota outra, qualquer uma, tá bom?
1: Tá bom.
3: Que Deus te abençoe, que é pras meninas das quinta-feira, que hoje a gente vai ter, tá bom? Deus abençoe tu,
1: amém,
3: e tua família e todos da Rádio Tubá, que dê bastante saúde pra ficar com as veinhas, tá bom?
1: As meninas hoje se reúnem, toda quinta-feira tem, né? Junízia, vou tentar achar essa música aí, tá? Melzan Parente, bom dia. Bom dia, Bruno. Quero mandar essa música para minha sobrinha Gorete Querino, lá do Camacho, que está de aniversário. É, a vida é casa alugada. Desde já agradeço. Alô, Cida. Ai, como é para aniversariante, né? Claro, tem a preferência. Vai já na sequência, tá bom, Cida? E a Gorete, então, parabéns, saúde, paz e felicidades pra ela. E depois dessa música tem Gino e Geno, Nós Enverga, Mas Não Quebra, dona Dionísia, pra você, mulher.

E aí, galerinha, vamos que vamos, hein? 10:07. Já falei aqui, já toquei um taça pra vocês. 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E amanhã você curte isso aqui, ó.

0: com o Sam. Ei, Sambu, né? Top demais. Vamos lá, trazendo mais recados da galera aqui, ó. Você participa através do nosso WhatsApp 36265177 e pede o que você quiser, tá? Tô aqui pra obedecer você.
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0: Áudiozinho chegando.
2: Bom dia, Bruno.
0: Bom dia.
2: Maria. A música que eu ouvi hoje, Roberto Carlos, O Portão.
0: Eu cheguei em frente ao portão.
1: Geladinho, saboroso.
3: Bom dia, Bruno.
0: Bom dia, Lucinda.
3: Peço a música com Padre Ezequiel, Estrelinha.
0: Beleza.
3: Pra minha filha e pro meu neto.
0: Tá bom, valeu. Grande abraço.

0: chegando mais recado.
1: Bom dia, Bruno.
0: Fala, Regi, bom
1: Quero
0: dia.
1: Quero dar um alô pros meus amigos aí da padaria da guarda e dizer que segunda-feira estou na área.
0: Tu tá de volta, certamente eles estão assim agora lá, ó.

0: Ó, a patroa chegou.
1: Bom dia, Bruno. Da Bom Dia Estelinha.
2: Bom dia, Bruno. Eu quero uma música do Henrique e Juliano.
0: Beleza.
1: É, manda um alô aí pro Marcel, que saiu pra apanhar limão, não voltou mais até agora.
0: Começou com isso de novo, é? Marcel, hein?
1: Manda um alô
0: sem vergonha
1: pro Renan, que tá lá na frente, o Renan e a Thaís.
0: Ô, Renanzinho, Thaís! E aí, certinho?
1: E pro resto da turma lá que tá de férias, lá, a Regi.
0: É.
1: E segunda ela já volta, graças a Deus. E pra todo mundo, todos os ouvintes da Tupá.
0: Então tá bom.
1: Bom dia.
0: Valeu, turma da Padaria da Guarda. Tamo junto, hein? Bom trabalho aí pra vocês. Marcel, esquece esses limão aí. Vai trabalhar também, Vadinho. Bom dia, Bruno. Manda um abraço aí pro Jaquinho, pra Ana. Pode deixar, Jaquinho. Ana, Dera Kazan, a você, Jailson. Grande abraço, tá? 10:14, vamos de mais música. O Hamilton pediu, vai curtir Boate Azul, hein? Teodoro Sampaio, João Neto e Frederico. E depois, Cauã Pires, ideia de você.

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0: Isso aí é pra chacoalhar o esqueleto mesmo. Vamos lá, 10h26, já tem o Bola em Jogo com o Giovanni Martins. E antes ainda da próxima dobradinha musical, trazendo mais alguns recados que estão chegando por aqui. Mas bate! Bom dia, Bruno. Abração a vocês, estamos sempre ligados. Valeu, Marilda. Áudiozinho chegando aqui no nosso WhatsApp também, ó.
1: Oi, Bruno. Aqui é o Pedro Pescaria Brava Santiago.
0: Fala aí, Pedro.
1: Eu gostaria de ouvir uma música com Lady Laura. O nome da música é Não Te Quero Mais. Uma música muito linda, Bruno.
0: Beleza.
1: Toca pra nós aí. Certo? Uma boa quinta-feira pra ti. O sol tá aparecendo aqui em Pescaria Brava.
0: Tá coisa boa.
1: Valeu, Bruno.
0: Por aqui também o sol apareceu, rapaz. Pedro, fica fraio, não descabelar aí que a tua música vai, tá? Tamo junto. Dona Célia.
2: Bom dia, Bruno.
0: Bom dia.
2: Ô, Bruno.
0: E aí?
2: Hoje quero parabenizar o Dindo, o Arlindo.
0: Alô, Dindo.
2: Da R7, primeiro de maio, também que tá de nível hoje.
0: Barbaridade. Tá bom? Primeiro de maio, 3 dias direto com festa lá, hein?
2: Se eu puder tocar uma música pra ele, eu te agradeço, tá
0: pode
2: bom?
0: Pode deixar, pode deixar.
2: Ó, são a homenagem da amiga Célia do Maitá.
0: Tá certo.
2: É. Estou aqui assistindo o Camarote da Tubá.
0: Bem que tu faz.
2: Melhor programa do Brasil. Lúvio Andresa, hein?
0: Valeu, Dracene. Obrigado pela moral, querida. E a ele, então, parabéns, saúde, paz, felicidades. O Arlindo Dindo.
3: Ô, top essa música, hein?
0: Ah, é verdade, eu também acho. Ô, Gorete, eu também acho. Vamos de dobradinha então, agora com Bruno e Marrone, deixa aí depois. Frei Gilson, pra você, Vanilda, pescador de homens.

dia maravilhoso, o dia que o Senhor te chamou. A gente sempre precisa meditar sobre o nosso chamado. A gente nunca pode se esquecer de que um dia Ele nos olhou, de que um dia Ele nos chamou. E Ele não nos chama porque somos os melhores, porque somos capacitados. Ele simplesmente nos chamou porque nos ama. Eu disse sim, e o dizer sim é uma resposta de amor. Ele sempre me amou, Ele sempre vai me amar. E nesse chamado, Ele busca uma resposta. Simão, filho de Jonas, tu me amas? Frei Gilson, você me ama? Eu estou tentando dar essa resposta todos os dias. E que você possa dar essa resposta para Ele todos os dias da sua vida. Porque no final de tudo, só vai adiantar o tanto que você amou a Deus e o tanto que você amou seus irmãos. No caso da vida, diz São João da Cruz, serei julgados

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0: galerinha, já indo pra reta final aqui no Camarote, agora 10h40. Tem mais recadinhos aqui chegando. Dá tempo de você aí também pedir, hein? Pede a tua música, oferece pra quem você quiser, fique à vontade, tá? Não dê vergonha, não se acanhe. 3626-5177 é o nosso WhatsApp. Bom dia, Bruno. Feliz dia dos amigos. Isso aí, pra nós, dona Ilze, minha querida amiga também, você, seu louro, Cris, toda a família. Todos os meus ouvintes consideram como bons amigos, tá? Rapaz, esse aqui fazia um tempão que não aparecia. Não sei o que tava rolando. Fabiano Salgado, tava tudo bem aí contigo, é, rapaz? Desce uma sumida legal, hein? O último recado dele tinha sido dia 1º de junho. E ele reapareceu hoje. Bom dia, Bruno. Toca isso aí pra nós, cantor Michael Sullivan, com a música 2. Então tá bom, Fabiano Salgado, aquele abraço pra ti, rapaz. Olha a hipertensão aí.
1: Bruno.
0: Bom dia, dona Rosa.
1: A dona Rosa falando, tô te ouvindo, tá? Bota uma música bem bonita aí pra mim. Agradecer pra todos os ouvintes, especialmente pra Cleusa que tá te ouvindo também lá na passagem.
0: Beleza, pode deixar. Bom dia, é a Cleusa de 13 de maio. Queria uma música pra minha sogra, Nega Bardini, que está de aniversário hoje. Ô Regi, da padaria da guarda, adivinha a música que ela pediu? Priscila Meirelles, Não Falha Nunca. Ô, roubou tua música aqui, ô Regi, ó, vai deixar. Então tá, Nega Bardini, parabéns, saúde, paz, felicidades pra ti, tá? Cleusa, pode deixar, é a próxima aqui, tá? E depois da Priscila Meirelles, nós vamos curtir Sérgio Reis, Comitiva Esperança, para dona Dionísia Mendes Vidal.

0: Bonita essa música. Que gostosa.
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1: É, galerinha, 10:53 já. Voltando aqui pra dar tchau pra vocês, né? Vou deixar uma última música. Ah, aliás, tem mais um recadinho que chegou aqui no nosso WhatsApp, 36265177. Bom dia, Bruno. Aqui é a Jaqueline Redivo de Alto Pedrinhas. Gostaria de pedir uma música do trio Parada Dura, Nosso Amor é Sucesso. Oferece aí pro meu esposo, Reginaldo Repieri, cheio de moral, hein? Mandou até uma figurinha aqui a vocês dois juntos, ô Reginaldo. Escrito assim, ó, meu tigrão. Ah, tigrão. Pode deixar, tá anotada a música de vocês aí, hein? Ó, já convidei o Reginaldo pra vir aqui, ô Jaque, daí tu vem junto, hein? Fazer um barulho aqui, participar ao vivo do camarote, hein? A hora que vocês quiserem, estão convidados, sejam bem-vindos. Isso vale pra todo mundo aí. Última do dia vai ser Bon Jovi Always. Se eu não me engano, quem pediu foi o Andrei, né? É, ele próprio. Gente, agradeço o carinho da audiência. Obrigado pelas participações aí também. Amanhã tem mais. Amanhã é curtinho, só meia hora, porque tem o Rádio Justiça, né? À tarde estarei aqui na programação também com o Informalizando. Gente, um abraço.

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0: 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O prefeito do Rio de Janeiro, Eduardo Cavalieri, afirmou na manhã desta quinta-feira que os alertas emitidos pela prefeitura indicavam um fenômeno de menor intensidade do que o vendaval que atingiu a capital fluminense na tarde de quarta-feira. Segundo ele, o episódio está relacionado aos efeitos do El Niño. Abre aspas, o aviso feito ontem, no começo da tarde, era de ventos muito menos intensos do que os que acabaram ocorrendo. Realmente foi um evento extremo relacionado ao Super El Niño, mais intenso do que o previsto pelas estações meteorológicas, fecha aspas, afirmou o prefeito do Rio. Segundo a Climatempo, não é possível dizer que o El Niño foi o responsável direto pela ventania. Essa é uma colocação equivocada do ponto de vista científico. O que se pode dizer é a atmosfera respondendo ao fenômeno, aumentando a frequência de eventos extremos como o de ontem, mas não o provocando diretamente. Um morador reagiu a uma tentativa de assalto, trocou tiros com criminosos e acabou baleado na mão durante a madrugada desta quarta-feira no centro de Pedras Grandes. Segundo a Polícia Militar, três homens invadiram a residência após pularem o muro dos fundos e entrarem pela janela do banheiro. Em seguida, passaram a chutar a porta do quarto, gritando que eram policiais e exigindo que o casal abrisse o cômodo. Desconfiado da ação, o morador segurou a porta. Neste momento, os criminosos efetuaram os disparos em direção ao quarto. A vítima, que possuía uma arma de fogo legalizada, reagiu e atirou duas vezes para conter a invasão. Após a troca de tiros, os suspeitos fugiram pelos fundos da residência em direção a uma área de mata. O morador foi atingido por um disparo no dedo mínimo da mão esquerda e procurou atendimento médico por meios próprios. De acordo com a Polícia Civil, os criminosos conseguiram levar uma pequena caixa com joias que estava em outro cômodo da casa. Equipes do Tático do 5º Batalhão de Polícia Militar realizaram buscas na região, mas ninguém foi preso. A Polícia Civil e a Polícia Científica estiveram no local para a perícia. Imagens de câmeras de monitoramento que registraram um veículo em atitude suspeita próximo à residência estão sendo analisadas para ajudar na identificação dos autores. O caso segue sendo investigado. Você encontra mais notícias em radiotubá.com.br. Com as informações, quem falou foi Lucas Marques.
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1: Fala galera, aquele forte abraço. São 11 horas com mais 4 minutos. Hoje, quinta-feira, dia 30 de julho. 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Acompanhe o Bola em Jogo desta quinta com Giovanni Martins, Lucas Marques participando, Everton Luiz. Vamos falar a partir de agora das informações do nosso futebol local. Ercílio Luz se prepara para disputar a Copa Santa Catarina. Daqui a pouco vamos conversar com o Jefferson Miranda, da torcida organizada BGT, Batalhão Garra Tricolor. Durante o campeonato ele esteve algumas vezes aqui falando das ações. Então, daqui a pouco ele vai falar sobre como foi a participação da BGT na Série B do estadual. Vai fazer um balanço, enfim. Aqui todo mundo tem espaço. Na semana que vem também estaremos recebendo a Império Vermelho, o Bruno Cavalão, enfim, vamos que vamos a partir de agora falar de Série B do Catarinense. Ah, acabou aliás, né? Falar de Ercílio Luz, vamos falar de Campeonato Brasileiro. Tava pronto, ontem alguns torcedores do Internacional me ligaram para colocar o hino hoje, já havia recebido ligações, mensagens, mas aí deu grota, o Flamengo empatou. Mas não é média, não. Pra mim, o Flamengo ainda vai ser campeão brasileiro. Lá no final, eu ainda vejo o título do Flamengo.
2: Eu não vou ficar no
1: problema. Palmeiras goleou, mas reclama que o Palmeiras foi beneficiado pela arbitragem. Enfim, vamos que vamos. Bora participar. 3626577 é o Whats do Bola em Jogo, é o Whats da Tubá.
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1: Tempo bom em Tubarão, 23 graus, 64% é a umidade relativa do ar. Lucas Marques não quer mais participar do programa, tá
2: revoltado. Eu posso, já com a audiência, a grande audiência da Tubá, com o Jeff, com o Tom, com as pessoas que eu respeito, eu posso falar contigo, eu não sei.
1: Por quê?
2: Tu já me tira do sério, tu não fala. Antes de falar a temperatura, tu já me tirou do sério.
1: Eu não posso ter opinião,
2: né, eu não posso. Eu sou um cara tranquilo, o Jeff sabe, eu sou um cara da paz, tranquilo. Tu já me tirou do sério.
1: Eu não posso emitir opinião.
2: Tu e o Leonardo Jardim, tem que juntar os dois e dar uma camaçada em
1: vocês. Ah, queria a saída, pedir a saída do Felipe Luiz.
2: Não, eu não pedi. Não,
1: e
2: não pedi.
1: Agora que já deve estar
2: pedindo jamais.
1: Eu não. Jardim.
2: A ingratidão é um sentimento que não existe comigo. E aí é o seguinte, o Flamengo, pela segunda vez o Flamengo fez isso. Um técnico ganha Libertadores, ganha outro título. Na vez do Dorival Júnior, ganha a Copa do Brasil, é Libertadores. Montou, deu jeito naquele time, fez o Gabigol, o Pedro, a Arrascaeta, o Everton Ribeiro jogaram todo mundo junto, botaram o Dorival na rua, porque tinha que trazer um português que é de fora, que tem grife. Na época era o tal do Vitor Pereira, tá até desempregado hoje em dia. Aí agora de novo, o Felipe Luiz, que era a prata da casa, né? Não tinha currículo, só tinha trabalhado no sub-20 do Flamengo, aí chega, ganha o Campeonato Brasileiro contra o Palmeiras, contra a arbitragem, ganha a Libertadores, mas não presta. Não, tem que trazer o português, ah, porque o Leonardo Jardim treinou o Mbappé, por isso que o Mbappé saiu do Mônaco. Ah, não, porque tem grife, porque é português, porque treinou na Europa. Aí é o seguinte, trouxeram um técnico que não sabe montar uma defesa, cruzou bola na área do Flamengo, é gol. Não tem meio campo que aguente o esquema que ele faz. Ele não consegue tirar o melhor dos jogadores. O Arrascaeta não joga bola com ele. O Pedro joga menos com ele. O meio campo do time é morto com ele. Aí é o seguinte, botaram o Felipe Luiz na rua porque não servia. É brasileiro, não tem grife. Aí botaram o Leonardo Jardim. Então é o seguinte, hoje é dia 30 de julho e o Palmeiras já é campeão brasileiro.
1: Não.
2: O campeonato já acabou.
1: Aí eu não posso, aí tu pode
2: então
1: fazer
2: agora,
1: média.
2: Ninguém mais precisa ver esse campeonato horrível.
1: Não,
2: só tem
1: ainda
2: grama
1: tem
2: ruim,
1: muita coisa,
2: a iluminação
1: ainda
2: do estádio é ruim, pontos. A transmissão é ruim, a narração é ruim, a arbitragem é ruim. Então a gente veio o Campeonato Brasileiro porque a gente não tem mais.
1: Tem que ter paciência, o Léo Jardim ele tem que ter tempo pra trabalhar.
2: Já teve.
1: Ele tem que ter mais
2: 50 dias.
1: Tem que ter pelo menos mais uns dois anos.
2: O último jogo do Campeonato Brasileiro até o retorno, teve 50 dias pra ele treinar e o time voltou pior. Aí agora o próximo jogo do Flamengo é daqui 10 dias, então ele vai ter mais 10 dias pra treinar, eu tô desesperado.
1: Não,
2: eu queria que tivesse um jogo atrás do outro.
1: Não.
2: Era pra jogar amanhã já.
1: Eu tô contente.
2: Quanto
1: eu acho
2: mais
1: que
2: ele treina,
1: tem que permanecer.
2: Claro que tu tá contente.
1: Eu tô gostando.
2: Tu não tá contente
1: é início.
2: Tu tá contente.
1: Não, eu segue o líder, Palmeiras. Ontem meteu 4 no Vitória.
2: É,
1: viu?
2: Pois é, de novo.
1: Tu viu ontem?
2: Ó, e o que eu vou falar é coincidência, tá? Na arbitragem não rouba, é tudo coincidência. Mas tem 20 times no campeonato.
1: Tem.
2: 19 deles nunca jogaram 11 contra 9.
1: Ah.
2: O Palmeiras jogou pela segunda vez ontem.
1: Por quê? Porque os caras.
2: Sim.
1: Tu viu?
2: Não, tudo bem. É tudo coincidência. Isso acontece, é a vida, né? É coincidência, o raio cai 3-5 vezes no mesmo lugar, no caso do Palmeiras. Os outros 19 times do campeonato nunca jogaram 11 contra 9. O Palmeiras jogou ontem pela segunda vez. Tá começando o segundo turno do campeonato. Tem mais 17 rodadas pela frente ainda.
1: Mas eu ainda
2: vai
1: acho
2: ser que um só... Deus nos acuda.
1: Aí, ó, mais 17 rodadas, são mais quantos pontos? O Flamengo ainda
2: vai ser campeão. Pro Flamengo vai ser
1: campeão.
2: Flamengo acho que tem mais uns 10 pontos aí no campeonato.
1: Léo Jardim tem que permanecer. Tô contente, tem gostado. Acho claro, que o português tá ganhando mais oportunidade. Eu acho que ele tem que permanecer.
2: Tu vai elogiar até o penteado
1: Flamengo.
2: Dele daqui a pouco.
1: Tá tudo certo. Deixa assim. Daqui a pouco mais eu trago mais campeonato brasileiro. Ô, Lucas, já que tu tá aqui, hoje é dia 30 de julho.
2: E o Palmeiras já é campeão.
1: Não tô falando de Palmeiras. Tá, deixa o Palmeiras lá. Falta um mês para o início da Copa Santa Catarina, se nada mudar. Falta um mês para a estreia do Ercílio Luz. A estreia do Leão está marcada para o dia 30 de agosto, domingo, aqui no Aníbal Costa, contra o Metropolitano. O Leão do Sul ainda é com ressaca, comemorando o título da Série B, mas o Diego Coppi, que é o diretor de futebol, está no mercado já buscando alguns reforços pontuais. A gente já sabe que, por exemplo, do elenco que foi campeão, dos jogadores que tiveram destaque, o Dudu saiu, tá voltando para Marília, o lateral esquerdo. O Igor Pimenta tá indo pro futebol exterior. São duas peças que faziam parte desse time, né? Da espinha. E outros nomes estão chegando. O Ursulus pretende manter a base e fazer a equipe competitiva. Faltando um mês para a Série B, para a Copa Santa Catarina. Hoje o Ursulus, ele é postulante ao título, ele entra forte na disputa pela Série D?
2: Eu não sei se é postulante ao título, porque tem times fortes aí nessa Copa Santa Catarina, é um patamar um pouco acima até da Série B do catarinense, mas ele é postulante à vaga na Série D, porque os favoritos ao título já tem vaga em calendário nacional. Então, claro, ele vai entrar, vai querer brigar, é plausível, não é uma Copa Santa Catarina tão forte quanto já foi em outras temporadas, mas vai ter que fazer a devida manutenção do elenco, né? O Coppi sinalizou aí que fica entre 70% e 80% do grupo. Tem essas duas más notícias, o Dudu e o Igor Pimenta, que eram titulares absolutos. O Dudu resolveu a lateral esquerda. O Igor Pimenta, eu ouvi muitos elogios a ele, é um cara que teria vaga hoje facilmente numa Série C de Campeonato Brasileiro e tava jogando a Série B de Catarinense, então um jogador de um patamar acima, era esperado até que chegassem propostas. Tem, por outro lado, a boa notícia, o Wagner Coradinho, o goleiro que já tava fechado para sair, não sei o que foi a negociação ali, vai ficar para a Copa Santa Catarina, foi um dos principais jogadores do Ercílio na competição. Vai ter que buscar peças pontuais. A espinha dorsal é essa, manteve o técnico, vai manter boa parte do grupo, segurando o Wagner, o Shoa, o Vinícius Baraccioli, o próprio Cauã, o camisa 10, o Samuel Andrade. O ataque, o Ercílio rotacionou bastante, né? O Luan Santos, o Alan James, o Hugo, enfim. Mas mantendo aquela espinha dorsal e tendo um elenco com opções pro Rogério Correa e acertando. O Diego Coppi acertou, teve uma média de acerto bem alta para essa Série B. Se ele conseguir manter essa média de acerto nas contratações para a Copa Santa Catarina, ele vai precisar acertar ali 3-4 peças para substituir os dois que saíram, mas algum acréscimo aí no elenco. O próprio Jonathan Carlos já tinha chego durante a Série B, mas provavelmente já pensando em Copa Santa Catarina. Então, o trabalho agora é muito menor do que foi antes da Série B, né?
1: Ah, com certeza.
2: O Coppi chegou, não tinha ninguém no clube, tinha a Dona Socorro e só lá, né? Ah. E agora ele tem a espinha dorsal, tem um trabalho que já tá encaminhado, tem o reconhecimento da torcida que vai pegar junto, já conhece a boa parte dos adversários, já estreia contra o Metropolitano, que vem mordido, provavelmente, né? Ficou pelo caminho, viu o Ercílio subir. Então, o trabalho agora é mais uma manutenção e pinçar as peças no mercado do que foi lá atrás, que era uma remontagem, uma revolução completa. E o Coppi demonstrou que tem capacidade para acertar essas peças. Vamos ver como é que ele age aí no mercado, provavelmente já pensando para o ano que vem, né? Quem chega deve ser com contrato aí até março, abril do ano que vem, porque o mercado agora é um pouco mais acessível do que em dezembro e janeiro, que aí tá todo mundo jogando estadual, futebol paulista, muito dinheiro no mercado.
1: Terminando a Série D, Série C, terminando a primeira fase.
2: Essa é a parte mais, onde o mercado oferece mais opções.
1: Sim, então, com certeza.
2: Eu acho que 2027 já começa agora, por Ercílio, na montagem desse elenco durante a Copa Santa Catarina.
1: A briga do Ercílio é pela Série D, os adversários, Blumenau, Santa Catarina de Rio do Sul já tem vaga, né?
2: Sim.
1: O Marcílio Dias já tem vaga, o Joinville não, o Nação não, o Metropolitano não. Então o Ercílio disputa contra Blumenau, Joinville, Nação, Metropolitano, seriam esses?
2: É, creio que são esses. É, porque o Figueirense também tá na Copa Santa Catarina.
1: É, o Figueirense tá na Série C do Brasileiro, então sim, não briga pra então Série D. É,
2: Copa do Brasil
1: também. O Santa Catarina já tá na Série D, o Marcelo Dias já tá classificado pra próxima Série D, o Barra tá na Série C do Brasileiro, então é uma briga, que eu acho que, por isso que eu acho que, acredito que é acessível.
2: Dentro
1: a
2: desses
1: vaga pela
2: times
1: Série D
2: que precisam da vaga na Série D, o Ercílio é o que está em melhor momento.
1: Sim.
2: Vende o título, vai manter o elenco, dá pra sonhar também com título, é um pouco mais difícil, tem adversário que eu creio que o Marcílio, por exemplo, vai investir mais do que o Ercílio Luz. O Figueirense,
1: me falaram ali, ó, campeão. O Marcílio tá levando, que é o Evaristo, né?
2: Do
1: tá pagando
2: baixo.
1: Uma bala, mais de 20 mil por mês, ou cerca de 20 mil, porque tá investindo.
2: Exato.
1: O Marcílio Dias investe, só que ele tá fazendo um péssimo ano, não foi bem no Catarinense, por pouco não caiu, e foi mal na Série D. Então ele tá pressionado o Marcílio Dias. O
2: Ercílio tá em alta. Nem tudo é dinheiro, né? Ah. É. Os próprios times, quando jogam a Copa Santa Catarina, o Figueirense, a Chapecoense, o Avaí, eles não, muitas vezes não dão a atenção devida e acabam patinando na competição. O Figueirense é o atual campeão, mas já é outro time, né? Um ano mudou tudo, mudou técnico, mudou grupo. Então, o Ercílio, se trabalhar bem, vai, claro, sonhar primeiro com a vaga na Série D do Brasileirão, mas daqui a pouco, se dá liga de novo, vai sonhar com o título de Copa Santa Catarina. Não é fácil, mas o encaixe tá aí, manteve o técnico, vai manter boa parte do grupo, o torcedor tem mais é que sonhar.
1: É possível, não é fácil, mas eu acho que o Ercílio Luz entra bem nessa competição. Essa é a expectativa para a disputa da Copa Santa Catarina. Faltando um mês, nós teremos muitas novidades, informações nos próximos dias, nas próximas semanas. Vamos ter uma grande movimentação no estádio Aníbal Costa.
2: Tu chamou o Vinícius Gaidzinski pra falar?
1: Não, tu falou que ia conversar com ele.
2: Mandei mensagem, não me respondeu.
1: Ah, tá esse moral, hein?
2: Tá vendo? Valendo nada.
1: Meu Deus do céu, a coisa tá complicada demais, hein? Tenta outro aí.
2: Tá, vou ligar, vai dar certo.
1: Vai.
2: O presidente vai falar com a gente.
1: Tô por ti.
2: Bora na fase boa, né? Trazer até a taça aqui no estúdio, acho que é legal, né?
1: Quero pegar, tu botar a mão naquela taça.
2: Tu já pulou o trilho de novo?
1: Ah, eu...
2: Coisa feia.
1: Eu quero ser vencedor, cara. Eu já mudei. O momento agora é Ercílio Luz, tá em alta. Eu tô lá no estádio Aníbal Costa. Estarei agora na Copa Santa Catarina indo a jogos. Espero que seja bem recebido, que não me agrida, que não possa ser agredido lá no Aníbal Costa. Vamos que vamos. 11:17. É isso? Vai vazar? Vai participar? Ou...
2: Não dá
1: tá
2: pra
1: bom.
2: Ficar, fico mais um bloco. Vamos esticando.
1: Tá bom,
2: prorrogação.
1: Então.
2: Prorrogação, é igual o jogo do Palmeiras, é prorrogação até a hora que o Abel quiser.
1: Tá falando isso, mas o Flamengo é o grande favorito ao brasileiro e a Libertadores.
2: Não fala essas coisas, cara. O microfone da Tubá é pesado, cara. As pessoas acreditam que então sai desse microfone. Não fala uma coisa dessa, cara. O Flamengo hoje não é favorito a ganhar um para o ímpar.
1: Não, cara. Olha, olha o elenco do Flamengo. Olha o investimento
2: um para
1: do Flamengo,
2: hoje,
1: cara.
2: Se tu o Léo Jardim, tu ganha, cara.
1: Ah, tá. Tira o Léo Jardim e coloca quem?
2: Agora, não sei problema, não é mesmo? É do José Boto lá, que é outro diretor de fora, né? O Marcos Braz não servia, né? Ah, porque é do Rio de Janeiro, porque é amador, porque gasta muito dinheiro, porque é miliciano, porque não sei o quê. Agora o José Boto que é bom, né? Trouxeram lá de Portugal, não acerta uma, né? Os caras que ele traz é porque paga 20, 30% a mais do que os outros times. Esse Flamengo tá ferrado.
1: No próximo bloco vamos conversar com o Jeff. Só tá ouvindo, Jeff, com os copos da Batalhão Garra Tricolor. Canecas, copos,
4: canecas,
1: não sei.
4: Canecas, canecas.
1: Bom dia, Jeff, tudo bem?
4: Bom dia, ouvintes. Eu achei que não ia dar bom dia, né? Bom dia, ouvintes.
1: Tu é
4: bom
1: segundo
4: dia,
1: plano.
4: Everton. Bom dia, Lucas.
1: Tu é segundo plano.
4: Se não é o Lucas aqui avisar, olha, eu não ia dar, eu ia passar o programa sem dar o bom dia pro pessoal.
1: Tu é mal educado, né? Tu não tá com moral.
4: Lucas, obrigado, tá? Se o Giovanni, ele é sempre assim
1: tu
4: comigo.
1: Tu é segundo plano.
4: Porque, se eu fiquei devendo pra ele.
1: Tá, não tá com moral.
4: Mas enfim, como o pessoal do Ercílio trouxe a camiseta e fez ele colocar a camisa, eu trouxe os copos pra dar de brinde pra vocês.
1: Ah,
4: aqui.
1: É? Ah, aí sim. Dá pra
4: vocês
1: tomar uma gelada com esse copo?
4: Com os copos, exatamente. Esse é o objetivo. Com os copos aqui da Batalhão Garra Tricolor.
1: Legal. Intervalo, na volta, mais destaques aqui no Bola em Jogo.
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0: 12:20, Copperzen, desligamento de energia programado no próximo domingo, dia 2, das 8 da manhã às 11 da manhã, troca de cabos de alta tensão na rede de distribuição de energia. Locais afetados, armazém, né? Bairro Santa Terezinha, Mundo Novo, ainda na Peroba e Mãe Peregrina. Considerar a rede energizada durante o desligamento. Copperzen, administração Marcelino Herd e sua diretoria. Valeu, Jeff, pelo presente aqui, pelo mimo, uma caneca da Batalhão Garra Tricolor, uma caneca personalizada, legal demais, hein? Vamos usar essa caneca. Vem a Copa Santa Catarina, estarei no Aníbal Costa com essa caneca aqui. Tô brincando, né? Será que a Império Vermelho não tem? Eu quero também uma da Império Vermelho, né? E a... Ô, Império, não tem camisa? Não tem nada aí pra mim também? Alô, Bruno Cavalão. Mas obrigado aí pelo mimo aí pra Batalhão Garra Tricolor. Nem água. Nem água lá no Aníbal Costa. Brincadeiras à parte, um abraço pra essa rapaziada. Ô, Jefferson, mas tá tudo certo contigo, tu esteve algumas vezes aqui no programa, durante a competição, algumas ações. Como que foi a BGT aí no campeonato da Série B?
1: De início, um abraço pro meu pai, né? Seu Cristóvão.
0: Grande, seu Cristóvão, tá feliz da vida.
1: Mercenista, né? Não tira mais o sorriso do rosto, mas enfim, faz parte, né?
2: A gente te incomodou muito?
1: Meu Deus do céu, né? Mas, enfim, né? É uma soma, né? Tem que encarar, né? Não tem como, né? Pai, então um abraço aí, seu Cristóvão. Um abraço pros meus vizinhos também, a Nete, a Jaira, o Caio, são vizinhos abençoados aí. Vamos lá, vamos reconstruir, né? O que foi desreconstruído, né? Vamos trabalhar como sempre fez. Eu acho que a organizada, nós, da Batalhão, fizemos o que era para fazer, né? Nosso trabalho nas arquibancadas, nos jogos de fora, sempre que fizemos a alegria da galera, chamamos o pessoal, fizemos acontecer do início ao fim. Eu acho que cabe nós, né? Hoje, como eu fiz um comentário ontem no meu grupo, se nós pegar o pau, não adianta. Como eu falei do início, nós somos um corpo, é uma soma, SAF, associativo e organizado, e torcida. Se não tiver essa soma, o negócio desanda, não vai, né, ô Lucas? Tem que ter essa soma. E hoje, se nós tivesse sido campeão, tava todo mundo lá querendo ganhar like, bater foto e dizer que era o melhor do mundo. Então, pregar o pau é fácil. Tu vai arrumar muita gente, como tem aí muita gente aí na rede social, pregando o pau no clube, pregando o pau no time. Mas nós que somos entendedores e estamos sempre à frente do clube, na má situação e na boa situação, nós entendemos de outra maneira. Eu acho que é um momento da gente parar, pensar, analisar, fazer reuniões para que a gente procure um caminho certo à frente, que a gente veja uma luz à frente. E vai ter, sim. Ano que vem já não vamos ter o vizinho chato, né? Porque o vizinho chato incomoda, vocês sabem disso. Não vamos ter, vamos ter tempo para pensar, tempo para realizar as coisas. Sem problema nenhum, vamos encarar de igual para igual, vamos fazer o nosso trabalho, é agradecer hoje, o momento nosso hoje, nós que fizemos a frente da organizada, é agradecer muito ao Juliano, né? Apesar dos erros, mas agradecer muito a ele, agradecer ao Chicão, que é o presidente do associativo. Tomara que se resolva esse ano a pendência do clube do associativo, né? Com o Chicão, muito bem representado, e seguimos apoiando desde o início, quando a gente começou.
0: Mas é do início ao fim, não, né? Porque vocês não foram nos últimos jogos, né?
1: A gente foi, a torcida organizada estava lá, presente.
0: Mas não tinha faixa?
1: Todos os jogos. Não, aí é... Cada jogo um procedimento, entendeu? A gente entende assim. Mas a presença do torcedor, nosso torcedor da organizada, nós estávamos lá, todos os jogos. E vai ser assim desde o começo. Mesmo que eu fale aqui que eu vou sair da organizada, todo mas ano. A gente tem que ter... Deixar a casa certinha para quem pegar, faça um trabalho perfeito igual a gente faz.
2: Agora, Jeff, é o momento do torcedor desabafar, né?
1: Isso.
2: Eu não quero mais saber.
1: Isso,
2: eu não vou
1: também
2: mais,
1: tem isso.
2: Eu não me mexo, agora eu vou focar nos estudos, vou pra igreja, não quero saber do futebol.
1: Eu vou.
2: Mas vai dar tempo.
1: Troca de esporte, natação, exato. Vai pra musculação.
2: E vai fazer bem não ir pra essa.

0: um ano que no campo não foi bom pro Tubarão, mas foi um momento ali que vocês se juntaram, tiveram esse discernimento e essa ideia e acabaram marcando ali essa última homenagem em vida ainda, ficou muito legal.
1: Ô, Lucas, foi bom até tu lembrar, porque a gente teve um mês aí que foi horrível pra gente, né? A gente teve 3 perdas seguidas, né? O nosso Brasão também, né? Que acabou falecendo, e a gente também fez homenagem pra ele, né? Fez o bandeirão no estádio, e que chamou a atenção aí do estado inteiro, né? Não só do estado, do Brasil. E depois a gente perdeu logo em seguida um torcedor nosso, que era o Rafael também, que era sido torcedor nosso das arquibancadas. Enfim, foi um mês passado aí triste, mas que a gente tem que levantar a cabeça e seguir.
2: Vocês foram durante o campeonato, acompanharam em casa e foram em alguns jogos fora?
1: Praticamente todos os jogos fora, né? Quase todos os jogos fora, né? A gente não foi nos últimos que não deu, né? Praticamente jogo de quarta-feira, né, Giovanni?
2: Não teria como, né?
1: Um jogo numa quarta-feira, que todo mundo trabalha e que fica dificulta pra gente também. Mas, quando a gente pôde seguir, a gente seguiu.
2: Como tu viu a presença do torcedor nos jogos do Tubarão em casa? A gente ouviu muito, e eu falei que, por exemplo, o ingresso era caro pelo campeonato, também não sei se para alguns isso era desculpa. Tirando a BGT, mas no geral, como tu viu a presença do torcedor nos jogos do Tubarão no Domingos Gonzalez?
1: Fraca, muito fraca. Eu comento isso também no meu grupo, da diretoria, que nosso torcedor, ele é muito de placar, ele é muito de momento, né? Não sei se é dos outros também, mas nós, maioria de rede social, fica muito dando pilha e depois na hora de jogos não vai. É complicado. Mas nós que fizemos a frente, a gente tenta chamar de uma maneira ou outra, tentar chamar e tentar evitar de falar coisas negativas para que o pessoal venha.
0: Enfim. Não tem talvez a impressão. Eu vou falar desses últimos 3 anos aí, 24, 25, 26. Que a coisa azedou muito rápido, cara. Talvez relação aí técnico, torcida, jogadores. Em poucas rodadas, assim, acho que em todos os campeonatos, 3, 4 jogos, assim, a coisa o caldo já entornava. Claro que quanto mais o time demora a voltar à primeira divisão, menos paciência tem um torcedor. Mas tu acha que o caldo não tá entornando muito rápido, cara?
1: É complicado tu agora tentar rever onde foi o erro fundamental, né? Mas eu acho que é mais suporte, cara. Eu acho que o Juliano, ele precisa de alguém que abrace ele, que dê suporte, que venha tanto no investimento como na vila, né? Para que ele não fique sozinho, né? Para que ele não fique. Esse problema também nosso do associativo também pesou muito, né? Pesa, porque tu não conseguir trabalhar em paz é complicado. É que naquela questão que eu falo do vizinho chato, né? Mas enfim, agora não adianta a gente tá dando tiro, chutando o balde, porque é uma coisa que a gente gosta, é do coração, não tem o porquê sentar, reavaliar e ver o que dá para fazer para um futuro aí.
2: Um abraço pro pessoal que nos acompanha aqui no WhatsApp da Tubá. Bom dia, Giovanni, Lucas e galera. Então, o Flamengo não conseguiu sair do empate contra o Inter do amigo Pires. O Palmeiras disparou. Manda um abraço para o Agenor da GAN, sempre ligado da Tubá. Rodrigo, top, top. Um abraço, Rodrigo.
0: Rodrigo, não é nem que o Flamengo não saiu do empate. O Flamengo teve que parir uma bigorna para empatar o jogo. O natural ontem era a vitória do Inter.
1: Eu acho que do Campeonato Brasileiro, eu acho que tem muita chuva ainda. Não tem como a gente...
2: O Flamengo já passou.
1: Comparando e dizer igual a Série B. Quem dizia que o Blumenau ia largar o campeonato e dar na mão no colo do Hercílio Luiz? Hoje, para subir, ia ser o Blumenau, se o Blumenau não larga.
2: Sim.
1: Entendesse? Mas então, tudo pode acontecer. Tudo pode acontecer.
0: Tem água para passar embaixo dessa ponte, viu?
2: Então, o que foi? Concordou, então?
0: Eu fui te provocar, porque eu tenho que fazer o teu contraponto aqui.
2: Flamengo é campeão, Flamengo é campeão. Agora o Flamengo vai reclamando da arbitragem.
0: Mercado, né?
2: A CBF já vai dar uma força.
0: Vamos gastar uma baba naquele menino Thiago Almada, jogou bem no Botafogo.
2: É, bom jogador, né?
0: Vamos ver, viu, o que dá aí. Mas tem que reforçar a defesa, viu? Aquele zagueiro Vitão ali, não sei não, viu?
2: Bom dia a todos à mesa. Mandar um abraço pro meu amigo Jeff, o Estopa.
1: Estopa, um abraço, Estopa. Esse é fiel. Um abraço.
2: Fala, ouvinte.
3: Precisa dizer que vai ser bem recebido no Aníbal Costa. Isso sempre foi bem recebido. E agora vai ser recebido de braços abertos, já que só tem um clube na cidade que vai atuar. Tá bom? Vamos receber você de braços abertos.
2: Valeu. Abraço ao Giovanni Tonon. Ele quer fazer um show lá no Marola.
1: Eu quero ver se eu vou ser bem recebido também. Vou levar o meu pai na cadeira de rodas lá.

0: Anibal Costa, quero ver.
1: É, parabéns ao Jeff, ele é um guerreiro, leva tudo na raça, às vezes é, falta apoio, aqui a opinião do Giovanni Tonon. O bom dia, abraço ao Jeff, grande guerreiro da BGT, Wesley Cândido, Estácio.
2: Abraço, Wesley.
1: Bom dia a todos, é isso mesmo, Jeff. A torcida só tem que agradecer ao Juliano. Ano que vem a torcida vai estar apoiando novamente. Sempre foi assim, a opinião da Janice Anacleto.
2: Abraço, Janice.
1: É, algumas mensagens, daqui a pouco tem mais destaques aqui no Bola em Jogo. Um abraço para o Taquara. É campeão, é campeão. Bom dia ao meu amigo Jeff. Bom dia, Ursilista Lucas.
2: Bom dia, bom dia.
1: Giovanni, vem que a água tá quentinha. A hora é essa, mas a iniciação é pesada. Já te falei, tá me colocando a pressão. Quero me levar pro Aníbal Costa, mas ele me falou que eu tenho que passar por um teste.
0: Tem que ter
1: uma iniciação. Que é isso, coisa? Que coisa macabra é
0: tu
1: essa?
0: Olha, baby, tu lê a letrinha miúda do contrato e depois
1: uma pra cabeça. Rapaz, aí tu me quebra. 11h32, intervalo na volta, mais destaques aqui no Bola em Jogo desta quinta-feira.
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4: Municípios de Santa Catarina que tiveram chuva nas últimas 24 horas com deslocamento de uma frente fria agora registram tempo mais estável no decorrer desta quinta-feira. As temperaturas sobem discretamente pela tarde e a temperatura mínima, aquela geralmente observada no comecinho da manhã, vai subir mais nos próximos dias devido à configuração de um novo padrão do jato de baixos níveis. É o mesmo mecanismo sinótico que trouxe a onda de tempestades severas ao Rio Grande do Sul nos últimos dias. Aqui para nossa região, a expectativa de mudança de tempo é maior a partir de domingo, no dia 2 de agosto, onde temporais e vendavais vão atingir vários municípios catarinenses no decorrer da próxima semana. Temperatura máxima hoje em torno de 22 graus e mínima na madrugada desta sexta-feira de pelo menos 16 graus em São Matinho, Siderópolis, Treviso, 13 de maio, Uruçanga e Tubarão. Daniel Panobianco, da agência PD Radar, com exclusividade para a Tubá FM.
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0: 11:35, de volta com Bola em Jogo. Alô, Pires, um abraço para o meu amigo Pires, sempre ligado aqui no Bola em Jogo, torcedor do Internacional. Um áudio por aqui, fala meu xará Giovanni.
1: Bom dia, pessoal do esporte. Ora, Jeff, tamo junto. Sempre peixão.
0: Conhece, né, o Giovanni?
2: Um abraço, Giovanni. Quero mandar um abraço aí pra minha diretoria aí, pessoal da minha diretoria, da Batalhão aí, que sempre teve do meu lado aí, o Agnaldo, o Felipe.
0: Gente, boa. Alô, Agnaldo.
2: O Alan,
0: gente,
2: que
0: boa.
2: É um cara que deu um suporte fundamental, 100%, a Morgana, o Cris Mito, o Edson, o Eduardo, o Marcelo, o Rael e o Vinícius Mendes. Esse é o meu pessoal da minha diretoria que a gente se encontra, vamos fazer reuniões, vamos ver o que dá para fazer, arrumar a casa e seguir.
0: Taquara, no ano que vem tu vai ver o Criciúma e a torcida do Tigre lotar o campo do Ercílio. Alô, Taquara, Galbi, não te esquecem, não esquece de você, tá? Já colocando aqui que ano que vem tem jogo contra o Criciúma. Um áudio chegando, fala, ouvinte.
3: Bom dia, Giovanni, bom dia a todos da Rádio Tubá. Giovanni, alguém sabe aonde o Ercílio vai disputar a Copa Santa Catarina? Uns falam em Braço Norte, outros falam em Nova Veneza. Alguém sabe me dizer o lugar certo?
0: Valeu, Santos. Santos Serafim, um abraço. Se nada mudar, o Ercílio deve mandar os jogos da primeira fase no Aníbal Costa e se classificando para a segunda fase, semifinal, aí pode jogar em Nova Veneza, porque vão trocar o gramado do Aníbal Costa, né? Pensando na primeira divisão do ano que vem. Qual a outra mensagem aqui? Um abraço, bom dia aqui, não tem o nome. Bom dia, nação ercilista. O Joãozinho Dalino de Laguna tá colocando que domingo jogo de domingo lá no Dino José no Estreito, 10 da manhã, Quarentão Beira-Mar contra o Danoninho. Ó, domingo tem jogo bom no Dino José no Estreito, Beira-Mar contra o Danoninho, Quarentões em ação. No sábado tem Palmeirinhas contra o Beira-Mar, na Vila Nova, no estádio da Vila Nova em Imbituba. É isso, um abraço, Joãozinho. Daqui a pouco mais mensagens. Ô Jeff, tu que tá ali há um bom tempo, acompanha o Tubarão, a gente fala da presença do torcedor. Essa campanha, ou as campanhas que o Tubarão vem fazendo em campo, não são boas? Isso também afasta os torcedores? A cada ano que passa tem menos torcedores no estádio? Isso também não preocupa? E tem, que tu falou também, alguns são modinhas, né? Só vão na boa, e tem os que não vão, alguns, o time tá mal, não vou, tem de tudo pouco,
2: isso,
0: né?
2: Afasta muito, né, Giovanni? Fica difícil, né? A gente viu os exemplos aí, nesses últimos jogos aí, a falta de respeito dos próprios jogadores com a organizada, com a torcida, né?
0: Por quê?
2: Isso não pode acontecer, né? Do jogador numa troca, ou às vezes o técnico tirar e vir querer retrucar com a organizada, com a torcida, isso não pode acontecer, né, cara? O jogador, ele tem que estar ciente de que é um profissional, não deu, sai, abaixa a cabeça, vai pro vestiário, não fica retrucando com o torcedor na arquibancada. Então a gente viu muito hoje isso, mas são erros que pode ser corrigido, né? Igual a nossa organizada, a gente esse ano falhou muito com a nossa banda, foi um trabalho que a gente não deu tempo para fazer, que ano que vem com certeza vão fazer, né? Mesmo se eu não tiver à frente, vão fazer com certeza, que
0: não
2: é
0: vão pagar
2: o
0: mais
2: pessoal da banda, para não pagar mais, exatamente, para ensinar o pessoal a tocar. A gente tem até o trompete, a gente tem, entendeu? Está guardado, então é só questões de colocar em prática e sentar e organizar e ver os ensaios, ver quem quiser tocar, quem quiser aprender, né? A gente vai ter esse tempo para corrigir os nossos próprios erros, né? As nossas faixas, tem que fazer mudança também, tem que trocar, enfim, é um recomeço pra gente, a gente vai ter tempo.
0: Tu acha que agora, com a alta do Ercílio, que vai jogar agora a Copa Santa Catarina, e principalmente vai jogar a Série A do Catarinense, torcedores que eram do Tubarão podem mudar e vão pro Aníbal Costa, mudar de lado, ou vão os que realmente não eram torcedores, os que gostam de futebol. E eu acho também, né, acima de tudo, tem muitos que gostam de futebol, né, que isso, vão no Domingos Gonzalez, que vão no Aníbal Costa.
2: Mas no final de tudo a gente tem que respeitar, né, Giovanni, porque onde rola a bola e o futebol é do mundo, né, então... Quem gosta, gosta de ver um joguinho e muitas vezes não vai lá só para torcer, vai para ver o jogo, o espetáculo. Ou às vezes, tem um joguinho hoje, vamos ver. Então, eu acho que tem que ser respeitável, é como uma opinião. A gente tem que respeitar todo mundo, então, cada um sabe o que faz. E eu, por exemplo, eu não vou, porque eu sou tubarão, né? Então,
0: não vai.
2: Não vou, eu prefiro acompanhar pela televisão. Mas, enfim, se respeita aquele que gosta de um joguinho, né? Que possa ir, que possa fazer o que gosta, não adianta.
0: Depois de alguns anos, voltamos a ter clássico.
2: Sim.
0: Na Série B, no caso, Ercílio e Tubarão, Tubarão e Ercílio. Primeiro foi no Aníbal Costa e depois, recentemente, no estádio Domingos Gonzalez. É. Os jogos foram tranquilos em relação aos torcedores, a confusão, teve alguma coisa?
2: Nenhuma. Super tranquilo. Todos os dois jogos, não tivemos zero problema. Graças a Deus. E o trabalho que a gente faz, né, Giovanni? Nós que estamos na frente, né? Eu jamais vou permitir alguma coisa desse tipo que aconteça, né? Então, graças a Deus deu tudo certo, dois clássicos. Enfim, os jogadores não corresponderam à camisa que tem, né?
0: Faltou
2: o desrespeito, né? Jogo sem vontade, jogaram sem vontade, mas, enfim, tudo passa. Vamos à frente.
0: Essa situação eu costumo falar, né? Estamos aqui numa cidade de Tubarão, todos se conhecem, né? Quando tem clássico, a torcida da Império vai brigar com a BGT, vão pra porrada, ameaça.
2: Sempre
0: não,
2: falo,
0: né? Todo mundo se conhece,
2: não,
0: cara.
2: Todo mundo se conhece.
0: O jogo é hoje, amanhã todo mundo vai trabalhar junto.
2: É o que eu sempre falo, eu sempre digo isso pra eles. Torcedor é arquibancada, gozação, piadinha sempre vai existir. Senão o futebol fica feio, fica ruim, não tem graça. Então... Na arquibancada, o torcedor. Desceu, todo mundo é pai de família, todo mundo trabalha na segunda-feira, gente. Pelo amor de Deus, nós estamos em 2026, vamos para 2027. Acabou isso. O negócio é fazer cada um o seu e pronto.
0: Abraço para o Leonardo da Império Vermelho. Quem manda nessa cidade sou eu. Um abraço, tá feliz da vida. Eu até falei, né, quando antes do clássico, na semana do clássico e na semana que vem, o Bruno Cavalão deverá estar aqui e eu vou falar para ele, a gente vai falar sobre isso, que eu só não achei legal quando eles colocaram o chiqueiro, né? Jogo no chiqueiro.
2: Sim.
0: E eles falaram, não sei, a BGT também usava esse termo, por exemplo, quando o jogo foi no turno, vocês usaram, a BGT colocou? Se colocou,
2: não,
0: eu achei errado.
2: Não também. Lembro, mas também eu acho que isso não interfere em nada.
0: Eu não achei legal, porque o Domingos Gonzalez foi um nome importante, né?
2: Sim.
0: Aníbal Costa foi um nome importante. Então. Mas enfim, né? Passou, eu só dei minha opinião lá e.
2: Se a gente pegar e
0: passou e bola pra frente.
2: Se a gente pegar e daqui a pouco começar a cortar, então isso certo nem tem mais futebol.
0: É igual aquela música.
2: Sem graça, né?
0: Igual aquela música que vocês têm, né? Vocês, as duas torcidas de Paladão lá, que até hoje eu nunca concordei, né? Aí eu vejo as crianças no estádio, as mulheres,
2: isso era uma coisa
0: vai,
2: que eu ia.
0: Caju, não sei o quê. Até hoje eu nunca gostei. Seja do Aníbal Costa da Império ou da BGT. Acho
2: essa
0: que
2: música
0: não
2: era
0: precisava,
2: coisa,
0: mas.
2: Era uma das coisas também que a gente. Que eu, na verdade, eu ia queria mudar, né? Mas no fim não tivemos tempo hábil para isso. Mas espero que, mesmo se eu não tiver à frente o ano que vem. Pessoal mude essa letra aí e faça uma música mais bonita até pra quem vai ao estádio escutar.
0: Todo ano tu diz que sai, vai sair.
2: Um abraço pro Calinho, pro Carlos Lima, né? Que sempre acompanhando. O Calinho que trabalha com motores lá.
0: Trabalha.
2: Em oficinas.
0: Essa hora deve estar dormindo.
2: A gente fica de motores lá.
0: Alô, Calinho, bora pra festa.
2: Olhadinha, um abraço. O pessoal tudo que acompanha a gente, né? O Giovanni Júnior.
0: Só enfim, gente boa. Né? Terminou a Série B pro Tubarão. O Tubarão não vai mais jogar, né, profissionalmente na temporada. Aí a BGT também para. Como que é a rotina agora? O que vocês fazem? Não fazem nada?
2: Nós, da organizada, sempre temos alguma coisa para fazer. Sempre temos eventos, sempre temos alguma coisa para auxiliar. Vamos ter ações, vamos anunciar.
0: Dia da criança, Natal,
2: futuramente vamos anunciar. Agora, a princípio é a nossa reunião para nós fechar, fazer um balanço de tudo que foi feito, né? A gente faz uma reunião, depois faz uma confraternização, né? E depois a gente alinha aí o pessoal da diretoria, o que vai ser feito, de finalização, CNPJ, como é que vai estar, enfim, para dar andamento e segmento. Torcida organizada, Batalhão Garra Tricolor, ela não para, ela continua.
0: Tem dinheiro no caixa?
2: Temos dinheiro no caixa, tá tudo pago, CNPJ em dia, somos a torcida organizada do Clube Atlético Tubarão, registrada e em dia. E vamos à frente, junto com o Clube Atlético Tubarão, no que der e vier, na situação ruim e na boa.
0: 11:45, um abraço ao Jeff, é guerreiro, falou a realidade do desrespeito com a torcida tricolor e gostaria de solicitar ao Mozart Tornon, que fez as tabelas da Copa do Mundo e da Série B, que quem sabe fazer agora da Copa Santa Catarina, se coxou as tabelas, tu e com o Mozart fizeram
2: isso, as tabelas. Isso, a gente fez as tabelas
0: da Copa do Mundo,
2: do Campeonato Catarinense, da Série B.
0: O Rodrigo colocou lá aqui no bar do Top, o pessoal olhava ali, gostava. Então é legal a ideia de vocês, né? Quem sabe para outras competições vocês possam fazer mais pra frente também, né?
2: Da mesma maneira que desses 20 anos, né? A gente tem 20 anos, né? 2005, da mesma maneira que a gente encheu a sala de troféu desses 20 anos, né?
0: O quê?
2: Da mesma maneira que a gente encheu a sala de troféu, a gente pode, de repente, ano que vem, fazer também a tabela de novo, né?
0: Troféu.
2: É?
0: Troféu, louco.
2: Desses títulos que a gente ganhou, dessas...
0: Ah. Né? Série C do Catarinense e Copa Santa Catarina.
2: Muita coisa. Base, campeã e por aí afora.
0: Tem que voltar a, então, ter protagonismo, né?
2: Temos que voltar com tudo. Tudo e com estrutura. E se Deus quiser, nós vamos voltar.
0: Abraço, Joãozinho, domingo às 15h, amigo do Rafinha e amigo do Joãozinho, estádio Dino José, um abraço, a região do Estreito estará movimentada no final de semana, fala ouvinte.
4: Bom dia, Giovanni, bom dia, Jeff, daí um
0: fala,
4: abraço.
0: Fala, corneteiro.
4: Ô, Jeff, o Ercílio é momento, é só momento, porque eles voltam para a segunda divisão de novo, não tem estrutura, não tem nem estádio nem é deles.
0: É.
4: Não tem torcida, nada, botaram 2.800, porque a metade era torcida de fora.
0: Ah, é?
4: Pessoal que foi lá ver jogo. Entendesse? Então isso aí é normal. É igualzinho uma criança.
0: É.
4: Tá alegre agora, daqui a pouco chora de novo.
0: Oi, Sopa.
2: Um abraço.
0: Tu é um que vai ao Aníbal Costa, hein? Eu sei que tu vai agora na Copa Santa Catarina e principalmente na Série A do ano que vem. Eu sei que tu vai estar pelo Aníbal Costa. Então calma, pá. Calma, rapaz. Olha o coração. Intervalo, um abraço pro Chicão. O Chicão tá me enviando aqui a tabela da Copa SC, Copa SC Sub-16. Tubarão vai disputar a competição daqui a pouco. Eu trago jogos, brasileiro também destaque. Enfim, daqui a pouco as informações para você que acompanha o Bola em Jogo.
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0: Rádio Tuba. 11:50, vem aí a Copa Santa Catarina Sub-16. Na primeira fase, O Tubarão vai jogar a primeira partida dia 22 de agosto, no sábado, lá no Renato Silveira em Palhoça contra o Guarani. Na segunda rodada, o Tubarão joga em casa num sábado, dia 29, em casa contra o Figueirense. Na terceira rodada, o Tubarão joga em casa no dia 5 de setembro contra o Agrifute. Na rodada seguinte, o Tubarão joga fora contra a Irmã Carmen, no sábado, dia 12 de setembro, lá na Casa Lar, em Araranguá. E na última rodada da primeira fase, o Tubarão joga em casa contra o Rio Grande no dia 26 de setembro, jogos da Copa Santa Catarina Sub-16, né? É regulamento, a equipe profissional tem jogado pelo menos uma competição de base aqui em Santa Catarina. O Tubarão optou em disputar o Sub-16. Não tenho, confesso, Chicão e companhia, não tenho informação se já estão trabalhando, se já estão montando o elenco sub-16, já tem técnico, quem vai ser? Estou à disposição, Chicão. É bom, eu sempre falo que tem que ter base, é importante investir na base.
2: E aí tu falou que se a BGT vai ficar parada, tá aí a resposta. Então, não tem muito trabalho à frente, né? Isso é importante para nós que fizemos a frente de uma organizada.
0: Campeonato Brasileiro da Série A, para registrar, 21ª rodada. Tivemos ontem Mirassol 2-1 para o Remo. Em Porto Alegre, ufa, o Flamengo conseguiu empatar. Inter 1-1 para o Flamengo. Ontem no Maracanã, Fluminense 0-0 para o Palmeiras, Fluminense 0-0 para o Bahia. Lá no Barradão, em Salvador, Vitória 0-4 para o Palmeiras. Hoje 7:30 em São Paulo, Corinthians contra o Atlético Paranaense. 9:30 no Couto Pereira, Coritiba contra o Cruzeiro. Os jogos entre Botafogo e Grêmio, São Paulo e Santos, Atlético Mineiro e Bragantino, Chapecoense e Vasco serão remarcados ainda sem data para acontecer. O Palmeiras lidera 47 pontos, o Flamengo é o segundo com 39, o Flamengo tem um jogo a menos. O Atlético Paranaense é o terceiro com 36, quarto Fluminense 34. Os quatro últimos, 17º Grêmio, 22, 18º Vasco, 21, 19º Remo, 21, a Chapecoense é a última colocada com apenas 10 pontos. Fala, Tonon.
11: Em plena quarta-feira de chuva, 2.800 pessoas, não tem torcida. Quem é que tem, então?
0: Valeu, Tonon.
2: Tonon, vamos marcar aquele churrasquinho, né, cara? Vamos marcar, né?
0: Tá na hora, né? Esperando.
2: Ô, meu Deus do céu, cara.
0: Vai ser lá no amigo, no Bar dos Amigos, lá em Olaria Armazém.
2: Eu ouvi tu falar, e não até agora na data de churrasco nada, né? Bora marcar.
0: Fala, ouvinte.
12: Bom dia a todos, bom dia a Suter Raio do Barra, bom dia a todos, torcedor do Parão. Vou dar um abraço aí pro Gerson, seu grande presidente da PCT. Tomara que ele continue sempre, se não quiser continuar, mas continua sempre. Nunca vou abandonar. Nunca. Eu vou ficar sempre pelo time do coração do Jacarequara. E outra. E que um mimimi torcedor do estilista chamando o torcedor do Guarão para abrir o braço aberto para torcer por esse. Nunca para torcer por esse. Você quer vencer até o fim. Pode ser na Série A, Série B, você quer até o fim. Porque nunca aconteceu isso assim.
0: Eita!
12: Nunca se troca o time da cidade. Então tá. Sempre tem que torcer um time fanático pelo clube. Só.
0: Um abraço, valeu, abraço ao Cristiano.
2: Um abraço Cris. Cris Mito. Guerreiro, né? Abraço pro meu padrinho aí, Lourinho. Abraço, Lourinho. Grande Louro. A minha madrinha, Ilze. Aos filhos aí, a Ana, a Kelly, a Franciele, Gabriel, todo mundo aí, a galera toda aí.
0: Ah, o Chicão manda aqui que são dois grupos, grupo A, grupo B, são três, né? Grupo A, B, C, no sub-16, Tubarão está no grupo A.
2: Grande,
0: Chicão. Jogadores se apresentaram ontem, legal, então esse trabalho de sub-16, a base que vai acontecer, nos próximos programas falarei mais sobre isso.
2: Esse Chicão me emociona.
0: Um abraço ao Marcel, meu amigo Marcel Vitoretti, em 13 de maio, tá retornando de Sangão, Morro Grande, acompanhando o Bola em Jogo. Um abraço, Marcel, torcedor do Ercílio, do Fluminense. Pois é, o Marcel, no sábado, em 13 de maio, eu fui, né? Tu não foi. Mas um abraço aí pra ti, pros amigos de 13 de maio. Então é isso, né, o meu amigo Jeff. Eu acho legal a gente sempre conversar. Tais ali porque tu gosta, né? Já são quantos anos ali?
2: É coração, né? Eu tô ali desde 89. né? Desde o tempo do Forró Velho, com 12 anos, entrei com meu padrinho.
0: Pra caramba.
2: Quem me levou lá foi o Lourinho, né, meu padrinho?
0: Eu nasci em 89.
2: Então, o que que acontece? É muito tempo, né, cara, que a gente tá ali na vila, é coração, é raiz. E
0: tu pegou ainda o ferroviário, né?
2: Peguei o ferroviário ainda.
0: Ferrinho.
2: Aí, com muita luta, com muito amor, muito carinho, sempre fazendo o que a gente gosta, né? Eu acho que se a gente fizer o que a gente gosta, não tem como não dar certo, né, Giovanni? Tem que fazer o que gosta.
0: Com certeza. Um alô ao Jorge Machado de Laguna, um abraço, Jorge. Valeu, Jeff. Sabe que o espaço tá aberto, respeito a ti, ao teu trabalho, muita gente gosta de ti, né? Porque tu tá ali não pra ganhar dinheiro, muito pelo contrário, mas tu tá ali, pelo que eu vejo, tu é a pessoa correta, né? Tu é a pessoa...
2: A gente tenta fazer alguma coisa melhor,
0: né? Teu exemplo, sabe disso, eu falo pra todas as pessoas que tu é um guri do bem, merece todo sucesso, saúde, o resto a gente corre atrás. Parabéns e parabéns, precisando, pode contar comigo.
2: Beleza, obrigado, quero agradecer primeiro a Deus, né? Deus nos abençoar aí todo mundo e agradecer aqueles que a gente não falou o nome aqui, torcedores, e seguimos em frente, com a graça de Deus.
0: Valeu, um abraço, galera. O Bola em Jogo retorna amanhã. Ô, meu amigo Calinho, a carne vai rolar lá, é que amanhã não posso, mas vamos ver uma data, tá bom?
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2: Olá, você que nos acompanha nesta quinta-feira, dia 30 de julho. O evangelho de hoje é de Mateus 13:47-53. Disse Jesus aos discípulos: o reino dos céus é como uma rede lançada no mar que recolhe todo tipo de coisa. Quando fica cheio, os pescadores arrastam para a praia, sentam junto aos peixes bons em cestas e jogam fora os peixes maus. Assim também é no fim do mundo. Virão os anjos para separar os maus do meio dos justos e lançá-los na fornalha ardente, onde haverá choro e ranger de dentes. Compreendes tudo isso? Sim, responderam. Então ele disse: por isso, todo escriba que se torna discípulo do reino dos céus é como um proprietário que retira do seu tesouro coisas novas e velhas. E quando Jesus acabou de contar essas parábolas, saiu de lá. A salvação é oferecida a todos. Salvação ou infelicidade dependem da nossa aceitação ou da nossa recusa. Deus faz a sua parte, a escolha é a responsabilidade nossa. Até o último momento, quando a rede será recolhida, podemos mudar. Ou aceitar ainda a mão que Deus nos estende ou largar para sempre a mão que nós tínhamos agarrado. O Senhor apenas respeita a nossa escolha. O reino está presente em nosso tempo e em nossa história. Mas só os de coração aberto e sincero são capazes de compreender e acolher. É agora o tempo da escolha e da decisão. Hoje nós celebramos na igreja São Pedro Crisólogo, bispo e doutor da igreja. Ele nasceu provavelmente no ano 380, morreu no ano 450. Foi um grande pastor do seu tempo. Por sua ação apostólica, pregação, dedicou-se sem medida em favor do seu rebanho. Nos seus ensinamentos aprendemos a redescobrir na igreja o grande sentido da pregação como um alimento e explicação para a nossa vida com Deus. Que São Pedro Crisólogo seja seu intercessor, para que compreenda e viva a graça do amor de Deus. Amém. Em nome do Pai, do Filho e do Espírito Santo. Amém.
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0: 4. Boa tarde, estamos chegando hoje, quinta-feira, 30 de julho de 2026. Está no ar Jornal das 12 pela Super Tubá. Tem apresentação de Antônio Nunes Bento e Ramon Silveira, produção da equipe Tubá Jornalismo, trabalhos técnicos de Everton Luiz, gravações Lucas Marcos, direção geral do padre Rafael Liano.
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0: Alô, Ramon Silveira, boa tarde. Como está o tempo em Tubarão Região e a temperatura?
2: Muito boa tarde, Antônio Bento, trepidante da notícia. Hoje, tempo bom nesse momento, 20 graus de temperatura no centro Morro da Catedral.
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0: Você vai acompanhar no Repórter Tubá. Tubarão tem a segunda menor taxa de mortes violentas do Brasil. Delegado Regional da Polícia Civil analisa o cenário.
2: No programa de hoje vamos receber o pároco de Capivari de Baixo, o padre José Eduardo Bidecu, já está conosco aqui na bancada, e também ao lado do padre Eduardo, o padre Pedro Jamba. Em pauta, a campanha para aquisição de um automóvel para uma paróquia da África.
0: Uma das maiores empresas do sul de Santa Catarina em assistência técnica de informática presta serviço há muitos anos em nossa região. Vamos receber o diretor da empresa Proinfro Tecnologia, Carlos Alberto de Souza.
2: No boletim policial, mulher agride policial militar com tapa durante abordagem Tubarão.
0: No esporte, falta um mês para a estreia do Erciluz na Copa Santa Catarina.
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0: Meio-dia e 6, boa tarde para você que já está sentado à mesa, na hora sagrada, hora do almoço, para você no trânsito com seu automóvel ligado no 104.9, nas rodovias estaduais BR-101 ou nas vias públicas da sociedade. Aquele abraço, obrigado pela carona e audiência.
2: E vamos conversar aqui com os nossos convidados, com o pároco da paróquia de Capivari de Baixo, o padre José Eduardo Bidecourt, e também o padre Pedro Jamba. Padre Eduardo, bem-vindo, boa tarde, tudo bem?
4: Boa tarde, Ramon, boa tarde, Antônio, boa padre tarde. Pedro, né? Os nossos sócios aqui. É uma alegria estar sempre na Rádio Tubá, né? É a rádio da... Eu apresentando o padre Pedro, quase 80 anos de rádio, né? A história da rádio, apresentei a Catedral de Tubarão. O padre Pedro está conosco desde o dia 11 de junho e volta para África agora dia 11 de agosto, né? E numa conversa com o bispo, apresentamos também uns pedidos, assim, até porque o padre Pedro vai poder falar melhor disso, né? Tem uma paróquia na África, ele é padre Saletino, é irmão gêmeo do padre Paulo Ossi, que é vigário paroquial hoje de Orleans. E quando ele disse: padre, eu tenho uma paróquia que tem 177 comunidades. Eu disse: meu Deus, a minha tem 11, tem paróquias de 26, de 13. E não tem carro nem moto. Assim, como é que você faz? A pé ou de carona com um catequista que tenha moto motorizada, né? Então, assim, padre, não é justo, né? A gente não tem tudo, mas tem uma condição muito mais facilitada. E eu falei com o bispo, então a gente conversou entre os padres para que nós fizéssemos uma campanha, né, entre as paróquias. E agora, né, cada comunidade está fazendo alguma coisa. E falando com o padre Rafael ontem, disse: padre, vai na Rádio Tubá também, até porque a Rádio Tubá, ela é uma rádio missionária, que ela atende o campo da evangelização, para sermos solidários ao padre Pedro, né? E se possível também dar uma motivada nessa campanha. Então estamos aqui para isso, para ajudar o padre Pedro, né, a adquirir um carro para que as 177 comunidades lá da diocese da Angola possa também ser melhor atendida.
0: E isso vai acontecer muito rapidamente, né, padre José Eduardo Bidecourt, até porque a população de Tubarão aqui da região entende muito bem a importância, né, da oração, da ação, do trabalho dos padres em relação aí à nossa palavra com o nosso divino Salvador, né?
4: É verdade. Eu postei há pouco, assim, o QR Code, e só postei, né, não deu acho que 30 segundos. O Michael ali de Capivari já deu na conta R$100. Meu Deus, nem postei.
0: É.
4: Né? Desse, fosse o primeiro, né? Ele tem uma empresa ali de importados e Capivari, então assim, ó, o povo sempre é muito solidário quando sabe qual é a causa. E nós sabemos que a paróquia, e o ano passado, o bispo da diocese, o padre, o Dom...
5: Daganda?
4: É. Meu nome?
2: Pode falar, Pedro, o padre Pedro, padre aqui, Pedro, ó, no microfone, bem pertinho aqui.
4: O seu bispo é o nome?
5: Dom Estevão Binga.
4: Ah, Binga. Uhum. E ele, diocese nova, ele disse assim, ó, Antônio, uma coisa muito bonita. Ele disse, padre, dizendo para os padres da Ala da Angola, que criaram uma paróquia, a paróquia, o melhor conceito que eu ouvi sobre paróquia da minha vida de padre, 30 anos. A paróquia é um sinal do carinho de Deus. Grava essa, Everton. Por quê? Faz uma paróquia, coloca um padre, coloca a missa, coloca o Santíssimo, tem a catequese, aí já tem uma questão social, já tem um ambulatório, depois já faz uma creche, já faz um orfanato, já faz um asilo. Em torno da paróquia gira a vida. Então, esse conceito que não é um teológico no sentido bíblico, né? Mas é perfeito, né? Eu trabalhei na África também 2 anos, então a paróquia é um sinal do carinho de Deus. Melhor conceito que eu ouvi até agora, porque em torno das nossas paróquias, eu vejo ali em Capivari, né? 67 anos de paróquia, a paróquia, depois nasceu o Colégio das Freiras, tem o SESI, a Sotelca, depois a SANC, recentemente há 30 anos o SEACA, agora o SEAP do idoso, ou seja, cada paróquia no mundo, e só imagino lá na Angola, né, com as dificuldades que tem, com a urgência que é, qualquer meio, qualquer valor, qualquer incentivo a mais, isso multiplica a ação e multiplica o carinho de Deus. Então, a paróquia é o sinal do carinho de Deus. Essa é a frase do teu bispo lá, Dom Binga.
2: Uhum. Pois é, padre Pedro Jamba, né? Um automóvel a campanha está pedindo, padre Eduardo, apenas um automóvel, com 177 comunidades desta paróquia, né? Apenas um automóvel. Para começar, porque não vai dar, né? Pelo menos o início, né, padre Pedro Jamba? Conta pra gente aí.
5: De facto, é tudo o que o padre Eduardo acaba de partilhar, que é difícil enfrentar, pastoralmente falando, 177 comunidades e sem meio adequado, sem meio de transporte adequado. A nossa missão é... tanto está afastada da cidade, é longe da cidade, tanto aqui podíamos chamar de sítios, né? Sítios longe da cidade.
0: A área rural.
5: Montanha,
0: né?
5: Rural, sim, rural. Sim. Uhum. E então o povo é necessitado, é simples, é pobre, vive do campo, espera que chova, para que depois isso produza. Se não chover, é uma tragédia.
2: Os padres de lá andam a pé para ir celebrar?
5: Sim.
0: Os ou de carona, né?
5: A pé ou de carona, uhum, para ir ao encontro das comunidades, que distam de 1 a 40 quilômetros. A gente tem de fazê-lo com ânimo e alegria, mas é um sacrifício que vale a pena, porque a gente vai ao encontro do povo que precisa de Deus, que precisa da presença eucarística. Entretanto, tem sido difícil. Uma vez tendo oportunidade, tanto graças à paróquia de Capivari, encabeçada pelo padre José Eduardo, que eu consegui vir aqui pela primeira vez para conhecer o Brasil e conhecer esta boa terra, Santa Catarina, e conhecer essas boas famílias.
0: E rever o irmão, né? Que o irmão está aqui.
5: O irmão, sim, sim. E percebi que, de facto, como igreja, tanto nos tornamos irmãos, e sendo assim, eu percebi uma acolhida muito boa em função de sermos igreja. Então, percebendo da minha situação, partilhei a preocupação que vi, as necessidades são várias. Temos, a missão tem na sua frente um internato que funciona no sistema internato interno e externato, essa escola, Então, com muita necessidade lá dentro. A própria escola tem sinais de guerra, as paredes não tem portas, algumas portas, janelas, etc. Então, também desejávamos apetrechar o internato com camas e outras coisas e para os meninos ficarem bem. Mas então, diante de muitas necessidades e dificuldades, achamos prioridade este meio de transporte que nos facilite a ir ao encontro das comunidades, das crianças, dos idosos, dos doentes, e tanto para facilitar a nossa locomoção e assim a nossa pastoral.
0: Muito bom.
5: E a gente agradece desde já esta abertura, tanto para podermos encontrar uma solução como igreja em favor de uma comunidade dentro da Igreja Universal.
2: Ô, tudo bem, a dona Célia está doando R$50, é só mandar o QR Code para fazer o Pix ou para Eduardo?
4: Sim, eu já mandei para o Ramon, né? Já está aí contigo, né? Eu mandei.
2: Sim, vou passar para o Antônio Bento também.
4: Sim, se puder partilhar, então assim, ó. Tem o QR Code, vai cair na conta da paróquia São João Batista, missa diocesana, e até a semana que vem a gente vai recolher todo esse valor. As paróquias também estão fazendo isso. Eu tive ontem, terça-feira, no meu irmão Daniel, estava de aniversário, e tinha um envelope da paróquia de Humaitá. Tá, de onde veio esse envelope? Não, fomos à missa no Humaitá e o padre Lenoir entregou o envelope para a campanha para o carro.
0: E as pessoas já estão doando.
4: Estão doando, né? O padre Sérgio convidou o padre Pedro para a semana que vem rezar 3 missas em oficinas. E as coletas das missas estão. O padre Eduardo Rocha da Catedral também já pegou a conta. Então cada paróquia está se movimentando. Então acho que a Rádio Tubá hoje está alargando isso, né? Para que de fato perceba-se a urgência. E o padre Pedro tem muitas demandas. Tem casa para as crianças, tem orfanato, internato. Então, padre Pedro, vamos focar num objeto. Então, em torno de R$100.000 consegue comprar um carro, porque lá não pode ser um carro pequeno, baixo, né? Tem que ser um carro tipo caminhonete, né? Semi-usado. Então, com R$100.000 já consegue isso. Então, a nossa meta, pelo menos, é, se consesse mais, podíamos até comprar camas para o orfanato e outras coisas, né? Mas a nossa meta hoje é esse valor, né? Então, quem está nos ouvindo, é só pegar o QR Code da paróquia de Capivari e estamos partilhando assim com vocês. A gente agradece.
0: Beleza, só para o ouvinte entender, né? Angola fica localizada na região da África Austral, sul, continente africano, e tem cerca de 36 milhões de habitantes, né, Padre Pedro?
5: Sim, senhora.
0: É isso mesmo?
5: Sim, sim.
0: Então, precisa muito, pela primeira vez aqui no Brasil, no continente, né, americano, sul-americano, e é bom, né, esse contato importante, e até para rever o irmão que está há quanto tempo aqui, Padre Pedro?
5: Já está há 4 anos e 4 meses.
0: É isso aí. Já esteve com o Padre Eduardo, né? Padre José Eduardo,
5: sim, né? Sim, 4 anos em Capivari, como vigário paroquial, o Padre Eduardo, e agora foi transferido para Orleans, para vigário paroquial do padre Joel.
0: Beleza, é uma missão que realmente toca na alma das pessoas, tanto é que quando o padre José Eduardo Bittencourt falou, né, nós vamos fazer esta campanha para adquirir esse automóvel, esse veículo para, né, o padre Pedro lá na África, lá em Angola, as pessoas já de antemão já estão ajudando. Isso é um momento tão importante, especial, né, padre José Eduardo Bittencourt?
4: Eu sempre gosto de lembrar que as missões são feitas com 4 partes do corpo, 3 partes, com os pés dos que vão, com os joelhos dos que rezam e com as mãos que doam. Ah, padre, eu não posso ir lá na África. Mas você pode rezar, né? Essa é a questão do joelho. Ah, mas eu quero ir. Ótimo, vá. Mas eu não posso ir. Tem as mãos, né? Então a mão. Eu lembro ontem a gente fez o sepultamento do seu Zé Adeláudio, que é o pai do Frei Maria Oswaldo. O bispo foi lá, inclusive. Toda a missa que ele vinha rezar ali, ele era lá da Barranca, morava lá no sítio. Toda a missa que ele vinha, ele trazia uma cesta básica. Ô, padre. E eu sabe, olha a generosidade, né? De sim, vai à missa, participa. Então, a missão é feita com os pés dos que vão, com os joelhos dos que rezam e com as mãos que colaboram. Então, assim, ó, ah, padre, não pode ajudar muito. 5, 10 reais é dinheiro? Então, assim, ó, somando com as várias doações, porque tem uns, Antônio diz, padre, se eu não puder ajudar com muito, eu não ajudo com nada. Ó, que desculpa
0: não,
4: é essa?
0: Não.
4: Ou seja, a gente passa ali para fazer um lanche, passa para botar gasolina, passa para pagar tudo. Então, assim, ó, passa e saber que esse recurso vai direto para um lugar que faz a diferença. 10 pila aqui é alguma coisa. Mas 10 pilas na Guiné-Bissau ou na Angola é diferente, né? Uhum. É, o recurso, eles são poucos e quando são bem aproveitados, eles se multiplicam como sementes.
0: Com certeza.
2: Já temos uma pergunta aqui do ouvinte, Padre José Eduardo Bittencourt e Padre Pedro Jamba. Eu posso colaborar apenas com o QR Code ou tem outro meio de enviar o Pix?
4: Então, tem ali o QR Code, tem o Pix da paróquia, que é paroquiadecapivari@hotmail.com, tudo junto. Uhum. paroquiadecapivari@hotmail.com. E também eu posso depois mandar a conta do banco, né? Uhum. Porque hoje se eu postar ali o paroquiadecapivari@hotmail.com, já dá na conta. Uhum. Se mostrar ali o QR Code, também já dá na conta. E também eu posso depois mandar para o Ramon a conta do Sicoob, a agência. Também pode ser nas paróquias, qualquer paróquia da Diocese de Tubarão está fazendo a campanha. Ah, vai na sua paróquia. Então, até o dia 11, a gente vai fazer a campanha. E depois, os que vier depois, a gente vai mandar, né, por outros meios. Então, até o dia 11, estamos nessa campanha. Então, cada paróquia da Diocese está se movimentando, né, para fazer. Pode ser na coleta da sua missa, né, e pode ser nesses meios mais. Ou levar em Capivari, já dar um abraço no Padre Pedro, né?
5: Sim.
2: Agora, Padre Pedro Jamba e Padre José Eduardo Bittencourt e Antônio Bento e Everton Ovitz. Em pleno século XXI, ano 2026, é triste a gente ver que né, vocês lá da África, um lugar tão necessitado, tão pobre, tão humilde, né, a gente vê essa situação. Não é uma crítica construtiva. Tanta gente no mundo, né, poderia ter a igualdade social que a gente sempre fala, né, Antônio?
0: Sempre, é verdade.
4: Mas o bonito é que a igreja está em todos os lugares, até naqueles lugares que não tem condição. Porque assim, ó, ah, mas se tiver umas boas condições, eu vou como padre. Não, a igreja está em tantos lugares que não chega nem assistência social, não chega ambulância, mas lá tem um padre, lá tem uma missão. Então, vê que tem paróquias muito bem estruturadas, como as nossas, e outros lugares ainda em melhor situação, mas tem paróquias no mundo que tem um carinho de Deus e tem um padre lá, sabe? Vai a pé rezar a missa, entende? Então, assim, ó, ah, mas a igreja... Não, a igreja somos nós, né? Então, essa campanha é também para que a socialização que o Ramon sonha, né, faça-se a partir da gente. Porque a gente pensa, ah, mas o governo tinha que ajudar. Não vou questionar o governo, porque cada um sabe do seu governo, né? Mas a igreja é necessária, porque a gente vai partilhando. E ninguém fica mais pobre, né? Ao partilhar, a gente se enriquece, porque a gente vai fazer parte da missão do outro. Então não tem preço que pague. O Cabo Vale de Baixo está sempre nessas campanhas. Ah, padre, isso vai muita campanha. Eu estou bem, né, de saúde, estou gordinho, estou saudável, né? Mas quando tu vê uma causa e não ajuda, eu não durmo em paz. Então, se eu não ver a causa, eu não me meto. Agora, se eu percebo e me convenço que eu posso fazer alguma coisa para dar uma... Eu não tenho como me omitir.
2: Eu, às vezes, eu choro. O Antônio Bento é mais chorão do que eu. Eu não posso ver essas pessoas, né, lá da África, entendeu, passando fome. Isso, realmente, a coisa mais triste desse mundo é a fome e outras coisas mais.
0: Um outro ponto também que eu gostaria de falar, e eu tenho certeza que os ouvintes têm conhecimento, sobre o bom trabalho na área social, tanto religiosa como social, do padre José Eduardo Bittencourt, ali em Capivari, com o SEACA, ajudando as pessoas, os jovens, as crianças que precisam, né, padre? Isso é muito bacana, muito bom.
4: É, porque assim, muitos investem em ações, investem em não sei o quê, ou investem em armas. Nós investimos em pessoas, até porque tanta criança doente aí, ou tanto jovem comprometido, ou a gente investe no início, a gente aprendeu em Capivari assim, a investir agora nas duas pontas, do início, a infância, adolescência, e também agora com o SEACA e a SEAP e a SANC, uhum, com os idosos, né? Porque hoje o mundo parece que só vale quem tem poder, quem anda. Agora, o Antônio lembra, né, que a nossa missão é essa, né? Claro. É anunciar o reino, mas ser sinal do reino. Uhum. Porque se eu falo e não faço, é uma teoria furada. Então, e quando para a paróquia de Capivari eu vejo, né, como faz bem, hoje a gente tem lá, ontem estava lá, quatro padres, porque estavam os dois da Angola, estava o padre Jerônimo, estava eu, depois chegaram os freis, depois ou seja, a paróquia, também de Capivari, como as nossas paróquias, precisam ser lugares do carinho de Deus. Então, você que está nos ouvindo, né? Tem gente que nem é católica, mas vai participar por quê? Porque a promoção da vida é necessária. É o grande critério. Tive fome, me deste comer. Tive fome, tive sede, me deste beber, estava nu e me vestiste. Ou seja, o critério da salvação não foi só quantas rezas a gente fez, né? Mas quanto bem a gente fez pro outro. E nós já ganhamos tanto, né, Antônio?
0: É verdade.
4: A gente é tão, tão abençoado com tanta coisa que não tem lugar nem motivo para que nós não estendamos as mãos para essas causas nobres.
0: É, esta é a nossa missão, né, Padre Pedro, Padre José Eduardo Bittencourt. Nós estamos aqui por um período, não vamos ficar permanente. Então, nesse período, a gente tem que ter um coração bom, fé, muitas orações, participar das celebrações e automaticamente estender a mão.
2: Padre Pedro Jamba, Dona Célia, vai levar a doação dela lá na paróquia de Humaitá.
4: Cavari? Ah, Humaitá.
2: Humaitá.
4: Ah, tá. Ótimo.
2: Humaitá. Padre Pedro Jamba, quer falar mais, né?
5: Muito obrigado. Acredito que a partilha é outro sinal de comunhão. Para além de nos sentirmos igreja, nos sentimos como filhos de Deus. Dizia há pouco tempo o padre Eduardo que quem perceber este convite de doação pode não ser católico, mas se sentir tocado, ele partilha como filho ou filha de Deus, e então isto dá significado, algum significado.
2: E nós queremos, pode concluir.
5: Sim, sim. É para dizer que a gente agradece este coração aberto de cada um de vocês, de maneira que se alguém agora não puder, e mais tarde, depois do padre Pedro tiver partido, dia 11 de agosto, eu partirei para Angola. A campanha não termina no dia 11.
4: Sim, sim.
5: Se alguém puder fazê-lo mais tarde, então, em contato com a paróquia de Capivari, padre José Eduardo, então pode fazer a sua doação e na justiça e no bem nos encontra. Esta vai aliviar os nossos fardos.
2: E o padre Pedro Jamba, Antônio Bento, vai, né, comemorar.

0: sábado à noite, às 20 horas, também em prol da compra do carro. Então, essas várias formas simpáticas e agradáveis de rezar, de partilhar. Então, ainda tem alguns ingressos, só ligar para a paróquia, né? No 99-150-2406.
1: Tem que ser rápido porque vai acabar rapidinho.
0: Tinha só 50 ingressos. Uhum. Então, a gente vai fazer uma noite de sopas, né? O padre Pedro vai ter que, pelo menos, benzer a sopa, né? Vai dizer que fez a sopa, né? O ano passado eu fiz, né? Então, sábado à noite, a noite das sopas, e domingo à noite, 7:30 da noite, todos são convidados. Quem não puder, mas pode participar pelo YouTube da paróquia, né? Uhum. Domingo à noite, dia 2, 19:30, a missa de bodas de prata do padre Pedro Jamba.
2: Que bom, né? Depois dessa missa do dia 2, aí será dia 6 de setembro deste ano, na Catedral de Benguela, na Angola. E dia 4 de outubro, a missão do Bom Pastor em Hanha, é isso? Ganda?
3: Sim. Anha Cambondongolo.
0: Que é a paróquia dele.
3: Pertence à diocese da Ganda, nova diocese. É a missão onde eu trabalho, é esta missão. Será
0: missão do Bom Pastor.
3: A missão do Bom Pastor.
1: Que bom ter aqui o padre, mais uma vez, padre José Eduardo Bittencourt, ali da paróquia de Capivari de Baixo, né? E o padre Pedro pela primeira vez, porque está no Brasil pela primeira vez, veio aqui na Rádio Tubar nesse momento tão importante. A gente fica muito feliz, ter certeza obrigado. Que os nossos ouvintes estão felizes da vida.
3: Muito obrigado. Acredito que não me esquecerei desta cidade, desta diocese. Uhum. Antes, sem conhecer, ainda não conseguia lançar o olhar e o coração. Agora, daqui para frente, a gente estará em sintonia, na oração, uhum. E tanto em mensagem, em telemóvel, um bom dia, uma boa tarde, para saudar esta boa gente. Muito obrigado.
2: Beleza. Nosso muito obrigado por ter vindo, padre Pedro Jamba. Nosso muito obrigado, padre José Eduardo Bittencourt, pároco da nossa querida paróquia de Capo Verde de Baixo.
0: Só um recadinho, amanhã nós temos, dia 31, uma reunião lá na paróquia de avaliação da festa, uhum. Prestação de contas e já proposta para 2027. Então, quem foi voluntário da festa nesse ano, o Ramon também foi nosso voluntário, né? Está convidado amanhã à noite, 7:30, tem uma avaliação e depois tem um comes.
1: Uhum. Comes e bebes.
0: Um comes e bebes.
2: Em prol da construção da nova igreja matriz, que muito em breve já partiu para uma próxima etapa, né, padre?
0: Já estão agora a semana já trabalhando na parte das telhas, né? Terminaram a parte da metálica, agora já próximos meses, agora é só a cobertura. E tendo coberta, já a gente já pode fazer celebrações, né? Uma etapa importante. Uhum. Nessa caminhada.
2: E atenção, artistas aí, né, do Brasil inteiro, agora tem uma associação, né?
0: Também criamos a associação, né? Associação Tradição e ATAR, Associação Tradição e Arte, já tem o CNPJ, já estamos trabalhando também na questão de projetos para captação de recursos, para que a nossa festa também cresça e também na parte social e cultural ela possa trazer novos elementos, assim. Então, 2027 promete.
2: Festa de São João Batista 2027.
1: Valeu, padre, mais uma vez, José Eduardo Bittencourt, obrigado por ter vindo ao programa. Padre Pedro, e sucesso nessa campanha muito legal, bacana, em que as pessoas estão de coração aberto doando para comprar este automóvel tão esperado para o padre Pedro lá em Angola, na África. Sucesso.
3: Obrigado. Que Deus abençoe a todos.
2: Amém. Meio-dia 31, vamos saber a previsão do tempo com Daniel Panobianco. E na volta do intervalo, hoje nós vamos ter aí também a presença do diretor de uma das maiores empresas do sul de Santa Catarina em assistência técnica de informática, que presta serviço há muitos anos em nossa região. Nós vamos receber o diretor da empresa Proinfo Tecnologia, o Carlos Alberto Kifuri de Souza. Depois do intervalo, fala aí, Daniel Panobianco, vai chover? Vai continuar o sol?
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5: Municípios de Santa Catarina que tiveram chuva nas últimas 24 horas com deslocamento de uma frente fria, agora registram tempo mais estável no decorrer dessa

0: desta quinta-feira. As temperaturas sobem discretamente pela tarde e a temperatura mínima, aquela geralmente observada no comecinho da manhã, vai subir mais nos próximos dias devido à configuração de um novo padrão do jato de baixos níveis. É o mesmo mecanismo sinótico que trouxe a onda de tempestades severas ao Rio Grande do Sul nos últimos dias. Aqui para nossa região, a expectativa de mudança de tempo é maior a partir de domingo, no dia 2 de agosto, onde temporais e vendavais vão atingir vários municípios catarinenses no decorrer da próxima semana. Temperatura máxima hoje em torno de 22 graus e mínima na madrugada desta sexta-feira de pelo menos 16 graus em São Matinho, Siderópolis, Treviso, 13 de maio, Uruçanga e Tubarão. Daniel Panobianco, da agência PD Radar, com exclusividade para a Tubá FM.
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10: Meio-dia e 37. Seguindo aqui com o nosso tradicional Jornal das 12. Aqui na live YouTube. Pessoal participando. Boa tarde, Antônio Ramon. E toda a equipe Tuba. Quem manda é o Rodinei de Biguaçu, Santa Catarina, região da Grande Florianópolis. Ele é natural daqui, mora lá, mas sempre nos acompanhando. Ana Maria Machado, boa tarde, Antônio Ramon. Também a minha irmã, Ana Lúcia Nunes Bento. Essa o Ramon não conhece. É isso aí.
11: A Aninha.
10: Aninha.
11: É. A professora?
10: Professora aposentada, hoje aposentada.
11: E liturgista.
10: É da igreja de São José com o padre Sérgio e também o padre Rogério.
11: Sim.
10: Tá sempre, todos os dias ali, a Aninha e toda a minha família sempre ligada à nossa querida religião católica. Vamos lá, Valdeci Martins, também Oliveira, boa tarde, acompanhando.
12: Uma das maiores empresas do sul de Santa Catarina em assistência técnica de informática presta serviço há muitos anos em nossa região, inclusive aqui para a nossa Rádio Tubá. Vamos agora conversar com o diretor da empresa Proinfo Tecnologia, o Carlos Alberto Quifúrio de Souza, o Carlos da informática, como é conhecido.
10: Famoso.
12: Né? É verdade. Boa tarde, Carlos.
13: Boa tarde, caros ouvintes. Boa tarde, Ramon. Boa tarde, Antônio. Boa tarde, toda a equipe da Rádio Tubá. Obrigado pelo convite de fazer parte dessa entrevista. E sim, nós já estamos a uma longa caminhada aí de 24 anos aí na área, atendendo as demandas de informática, microinformática, estruturação, venda, toda a área da informática mesmo.
12: Como você começou a sua história, olhando no retrovisor, né? Você já tinha isso no coração, como foi?
13: Bom, primeiro que a pessoa gostar de informática, ela não pode gostar de rotina, né? Então eu sempre fui uma pessoa que gostei de não ter as rotinas, né? E a informática, ela meio que caiu na minha vida por curiosidade, né? Eu comecei trabalhando na área da internet, e da internet para informática foi só um pulo, né? Então a gente começa a ser curioso, a ser a pessoa que desmonta o carrinho em casa quando é criança, começa a ver como é que as coisas funcionam. Eu falo para todo mundo assim, o técnico nada mais é do que um cara muito curioso. Ele tem que desmontar para aprender como funciona e a partir daí ele vai replicando, né?
10: Beleza, informática, tecnologia avançada, principalmente agora com IA, né, inteligência artificial e tudo mais. Quer dizer, o cidadão tem que estar muito ligado nas coisas modernas, né, Carlos?
13: Com certeza. A informática, ela é uma revolução constante, ela é um aprendizado constante e ela é muito estudo em cima de tudo. Mas ela traz facilidades. Então, o que nós estávamos conversando, na verdade, hoje sem informática tu não faz absolutamente nada, desde uma contabilidade, um posto de gasolina, um consultório médico, um hospital, uma rádio, sem a informática hoje não tem mais como operar.
10: Tem que estar online.
13: Tem que estar online. E a evolução, ela vem contínua, né? Então, no início era o Word, Excel, depois vieram os programas, hoje nós já estamos na inteligência artificial.
12: Você lembra da discagem, né? Quando começou a internet, meu Deus do céu, né? E fazer aquele barulhinho bem antigo, né?
13: Lembro. Todo mundo falava que era comunicação com extraterrestre, né?
12: Exatamente.
13: Era a brincadeira do pessoal pelo barulho que fazia. Esperar meia-noite para fazer a ligação, para dar um pulso de telefone.
12: Uhum. E quanto a gente fala, vocês falam muito assim, velocidade, né? Como é que era a configuração daquela época e hoje, qual é a potência maior que temos em computadores, enfim, na nossa rede de computadores?
13: Vou começar pela internet, né? Antigamente os melhores modems, os mais antigos aí vão concordar comigo, era o S-Robotics, que era a marca, né? Uhum. E a velocidade dele era de 56 kbps. Hoje uma velocidade, nós temos o K, que é o kbyte, o megabyte e o gigabyte. Então, cada um desses, tu vai fazendo vezes 1024. né? Então tu pega
12: multiplica
13: 1024 KB, dá 1 MB. Hoje uma internet ok de casa, simplesinha, ela já é de 600 MB.
12: A simples.
13: A mais simplesinha é normal. Hoje é o comercial, que a gente fala que é internet comercial.
12: Qual é realmente a internet que devemos ter em casa para não se incomodar? Quantos mega?
13: Acima de 600.
12: Acima de 600?
13: É, o recomendado é acima de 600. Até hoje, porque o custo-benefício dela é melhor do que a de 400.
12: Uhum.
13: E não é tão caro como a de 1000, que seria 1 giga.
12: O que, né? que ela evita? Cair? Ser lenta? Acima de 600?
13: É lentidão, lentidão. Existe, quando a gente fala de internet, a gente fala de uma via como uma avenida de duas mãos, né? Então tu tem o upload, que é o que tu manda, e tu tem o download, que é o que tu recebe. Via de regra, todos os provedores trabalham na internet comercial, que a gente chama, né? Não é num link dedicado, né? Eles trabalham com a velocidade de download de 600 mega, que é o que tu baixa. É o que tu vai ver no teu WhatsApp, é o que tu vai ver no teu YouTube, é o que tu vai acompanhar a rádio online. E o que tu manda, que são as requisições, eu quero entrar no site tal, eu quero enviar um e-mail, é o upload, é o que tu manda. Geralmente, 600 MB de download tem 300 de upload, é a metade. Então, menos que 300 já é ruim, já fica lento. Então, recomendado na faixa de 600 ali.
10: Beleza. Agora, Carlos Uva, só para tirar dúvida do ouvinte, de repente o cidadão, ele gosta de acompanhar, mas não entende muito de tecnologia, de informar e tudo mais. O que você diria em termos de novidades a cada momento, a cada ano, sempre surgindo? Eu lembro quando o telefone celular foi lançado no Brasil, que chegou a Tubarão, tinha a Telesc, lembra da Telesc?
13: Lembro,
10: a Telesc. Eu, Paulo Garcia e o proprietário, nunca esqueço, um outro empresário, não estou lembrado aqui, em Tubarão. Os 5 primeiros telefones celular, que era grandão pra caramba.
12: Isso. Você teve um desses?
10: É, ele me chamou o Paulo Garcia, chamou este empresário e a gente ficou com os primeiros telefones celular. Que hoje o telefone celular, você está aqui na mão, é uma coisinha, né, muito evoluída. As coisas mudando e é por aí, né? Sempre alterando.
13: Sempre alterando, sempre a tecnologia. A bola da vez hoje, elas são as máquinas gamers, né?
10: Uhum.
13: Que todo mundo veio pro notebook numa época. E agora tá todo mundo voltando para a máquina gamer. Por quê? Pela potência, pela agilidade, pela estética. Os mais novos gostam dos gabinetes coloridos, de bastante LED, bastante luz, chama atenção. Mas basicamente por causa da potência. E tecnologicamente dizendo, a bola da vez é a inteligência artificial, né? Inteligência artificial, ela veio como uma ferramenta muito importante.
10: Então, inteligência artificial, IA, muito comentado e está sendo utilizado às vezes para coisas que não deve ser colocada aí para a população, como aconteceu recentemente. Aí a gente tem acompanhado nas notícias.
13: Exato.
10: Tem os dois lados, né? Tem um lado bom e um lado ruim. Às vezes as pessoas utilizam como o lado ruim, infelizmente, né?
13: Exatamente. É como uma faca, né? Tu pode usar ela para cortar uma fruta ou para cortar o dedo ou para judiar com algo que não deve ser feito.
10: Uhum.
13: Ela é uma ferramenta. Eu entendo que a inteligência artificial hoje ela é uma ferramenta. Se bem utilizada, vai auxiliar muito. Se mal utilizada, não só para fazer o mal, mas como um uso errado dela, tu acaba cortando o dedo como uma faca. Por exemplo, a gente não pode terceirizar o pensamento para a inteligência artificial. O pensamento, a cognição, ela tem que ser do ser humano, do indivíduo. Mas a gente pode usar ela para melhorar. Então, fiz uma proposta, fiz um texto, uso ela para revisar, uso ela para achar os erros gráficos. Eu uso como um processo de correção, como uma ferramenta. Mas eu não posso usar ela para terceirizar. Digite para mim uma redação sobre tal assunto. Aí eu acho que a gente está perdendo a plástica cerebral, que é o estimular o cérebro a produzir. E a gente vai estar passando isso para a máquina.
10: Beleza. Carlos, uma pergunta também é que hoje muita gente fica com o pé atrás em termos de evolução tecnológica. Olha, os robôs já estão funcionando, já estão atuando, não só nos Estados Unidos, nos grandes países, como também na China, aqui no Brasil. Outro dia eu estava vendo uma pessoa no restaurante aqui no Brasil, né, estava sentada à mesa e de repente chegou o robô com um prato de comida. Qual é a sua avaliação em termos tecnológicos, de informar e tudo mais com relação do robô? Será que vai tirar o trabalho, a ocupação do ser humano? Qual é a sua opinião?
13: Eu acho que a tecnologia ela veio para melhorar e para auxiliar. É óbvio que tem profissões que vão ser canibalizadas, né? Eu acho que o robô, a tecnologia, substituindo a gente para fazer o serviço bruto, ela é bem-vinda. Ela é bem-vinda. voltando para a inteligência artificial, se você usar a inteligência artificial para você pensar, aí eu acho que nós estamos usando errado. Uhum. Mas o robô fazendo o serviço pesado, o serviço mais bruto, eu acho que ele tende a ser uma boa ferramenta, eu acho que sim.
10: Aqui não tem ainda, mas em outros países já tem automóveis sendo dirigido com tecnologia, né? Sem motorista. Isso é bom demais.
13: Então, acaba que para o passageiro acaba sendo mais confortável, o custo é menor, uhum. Toda a tecnologia está disponível aí justamente para esse tipo de processo. O que eu penso sobre a questão de trazer isso para o Brasil? É. Acho que a gente precisa de primeiro de vias com qualidade, né?
10: É verdade.
12: Agora, só voltando à inteligência artificial, agora a questão, o problema hoje da inteligência artificial são as fake news, e uma delas para bandidos que usam a sua imagem, a sua voz. É por isso que quando a gente recebe um telefonema que não está salvo no nosso telefone, você não pode abrir a boca para falar, porque o bandido lá do outro lado, ele vai pegar a sua voz e vai replicar, né, para ter a voz idêntica do Antônio Bento e dizer: Ramon, me manda aí R$500, né, no meu Pix aqui na minha conta, eu estou precisando. Entendeu? E várias pessoas já caíram nesse golpe.
10: É por isso que eu falei, né? É uma moeda de dois lados, né? O cidadão tem que usar de forma positiva, né, Carlos?
13: Com certeza. E eu também acho que uma legislação específica para esse tipo de tecnologia, ela tem que estar, pelo menos, a caminho de ficar pronta. Porque a partir da hora que você penaliza, você consegue rastrear, você também consegue controlar, inclusive, a tecnologia. Então, assim, olha, a transcrição de voz e replicação dela é proibida no Brasil. Todos os fabricantes de IA têm que atender a norma brasileira, não vai poder fazer.
12: Mas a culpa é dos nossos políticos, deputados, senadores em Brasília, que ainda estão se amarrando para regularizar a questão da internet. Tem países que já regularizaram.
13: E tem que estar regularizado, porque, volto a dizer, é uma ferramenta, né? Então, se a gente está com uma ferramenta ali que está sendo usada para o mal, a pessoa que está usando essa ferramenta tem que ser penalizada, né? Eu imagino que a audiência da Rádio Tubá jamais vai usar isso para o mal. Então, para nós é uma ferramenta, mas a gente não pode permitir que o mal nos prejudique, né? Aplicando golpes ou até mesmo deixando a gente com receio de atender simplesmente um telefonema.
12: A ProInfo tem quantos anos de estrada? De quantos anos, né?
13: A ProInfo, terceirizadoras de serviços de tecnologia informática, ela já tem 24 anos de estrada.
12: 24 anos de estrada, Antônio Bento?
10: Muita experiência, hein?
12: Muita experiência.
10: E confiabilidade, né, da população. Sim, atua só em Tubarão, Carlos?
13: Nós atuamos na região da Amurel. Em toda a região da Amurel. E alguns clientes específicos que a gente atende fora do estado, inclusive, né? Então, alguns clientes que a gente atende em São Paulo, alguns clientes que a gente atende em Florianópolis, que é aqui no estado, e alguns a gente atende fora também do estado, para
10: antes da entrevista, a gente comentava aqui sobre a importância da informática e da tecnologia, porque quando um empresário, ele precisa resolver alguns problemas, não tem que estar com a máquina funcionando. Quer dizer, se dá algum defeito, uma meia hora parece dois dias, o Carlos, é por aí, você falou, né?
13: Exatamente. Para quem está indo atender, o tempo do trânsito de, às vezes, 5, 10, 15 minutos é muito, o normal. Nós estamos distraídos andando no trânsito, uhum. Né? Para o cliente que espera 10 minutos, é uma eternidade, né? Uhum. Ele é uma eternidade. Então, a empresa, ela tem que estar pronta e apta a atender os clientes com a melhor forma possível e com os melhores profissionais. E aí a gente é muito, como nós estávamos conversando antes, nós somos muito exigentes nos profissionais também, até nós estamos contratando. A audiência da Rádio Tubá aí, que tem um técnico que possa recomendar para a gente, pode mandar um e-mail para o atendimento@proinfotb.com.br, que nós estamos contratando no setor técnico.
12: Então, o currículo, repetindo aí o e-mail:
13: atendimento@proinfotbdetubarao.com.br.
10: Beleza, é isso aí, Carlos. Parabéns pelo seu trabalho aqui em Tubarão, toda a região do Amurel. Dependendo da condição, né, da sua equipe, pode atender até fora, a região da REC, a MESC, a região sul de Santa Catarina, né, Carlos?
13: Atendemos. Nós temos vários clientes em Criciúma, inclusive.
10: Criciúma também.
13: Inclusive.
10: Beleza.
12: Você já imaginou, né? Antigamente, Antônio e Carlos, não existia internet, não existia o computador. Era tudo escrito ali na cadernetinha, quando no supermercado, por exemplo, fazia a conta ali, né, fazendo o somatório, não era nada computadorizado, era tudo marcado, tempo da, né? Agora, vê veja só, se imagina se a internet para no mundo inteiro. Quando o WhatsApp dá uma instabilidade, ou o Instagram, ou o Facebook, o pessoal, todo mundo fica louco.
10: Quando, só para o ouvinte entender, quando eu comecei no rádio lá em 1975, lembra? 1975. A gente escrevia, né, as notícias numa máquina de escrever. Ouvia as rádios, Rádio Tupi do Rio de Janeiro, Rádio Gaúcha, né, de Porto Alegre, e transcrevia numa máquina de escrever. Demorava um tempão. Hoje é tudo rapidinho aqui, na forma tecnológica, né, Carlos?
13: Exatamente, é como a gente diz, a tecnologia ela veio para fazer esse serviço bruto, que tu perdia o tempo, e hoje tu pode gastar esse tempo com mais produção,
10: claro,
13: com lazer, com a tua família, que é para isso que a tecnologia está aí, né? É facilitar a nossa vida, né? Então, todo esse processo tecnológico, ele é para o ser humano. Ele está sendo servido para o ser humano, né? Justamente para que tenhamos tempo de viver melhor.
12: Uhum. Qual a maior empresa que a ProInfo atende hoje?
13: Eu não gosto muito de expor os clientes. Eu não gosto muito de expor os clientes, mas aqui a gente atende a Rádio Tubar,
10: por exemplo,
13: a gente atende distribuidora de medicamento da região, a gente atende transportadoras de grande porte da nossa região também. Então, as contabilidades, atendemos a maior, acho que é do sul de Santa Catarina aqui também, são todos clientes da ProInfo. Nós temos em contrato ali mais de 150 contratos e cadastrados ativos, né, que é recorrência, há no máximo 3 meses, mais de 2.000 clientes atendendo.
12: Uhum.
13: Então nós estamos ali sempre dispostos, nosso preço de produto é excelente na região, é um dos mais baixos da nossa região, com a mesma qualidade, né?
12: Uhum.
13: E sempre com um serviço acima da média. Eu nunca quis ser uma empresa referência por preço, eu nunca quis ser uma empresa referência por ponto comercial. Eu sempre quis ser uma referência por ser o melhor.
10: Uhum. Tá, a gente... fazer bem feito.
13: Exatamente. Então a gente trabalha muito na não recorrência do defeito, que é o que nós estávamos explicando, no não retrabalho, né? E isso deixa o cliente triste. Porque, eu fiz, não resolveu, chama de novo. Não, nós estamos ali para resolver.
12: Uhum.
13: Então, nós estamos ali com essa opinião técnica, essa experiência de 24 anos de mercado e uma empresa sólida no mercado, justamente para atender a tudo e a todos com a melhor qualidade possível.
10: Beleza. Carlos, para encerrar nossa entrevista, eu gostaria que você, gostaríamos, né, Ramon, que você deixasse uma mensagem sobre o TI. Tem o IA e o TI, que é a tecnologia da informática. Deixa a sua mensagem para o nosso público ouvinte.
13: A tecnologia da informação, a tecnologia informática, ela engloba tudo, né? Ela vai desde um celular, ela vai desde um roteador Wi-Fi na sua casa, desde o YouTube, a qual nossos ouvintes estão assistindo, até os ambientes maiores, como o banco, etc. Como vocês já comentaram aqui na entrevista também, imagina hoje simplesmente sumir a internet e pegar a fila de banco novamente.
12: Uhum.
13: Pegar o caixa de mercado na calculadora ainda, né? Então, ela veio para trazer essa
10: facilidade.
13: Uhum. E ela é dividida em alguns pontos, né? Então, a gente atua na microinformática, a gente atua na venda de equipamento, a gente atua na estruturação de rede das empresas, toda essa área de computadores. Uhum. Isso é que a gente trabalha e é isso que a gente veio trazer de solução para o mercado. Mas a tecnologia da informação hoje, ela atua em quase tudo. Que nós vivemos.
10: É no mundo, né?
13: É no mundo. Desde uma fechadura digital biométrica, a um leitor digital no teu celular para destravar o celular, tem tecnologia ali dentro aplicada.
12: Então tá, e agora para descontrair, eu quero te fazer um pedido para você, Carlos, quer que você vá na casa do Antônio Bento e arrume o computador dele, que eu vou mostrar na câmera aqui qual é o computador dele.
10: Esse aí é o do Ramon.
13: Olha,
10: ele falou que é do Antônio, mas esse é o do Ramon.
13: Quando a gente trabalha na área da informática, a gente tende a não acumular muito computador antigo, né? Eu tenho até alguns clientes que colecionam computadores e notebooks antigos. Mas eu tenho lá um CP500 funcionando ainda, é mais ou menos dessa idade.
14: É relíquia.
10: O Ramon ainda não tem um laptop.
13: Não, já vamos resolver esse problema já.
12: Já
13: resolve.
12: Parabéns, Carlos. Né?
13: Muito obrigado.
12: Sucesso e, claro, você, a sua empresa, você tem sonhos ainda a serem realizados.
13: Com certeza. Os ouvintes ali, os nossos préstimos sempre estarão à disposição. O nosso telefone fixo lá é o 41030822.
12: Repetindo:
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13: 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Estamos nas redes sociais, estamos no Google ali, quem pesquisar Proinfo em Tubarão vai localizar a nossa empresa.
10: É facinho.
13: É facinho. Do ladinho da casa da bomba, bem em frente à Atlantis, ali na avenida. Bem facinho de achar.
10: Valeu, Carlos. Muito obrigado.
13: Obrigado a vocês, obrigado à audiência. E estamos à disposição.
12: E o Cléber Eduardo e o Padre Rafael estão na escuta, hein?
13: Perfeito, perfeito.
12: Valeu.
13: Um abraço, obrigado.
12: Meio-dia e 57 aqui no Jornal das 12, que volta já já. A seguir, nós vamos falar sobre o seguinte assunto.
10: Repórter do Tubar, né?
12: É, do repórter Tubar, o mais bem informado. Tubarão tem a segunda menor taxa de mortes violentas do Brasil. O delegado regional da Polícia Civil analisa o cenário já já.
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19: 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A hora certa. 12 horas e 59 minutos na Rádio Tubá.
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0: Uma da tarde com pontualidade, aqui mais ouvintes participando, Luiz Nunes de Souza da Jaguá. Alô, Jaguaruna, boa tarde, Antônio Ramon, estou ouvindo aí o programa, Luiz Nunes da Jaguaruna. Valeu a minha irmã Marlene, também a Santalino João, olá, ali no Encruz, Jaguaruna, e os demais ouvintes, na praia, Rui Corrente, praia do Campo Bom, praia aí... do Camacho, a Beth, o Hélio, sempre ligados conosco.
1: Boa tarde para Pide da Toca, o Lapide, boa tarde também aí Ramon e Antônio, sempre ligado no Jornal das 12, parabéns, dupla, grande abraço, Rodrigo, top, top.
0: Olá, repórter Tubá?
1: Isso.
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3: Tubarão alcançou um resultado inédito no cenário da segurança pública nacional. O município aparece como a segunda cidade mais segura do Brasil entre as 338 cidades com mais de 100 mil habitantes, segundo o 20º Anuário Brasileiro de Segurança Pública divulgado pelo Fórum Brasileiro de Segurança Pública. A Cidade Azul registrou taxa de apenas 1,7 morte violenta intencional por 100 mil habitantes em 2025, ficando atrás apenas de São Caetano do Sul, em São Paulo, que apresentou índice de 1,2. O levantamento também coloca Tubarão na liderança entre os municípios catarinenses, à frente de Blumenau, que tem 2,6, e Jaraguá do Sul com 3. O indicador utilizado pelo anuário considera as mortes violentas intencionais, que englobam homicídios dolosos, feminicídios, latrocínios, lesões corporais seguidas de morte e mortes decorrentes de intervenção policial. Eu converso com o delegado regional da Polícia Civil de Tubarão, Lucas de Sá Rezende. Vamos falar um pouco sobre segurança e também abordar esse anuário que foi divulgado recentemente. Tudo bem, doutor? Nos fale sobre qual a sua visão sobre esses números.
4: Muito obrigado, né, pela oportunidade de estar aqui. Eu coloco sempre a Polícia Civil à disposição. Esses dados, eles se basearam no Anuário Brasileiro de Segurança Pública, publicado agora em julho de 2026. Esse anuário, ele utiliza dados, né, das secretarias de segurança pública dos estados, fornecido pela segurança pública, e ele se baseia nos dados do ano anterior, ou seja, dados do ano de 2025, e a definição da cidade mais segura se baseia no número de homicídios por 100 mil habitantes, né? Então, como bem dito, Tubarão ficou em segundo lugar dentre as cidades com mais de 100 mil habitantes. Então, a segunda cidade do Brasil com a menor taxa de homicídios. Então, por que que é considerado esse número de homicídios? Porque dentre os dados da segurança pública, né, os registros de homicídios são aqueles que têm o menor número de subnotificação. Então, a comparação se torna mais confiável. Por ser um crime de gravidade extrema, as pessoas tendem, né, o Estado tende a tomar conhecimento do número de homicídios. Então, se a gente considerasse, por exemplo, outros números como furtos, roubos, tem muita subnotificação, né? Ou seja, pessoas que são furtadas, roubadas e nem mesmo levam, né, o fato ao conhecimento das forças policiais. Então, por isso, né, o Anuário Brasileiro de Segurança Pública, ele é feito com esses dados fornecidos pela segurança pública, né, pela Secretaria de Segurança Pública dos estados, e ele é utilizado e mensurado pelo número de homicídios. Então, Tubarão ficou em segundo lugar, né, como bem dito, em razão de que no ano de 2025 nós tivemos 2 homicídios dolosos registrados no nosso município.
3: Quais tipos de crimes mais diminuíram em Tubarão?
4: Então, nós temos percebido nos últimos anos uma redução dos números de furtos e roubos, né? Por exemplo, no ano de 2025 nós tivemos uma redução de 11,35% do número de furtos registrados em Tubarão. Em relação aos roubos, né, no ano de 2025, em relação a 2024, nós tivemos uma diminuição de 15,46%. Em contrapartida, nós temos observado o aumento dos registros de estelionato. A gente sabe que os criminosos têm se utilizado muito recentemente dessas ferramentas digitais, né, de engenharia social para aplicar esses golpes, né, esses estelionatos. Então, a gente tem percebido um aumento, né, em 2025 houve um aumento de 2,87% nos registros. Mas, como eu disse, nos crimes patrimoniais, né, que são aqui em Tubarão, em específico são os crimes que mais incomodam, nos últimos anos a gente tem percebido sim uma redução. Eu acho muito difícil falar em números quando a gente se refere à segurança pública, porque muitas vezes os números estão diminuindo, mas é claro que aquele cidadão que ele teve a sua residência roubada, ou teve a sua residência furtada, um objeto seu furtado, ele vai, não vai ter essa mesma sensação, né? Ele vai ver os números, mas enfim, né, ele foi vítima de um crime. Então, a gente da segurança pública, a gente sabe que é praticamente impossível a gente chegar ao número zero. Então, o nosso trabalho, a gente planeja a diminuição ano a ano. Então, não é um objetivo que você conquista em um ano e necessariamente ele vai ser mantido. Então, a gente tem que trabalhar de forma contínua para que esses números sejam diminuídos ano a ano, né? E a gente precisa, de fato, desses números estatísticos para a gente poder mensurar. É como eu disse, o nosso objetivo, até por questão de impossibilidade, não é chegar a um número zero. É claro que o mundo ideal seria, né, uma cidade sem furtos, sem roubos, mas a gente sabe que a vida em sociedade em si, né, ela gera esses crimes, né? Então, a gente trabalha justamente para que esses números sejam diminuídos ano a ano.
3: Como Tubarão é considerada uma das cidades mais seguras do Brasil, existe alguma preocupação de que este título gere uma falsa sensação de segurança na população?
4: Sim, como eu disse, esse título ele vem do número de homicídios, né, registrados. Então, nós tivemos, por exemplo, em 2024 nós tivemos um homicídio registrado, em 2025 dois homicídios dolosos, e neste ano até essa data, presente data, né, 29 de julho, em 2026 nós tivemos também dois homicídios dolosos registrados. Eu acredito pela experiência, né, que, como eu disse, os furtos e roubos também têm diminuído, né? Então, tem se refletido esse número de homicídios, tem se refletido também em crimes patrimoniais.
3: Existe essa parceria entre a polícia, entre o cidadão de bem?
4: Não, com certeza. Quando a gente fala de segurança pública, a gente não fala só de polícia, né? Não fala só das forças policiais. Então, questões de urbanismo, de infraestrutura da cidade, de proposta de emprego, né? Oportunidades de emprego, indústrias, educação, cultura, esporte, são questões que influenciam diretamente na segurança, né? E nesses números, né? Então, a cidade de Tubarão figura como a segunda mais segura do Brasil, não só pelo trabalho das forças de segurança, mas por todas essas questões, né? Só que a gente precisa destacar que as forças policiais aqui e os órgãos públicos de uma forma geral, a sociedade, a gente trabalha de uma forma integrada. Então, hoje nós da Polícia Civil, a gente senta para conversar questões de segurança pública com a Polícia Militar, com a Polícia Municipal, com a Polícia Científica, com a Polícia Penal, né, com o Ministério Público, Poder Judiciário, com a própria Prefeitura, né, as secretarias como um todo, Conselho Tutelar, enfim. A gente tenta trabalhar de forma integrada, todo mundo sentar para debater as questões que refletem na segurança pública, para a gente remar no mesmo caminho e tomar medidas integradas, de forma cooperada, de forma organizada.
3: É o fato que a gente coloca, o senhor colocou ali, né, que foram dois homicídios, né, no ano passado, e a gente, quem mora em Tubarão, vive, trabalha em Tubarão, não está acostumado a presenciar um homicídio. Quando acontece um, já repercute, as pessoas ficam com medo, ficam curiosas, pô, mas teve um homicídio em Tubarão, muito diferente de outras cidades que são violentas, né? Muitas vezes é apenas mais um número, mais um homicídio aconteceu, isso já é comum, normal, aqui em Tubarão não. Quando acontece um homicídio, repercute. repercute, tanto é então por isso que estamos numa cidade segura.
4: Exatamente, e nós fazemos questão de quando acontece um homicídio doloso, de trabalhar com prioridade máxima. Então, por exemplo, no caso que teve o duplo homicídio que teve aqui este ano, as forças de segurança imediatamente passaram a trabalhar juntas e conseguiram prender o autor em flagrante no mesmo dia. Então a gente tem trabalhado para, nesses casos de homicídio, que é a gravidade máxima da violência, de a gente poder dar uma resposta imediata, de fazer a justiça realmente acontecer. E isso, consequentemente, impede que novos homicídios venham a ser praticados aqui no nosso município.
3: O bandido dificilmente vai se criar aqui em Tubarão, né?
4: Exatamente. Como eu disse, por ser um crime de extrema gravidade, e até porque influencia, né, nos indicadores de violência, então a gente trabalha com prioridade máxima. Aqui nós temos a Delegacia de Investigação Criminal, né, policiais de alta capacidade técnica. Então, como eu disse, quando acontece, quando a gente tem um registro de um crime, não só em Tubarão, mas toda a região, né, mas quando é registrado um homicídio, a gente passa a trabalhar, então, como foco principal e de forma integrada com as outras forças policiais também, para trocar informações, né. A gente conversa, por exemplo, com a polícia, assim, com a polícia penal, com a polícia militar, com a polícia municipal, que eles estão no dia a dia, no ostensivo, fazendo trabalho preventivo nas ruas. Então eles têm muita informação, a gente conversa muito com eles, troca muitas informações, com a própria polícia penal, que trabalha no sistema, dentro do sistema penitenciário, né, a polícia científica também, que faz o trabalho de expertise, de fazer a perícia. Então a gente tem trabalhado de uma forma muito integrada e de coordenada com as demais forças policiais e também, né, com os demais setores públicos, né, com as secretarias, com a assistência social, enfim, a gente tem tentado fazer esse trabalho realmente de rede, né, de rede de proteção.
3: Delegado Regional de Tubarão, Lucas de Sá Rezende, obrigado por conversar um pouco com a Rádio Tubar, falando sobre segurança. Bom trabalho.
4: Eu coloco a Polícia Civil sempre à disposição e agradeço pela oportunidade.
3: Destaque da reportagem, Giovanni Martins.
0: Beleza.
1: Mais bem informado.
0: Beleza, Giovanni Martins. 1:12, vamos ao intervalo, porque na volta tem muito mais notícias para você.
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0: 18, política de combate à adultização infantil passa a valer em Santa Catarina. Notícia importantíssima, Lucas Marques.
1: Uma nova lei sancionada em Santa Catarina combate a exploração comercial da sexualização precoce e da adultização de crianças e adolescentes. A legislação institui uma política estadual sobre o tema e cria a Frente de Enfrentamento Local contra a Adultização, conhecida pela sigla FELCA. Entre os objetivos da nova norma estão a promoção de ações educativas de proteção à infância, o combate à exploração da imagem de crianças para fins comerciais, a repressão à pornografia infantil e à sexualização precoce. A medida também proíbe a veiculação em eventos, apresentações artísticas, atividades culturais e publicidades de conteúdos que caracterizem erotização ou adultização de menores. Além disso, proíbe a realização de concursos e apresentações que incentivem comportamento sexualizado envolvendo crianças e adolescentes. A fiscalização ficará a cargo de diferentes órgãos públicos que poderão atuar de forma integrada na apuração de denúncias, na adoção de medidas administrativas e no encaminhamento de casos que possam configurar crimes previstos no Estatuto da Criança e do Adolescente. Para o presidente estadual da Comissão da Criança e do Adolescente da OAB de Santa Catarina, o advogado Edelvan Jesus da Conceição, a nova legislação representa um importante instrumento de proteção integral da infância e fortalece as ações de prevenção e enfrentamento à exploração de crianças e adolescentes.
2: E a importância dela está em dar nomes e consequências a esse fenômeno, né? Principalmente relacionados a crianças induzidas a se comportarem, se vestirem, se exporem como adultos, principalmente com conotação erótica ou sexual, seja em eventos, concursos, publicidades e apresentações. Ela dialoga com o movimento nacional, porque o ECA Digital, que entrou em vigor agora em março, já veda a monetização de conteúdo, né, que retratem crianças de forma erotizada das plataformas.
1: A norma ainda prevê penalidades para quem descumprir as regras, que vão desde advertências até multas, suspensão de eventos e cassação de alvarás de funcionamento em casos de reincidência. Reportagem Lucas Marques.
3: Beleza, Lucas, 1:20, vamos agora ao boletim policial, ele, Giovanni Martins.
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5: Na polícia, uma mulher de 46 anos agrediu um policial militar com tapa durante uma abordagem no centro de Tubarão ontem. Segundo a polícia militar, a guarnição foi acionada após a autora furtar vários produtos de um estabelecimento comercial. Conforme a PM, os agentes realizaram buscas e encontraram a mulher, que admitiu ter furtado os produtos. A autora recebeu voz de prisão, mas resistiu à ação policial e agrediu um dos militares. Com isso, ela foi detida e encaminhada até a delegacia de polícia civil. Um morador reagiu a uma tentativa de assalto, trocou tiros com criminosos e acabou baleado na mão durante a madrugada de ontem no centro de Pedras Grandes. Segundo a polícia militar, três homens invadiram a casa após pularem o muro dos fundos e entraram pela janela do banheiro. Em seguida, passaram a chutar a porta do quarto, gritando que eram policiais, exigindo que o casal abrisse o cômodo. Desconfiado da ação, o morador segurou a porta. Neste momento, os criminosos efetuaram disparos em direção ao quarto. A vítima, que possuía uma arma de fogo legalizada, reagiu e atirou duas vezes para conter a invasão. Após a troca de tiros, os indivíduos fugiram pelos fundos da residência em direção a uma área de mata. O morador foi atingido por um disparo no dedo mínimo da mão esquerda e procurou atendimento médico por meios próprios. De acordo com a polícia civil, os criminosos conseguiram levar uma pequena caixa com joias que estava em outro cômodo da casa. Equipes do tático do 5º Batalhão da Polícia Militar realizaram buscas na região, mas ninguém foi preso. O caso será investigado pela polícia civil. O quarto de um casal foi destruído por um incêndio em uma casa casa localizada na estrada Geral Sertão da Estiva, em Pescaria Brava. O fato ocorreu na noite de ontem, por volta das 9 horas. Segundo o Corpo de Bombeiros, o dono da residência relatou que só percebeu o fogo quando as chamas já tinham tomado conta do cômodo. Nenhuma pessoa ficou ferida. Conforme os militares, o incêndio consumiu diversos móveis do quarto, como a cama do casal, um guarda-roupa e um bidê. O forro de PVC do imóvel também foi atingido pelas chamas. De acordo com os bombeiros, a guarnição utilizou aproximadamente 1.200 litros de água para o combate e rescaldo das chamas. Após o atendimento, o local foi deixado em segurança aos cuidados do proprietário. E uma mulher de 46 anos foi presa por tráfico de drogas na tarde de ontem no bairro Passo do Gado, em Tubarão. De acordo com a polícia militar, a ocorrência foi registrada por volta das 6 horas, após a corporação realizar o monitoramento de um ponto conhecido pelo comércio de entorpecentes. A ação foi motivada por informações e observações anteriores que indicavam a prática de tráfico de drogas no local. Durante a vigilância, os policiais flagraram movimentações compatíveis com a comercialização de entorpecentes e identificaram a mulher como acusada de realizar as vendas. Na abordagem, nenhum material ilícito foi encontrado com a mulher. No entanto, em um terreno próximo utilizado para esconder a droga, os policiais localizaram 7 gramas de crack fracionadas e prontas para comercialização. Diante dos fatos, a mulher recebeu a voz de prisão e foi conduzida até a delegacia de polícia civil. Foram essas as informações da polícia no Jornal das 12.
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3: Olá, Sandra, nos passou as informações. Atendimentos adultos na emergência, 187. Adultos no pronto atendimento, 30. Pediátricos na emergência, 32. Pediátricos no pronto atendimento, 4. Nascimentos, 12. 9 meninos e 3 meninas e registro de 6 óbitos.
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0: Toninho e Ramonzinho, pergunta a vocês, se asfaltar a Jabuticabeira, vai ceder o solo? Já está compactada nesses 2 anos passando lá, já está compactada, mas está sendo feito um estudo, vai ser feito, ou está sendo feito, né? Uma empresa foi contratada, né? Pela prefeitura para fazer esse estudo, né? E a gente vai ter que aguardar, ou a gente entende aí a sua preocupação e também de várias pessoas que passam por aí. É hora do esporte e no esporte nós vamos falar aí no destaque esportivo com Giovanni Martins, falando sobre o seguinte: falta 1 mês para a estreia do Ercílio na Copa Santa Catarina.
5: Falta 1 mês para a estreia do Ercílio Luz da Copa Santa Catarina. Se nada mudar, o primeiro jogo do Leão será no dia 30 de agosto em casa contra o Metropolitano de Blumenau. O Ercílio Luz está no mercado em busca de alguns reforços pontuais. Alguns jogadores que tiveram destaque com a camisa colorada estão deixando o clube neste momento. Podemos citar o Dudu, lateral esquerdo, que está retornando para Marília, São Paulo. E o Pimenta, ele que é volante, teve destaque, está deixando o clube, está indo para o futebol exterior. O Leão do Sul está mapeando alguns nomes que tiveram destaque na Série B do Campeonato Catarinense e outros jogadores que estavam atuando no futebol brasileiro. A tendência é que o Ercílio Luz permaneça com a equipe forte para brigar pelo título e jogar a Série D do Campeonato Brasileiro na próxima temporada. São as informações com o repórter Giovanni Martins.
0: Mais bem informado, repórter Tubá, 1:27, hoje dia 30 de julho, amanhã é 31, último dia do mês de julho, e aí sábado começa o mês vocacional, mês de agosto.
3: É isso aí, finalizando o Jornal das 12, agradecendo o carinho da sua atenção, audiência, eu volto amanhã a partir das 7 com o Bruno no Show do Rádio, Ramon.
0: Amanhã.

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6: 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Nos estúdios, Silvanei José.
7: Em entrevista às emissoras NBC e Telemundo, o Papa Leão XIV exorta os migrantes a não perderem a esperança, destacando a beleza que nasce da superação das diferenças e do reconhecimento da riqueza de cada ser humano. O pontífice também manifesta o desejo de visitar os Estados Unidos e reafirma seu papel como pastor da Igreja Universal a serviço das pessoas de todo o mundo. O sentido de liberdade, das oportunidades e o fato de que, ao longo das gerações, ter acolhido pessoas vindas de todas as partes do mundo para fazerem parte de uma única nação. Esse é o aspecto mais profundo dos Estados Unidos da América que mais toca o coração do Papa Leão XIV, como emerge da entrevista concedida às emissoras NBC e Telemundo ao término do encontro de oração Cântico de Paz realizado nesta noite de quarta-feira no Borgo Laudato Si, nos Jardins Pontifícios de Castel Gandolfo, acompanhado pelas vozes de Andrea Bocelli e do coro ABC Voices. O pontífice também manifestou o desejo de visitar seu país natal e voltou a abordar a questão dos migrantes, exortando-os a não perderem a esperança e a viverem de maneira ordenada. Crianças provenientes de diferentes partes do mundo e pertencentes a diversas religiões, unidas pela beleza do canto e da música. O cenário proporcionado pelo Cântico de Paz representou, na visão do Papa, um convite a olhar além e a reconhecer a beleza que nasce e da qual todos podem participar, quando deixamos de lado algumas diferenças e reconhecemos a riqueza representada por cada ser humano, todos criados à imagem de Deus. Leão XIV recordou ainda alguns trechos das orações recitadas pelas crianças que dirigiam aos adultos uma pergunta tão simples quanto desarmante: por que existe a

0: guerra e não a paz? Por que existe o ódio e não o amor?
1: Eu creio que os niños nos podem ensinar muito. E há que volver a descobrir os valores, o tesouro que há em ser humano, em ser todos hermanos e hermanas, a ver que todos realmente podemos participar em uma sociedade que ama a paz, que busca a paz.
2: Sim.
0: Acredito que as crianças podem nos ensinar muito e que precisamos redescobrir os valores, o tesouro que existe no ser humano, no fato de sermos todos irmãos e irmãs, percebendo que todos podemos realmente participar de uma sociedade que ama a paz, que busca a paz, que acolhe uns aos outros apesar das diferenças. Se todos trabalharmos para construir a paz, poderemos superar tantas situações que geram conflito e ódio. A entrevista volta-se em seguida para a importância de Robert Francis Prevost ser o primeiro pontífice proveniente dos Estados Unidos. Diante dessa consideração, o bispo de Roma faz uma ressalva. Penso em mim, antes de tudo, como o Papa, que apenas por circunstância é americano. Não se trata de diminuir o valor de sua pátria, pela qual o pontífice afirma nutrir um grande amor, mas de reafirmar sua missão como pastor da Igreja Universal, com uma voz e uma oportunidade de diálogo voltadas ao mundo inteiro.
1: So, I will put things in that order, and yet at the same time I will acknowledge that for myself, as well as for the people of the United States, judging by...
0: Por isso, coloco as coisas nessa ordem. E ao mesmo tempo reconheço que, tanto para mim quanto para o povo dos Estados Unidos, a julgar pela reação que vimos desde 8 de maio passado, ser o primeiro Papa americano tem um grande significado. Questionado sobre aquilo de que mais ama nos Estados Unidos, Leão XIV revela apreciar sobretudo os princípios que o país representa.
1: What America stands for, the sense of freedom, the sense of opportunity, the sense of having invited for generations people from around the world to be part of America.
0: Aquilo que a América representa, o sentido de liberdade, o sentido de oportunidade, o fato de, por gerações, ter convidado pessoas de todas as partes do mundo a fazerem parte da América. O próprio Prevost recorda que, por parte dos avós, descende de uma família de imigrantes, enquanto pelo lado materno há pessoas que foram tanto escravizadas quanto proprietárias de escravos.
1: There's a history of if you will, growing up and the kind of experience that helps me to recognize myself one of the greatest wealths of the United States.
0: Existe uma história, por assim dizer, de crescimento. E esse tipo de experiência me ajuda a reconhecer uma das maiores riquezas dos Estados Unidos. E continuo a defender os princípios que, durante tantos anos, fizeram parte da identidade americana. E isso continuará. Durante seu pontificado, Leão XIV dirigiu numerosas mensagens a diferentes realidades de seu país. Questionado sobre uma possível visita aos Estados Unidos, o Papa não escondeu o desejo de ir pessoalmente para testemunhar com ainda maior força seu compromisso em favor da paz, do amor e do esforço comum para construir a harmonia.
1: They will see me there. By coincidence, today we were looking at the calendar for the next couple of years. Nothing is set in stone yet, but I certainly hope to be there soon.
0: Vocês me verão lá. Por coincidência, justamente hoje, estávamos olhando o calendário para os próximos 2 anos. Ainda não há nada definitivo, mas espero, sinceramente, poder ir em breve. O pensamento conclusivo do pontífice foi dirigido aos migrantes.
1: Tener esperança, buscar certamente como vivir en una forma ordenada lo que es, reconocer que aquellos que pueden ser, no sé, haber sufrido por delitos por...
0: Tenham esperança. Procurem certamente viver de maneira ordenada. É preciso reconhecer que, se alguém cometeu delitos ou crimes, não se pode construir uma sociedade dessa forma. Portanto, devemos aprender a viver em paz, mas também precisamos ter coragem e esperança, que sempre nos sustentem.
1: Dessa forma. Então, há que aprender a viver em paz, mas há que ter também a valentia e a esperança que nos ajude a todos sempre.
0: Após o recorde negativo de 2024, em 2025, a Amazônia brasileira registrou a menor área queimada dos últimos 41 anos. De acordo com o novo relatório anual sobre incêndios do Mapa Biomas, 3,1 milhões de hectares foram consumidos pelas chamas na floresta amazônica, contra 15,8 milhões no ano anterior. E não é só isso. Em todo o Brasil, a área afetada pelos incêndios caiu para 12,7 milhões de hectares, quase a metade em relação a 2024, e 31% a menos que a média histórica. A redução dos incêndios deve-se principalmente ao fato de que a estação chuvosa 2024-2025 se prolongou por mais tempo, diminuindo o uso do fogo para a preparação de terras agrícolas e a diminuição do desmatamento, que limitou a presença de vegetação seca, um dos principais fatores de propagação dos incêndios. Também o Pantanal, a maior zona úmida do mundo, localizada principalmente no Brasil, com partes na Bolívia e no Paraguai, registrou a menor área queimada da série histórica. A grande área tropical e ecorregião brasileira do Cerrado, por outro lado, embora em declínio em relação à média, continua sendo o bioma mais afetado pelos incêndios, com 8,7 milhões de hectares atingidos em 2025. O relatório é interessante porque introduz pela primeira vez dois novos indicadores: a gravidade potencial dos incêndios, ou seja, o quanto o fogo danifica a vegetação, e o tempo de retorno do fogo, ou seja, após quantos anos uma mesma área volta a queimar. A esse respeito, fica claro que o verdadeiro problema é a recorrência, ou seja, 64% das áreas queimadas desde 1985 foram atingidas pelo fogo mais de uma vez, e mais da metade das áreas afetadas volta a queimar em até 4 anos. Na Amazônia, o fenômeno é ainda mais rápido. 31,6% das áreas incendiadas voltam a queimar em até 2 anos, deixando à floresta prazos cada vez mais curtos para se regenerar. Além disso, há áreas crônicas. Quase metade de toda a superfície queimada no Brasil nos últimos 41 anos está concentrada em apenas 3 estados: Mato Grosso, Pará e Maranhão, enquanto 11% se concentram em apenas 15 municípios. A análise também destaca diferenças profundas entre os biomas do país. No total, 71,5% das áreas atingidas pelo fogo abrangem vegetação nativa. No entanto, na Amazônia e na Mata Atlântica, prevalecem atualmente os incêndios que se desenvolvem em áreas antropizadas, sobretudo pastagens, o que confirma o impacto crescente das atividades humanas. Congresso Mundial de Médicos Católicos começa nesta quinta-feira em Brasília. 3 dias de formação, espiritualidade e de troca de experiências sobre a prática médica em todo o mundo. É o que propõe o 27º Congresso Mundial de Médicos Católicos, que começa nesta quinta-feira e segue com programação até sábado, dia 1º. É a primeira vez que o evento é realizado no Brasil e pela segunda vez na América Latina. O local escolhido para a realização do evento foi a Casa de Encontros Dom Luciano Mendes de Almeida. O início do encontro será realizado na paróquia Nossa Senhora da Esperança, com a celebração da Santa Missa, que será presidida pelo arcebispo de Brasília, Cardeal Dom Paulo César da Costa. Na sequência, no auditório da própria igreja, será realizada a solenidade de abertura, com a participação de representantes da Federação Internacional de Associações Médicas Católicas, do Conselho Federal de Medicina, da Associação Brasileira de Médicos Católicos. Já a missa de encerramento, no sábado, dia 1º, será presidida pelo secretário-geral da Conferência Nacional dos Bispos do Brasil, Dom Ricardo Opes. O congresso traz como tema central médicos católicos entre as revoluções industrial e digital. O tema foi inspirado pela escolha do nome do Santo Padre Leão XIV, que busca enfrentar os desafios da revolução digital, inspirado no seu predecessor, Leão XIII, que guiou a igreja durante a Revolução Industrial. Foi ainda durante o pontificado de Leão XIII que surgiram as primeiras associações médicas católicas do mundo, em resposta a seu apelo por uma organização dos leigos católicos em associações. Os participantes desse congresso mundial receberão indulgência plenária, que foi concedida pela Penitenciaria Apostólica da Santa Sé.

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0: Que foi, cara?
1: Pior que eu perdi. O sinal que ele fez pra quando ele abriu o microfone foi genial. Faz de novo aí. Faz de novo aí. Isso aí. Olá, rapaziada. Boa tarde, Jaguarada. Estamos chegando com mais uma edição do Informalizando Informação com Humor no seu início de tarde. Boa tarde de quinta-feira.
0: Quintou.
1: Quintou. Pois é, hoje é dia 30 de julho de 2026. Hoje é o Dia Mundial do Bordado. É dia do cirurgião geral. É dia mundial contra o tráfico de pessoas. E hoje também é o Dia Internacional da Amizade.
2: Amigos,
0: a amizade.
1: É, aos meus amigos, não é o caso de vocês aqui, aquele abraço.
0: É ruim.
1: Sintam-se abraçados, vocês são muito especiais.
0: É, eu não sou mais porque, pra mim, cara, eu sou a primeira pessoa que tu tem que lembrar quando convidar pra alguma coisa. Se tu não faz isso pra mim, eu sou amigo teu há muito tempo. Se tu não faz isso por mim, cara, não.
3: Tá bom. Ah, cara, eu queria ter amigos, tá ligado? Não sei como é que é ter amigos.
0: É verdade, tu não sabe?
3: Né? Não, não sei. Você sabe, porque você tem o Raul, né?
0: Eu tenho vários amigos.
3: Alô, Raul, aquele abraço pra ti.
0: Ele é meu amigo, irmão. Não,
1: se bem que tem, mas isso aí, cara, é verdade, cara. Tem muita gente que fala que tem amigos, mas na verdade, não tem.
3: Não tem, cara. Imagina você.
1: Amizade verdadeira,
3: calma.
1: Aquela na boi,
3: não,
1: na
3: calma.
1: Ruim.
3: Calma. É. Imagina você. Você acha que você tem uma amizade de longos anos, né? E
1: convidar pra aniversário dele em dezembro e tu nunca ir.
3: Não é nem isso, cara. Você tem uma amizade de longos anos. Você acha que tua opinião importa pra alguma coisa pro teu amigo, né? Até porque ele vem desabafar contigo e sempre quando ele pede opinião, você vai lá dar opinião e ele, ah, não, beleza, ok. Só que daí você acha que ele, a tua opinião entrou na cabeça dele, quando na verdade ele procura a mesma opinião que você deu pra outra pessoa, tá ligado? E quando a outra pessoa fala, aí que vale. As mesmas palavras, as mesmas coisas.
0: Não foi a mesma palavra, mas 2 anos.
1: Cara, mas isso aí acontece muito entre casal também, sabia?
3: sim. Nossa, minha esposa até faz isso todo.
1: Exatamente.
3: Sempre,
1: então
3: sim.
1: É normal, cara.
0: A esposa faz isso pra ele e ele joga em mim.
1: Pois então.
0: Valeu.
3: É porque, na verdade, não, dela eu já esperava, tá ligado?
1: Não, comigo já aconteceu em vários momentos. A gente fala uma parada. Ou aconselha, ou orienta de tal forma.
3: Não escuta, né?
1: Não escuta. Aí daqui a pouco uma outra pessoa de fora.
3: Fala a mesma coisa, né?
1: A mesma coisa. Ela fala, oh, ele falou que fazer assim e deu certo.
0: O que eu quero fazer é o dia que eu quero passar por isso, dar o conselho pra alguém, alguém não fazer, e eu vou lá pro Everton e vou reclamar só pra ver o peso da ironia dele ouvindo a minha reclamação.
1: Maravilhoso, tá? Feliz daquele que tem amigos de verdade.
3: Sim,
1: tá?
3: Eu não sei o que é ter amigos de
0: verdade. E a TV, tá boa lá, não?
1: Só tem pseudo amigos, então? Pseudo amigos?
3: Pseudo amigos.
1: Então tá bom. É, vamos que vamos até as 12h27.
3: Acho que eu vou devolver a TV.
1: Ele vai dizer que o teu pseudo amigo te emprestou.
3: Não, é.
0: É que o pseudo amigo dele fez um favor pra ele.
3: É, outra
0: muito
3: situação,
0: massa.
3: Tá ligado? Outra situação.
1: É. Tô curioso, depois vou querer saber isso aí, rapaz. Tá bom.
3: Te lembra que a minha gata quebrou minha TV?
1: Ah, isso eu sei.
0: Deixa ele continuar o programa, depois
3: então.
1: Depois tu fala. Mas eu sei que tu. É gato ou gata?
3: Hã?
1: É gata?
3: É que a gente não sabe qual deles foram, né? Porque eu tenho 6 gatos.
1: Tá. Gatos e gatas, tu tem de tudo lá?
3: Tenho, é.
1: E um deles cometeu um crime?
3: É, um mais, né? Não se sabe também.
1: É, de repente é uma formação de quadrilha,
3: de
1: né?
3: De repente eles querem me derrubar, tá ligado?
1: Pois então, é verdade. Fique atento, tá? Bom, até as 12h27 estaremos aqui. Eu sou o Bruno Vandres, estou com o Everton Luiz, melhor amigo do Lucas Marcos de Carvalho.
3: Não tem melhor amigo, cara.
1: Trabalhos técnicos do Everton, as gravações do Lucas e a direção geral do padre Rafael Liano.
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1: Pois é, galerinha, estamos no inverno neste momento. Everton, olhe pela janela e me diga como está o tempo.
3: Tá nublado.
1: Antes o sol de manhã, final da manhã, o sol tava saindo assim, tava, né?
3: Isso.
1: Parece que o dia estava se abrindo, né? Mas agora ele se fechou de novo, nubladinho tubarão, hein? Temperatura marcando 21 graus, umidade relativa do ar em 77%. Você participa através do WhatsApp 36265177 e live no YouTube. Pô, só antes de cumprimentar vocês aí, antes que eu esqueça, a gente tem que falar do sorteio que tá rolando no Instagram, não, Everson?
3: É verdade, yeah, cara. É verdade.
1: Tem um sorteio lá, ó, massa, tá? Na verdade não é massa, é tainha.
3: É tainha.
1: Um kit tainha completo, cara, pra você curtir lá na 15ª Festa da Tainha em Jaguaruna, no Balneário Rua e Corrente. Vai começar amanhã a festa, ela segue até o domingo. Vai ter das aranha, atração, vai cantar
0: cara,
1: sábado.
0: Cara, canto bem, cara.
1: Amanhã, cara, não sei se tu lembra, tu deve conhecer, né, o Sam, que é do Sambô, vocalista.
0: Sim, sim.
1: Então, ele fez a sua versão diferente no ritmo de pagode de vários clássicos da música.
0: É muito massa.
1: É, nacionais e internacionais, mais internacional, acho que, numa pegada assim. E, cara, hoje eu toquei ali no camarote Sunday, Bloody Sunday, na versão que ele fez.
0: Que da hora.
1: Ah, mó legal, cara. Então ele vai cantar amanhã, daí sábado tem o das aranha, enfim, muitos atrativos, e tem esse kit tainha, né? Que vem uma tainha de 1,5 kg mais ou menos, um pirãozinho de peixe pra acompanhar, um arrozinho, uma farofinha, servindo duas a três pessoas, tá? Então a gente tá sorteando lá no Instagram da emissora um kit desse pra você, tá? Então, pra participar é bem fácil, lá tem as regras, mas eu já vou dizer aqui pra vocês. Vocês vão curtir.
3: Não quebra.
1: Você vai curtir então a publicação, vai seguir as páginas, né, os perfis lá no Instagram da Rádio Tubá e também da Festa da Tainha Jaguaruna, e marcar dois amigos nos comentários. Ô Everton, se eu marcar várias pessoas, comentar mais vezes, eu tenho mais chance de ganhar?
3: Com toda certeza, cara.
1: Então,
3: o robozinho, ele vai entender que você foi a pessoa que mais comentou e vai dar mais chances pra você.
1: É, viu? Então marca todo mundo aí, rapaz. Mesmo quem não seja teu amigo, está lá no Instagram,
3: marca geral.
0: Deixa de ser tolo. Tu tem que ir lá e curtir, compartilhar, comentar, fazer tudo. Interesse.
1: Vai curtir o Daza?
0: Ah, eu curto, né? Adoro, cara. Pô, última vez eu fui lá, gostei, querido. Os caras tocaram violino massa.
1: Quem tá tocando?
3: Tocando sambô, cara.
1: É massa.
0: Os caras são bons.
1: É legal pra caramba.
3: Essa daí é braba, né, cara?
1: Muito bom. Deixa um pedacinho aí, deixa. Não tem muita pauta hoje.
3: É ruim, né?
1: Arra ou arra?
0: Não, aqui é assim, agora no sul.
1: Então tá, participa aí da nossa promoção, nosso sorteio, tá? Beleza, e aí, Everton Luiz, como é que estamos, cara? Boa tarde.
3: Ah, eu tô bem, cara, nesse dia do amigo. Vou fazer uma amizade nova hoje, não sei.
1: Uma amizade, né? Porque tu não tem, né?
3: Não tem, é, vou fazer uma
1: amizade nova.
3: Fazer uma amizade, é verdade.
1: Não tem?
3: Eu acho que eu vou virar amigo, sabe de quem?
1: Amigo!
3: Da Marinha do Brasil.
1: Pra ser amigo da Marinha. Nossa, não vamos começar com isso, pelo amor de Deus.
0: Cara. É chato demais, irmão. Que música chata, maluco.
3: Que música?
1: Que música é nada.
0: Música, música.
1: Não é música, isso aí foi um dia que tem um dia específico, né? Dia
0: do amigo da...
1: Dia do amigo da Marinha do Brasil.
0: É que eu tô confundido com aquela música que toca direto, da filha da Marinha do Brasil, como é que é o nome?
1: Não,
0: cara,
1: sei.
0: É uma que toca agora, tá direto tocando de banda Catubá. Direto, direto.
1: Ah, tá, é... Ah, cara. Da Marinha pra cá.
0: É essa aí, é essa aí.
1: É uma música de bailão, cara.
0: É,
1: toca,
0: cara,
1: direto indo de banda Catubá.
3: Ah, eu acho que eu tô ligado.
0: Cara. Eu confundi com isso daí.
3: Barquinha de ouro.
1: Barquinha de ouro com o grupo, esqueci o nome do grupo agora. Ah, cara, na verdade, acho que tem várias bandas que interpretam essa música.
3: Sim, tem muitas.
1: Mas é a música Barquinha de Ouro. Essa música é muito boa, aliás.
0: E agora... Tá, mas agora eu lembrei.
3: Banda Universitária, é isso mesmo. Me Banda Universitária, aí tem Cleiton Borges, aí tem Grupo Minuano, Musical Calmo, mas eu gosto muito dessa...
1: Da
3: versão da Universitária.
1: É, eu também, quando rodo...
0: Essa música é muito boa.
1: Hoje é um programa musical. E agora... Já tocar que tem pouca pauta.
3: O padre Rafael só ouvindo, é verdade.
0: É verdade.
1: É melhor que falar bobagem.
3: É verdade.
1: Se bem que aqui é só bobagem.
3: É.

0: verdade. Total.
1: Cara, outro dia, pra vocês terem noção, tá? Eu e o Giovanni Martins.
2: Depois dessa música, jogar um bingo.
1: A gente, eu e ele, quando eu tava fazendo o programa junto com ele, a sonoplastia, a gente tava analisando. A gente tava analisando. A gente tava analisando a letra dessa música. O que não faz total sentido a letra dessa música.
2: Essa parte da Marinha do Brasil.
1: Sim, porque assim, ó, ele foi lá e ensinou ela a atirar de fuzil e metralhadora. Pro combate de uma guerra, ela será a vencedora. Não faz sentido.

0: porque ela é amorosa e nunca e sabe me amar, né, cara?
1: Acho que
0: é
1: essa parte aí que fala da Marinha.
0: É, agora na segunda parte agora. Da música, exatamente. Mas tem esse período, né?
2: Marinha brasileira. Agora.
0: Não, não é agora ainda, é daqui a pouco.
1: A gente enrolando.
2: Meu Deus do céu, vamos tocar o programa, por favor.
0: Não, calma aí, ó. Essa música é boa.

0: quem fez essa letra aí merece parabéns.
1: Não, o cara é muito bom, né, cara? Não tem como.
0: Então tá, deu de música no programa hoje, então?
1: Chega, chega, tá bom já.
2: Fechou, já recuperou o momento já.
0: Vamos lá, agora tem que trazer as nossas pautas, é isso?
2: É.
0: Boa tarde, Everton Luiz. Já falei, né?
1: Boa tarde, cara, já.
0: Tá, tu não falou a tua pauta ainda.
1: Não, não falei minha pauta ainda porque eu tava enrolando,
0: Porque não tem.
2: Ele trouxe já as músicas, né?
1: E as pautas eram essas. Não, mas eu tô procurando alguma coisa aqui.
0: Ah, beleza, beleza. Então tá. Ô, Lucas Marcos, boa tarde, guri, certinho?
3: Boa tarde, Bruno Vandrese, boa tarde, Everton Luiz, Davi Henrique, ao Raul e aos ouvintes do Informalizando, até um dos meus amigos.
0: E aí, qual é a boa?
3: Cara, vou trazer duas coisas assim interessantes. A Universal toma medidas após vazamento de A Odisseia no X.
0: Eu vi
3: com
0: isso aí,
3: milhões, cara, de visualizações.
0: Eu vi isso aí, né? Que loucura.
3: E continua a novela. Elon Musk é desafiado a doar fortuna de 1 trilhão e responde que fará algo do tipo.
0: Tá certo, pra acabar com a fome?
3: É, continua essa novela aí do dinheiro do Elon Musk, né?
1: É, cara, a galera não consegue ver o cara.
3: Elon Musk, né?
1: É complicado isso aí, daí, né?
0: A minha pauta é a seguinte: um pai, cara, criou um servidor seguro de Minecraft para o filho autista jogar.
3: Adora.
0: É. E depois vários outros, né, com o mesmo diagnóstico se utilizaram disso. Legal, cara. Além disso, vamos ter o pensamento do dia charado hoje na história, aniversário famoso do dia. Eu ia falar tudo isso, mas não pode, porque só
3: se... É amanhã.
0: Vai lá, pensamento do dia.
3: Pensamento of the day.
1: Ela é amorosa.
3: Eu tinha até lido um pensamento pro Everton, só que não tem como. Mas depois eu vou te mostrar o pensamento, porque ele é heavy.
0: Tá bom.
3: Ele é pesado.
0: Vai lá. Tem que botar aquele efeitozinho lá do...
3: Tá, verdade. Sempre esqueço.
0: Muito bom.
3: O seu orgulho me faz rir, porque a sua capacidade me faz chorar. Continue falando. Eu adoro ver o seu esforço pra parecer inteligente.
1: Muito bom, cara. Muito bom.
0: Um de dois pensamentos.
1: Pior que às vezes eu me sinto assim, tá? Às vezes parece que eu me esforço pra ser inteligente, tá ligado? É complicado.
3: E que às vezes a gente consegue, né?
1: É.
0: Na maioria das vezes parece mais burro ainda.
3: Né? Mas às vezes...
0: 2 e 3 agora, depois desse combo de dois pensamentos, vamos à charada do dia.
3: O que é, cai e fica em pé.
0: O que cai e fica em pé?
1: Um gato.
0: Um gato
1: cai em pé, sempre.
0: Nem sempre.
1: Sempre.
0: Não.
1: Sempre.
0: Não.
1: Sempre.
0: Se ele cair, está... Entendeu? Se amarrar as patas dele...
1: Tá, mas se não
3: tiver... Ele cai de pé, mas em seguida ele cai pro lado.
1: Na real, tipo assim, ó, ele se equilibra.
0: Ele tá caindo, não tá sendo jogado pra alguém, então eu viajei aqui no meu pensamento. Mas...
3: tanto que tem aquela teoria, né, tá ligado, né?
0: Que teoria?
3: Da margarina.
1: É verdade. A margarina,
0: ela sempre cai pra baixo.
1: Uhum. Também tem uma explicação científica em cima disso.
3: Isso.
0: Qual é a explicação científica?
3: Se tu coloca o lado da margarina cai pra baixo, é sempre que tá com a margarina, né? Então, se tu coloca esse lado nas costas do gato e joga ele, tu vai ter energia.
1: Energia infinita, né? Porque eles não vão cair, não. Vão ficar girando.
3: Isso é maravilhoso.
1: Muito bom. Não, mas a da margarina tem explicação, cara. Porque o lado mais pesado fica do lado, obviamente, onde tá a margarina.
0: Aí, se tu pegar um pão desses de sanduíche, botar a margarina dos dois lados, deixa cair.
1: Aí vai cair o lado que tiver mais pesado.
0: E se tiver exatamente o mesmo peso?
1: Vai cair.
0: A mesma coisa, Zé.
1: Ela vai cair em pé, ela fica em pé.
0: O pão vai ficar em pé?
1: Vai ficar em pé. Assim.
3: Fica girando.
0: Então tá. Responda aí se for capaz. Eu não sei a resposta, tá? Através do Whats e também na live no YouTube.
1: Que idiotisca.
0: Bora faturar?
1: Bora. Sim.
0: 2 e 5 a gente vai.
1: Mas... A gente volta.
0: A gente volta sim. 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

0: voltar, yes. 2:08. Já? Pai do céu, enrolando bem no primeiro bloco.
1: Rolando bastante.
0: Não tem nem abraço pra ninguém, vamos à notícia.
2: Primeiro charada, o que é o que é, cai e fica em pé.
0: Tá, o intuito desse programa é dar notícias.
3: Isso.
0: O objetivo principal do programa.
3: Isso.
0: É. Noticiar.
2: Programa sério. É meu objetivo.
0: Programa sério.
3: Isso, é que não existe isso do rádio e Jornal das 12.
0: Cai e fica em pé, o que seria? Não sei. Aí don't know.
3: Não. Então,
0: vamos à primeira notícia. Quer falar do Elon Musk ou tu quer falar lá do...
3: Falar do Elon Musk, já que me pediram bastante, um ex-amigo meu me pediu. O economista...
0: Ele te considera mais do que eu? É uma prova, porque eu falei pra ele falar outra notícia.
3: É verdade.
0: É, e tu nem insistiu muito, e ele...
3: Não, mas é porque provavelmente ele perguntou pro...
0: O Raul?
3: Pro Raul.
2: Mandou um ato ali. Cara, que bom que tu deu essa resposta, que a resposta que eu tinha pra dar não era boa.
0: Vai lá.
2: O economista Darren Acemoglu, vencedor do Prêmio Nobel de Economia, desafiou Elon Musk a doar sua fortuna, estimada a cerca de 1 trilhão, para instituições de caridade até 2036. A proposta surgiu após declarações do empresário sobre o futuro da tecnologia e a possível perda de importância do dinheiro. Segundo Acemoglu, Musk poderia demonstrar sua visão sobre a sociedade mais abundante ao transformar seu próprio patrimônio em benefício social. Para o economista, uma grande doação representaria uma forma prática de colocar esse pensamento em ação. A discussão começou depois que Elon Musk afirmou que avanços em inteligência artificial, robótica e automação podem criar um cenário em que o dinheiro terá menos relevância no futuro. Após a repercussão do desafio, Musk respondeu na rede social X que pretende fazer algo nessa linha. No entanto, o empresário ainda não revelou detalhes sobre valores, prazos ou possíveis instituições beneficiadas. A proposta de Acemoglu ganhou destaque pelo tamanho do valor envolvido. A fortuna de Elon Musk já alcançou estimativas próximas a 1 trilhão, embora o patrimônio do empresário varie conforme o desempenho de empresas como Tesla, SpaceX, Davis e outras companhias ligadas ao bilionário.
0: No meio da notícia, ele manda abraço pro Davi.
2: Sim, cara, não sei.
0: Perturbado.
2: Não sei. E ele nem ouviu. Uma doação desse nível. Ouviu?
0: Acho que sim.
2: Uma doação desse nível entraria para a história como uma das maiores iniciativas filantrópicas já realizadas por uma única pessoa. Além disso, a iniciativa poderia reforçar o debate sobre o papel dos grandes empresários na solução de problemas globais. Enquanto alguns defendem investimento privado em causas sociais, outros questionam a concentração de tanto poder econômico nas mãos de poucos indivíduos. E é isso. O resto é sobre as coisas do Elon Musk que ele tá fazendo.
0: Tá bom, e aí? Quer comentar, Everton Luiz?
3: Cara, eu quero.
2: Como é que
3: é? O Elon Musk, cara, a gente já falou que...
0: Elon.
3: A gente já falou aqui no programa...
0: Elon.
3: Sobre a discussão dele com a ONU, né?
2: Uhum.
3: Que a ONU intimou ele, aí ele foi lá e botou na mesa assim e falou: não, porque eu vou e vocês me falam aí quanto vocês querem que eu vou dar o dinheiro.
2: Uhum.
3: E eles não falaram.
2: Não foi assim, tu ainda explicou a história.
3: Sim, eu expliquei, mas basicamente, superficialmente, foi isso. E cara, é complicado porque muitas pessoas taxam muito o Elon Musk. Cara, ele não é um cara perfeito, tá ligado? Cara, chato. Tô muito chato.
2: Mas é
3: ele. Ele não é um cara perfeito, tá? E eu também não ponho minha mão no fogo por ninguém. Mas o cara construiu o império dele. Então muita gente taxa ele justamente por causa disso. Porque ele construiu o próprio império dele, tá ligado? Enfim.
2: É que assim, cara, tem uma coisa que é importante a gente falar aqui. Até que me provem, eu sempre estou aberto a teorias mais interessantes, assim, e que provem outros pontos, eu gosto disso. Mas até onde eu discuti com algumas pessoas, é muito difícil qualquer bilionário que tenha feito seu dinheiro, se não me engano, chega quase assim impossível, que tenha feito seu dinheiro sem passar a perna em muitas pessoas. Então, é difícil defender ele nesse quesito, tá ligado? Agora, que não, isso não tira o mérito dele, né?
3: Não
2: tira
3: sim,
2: o mérito
3: sim,
2: de um
3: mas
2: bom
3: é porque
2: negociante e tudo mais.
3: Essa parada aí chega a ser um pouco especulativo, tá ligado? Porque como é que tu vai provar? Como é que tu vai provar que ele tem todo o dinheiro dele passando a perna em todo mundo?
2: É porque pra tu ter tanta economia assim, eu já conversei com algumas pessoas que falam isso. Que pra tu ter tanta economia assim, um dos primeiros motivos que eles sempre falam é que tu precisa colocar o salário de muita gente lá embaixo. Porque para tu alcançar tudo isso em tão pouco tempo, é muita coisa que tu tem que fazer, entendeu? E essa é uma delas. Mas assim, provar o caso dele, que é o caso dele, não é fácil.
3: Então
2: para mim ele fica neutro. Ele não é uma pessoa que eu posso colocar e dizer é o cara, como não posso dizer que não é, entendeu?
0: Tá bom. Dito isso, vamos à próxima notícia?
3: Nossa, que legal.
0: Vai lá. Eu não tô afim de comentar. 2 horas e 14 minutos?
3: Devia.
0: Não. Um gesto de amor que mudou milhares de vidas. Isso aqui é uma história bem legal, cara. Bem curtinha também. Após ver o próprio filho autista sofrer bullying online enquanto jogava, um pai decidiu agir e criou um servidor de Minecraft totalmente seguro e acolhedor para crianças no espectro autista. O projeto cresceu de forma tão surpreendente que hoje reúne cerca de 18 mil crianças.
2: Oh, da hora.
0: Crescendo um ambiente livre de preconceito, onde elas podem fazer amizade, se divertir e jogar com tranquilidade, sem receio de sofrer bullying, serem atacadas pelo simples fato de ter o autismo. Legal, né, cara?
3: Bacana, cara. Dá pra gente... mas, cara, é legal, uma iniciativa bacana, porque aí mostra a acessibilidade no meio
2: game. Cara, né? E é uma parada que é bem legal de ser discutida, tá? Porque vamos parar pra pensar o seguinte. Tu já teve isso na tua vida, né? A ponto de tu pegar um videogame, seja em que momento da tua vida tu teve, e tu vê o quão legal é tu jogar aquilo, tá ligado? E tu começa a parar pra pensar que existe uma pessoa que ela não tem como fazer isso. É uma parada tão divertida que seria muito legal que ela pudesse fazer, que ela pudesse se divertir, jogar, se entreter. E tu vê que tem muita gente que, tipo, que não tem acessibilidade nos próprios jogos ou nada é desenvolvido pra aquilo. Eu acho tão interessante quando existe alguma coisa, alguma saída pra que essas pessoas consigam se divertir e chegar no mesmo ponto que a gente, assim, sabe?
0: Ou até conseguem jogar, nesse caso aqui ele conseguia ter o acesso, jogar tudo mais, porém, como se trata de um jogo online, né, participando com outras pessoas ali, vai sofrer esses ataques, bullying e tudo mais, né?
2: E aí é triste, porque a galera na internet, irmão, ninguém tem pena.
0: Na época, na minha época de guri, era videogame e tu jogava com quem estivesse do teu lado. Tinham dois controles e jogava versus aquela pessoa ali, não tinha essa parada de jogar online, né? E agora hoje é tudo muito diferente, né? Mudou bastante.
2: Eu sou dessa época. Eu gosto de jogar esse tipo de coisa. Sabe qual é um dos jogos meus favoritos? É aqueles de fase que tu vai socando a galera até chegar no chefão. Eu gosto desse tipo de coisa. Sabe, tu jogava um Super Nintendo lá, que batendo na galera, quebra um barril, aí ele começa a piscar, tem um galeto pra tu pegar que aumenta a vida.
0: Ou não esse necessariamente tipo assim, batendo na galera, mas jogos de aventura, de fase assim, Crash Bandicoot era
2: muito Crash era legal. Crash é legal.
0: Jogava pra caramba esse jogo.
3: Sim, muito bom, cara. Mas jogos online também é bom pra socialização, né? A não ser que você caia num time de um argentino e ele comece a te chamar de macaco no meio do jogo, tá ligado?
0: Ah, mas daí tu pode devolver, não na mesma moeda, mas tu pode.
2: Moeda aqui vale mais.
3: É que existem pessoas que levam muito pro coração. Eu acho engraçado, tá ligado?
0: É.
3: Eu acho engraçado, não vou rir pro cara, não vou. Ah, tô achando engraçado você ser racista comigo, não.
2: Porque senão tu incentiva ele a fazer.
3: Mas que eu acho engraçado, porque às vezes é do nada, tá ligado? Às vezes ele só escuta você falar uma palavra, ele sabe que você é brasileiro, aí começa.
0: E já vai.
3: Aí começa. Mas, nossa, tem gente que se pilha muito, cara.
2: É, cara, eu vou te falar que tava até no dia que o Everton me contou isso. Tinha muita piada que eu fiz com eles que eu não posso fazer aqui. Que seria muito interessante tu falar, porque tem muita gente que não tem moral pra malhar do brasileiro. E tenta. E eu acho isso extremamente engraçado.
0: É, também acho. 2h17 agora, vamos hoje a história, né?
2: Yes!
0: Depois a gente volta, porque hoje tem a benção
3: da saúde. Tem a benção da saúde. É verdade. Não, mas antes, rapidinho aqui, ó. Cara, há um tempo atrás a gente falou sobre o desenvolvimento de uma vacina contra o câncer de pulmão, certo?
2: Isso.
3: Pois bem, cara, olha só. A primeira vacina desenvolvida contra o câncer de pulmão no mundo começou a ser testada clinicamente em pacientes de 7 países.
0: Opa.
3: Os testes clínicos em humanos de uma vacina pioneira de RNA mensageiro contra o câncer de pulmão avançaram para a fase de aplicação prática em pacientes de 7 países. O desenvolvido pela farmacêutica BioNTech, aí ele fala aqui o código do produto, enfim. O imunizante experimental foi projetado para instruir o sistema imunológico a reconhecer e rastrear e destruir especificamente células pulmonares. tumorais. O tipo de células que são muito pequenininhas e específicas, que representam a maioria dos casos da doença. Que bacana, né, cara?
2: É.
3: Muito bom.
2: Eu tinha visto até naquele O Astronauta Urbano, que é um Instagram que eu sempre recomendo, porque ele pega esses casos malucos da internet, dessa galera que toma ayahuasca.
3: Sim.
2: E ele comenta muito sobre isso, ele debocha muito. E um dos pontos que ele tem que explicar em um dos casos é justamente como é que funciona essa transmissão do RNA mensageiro. Que ela é tão difícil, ela é muito útil, mas é muito difícil porque o RNA, ele é facilmente deteriorado. Então eles têm que colocar como se fosse uma defesa, um círculo de defesa nessa célula, para que ela consiga sobreviver até ela chegar onde eles querem. É uma doideira. Ah, assim.
3: Bacana, né, cara? Doideira. Que bom que continue se desenvolvendo e que essa vacina dê certo, né? Dê certo realmente e traga muitos benefícios para a humanidade e que futuramente a gente consiga o resto dos outros
0: cânceres. Acabou o câncer, né? Aí. A gente está evoluindo bastante, né, em relação a todas essas doenças que hoje... são fatais, né? Quando elas evoluem de forma significativa e até bastante rápido, né? A gente teve doenças lá atrás que matavam, que hoje a gente, se a gente parar pra pensar, a pessoa tem isso, não é nada, é facilmente tratável, né? Agora, tipo assim, daqui a uns 40, 50 anos, creio eu, né? O pessoal vai estar pensando lá na frente assim, ó, a pessoa ali tá com câncer. Então, não, tranquilo, tem medicamento pra isso.
2: Isso seria maravilhoso, cara.
0: Tá ligado? Porque a medicina, ela vai se evoluir de tal forma que vai ser tranquilo futuramente de a gente tratar de forma eficaz.
3: Tipo, câncer ser igual a uma gripe, por exemplo.
0: Porém, o problema é que outras piores, de repente, possam aparecer.
3: Acontecem, exatamente. Né? Exatamente.
0: As doenças vão evoluindo, mas a medicina vai evoluindo no tratamento delas também.
3: Junto, exatamente.
0: E é por aí. Bom, 2h20 agora, só rapidinho antes do Hoje na História, vocês já viram a série Chuck?
3: Não. Não vi e não recomendo.
0: Na série Chuck, os braços e as pernas de Fiona Dourif foram removidos por computação gráfica. Ela não aceitou.
3: Ela não aceita que trancasse de
2: droga. Aí eu não acho ator. Esses atores assim.
0: Não, veste a camisa
3: do cara. Não, né, cara? Como assim?
0: Por que não?
3: Como assim, cara?
0: Você não deixou. Escolha dela, mas tudo bem.
3: Isso daí podia ser muito mais realista, né, cara?
2: Teve até aquele filme do Esqueceram de Mim, que tem um momento que ele tá atravessando a rua e o carro para perto dele, freia exatamente no momento em que ele para e freia bem pertinho dele.
0: Tá, assim, tá?
2: Essa cena, ela foi feita o seguinte: pegava o carro e dava ré, e depois eles inverteram a cena pra chegar próximo o suficiente dele. E estavam contestando como ele não era um ator metódico, de ficar na frente, eles tentarem atropelar ele pra ver se dava tudo certo.
0: Nossa senhora. Vamos ao Hoje na História.
3: Boa. Cara,
0: o que aconteceu no dia 30 de julho em anos anteriores? Tu lembra?
2: Foi sim. Sabe por quê? Amigo, estou aqui. Dia da amizade. Um abraço, Raul.
0: Mas aí o professor Alexandre Damasceno Paz.
2: Alexandre Damasceno Paz.
3: Alexandre.
2: Claudinho.
3: Alexandre.
2: Tudo.
3: Doido demais.
0: Vai, Claudinho.
3: Vai, Claudinho.
4: 30 de julho é o Dia Internacional da Amizade. Embora em países como o Brasil, Uruguai e Argentina, este evento também seja celebrado no dia 20 de julho como Dia do Amigo. A escolha da data 30 de julho para o Dia Internacional da Amizade foi impulsionada pelo médico paraguaio Ramon Artemio Bracho, fundador da Cruzada Mundial da Amizade, campanha que visava a difusão da cultura da paz e da boa convivência entre os povos. Neste dia, o médico conclamava paraguaios a reunirem-se em lugares públicos para realizar diversas atividades sociais e culturais, com o propósito de fortalecer gestos de gentileza, laços de amizade e, assim, difundir a cultura da não violência. Cabe ressaltar que a amizade deve ser celebrada todos os dias, pois consiste num valoroso e nobre sentimento indispensável à vida dos seres humanos de qualquer cultura, de qualquer classe social, de qualquer lugar. O Dia da Amizade foi criado para nos lembrar que a amizade entre os povos pode inspirar na construção de pontes entre comunidades, estimulando o respeito e a diversidade cultural. Ao mesmo tempo, a celebração da amizade pode contribuir para os esforços da comunidade internacional em promover o diálogo entre as civilizações, a solidariedade entre os povos e a compreensão mútua entre os indivíduos, mas também envolver as pessoas em atividades comunitárias voltadas à inclusão, à prática da tolerância e o fortalecimento da cultura da paz. Atitudes mais que necessárias quando nos deparamos com a indiferença diante de tragédias humanitárias que assistimos em tempo real e nada fazemos, ou nos fazem acreditar que somos impotentes para impedir que estas tragédias aconteçam.

0: Aline, valeu, professor Cláudio Damasceno Paes.
1: Obrigado, Cláudio.
0: Aniversariantes famosos do dia, rapidão. Hoje, esse cara aqui é muito amado, né? Terry Crews.
1: Achei que era o Amado Batista,
0: mas... Ator e ex-jogador. Ele é ex-jogador de futebol americano mesmo, né?
1: Sim.
0: 58 anos. O Christopher Nolan, cineasta, 56 anos. E o Arnold Schwarzenegger, ator, 79. Parabéns.
1: I'll be back.
0: Vai lá, a charadinha, que tem a benção.
1: Então, a charadinha de hoje é o que é. Cai e fica em pé. O Everton acertou de primeira. É o gato.
0: Tá bom, valeu, Lucas. Até amanhã.
1: Yes, um abraço e até tomorrow.
0: Valeu, Everton Luiz. Um abraço, bom final de semana. Até segunda.
1: Valeu, rapaziada. Boa audiência pela sua paciência. Por certo, tchau, obrigado. Até segunda.
0: Na sequência, tem Tuba Notícias?
1: Tem Tuba Notícias.
0: E depois a benção da saúde. Tchau.

tarde. Está no ar o Tubá Notícias. Processo seletivo da saúde tem data da prova alterada. Inscrições seguem até sexta-feira. Ações de combate ao Aedes aegypti são intensificadas em Tubarão. O Núcleo de Combate às Endemias segue intensificando as ações de prevenção e controle do mosquito Aedes aegypti em Tubarão. As equipes realizam inspeções e monitoramento das áreas com maior incidência de focos, visitas domiciliares e orientações à população sobre os cuidados para evitar a proliferação do mosquito. Também estão sendo realizadas ações de borrifação residual intradomiciliar e pulverização em bairros e locais com maior concentração de focos conforme os critérios técnicos e epidemiológicos. A Vigilância Epidemiológica divulgou ontem uma nova atualização do boletim da dengue no município. Até o momento foram notificados 122 casos, dos quais 7 foram confirmados como autóctones, ou seja, contraídos dentro do município. Não há registro de casos alóctones importados, nem de casos suspeitos em investigação. E atenção, quem pretende disputar uma vaga no processo seletivo da área da saúde em Tubarão deve ficar atento às mudanças no cronograma. A prova objetiva, que estava prevista para o dia 5 de agosto, foi transferida para o dia 9 de agosto, com início às 14 horas, conforme retificação publicada no edital do certame. A alteração também modificou as demais etapas do processo seletivo para contratação temporária de atendente de consultório dentário, auxiliar de enfermagem e técnico de enfermagem. O novo cronograma completo

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0: Seja louvado.
1: Enviai, Senhor, operários a vossa messe.
0: Pois a messe é grande e poucos são os operários.
1: Mais uma vez, estamos aqui reunidos, aos irmãos que nos acompanham através da Rádio Tubá, para recebermos a bênção da saúde. A fé nos dá certeza que estamos nos braços de Deus e temos a proteção que sustenta a nossa caminhada. Iniciemos a celebração.

0: Nós os adoramos, Senhor Jesus Cristo, e vos bendizemos.
1: Porque pela vossa Santa Cruz vistes ao mundo.
0: Meu Jesus, perdão e misericórdia.
1: Pelos méritos de vossa Santa Sala.
0: Em nome do Pai, e do Filho, e do Espírito Santo.
1: Amém.
0: A graça de nosso Senhor Jesus Cristo, o amor do Pai e a comunhão do Espírito Santo estejam convosco.
1: Bendito seja Deus que nos reuniu no amor de Cristo.
0: Boa tarde.
1: Boa tarde.
0: Sejam bem-vindos, bem-vindas a esta celebração de bênção da saúde. Acolho mais uma vez, né, a todas as pessoas presentes em comunhão a comigo aqui na cripta da catedral e aquelas pessoas que rezam conosco a partir daqui, que estão em comunhão da mesma fé através da Rádio Tubá, TV Tubá. Nós queremos agradecer a Deus. O motivo de estarmos aqui hoje, primeiro, é sempre este: agradecer, agradecer, agradecer. Por isso eu digo para vocês, peçam comigo, digam comigo a Jesus, ao Deus que é Pai e Espírito Santo também. Digam assim: obrigado, Jesus Cristo.
1: Obrigado, Jesus Cristo.
0: Pelo dom da vida.
1: Pelo dom da vida.
0: Pelo dom da fé.
1: Pelo dom da fé.
0: Pelas minhas conquistas.
1: Pelas minhas conquistas.
0: Pela minha família.
1: Pela minha família.
0: Pelo meu trabalho.
1: Pelo meu trabalho.
0: Obrigado, Jesus.
1: Obrigado, Jesus.
0: Pela tua presença contínua.
1: Pela tua presença contínua.
0: Na minha vida.
1: Na minha vida.
0: Na vida de minha família.
1: Na vida da minha família.
0: E na comunidade cristã.
1: Na comunidade cristã.
0: Senhor Jesus Cristo.
1: Senhor Jesus Cristo.
0: Também te peço.
1: Também te peço.
0: Saúde.
1: Saúde.
0: Proteção.
1: Proteção.
0: Perdão.
1: Perdão.
0: Salvação.
1: Salvação.
0: Para mim.
1: Para mim.
0: Para minha família.
1: Para minha família.
0: Para toda a comunidade cristã.
1: Para toda a comunidade cristã.
0: Digam aqui comigo, ergam a sua mão direita ao alto, você que está aí na sua casa. Vamos desde já invocar as bênçãos de Deus sobre nós, a misericórdia dele, sobre nossa família. Digam comigo, em nome de Jesus Cristo.
1: Em nome de Jesus Cristo.
0: Pelo poder de Jesus Cristo.
1: Pelo poder de Jesus Cristo.
0: Eu ordeno.
1: Eu ordeno.
0: Que saia de mim agora.
1: Que saia de mim agora.
0: De minha casa.
1: Na minha casa.
0: De minha família.
1: Na minha família.
0: Toda a enfermidade.
1: Toda a enfermidade.
0: Todo mal.
1: Todo mal.
0: Toda a tentação.
1: Toda a tentação.
0: Em nome de Jesus Cristo.
1: Em nome de Jesus Cristo.
0: Pelo poder de Jesus Cristo.
1: Pelo poder de Jesus Cristo.
0: Eu expulso de mim agora.
1: Eu expulso de mim agora.
0: De minha casa.
1: Da minha casa.
0: De minha família.
1: Da minha família.
0: Toda a enfermidade.
1: Toda a enfermidade.
0: Todo mal.
1: Todo mal.
0: Toda a tentação.
1: Toda a tentação.
0: E nunca mais.
1: E nunca mais.
0: Volte a nos atormentar.
1: Volte a nos atormentar.
0: Agora diga assim: obrigado, Jesus.
1: Obrigado, Jesus.
0: Obrigado, Jesus.
1: Obrigado, Jesus.
0: Obrigado, Jesus.
1: Obrigado, Jesus.
0: Grato, agradecido, sim, a Deus pelas graças, bênçãos já recebidas. Queremos receber a bênção das bênçãos agora também, que é a sua palavra, a palavra que cura, que reacende a nossa fé, fortalece a nossa fé e esperança, a palavra de Deus que salva. Cantemos.

0: O Senhor esteja convosco.
1: Ele está no meio de nós.
0: Proclamação do Evangelho de Jesus Cristo segundo Mateus.
1: Glória a vós, Senhor.
0: Naquele tempo disse Jesus à multidão: o reino dos céus é ainda como uma rede lançada ao mar e que apanha peixes de todo tipo. Quando está cheia, os pescadores puxam a rede para a praia, sentam-se e recolhem os peixes bons em cestos e jogam fora os que não prestam. Assim acontecerá no fim dos tempos. Os anjos virão para separar os homens maus dos que são justos e lançarão os maus na fornalha de fogo. E aí haverá choro e ranger de dentes. Compreendestes tudo isso? Eles responderam: sim. Então Jesus acrescentou: assim, pois, todo mestre da lei que se torna discípulo do reino dos céus é como um pai de família que tira do seu tesouro coisas novas e velhas. Quando Jesus terminou de contar essas parábolas, partiu dali. Palavra da salvação.
1: Glória a Deus.

0: Martins.
1: Podemos sentar um minutinho, meus irmãos e irmãs. Como é bom ouvirmos novamente essa palavra de Jesus, que é sim a palavra de Deus. Jesus, ao falar, né, dessa realidade do que é gigante, muito maior do que aquilo que nós podemos compreender na sua totalidade, o reino dos céus, mas que ele fala a nós dessa coisa grandiosa, se utilizando, que é o reino dos céus, se utilizando de uma parábola. Ele diz que o reino dos céus é semelhante a uma rede lançada ao mar e que apanha peixes de todo tipo. De fato, meus irmãos e irmãs, a vinda de Jesus Cristo ao mundo, trazendo o reino dos céus, o reino de Deus, é uma rede gigante. Deus, ele joga essa rede sobre toda a humanidade. A salvação ele quer para todos. A salvação requer de todos, de cada um e de todos, esse empenho de se deixar apanhar pela graça de Deus. E uma vez que se deixe apanhar por essa graça, através dessa rede, são inúmeras as formas em que o conhecimento de Jesus Cristo, de que ele é o nosso Salvador, Redentor, chegou até nós. São inúmeros os caminhos, mas todos apontam para o mesmo Senhor, que é Jesus Cristo, nosso Salvador. Todos esses que de um modo ou de outro conheceram Jesus, os seus ensinamentos, são convocados por ele a permanecer junto nesta rede, porque só nele existe salvação. Mas não basta somente permanecermos sob essa rede, que é Cristo, que é a sua graça. Nós precisamos refletir na vida particular, familiar, comunitária, a graça de Deus. Eu tenho que ser uma bênção de Deus para mim mesmo, para minha família, para minha comunidade, para dizer que de fato a rede da graça de Deus, que foi jogada um dia por Cristo sobre mim, não foi em vão. Porque eu aderi a esta graça, eu me abri a esta graça, eu me tornei esta graça de Deus para mim mesmo, para minha família, para minha comunidade de fé. Não basta, meus irmãos e irmãs, então, termos essa certeza. Cristo quer me salvar. Cristo veio para salvar a todos. Eu tenho que me identificar com esse Cristo. Eu tenho que me deixar apanhar pela sua graça. Eu tenho que permanecer ligado a esta graça. Eu preciso me esforçar cada dia e cada vez mais para ser um peixe bom. Porque dias mais, dias menos, de Jesus, no final de tudo, na sua segunda vinda, os anjos virão e vão separar os anjos, os peixes bons, os peixes maus. Nós não sabemos qual vai ser o dia, a hora, o momento de nossa partida. Mas nós sabemos que quando alguém parte desse mundo, podemos assim dizer que é a finitude da humanidade, daquela humanidade. E Jesus Cristo vem para que naquele momento já conceder àqueles no julgamento particular a graça de permanecer salvos na sua presença, ou de dizer para nós: olha, você infelizmente, você não se deixou apanhar pela graça, você não se identificou com Cristo, você o recusou, você quis viver fora da rede, fora da igreja, e viver ainda de qualquer jeito. Cristo vai separar os bons dos maus. E não venhamos a querer adivinhar o dia, a hora, porque cada um tem o seu dia e tem a sua hora. Cada um de nós tem o seu dia e tem a sua hora. É claro que Jesus, ele fala aqui também, no finitude de tudo, mas a vinda de Cristo se dá também na partida de cada um de nós desse mundo. E quando nós partimos desse mundo, Cristo quer ver o que nós de fato realizamos esse tempo. Se de fato nós nos identificamos com Cristo por inteiro, se nós o aceitamos o Cristo por inteiro, nós não viemos somente para a igreja nos momentos em que estamos enfermos, doentes. Porque nós seríamos identificados com um pedaço de Cristo. E um pedaço de Cristo não salva ninguém. Nós então que estamos aqui hoje, estamos vindo aqui ao encontro de Jesus, e que bom que você veio, que bom que você aí na sua casa tirou o tempinho para rezar esse momento, pedir, agradecer primeiro a Deus, como nós fizemos no início da celebração, e pedir as bênçãos que tanto precisamos. Mas não esqueçamos de pedir a salvação, de querer a salvação, de nos deixarmos apanhar pela rede de Deus, que é a sua graça, que é a sua igreja, que é o seu amor. Que possamos corresponder a essa graça, a esse amor, nos amando a si mesmos, amando o outro, amando a Deus, amando a família, sendo a graça de Deus na vida uns dos outros. Sim, meus irmãos e irmãs, nós estamos aqui porque nós queremos nos identificar com Cristo no seu todo. É? Muitos estão aqui se identificando com Cristo já desde bebezinho. Tem um bebezinho aí, ó, tá vindo aí. Jesus era pequenino, a Maria Santíssima trouxe seu filho Jesus para o templo. Sim, porque ela sabia o que era bom para o seu filho. Ela sabia que vir para a igreja, juntamente com seu filho, fazia bem. Fazia com que estivesse embaixo, né, dessa graça de Deus, envolvido na graça de Deus. Mas também não só as crianças, os adolescentes, os jovens, os idosos, nós os identificamos porque Cristo um dia também foi adolescente, Cristo também um dia foi jovem, e você adolescente, você jovem que está me ouvindo, você busca se identificar com Cristo, na adolescência de Cristo, na juventude de Cristo, ou você vive a sua adolescência, juventude de qualquer jeito? Jesus, ele se orgulharia de ver a tua atitude de adolescente, de jovem, ou quem sabe ele se envergonharia? Jesus, ele cresceu, ele se fez homem, e ao mesmo tempo ele mostrou a importância de nós nos identificarmos com Deus, porque Cristo assim também o fez. Cristo não é somente Deus por ser o Filho de Deus, mas ele, como filho, ele se identificou com o Pai. Ele buscou em tudo fazer a vontade dele. Você, eu, todos nós buscamos diariamente fazendo em tudo a vontade de Deus. Jesus aceitou não somente esse Deus no momento em que os milagres aconteciam, ele orava e era atendido pelo Pai, mas os momentos em que ele sentiu o vazio na cruz, no momento em que ele sentiu: Pai, por que me abandonastes? Foi ali que Jesus revelou a nossa humanidade, mas ao mesmo tempo a sua humanidade também, e revelou ao mesmo tempo o amor infinito de Deus, capaz de morrer para nos conceder uma nova vida, a vida eterna, uma nova vida para esse tempo e também a vida eterna. Se identificar com Cristo nas alegrias e nas tristezas, na saúde e na doença. Se Deus te concede a saúde pelas orações que você faz, pelo cuidado que você tem com a sua saúde, por fazer um check-up ao menos uma vez por ano. E quem não cuida da saúde, quem não faz check-up, é pecado, tem que se confessar, porque a vida não é tua, foi a ti confiada. E Deus espera que você cuide, que você não use, que você não seja viciado em drogas, não use cigarro, né? Não seja viciado, não seja viciado em alcoolismo. Sabe, não basta só rezar, não basta só pedir. A gente tem que se comprometer com Jesus para ter saúde, para ter paz, para ter salvação. E nós estamos aqui porque nos comprometemos, é verdade. Se não, seria uma contradição estarmos aqui, queremos nos salvar com um pedaço de Cristo. O Cristo que, Padre, eu exijo milagre, eu exijo a cura, Padre. Não, um cristão não pode exigir nada, porque Cristo já deu tudo. Ele só tem que agradecer e pedir, que a sua vida, que a minha vida, se identifique com a dele. Se ele quer, se for o melhor para mim, para nós, carregar essa enfermidade, e às vezes até morrer com essa enfermidade, por causa dessa enfermidade, mas não devemos permitir com que a nossa fé morra nessa enfermidade, com a enfermidade. A nossa fé no Deus verdadeiro nos assegura de que a dor é finita e de que a felicidade, ela é infinita. A dor, os problemas são finitos. A felicidade é infinita. Amém. Nos deixando abraçar pela graça de Cristo, vamos agora pedir as bênçãos de Deus sobre os objetos. Você, peço que você pegue seus objetos, né, imagens, aquilo que está à vossa frente, para que tudo seja assim abençoado. Imagens, objetos, vamos pedir a bênção sobre água, casa, crianças, sobre a saúde de todos nós. A nossa proteção está no nome do Senhor,
0: que fez o céu e a terra.
1: Ouvi, Senhor, essa nossa oração,
0: e chega até vós o nosso clamor.
1: Oremos. Ó Deus, Criador de todas as coisas, fonte de graças e prêmio dos santos, atendei as nossas orações e derramai sobre esses objetos a vossa bênção. Fazei que todos quantos usarem esses objetos em vosso santo nome recebam o vosso auxílio e a vossa proteção. Que todos os males sejam afastados da vida de vossos filhos e filhas, de seus lares e de seu trabalho, e que recebam o maior bem que sois vós, vossa graça e vosso amor. Isto vos pedimos por Jesus Cristo, vosso Filho, Senhor nosso e Salvador, que convosco vive e reina na unidade do Espírito Santo.
0: Amém.
1: Bênção exclusivas para as imagens. Oremos. Bendito sois, Senhor, fonte e origem de toda bênção. Tu nos criastes a tua imagem e semelhança, por isso nos permite sim termos imagens, não para adorar, mas para lembrar de que tu existes e de que existem tantas pessoas que são teus amigos e amigas, os santos e santas de Deus. Te peço e te pedimos a bênção sobre essas imagens, para que através delas chegue então a todos nós o testemunho de que amar e te servir, te adorar, vale a pena. Permanecei ao lado deles e concedei que eles, ao usarem esses sinais de fé e piedade para transformar-se à imagem do vosso Filho, que possam perseverar, que vive e reina, que Deus Todo-Poderoso abençoe essas imagens, um Deus que é Pai e Filho e Espírito Santo.
0: Amém.
1: Amém. Bênção das nossas casas, mentalize a sua casa. Já invocamos o início da celebração, sim, mas queremos mais uma vez abençoar. Abençoai, Senhor, as casas onde moram essas famílias, que nelas sempre reine a justiça, o amor e a paz. Afastai das casas dessas famílias toda discórdia, egoísmo, violência, doenças e todo tipo de mal. Fazei de todos os lares uma experiência do céu antecipado, pela acolhida e alegria, pelo amor e o perdão, pelo diálogo e apoio mútuo. Dignai-vos, Senhor, abençoar e santificar nossas casas. Nós consagramos nossas casas a ti. Digam comigo: Senhor Jesus,
0: Senhor Jesus.
1: Maria Santíssima,
0: eu me consagro agora.
1: Consagro a minha casa.
0: Consagro a minha casa.
1: A minha família. Ao Sagrado Coração de Jesus.
0: Ao Sagrado Coração de Jesus.
1: E ao Sagrado Coração de Maria.
0: O Sagrado Coração de Maria.
1: Amém, assim seja.
0: Amém, assim seja.
1: Deus de infinita bondade, continuamos a invocar as tuas bênçãos também sobre a água. Você pode pegar, você aí na sua casa, pegue um copo d'água também. Vamos invocar as bênçãos sobre essa água que já é abençoada, mas queremos que ela seja mais abençoada ainda com a nossa fé e com a intervenção divina sobre ela. Oremos. Senhor Todo-Poderoso, fonte e origem de toda a vida, abençoai esta água que vamos usar confiantes para implorar o perdão dos nossos pecados e alcançar a proteção da vossa graça contra toda doença exilada do inimigo. Concedei, ó Deus, que por vossa proteção, que por vossa misericórdia, jorrem sempre para nós as águas da salvação, para que possamos nos aproximar de vós com o coração puro e evitar todo o perigo do corpo e da alma. Por Cristo nosso Senhor. Amém. Agora lembro, antes da bênção das crianças, né? Nós temos o momento da oferta. Quem puder colaborar é bem-vindo, agradecemos. Bênção das crianças. Você que tem uma criança aí próxima de você, estenda a sua mão na direção dela. Ah, eu não tenho aqui, padre. Mentalize o teu netinho, a tua netinha. E a próxima vez você vai convidar o netinho e a netinha para vir aqui, né? Ou para rezar junto de você aí na sua casa. Senhor Jesus Cristo, abraçastes as crianças que vos eram apresentadas, e impondo-lhes as mãos, as abençoastes, dizendo: deixai vir a mim os pequeninos, e não os afasteis, pois deles é o reino do céu, e os seus anjos contemplam sem cessar a face de meu Pai. Sim, considerai a inocência, Senhor, dessas crianças e a devoção de seus pais, e dignai-vos abençoá-las hoje, por nosso intermédio, a fim de que elas cresçam, como teu filho Jesus Cristo um dia crescia, em sabedoria, estatura e graça, diante de ti, ó Deus, e diante da comunidade de fé, e diante da sociedade que ela está assim inserida. Isso nós os pedimos, por Jesus Cristo, nosso Senhor.
0: Amém. Amém.
1: Oremos agora, vamos interceder pedindo as bênçãos agora, mais uma vez, a saúde para nós, sim, para você que veio aqui, sim, mas também para aquelas pessoas que estão rezando conosco através da rádio, sim, mas não só. Vamos interceder por aquelas pessoas que se encontram enfermas em suas casas, nos asilos, nas casas de repousos, né? Nas ruas, nas vielas, nos hospitais, onde quer que estejam, que a nossa intercessão e que a graça de Deus, como rede, chegue até elas, mais uma vez, através de nossa fé, através de nossa oração, através de nossa intercessão e através da mediação de nosso único mediador, Jesus Cristo, Senhor e Salvador. Senhor nosso Deus, Pai, Filho e Espírito Santo, vós que conservais a vida de todo o universo, livrai-nos de todos os males do corpo e do espírito, e concedei-nos o dom da saúde plena e uma vida repleta de alegria, filhos e filhas, que se encontram doentes e que se acham aqui conosco, em seus lares, nos hospitais, onde quer que se estejam, que recebam as tuas bênçãos. Por todos, sim, vos rogamos, visitai-os em seu leito de dor, sede seu consolo em toda aflição, dai-lhes o conforto de vossa santa bênção e reacendei em seu íntimo a esperança de viver. Isso vos pedimos por Jesus Cristo, que curou muitos doentes e, cheio de compaixão, disse: vinde a mim, vós todos que estáis cansados e fatigados e abatidos, que eu vos darei alívio. Ele que vive e reina na unidade do Espírito Santo.
0: Amém.
1: Vou dar uma bênção geral a todos. E você tem um compromisso aí na sua casa, de além da bênção final agora, que chega até você, que você pegue esse copo d'água que você abençoou e jogue mais uma vez a água, né? Aspeja sobre a sua casa, sobre a sua família, faça o sinal da cruz sobre você. Mais uma vez, confirme que você quer se deixar envolver pela graça de Deus, se comprometer com ela, para que você e sua família tenha vida e vida em abundância. Tenha vida e, mais que esta vida, tenha salvação. O Senhor esteja convosco.
0: Ele está no meio de nós.
1: Que o Senhor Jesus Cristo, Maria Santíssima, os santos e santas de Deus, santos anjos, estejam sempre à frente de vós para vos guardar, para vos guiar, ao lado para sustentar, acima para abençoar, dentro para fortalecer, santificar, curar e salvar, abaixo para vos sustentar. Que Deus os abençoe, em nome do Pai, e do Filho, e do

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1: Sem filho, portanto, sem Nossa Senhora, que é mãe, não temos Jesus. Sem Jesus, não somos igreja, não somos povo de Deus, não sabemos o caminho a seguir. Então, Nossa Senhora quer que escutemos sempre o Evangelho de Jesus. Aquilo que ela falou nas bodas de Caná continua falando para o coração duro do homem e da mulher nos dias de hoje, né? A indiferença, aliás, pior do que não ter fé, é tornar-se indiferente para com as coisas de Deus. Isto é terrível. O moço chegou outro dia e disse para mim: eu quero ter fé, mas eu não consigo ter fé. E a gente conversou bastante. A pergunta é: será que ele não tinha fé mesmo? Se ele estava querendo ter fé, Deus estava com ele. Claro que aí a gente conversou esclarecendo, espero que tenha ajudado a este moço a redescobrir o tamanho da sua fé, do amor dele para com Deus. O que que diz a palavra de Deus para nós hoje? O profeta Jeremias, principalmente, na leitura da missa hoje, vai dizer que Deus cuida de nós como um oleiro cuida do vaso. Todo mundo sabe o que que é um oleiro, né? Quem já viu como é bonito ele pegar um punhado de barro disforme, começa a amassar com as mãos, começa a modelar e começa a brotar a sua obra. Coisa boa e bonita, é dom de Deus. A imagem de Nossa Senhora também foi amoldada com as mãos. Ela é de barro, feita de barro cozido. A imagem pescada por João Alves Felipe Pedroso Domingos Garcia em 1717, no Rio Paraíba. Aquela imagem que está lá, no seu nicho que você passa, é aquela imagem. Coisa de Deus. Pesca da imagem é de Deus, não é coisa humana, não. A imagem é um sinal, e que amamos tanto, e como é bom a gente poder estar pertinho. Se pudéssemos, íamos colocar a imagem diante de você, mas a imagem já foi quebrada, é preciso cuidado, né? Lembra-se em 1978, lá na Basílica Histórica. Mas, meus queridos, quem fez a imagem trabalhou com suas mãos, foi amoldando esta peça tão bendita, a imagem da Imaculada. Chamamos Nossa Senhora Aparecida, mas a imagem é da Imaculada. Ela está grávida. A imagem transparece a gravidez, por isso, imagem da Imaculada, aquela que gerou Jesus no seu seio por obra de Deus. Então Deus quer nos amoldar também como obra dele. Jesus vai nos amoldando com a sua palavra. Para quê? Para que eu possa ser pescado na rede, como fala o Evangelho. O Evangelho fala da pesca, da rede que é arrastada para a praia e que trouxe todos os peixes, aqueles que serviam e aqueles que não serviam. Peixe bom e o peixe ruim. E Jesus vai dizer assim: olha, a separação dos peixes que servem e não servem será no fim do mundo. A imagem da rede é a imagem do reino. A proposta do reino de Deus, que é Jesus, Jesus é o reino para toda a humanidade. Quem é o peixe ruim? O que rejeita a proposta do reino. O que faz um presidente de um país trabalhar a favor da guerra? Impor custos, problemas para outras pátrias que nem a nossa. E tem gente que bate palma. Que pena, porque quem é de Deus não trabalha pela guerra, nem impõe peso sobre os outros. Quem faz isso não é de Deus, é o peixe ruim da rede. A gente tem que olhar isto. Ele tem oportunidade de se salvar? Tem, mas nós temos que olhar também que isto não é de Deus. Portanto, o evangelho é bastante sério e Jesus quer que a nos amoldar com suas mãos benditas, divinas, para que sejamos obra de Deus no mundo. Meus caros, não rejeite esta palavra de Deus, que é manifestação do amor de Deus por nós. A palavra de Deus, a palavra de Jesus é o amor de Deus presente entre nós. Ame essa palavra, medite esta palavra, plante como uma semente esta palavra no seu coração, para que você seja forte na fé, firme na esperança, cheio de amor para com os irmãos e irmãs. O caminho de Jesus é o amor. E o amor, a misericórdia, vão nos amoldando, nos fazendo adultos maduros na fé. Que Nossa Senhora, a Mãe Bendita do Redentor, ajude a mim como padre, cada um de nós, você como sacerdote, porque todo mundo aqui tem o sacerdócio batismal, viu? E isto, sacerdócio batismal, sim. Que Deus ajude você a viver o seu batismo e ser sinal de Deus onde você estiver. Vou dar a bênção da água, fique de pé. Estenda a sua água aqui no santuário, você em sua casa, segura esta água que você tem e que pede para que Deus abençoe. Abençoe o seu coração também, na sua intenção de possuir a água, para que ela seja abençoada. A nossa proteção está no nome do Senhor,
2: que fez o céu e a terra.
1: O Senhor esteja convosco.
2: Ele está no meio de nós.
1: Ó Pai de bondade, que a vossa bênção venha sobre vossos filhos e filhas, venha sobre a água que eles vos apresentam, para que ela se torne um sinal da vossa bondade, da vossa misericórdia, da vossa graça. E que a vossa graça alcance o coração dos doentes, dos que estão sofrendo, para que recuperem a saúde e a paz, para que os desanimados se reanimem na vida, dom do vosso amor, e para que tenham mais esperança. E que esta água também, Senhor, que nos dais por vossa bondade, torne-se um sinal do nosso batismo, como fonte que jorra para a vida eterna. Nome do Pai, do Filho, do Espírito Santo. Amém. E olhando para a imagenzinha de Nossa Senhora, vamos todos rezar com toda a fé, com toda a piedade, a consagração. Ó Maria Santíssima, pelos méritos de nosso Senhor Jesus Cristo, em vossa querida imagem de Aparecida, espalhais inúmeros benefícios sobre todo o Brasil. Eu, embora indigno de pertencer ao número de vossos filhos e filhas, mas cheio do desejo de participar dos benefícios de vossa misericórdia, prostrado a vossos pés. Consagro-vos o meu entendimento, para que sempre pense no amor que mereceis. Consagro-vos a minha língua, para que sempre vos louve e propague a vossa devoção. Consagro-vos o meu coração, para que depois de Deus vos ame sobre todas as coisas. Recebei-me, ó Rainha incomparável, vós que o Cristo crucificado deu-nos por mãe, no ditoso número de vossos filhos e filhas. Acolhei-me debaixo de vossa proteção, socorrei-me em todas as minhas necessidades, espirituais e temporais, sobretudo na hora da minha morte. Abençoai-me, ó celestial cooperadora, e com vossa poderosa intercessão, fortalecei-me em minha fraqueza, a fim de que, servindo-vos fielmente nesta vida, possa louvar-vos, amar-vos e

0: está no meio de nós.
1: Por intercessão de Nossa Senhora Aparecida, a bênção de Deus Todo-Poderoso, Pai, Filho e Espírito Santo, desça sobre vós aqui no santuário, sobre vós em suas casas, e permaneça para sempre.
0: Amém.
1: Saudemos Nossa Senhora, povo de Deus. Ela é nossa mãezinha. Viva Senhora Aparecida! Viva Cristo! Obrigado, meu irmão, minha irmã. Diga obrigado quem está do seu lado. Fala obrigado, viu? A gente não fala obrigado, fala obrigado. Tá bom? Deus abençoe você, viu? Daqui a pouquinho, por bondade do padre Adenilton, ele vai dar a bênção e eu vou chispar daqui, viu? Você não me segura, não, que eu preciso ir embora. Eu tenho um casamento para fazer, senão o noivo foge. Viu? Isso. Cantemos todos com alegria.

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1: Boa tarde, está no ar o Tubá Notícias. Lucro do FGTS. A Caixa Econômica Federal começa a distribuir na sexta-feira, amanhã, dia 31, parte do lucro obtido pelo Fundo de Garantia do Tempo de Serviço FGTS em 2025. O repasse aprovado pelo Conselho Curador do FGTS nesta última terça, dia 28, será de 13,04 bilhões de reais. Bilhões. O equivalente a 89% do lucro do fundo no ano passado. Ao todo, 138,2 milhões de trabalhadores com saldo em conta receberão os valores. Para calcular o valor que será creditado, o trabalhador deve multiplicar o saldo existente na conta do FGTS em 31 de dezembro de 2025 pelo índice 0,01 86834. Assim, quem tinha R$1.000 em uma conta do fundo do fim do ano passado, no fim do ano passado, por exemplo, receberá nessa mesma conta R$18,68 de real. E assim por diante. E poderei sacar o valor depositado? O FGTS funciona como uma reserva financeira para trabalhadores com carteira assinada e pode ser usado em casos como demissão sem justa causa, compra da casa própria e outras situações. Entre elas, aposentadoria, término do contrato por prazo determinado, falecimento do empregador individual ou decretação de nulidade do contrato de trabalho. Falecimento do trabalhador é outra causa. E outros casos específicos como calamidade pública e doenças graves. Quem tem direito a receber parte do lucro? Todos os trabalhadores que tinham saldo em contas do FGTS ativas ou inativas em 31 de dezembro de 2025 têm direito a receber uma parcela do lucro. Quando o depósito vai ser feito, os valores serão creditados nas contas do FGTS dos trabalhadores nesta sexta-feira, dia 31 de julho de 2026. E como posso consultar o meu saldo? A consulta pode ser feita pelo site da Caixa Econômica Federal ou pelo aplicativo FGTS a partir do cadastro do trabalhador. Outra pergunta, o depósito é diferente em cada conta vinculada? Um mesmo trabalhador pode ter mais de uma conta do FGTS referente a empregos diferentes. Por isso, o valor creditado é calculado separadamente para cada conta, com base no saldo existente em cada uma delas. Quanto maior o saldo no FGTS, maior será o valor recebido da distribuição do lucro. Termina aqui esta edição do Tubá Notícias. Tubá Notícias, última edição de hoje, começa às 5 horas da tarde na apresentação de Lucas Marques. 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
4: Municípios de Santa Catarina que tiveram chuva nas últimas 24 horas com deslocamento de uma frente fria, agora registram tempo mais estável no decorrer desta quinta-feira. As temperaturas sobem discretamente pela tarde e a temperatura mínima, aquela geralmente observada no comecinho da manhã, vai subir mais nos próximos dias devido à configuração de um novo padrão do jato de baixos níveis. É o mesmo mecanismo sinótico que trouxe a onda de tempestades severas ao Rio Grande do Sul nos últimos dias. Aqui para nossa região, a expectativa de mudança de tempo é maior a partir de domingo, no dia 2 de agosto, onde temporais e vendavais vão atingir vários municípios catarinenses no decorrer da próxima semana. Temperatura máxima hoje em torno de 22 graus e mínima na madrugada desta sexta-feira de pelo menos 16 graus em São Martinho, Siderópolis, Treviso, 13 de maio, Uruçanga e Tubarão. Daniel Panobianco, da agência PD Radar, com exclusividade para Tubá FM.
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0: um minuto. Muito boa tarde. Tudo que foi notícia em Tubarão e região nesta quinta-feira, dia 30 de julho de 2026, você confere agora no Tubar Notícias, última edição. Você nos acompanha em 104.9 FM, também ao vivo no radiosnet.com.br, nos aplicativos da Rádio Tubar para sistemas Android e iOS e ao vivo com imagens no nosso canal do YouTube, diretamente dos estúdios da Rádio Tubar na região central de Tubarão. Só pesquisar pela Rádio e TV Tubar no YouTube que você nos encontra e assiste a nossa programação pelo seu aparelho, computador, celular, sua televisão, onde preferir. O programa tem a apresentação deste que vos fala, Lucas Marques, trabalhos técnicos de Davi Henrique, gravações de Lucas Marcos de Carvalho, reportagens de Ramon Silveira e Giovanni Martins e a direção geral do padre Rafael Uliano.
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0: Temperatura agora em Tubarão é de 19 graus, a mínima prevista para hoje de 14, a máxima de 21. Tempo agradável na Cidade Azul, nublado neste momento, continua desta forma nesse finzinho de tarde. Não há previsão de chuva para esta quinta-feira, pelo menos é o que aponta a previsão neste momento. Para sexta e sábado, o sol deve dar as caras e a temperatura sobe um pouquinho aqui na nossa região. 82% é a umidade relativa do ar.
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0: Você vai ouvir no programa de hoje, após rescisão, nova empresa assume coleta de lixo em Capivari de Baixo. Ao vivo, o programa conversa com o diretor do aeroporto de Jaguaruna, Eglon Burazesca, em pauta os novos voos e as melhorias planejadas para o aeroporto regional. No repórter Tubar, Tubarão tem a segunda menor taxa de mortes violentas do Brasil. Delegado regional analisa o cenário. Monitoramento indica que Ponte Anita Garibaldi mantém condições de operação. Matrículas abertas para o segundo semestre no SEJA, para ensinos fundamental e médio. Os detalhes na reportagem de Ramon Silveira. PROCON e Polícia Municipal apreendem mais de 1.000 produtos falsificados em loja no centro de Tubarão. Tem também a previsão do tempo com Daniel Panobianco e as últimas do esporte com Giovanni Martins. Esse é o Tubar Notícias, última edição, que está só começando.
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0: 5:04. Boa tarde para você ligado conosco. Um abraço, agradecendo sempre o privilégio da audiência. Para quem tá na estrada, voltando para casa depois do dia de trabalho, seja aqui em Tubarão ou nos municípios vizinhos, pegando as rodovias estaduais ou a BR-101. Um abraço para quem ainda tá no trabalho, tá na labuta. Pessoal que vai esticar um pouquinho mais, vai até mais tarde nessa quinta-feira, conta sempre, claro, com a companhia aqui da Rádio Tubar. Eu sou o Lucas Marques e te acompanho aqui no Tubar Notícias, última edição ao vivo, tá? E se é ao vivo, tem o WhatsApp da Tubar para você mandar o seu recado no 48-3626-5177. Tem alguma mensagem aqui pro programa? Quer mandar um alô, registrar a sua audiência? Ou tem alguma reclamação também? Pode mandar aí pra gente no 48-3626-5177. Falando em reclamação, tem um assunto que rendeu ao longo das últimas semanas e tivemos desdobramentos desde ontem, que foi a rescisão contratual da empresa que vinha fazendo a coleta de lixo em Capivari de Baixo, a Transrecol, e agora um novo desdobramento para esta quinta-feira. A Louber assumiu a coleta de lixo no município de Capivari de Baixo após a saída da Transrecol. Com a rescisão contratual da empresa anterior, a Louber de Pescaria Brava assumiu a coleta de lixo em Capivari de Baixo desde a manhã desta quinta-feira e já vem executando o serviço na cidade. O contrato com a Louber com a prefeitura foi firmado na tarde de quarta-feira, com o valor total de R$ 1.497.000 e vigência de 30 de julho a 17 de junho do próximo ano. Conforme o secretário adjunto de Infraestrutura, Mobilidade e Segurança Pública, Luciano Scandolara, assim que a empresa foi chamada a assumir os serviços, rapidamente teve início o processo de habilitação da Louber, que se prontificou a começar a coleta ainda nesta quinta-feira. Feita a rescisão contratual com a empresa anterior, o município já firmou em seguida o contrato com a Louber. Até então, a coleta de lixo em Capivari de Baixo estava a cargo da Coleta de Lixo Transrecol Limitada, de Jaguaruna, que teve o contrato rescindido nesta quarta-feira. A prefeitura alega que foram constatadas dificuldades na prestação dos serviços pela Transrecol, especialmente quanto à regularidade da coleta, que teria ocasionado acúmulo de lixo em alguns pontos do município. A prefeitura ainda afirma que expediu 3 notificações à empresa, apontando as inconformidades e concedendo prazo para a adoção de medidas para regularização da execução contratual. Apesar das oportunidades concedidas, as inconsistências na prestação dos serviços permaneceram, disse o município. Em seguida, a empresa apresentou o pedido de rescisão do contrato, que tinha valor de R$ 1.666.000 e vigência de 1 ano. Ao Folha Regional, que publicou esta reportagem, a Transrecol alegou que a prefeitura estaria fazendo exigências que não constavam no edital da licitação. A prefeitura diz também que nos últimos dias de execução contratual houve agravamento das dificuldades enfrentadas pela empresa na prestação dos serviços, resultando em significativo acúmulo de resíduos sólidos em diversos pontos do município. A permanência do lixo nas vias públicas, aliada às precipitações pluviométricas registradas no dia 29 de julho, tem ocasionado o careamento de resíduos para bocas de lobo e demais dispositivos da rede de drenagem pluvial, contribuindo para seu entupimento. Então, em resumo, a Transrecol desistiu de efetuar a coleta de lixo no município de Capivari de Baixo e a Louber, que era a empresa que já executava a coleta antes dessa nova licitação, assumiu nova da coleta em Capivari de Baixo, contrato válido até 17 de junho do ano que vem. E a população não quer nem saber qual é a empresa que está fazendo a coleta, a população quer que a coleta seja feita. Tem nada pior do que o lixo acumulando na frente da sua casa, na sua rua, o mau cheiro, os cachorros da rua acabam revirando, o perigo também sanitário com a questão das doenças proliferadas com esse acúmulo de lixo. Então a população não quer nem saber qual é a empresa, quer que o lixo seja coletado e quer, claro, um contrato efetivo para as contas do município. População de Capivari torce que a Louber execute um serviço de excelência e que a pauta do lixo não volte a refletir lá em Capivari de Baixo. Outros munícipes aqui da região, Laguna já passou por isso há alguns anos atrás, Tubarão viveu muito isso. Nos meses, no fim de 2025 e começo de 26, a coleta de lixo, quando está sendo bem feita, a população até esquece qual é a empresa, o que está acontecendo, mas quando tem atraso, vira um pesadelo na vida da população. Então, coleta de lixo em Capivari de Baixo, a gente vai repercutindo os assuntos aqui na Rádio Tubá. 5:10. Outro assunto de grande repercussão, que também foi amplamente abordado aqui na Rádio Tubá, é a questão da ponte Anita Garibaldi. E tivemos um novo desdobramento nessa semana, porque o monitoramento indicou que a ponte mantém condições de operação. A ponte Anita Garibaldi, em Laguna, segue com o tráfego liberado dentro das condições estabelecidas após o monitoramento realizado pela Via Costeira, que é a concessionária responsável pelo trecho sul da BR-101 em Santa Catarina. A travessia continua funcionando com uma faixa por sentido e limite de velocidade de 50 km por hora. Segundo a concessionária, os levantamentos realizados até o momento indicam que o comportamento da estrutura permanece dentro dos parâmetros esperados. As equipes seguem acompanhando a ponte por meio de sensores, medições topográficas e estudos para a implantação de novos reforços estruturais. A restrição para veículos de carga excedentes também permanece. Caminhões com mais de 10 toneladas por eixo ou largura superior a 4 metros precisam de autorização prévia para realizar a travessia. A Via Costeira informa que as intervenções em andamento têm caráter preventivo e planejado, com o objetivo de acompanhar o desempenho da estrutura e manter a segurança da operação. De acordo com a concessionária, a ponte permanece apta para circulação nas condições atuais de tráfego, sem novas alterações previstas nesse momento. Então, sobre Ponte Anita Garibaldi, está liberado somente uma faixa no trecho estaiado da ponte. No trecho onde ela é suportada por vigas de concreto, está liberada as duas faixas e segue esse monitoramento através de sensores, esse monitoramento topográfico da Ponte Anita Garibaldi, para entender o que causou aqueles problemas, o rompimento dos cabos, toda aquela questão que teve grande repercussão. E a gente viu quão bem fez a Ponte Anita Garibaldi para a nossa região e a complicação que foram os dias sem a ponte disponível. 5:12, vamos à primeira pausa do Tuba Notícias Última Edição. Na volta, vamos conversar com o diretor do Aeroporto Regional Humberto Guizzo Bortoluzzi, em Jaguaruna, o Eglon Burazesca. Vamos falar sobre um novo voo que foi anunciado para o aeroporto da Latam e também das melhorias na infraestrutura previstas para o aeroporto de Jaguaruna. Voltamos já com essa e outras informações.

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0: com 14 minutos, Tuba Notícias, última edição de volta, para você ligado conosco aqui na 104.9 FM, a Super Tuba trazendo muita informação nesse fim de tarde para você de Tubarão e região. O programa tem a apresentação deste que vos fala, Lucas Marques, Davi Henrique nos trabalhos técnicos. Já na ponta da linha conosco, o entrevistado do Tuba Notícias desta quinta-feira, o diretor do Aeroporto Regional Humberto Guizzo Bortoluzzi, em Jaguaruna, o Eglon Burazesca. Ele fala conosco sobre uma novidade importante anunciada, um voo da Latam, que vai ligar Jaguaruna a São Paulo, mais uma linha aérea para o nosso aeroporto regional. Também vamos falar sobre os investimentos previstos para o aeroporto. Eglon Burazesca, muito obrigado pela disponibilidade de sempre por atender a nossa Rádio Tubá. Como é que está por aí? Tudo bem?
1: Olá, Lucas, boa tarde, tudo bem, graças a Deus, mais um enorme prazer poder participar novamente aí da programação da Rádio Tubá, ainda mais falando dessa importante ferramenta de desenvolvimento econômico aí que é o aeroporto.
0: Muito bem, sobre esta novidade, teremos então um voo, uma linha da Latam operando no aeroporto de Jaguaruna, é isso?
1: Exatamente, Lucas, nós já havíamos operando com a Latam, porém nem todos os dias da semana, né? Na quarta-feira e nos sábados nós não tínhamos nenhum voo, então a Latam, acreditando no potencial econômico aqui da região sul, está ampliando a oferta de voos, né? Colocando voos também agora nas quartas e sábados, totalizando 7 operações semanais. Recebemos com muito entusiasmo isso, porque vai ao encontro de todos os aportes robustos que a Regional Sul vem fazendo no aeroporto para modernizar esse terminal de passageiros, criar um hub de negócio dentro desse sítio aeroportuário.
0: Muito bem. Isso é reflexo, Eglon, de demandas? Os empresários, as pessoas da região solicitavam que essa linha fosse complementada nos outros dias da semana? Como é que foi essa tratativa também com a Latam?
1: Ah, com certeza. Isso também, Lucas, é resultado de uma fina conversa, né? Com a classe empresarial, bem como o governo do estado, tá todo mundo alinhado, né? Se dando as mãos aí para que realmente o aeroporto de Jaguaruna possa vir a prosperar e trazer novos voos. Esses assuntos, eles estão acontecendo sempre desde o momento aí que foi feito a assunção do aeroporto, no dia 22 de dezembro do ano passado, onde a Regional Sul realmente soltou a mão da antiga concessionária e começou aí trilhar esse contrato para os próximos 30 anos, e as tratativas com as empresas para ampliar as ofertas também acontecem em paralelo. Para se ter uma ideia, já na semana passada nós tivemos junto com a diretoria fazendo uma visita na empresa Azul, também na empresa Gol. A Gol já está fazendo um estudo também para um voo de pernoite aqui em Jaguaruna, chegando em torno de 23h30 mais ou menos, e saindo entre 5h e 5h30 da manhã. Isso vai possibilitar que os passageiros possam se deslocar para São Paulo, né, para Congonhas, e retornar no mesmo dia. Isso também é muito interessante, é um pedido que a sociedade vem fazendo já desde o momento que nós assumimos aqui as operações do Aeroporto Regional Sul. Também fizemos uma conversa com a empresa Azul, também está bem alinhada, isso caminhando muito a passos largos, porque a gente vem mantendo não só a agência reguladora, né, desses investimentos que estão sendo feitos aqui no aeroporto, mas também mantendo as empresas aéreas informadas de todos esses aportes. Acabamos de contratar também o serviço aqui de um elevador panorâmico para suprir de imediato esse problema da mobilidade aqui, né? Que o usuário tem que fazer o check-in, subir até o segundo pavimento para fazer a inspeção, depois embarcar e ter que descer novamente para o primeiro pavimento para fazer o embarque na aeronave. Nós vamos já resolver esse problema de imediato instalando esse elevador panorâmico, fazendo as reformas internas aqui. Isto é, possibilitando que o usuário do aeroporto de Jaguaruna tenha uma nova experiência. E quando eu falo nova experiência, já começa muito antes de acessar o terminal de passageiros. Lá no estacionamento também vai ter totens, vamos ampliar o número de cancelas. Esse serviço, esse procedimento de entrada e saída, ele vai ser muito mais agilizado também. Quer dizer, a gente está investindo e acreditando nesse potencial e proporcionar realmente essa nova experiência para os usuários aqui do aeroporto de Jaguaruna.
0: Interessante abordar esse ponto que você falou, dessa receptividade ao cliente que escolhe o aeroporto de Jaguaruna. Uma outra questão que já foi levantada, já até recebemos aqui, é questão de sinal de telefonia, sinal de internet. Muitos descem e buscam um carro por aplicativo ou vão ligar para algum parente para buscar uma carona, por qualquer motivo que precise desse sinal de telefonia, é possível uma melhoria desse sinal no aeroporto de Jaguaruna?
1: Com certeza, isso já está sendo trabalhado, Lucas. Inclusive, nós mudamos todo o nosso sistema de internet, Wi-Fi. Hoje, com um simples cadastro no site do próprio aeroporto de Jaguaruna, você tem uma internet super potente aí e liberada para todos os usuários. Isso era uma demanda que já vinha sido solicitada desde o início da ascensão do contrato. E nós focamos nessa melhoria e isso já foi resolvido. Tá bem redondinho o serviço de telefonia já de internet.
0: Muito bem. Quando, Iglon, vocês sentam para conversar com a Latam, com a Azul, com a Gol, quais são os principais argumentos que vocês usam para vender o nosso aeroporto regional para atrair essas linhas aéreas? Quais são os nossos pontos fortes hoje?
1: Maravilha, Lucas. Nós temos muitos atrativos na nossa região, né? E a gente percebe que esses atrativos, eles estão começando a se tornar produtos. Mas em contrapartida, nós acreditamos que o governo do estado vem fazendo muito bem o trabalho dele através dessa isenção do ICMS, o pacote do isenção do ICMS do combustível da aviação. Quer dizer, quanto mais operações houverem da empresa A, B e C dentro do estado, maior é o desconto do ICMS do combustível. A classe empresarial também vem fazendo a sua parte, utilizando o aeroporto, usando cada vez mais o aeroporto de Jaguaruna para se deslocar aos grandes centros. E em contrapartida, o aeroporto de Jaguaruna, através do consórcio regional sul, vem isentando as taxas também. Então, quando nós sentamos na mesa para negociar uma linha, é porque é um negócio, né, Lucas? Eles precisam ter os lucros também, enfim. Nós isentamos todas as taxas de pouso, taxas de permanência, taxas de aluguéis de balcão, taxas de área de manutenção, área de back-office, enfim. Nós estabelecemos um prazo, né, que seria confortável até para permanecer, que a empresa se sinta segura e estabelecida no local. Então, cada ente desse fazendo a sua parte, eu tenho certeza absoluta que o caminho vai ser de sucesso daqui para frente.
0: Muito bem. A gente fala bastante do meio empresarial, porque esse destino a São Paulo acaba tendo essa característica de quem vai e volta a negócios, de quem busca reuniões lá em São Paulo. A gente sabe que é um grande centro financeiro. É de fato esse o perfil do aeroporto de Jaguaruna hoje? Quem escolhe esse aeroporto é o empresário da Amorel, do sul de Santa Catarina? O que vocês têm de dados e de conhecimento nesse sentido?
1: Tem dúvida, Lucas, o perfil do usuário do aeroporto de Jaguaruna, na sua grande maioria, é o pessoal que utiliza esse espaço para fazer suas viagens de negócio, tanto da classe política, né? Nós fizemos aí recentemente, há uns 15 dias, uma reunião com a Amorel, onde tivemos diversos prefeitos aqui que também se manifestaram, né, nessa questão do aeroporto, de trazer mais linhas, de nos ajudar no que for possível para ter um movimento político também, mas a classe empresarial, ela é muito importante também nesse apoio, porque a gente percebe, né, através desses estudos, que o perfil do usuário de Jaguaruna, claro que tem lá a pessoa que vai utilizar o transporte para fazer um tratamento médico, para fazer o seu turismo, né, que é uma bandeira muito forte, mas também a gente precisa considerar que essa é uma ferramenta de desenvolvimento econômico que a pessoa usa muito para fazer viagens de negócio a capitais. Nós temos também uma característica muito interessante, que isso eu não vejo nem nos outros aeroportos vizinhos aí. Quando eu falo vizinho, são aeroportos internacionais, né, Lucas? No caso de Florianópolis aí e Porto Alegre, é uma demanda que chega a ter até 70% de ocupação dos assentos da aeronave de passageiros que estão fazendo voos para outros países entre novembro e o início de março. Veja bem, Jaguaruna recebe mais de 70% de ocupação em alguns voos específicos de passageiros que precisam fazer essa conexão em São Paulo para sair para Suíça, para Alemanha, para trabalhar em diversos ramos naqueles países da Europa.
0: Olha só, interessantíssimo o perfil e essa demanda com relação à ocupação do aeroporto de Jaguaruna. Então, diga lá.
1: E baseado nisso, né, Lucas, a gente consegue fazer tudo um planejamento para moldar o perfil do que esse usuário vai necessitar dentro do aeroporto, né? Hoje, como eu falei no início aí da reportagem, o passageiro é obrigado a ter que subir para fazer essa inspeção e depois aguardar lá, depois descer. Nós vamos tirar essa obrigação, Lucas, para opção. Por que opção? Porque após sair o licenciamento ambiental do aeroporto, a gente vai começar a expandir o aeroporto para a lateral e colocar toda essa operação no térreo. A operação é restaurante, sala de embarque, desembarque, as companhias, trazer toda para cá. E a opção, se o passageiro, o cliente quiser subir, ele vai ser conduzido também por um elevador, por uma escada rolante, por uma sala VIP, onde ele vai ter todos aqueles mimos que a sala VIP possui, né?
0: É verdade, bem tratado quem escolhe o aeroporto de Jaguaruna. Interessante esse caminho para a evolução. Outro ponto que conversamos em uma outra oportunidade já há algum tempo atrás era sobre a possibilidade de ter também um terminal de cargas no aeroporto de Jaguaruna, que seria também outra forma de movimentação econômica, traria uma outra variedade na funcionalidade do aeroporto. Isso também está no radar, é uma possibilidade, Eglon?
1: Com certeza, Lucas, ótima pergunta, né? Além de nós estar cuidando com muita atenção e carinho esse lado do passageiro, quer dizer, proporcionar essa nova experiência, a Regional Sul Airport, ela vem trabalhando também em outras áreas, que é a área do terminal de cargas, a área do condomínio aeronáutico, né? A escola de pilotos, a escola de aviação, enfim, todo esse hub de negócios vai estar inserido dentro do sítio aeroportuário. Nós temos uma programação para ser cumprida em contrato. Essa programação, muitas coisas já estão acontecendo muito antes do prazo ainda. Quem se desloca ao aeroporto já vê essa movimentação de obras, as coisas que estão acontecendo aqui no aeroporto, e em breve a gente vai trazer muito novidades para vocês aí.
0: Muito bem. Sobre esses assuntos que abordamos do aeroporto de Jaguaruna, o trabalho para buscar novos voos e também as melhorias internas, obras e essa forma de receber melhor quem escolhe o aeroporto de Jaguaruna, algum ponto que não abordamos e você gostaria de trazer à audiência da Rádio Tubá, o microfone é à sua disposição.
1: Maravilha, Lucas. Não, deixar sempre à vontade, né? O pessoal, quando precisar fazer algum questionamento, a gente sai na rua também. Eu costumo sempre ir para a lanchonete, às vezes sentar ali e ouvir mesmo o pessoal, né, das suas demandas, das suas necessidades, e observar com muita atenção o que eles nos comunicam também, e fazem muita comparação: ah, porque o aeroporto de Florianópolis tem uma tarifa menor, porque Jaguaruna é sempre muito caro. Olha, nós temos a mesma tarifa de Florianópolis, o que acontece é que nós não temos aquela coisa da oferta e demanda. Se deixar para comprar sua passagem, o seu voo em cima da hora, obviamente vai pagar caro, assim como vai pagar caro lá na capital também. Então, quando a pessoa entra nessa questão da tarifa, é importante ela fazer essa programação antes, abrir os aplicativos, que vai ver lá, consegue fazer uma compra bem confortável.
0: Muito bem. Eglon, obrigado pela disponibilidade, pela conversa conosco, pelas informações do aeroporto de Jaguaruna. Seguiremos acompanhando os desdobramentos, a evolução desse importante equipamento aqui para nossa região sul, para a região da Amurel. Temos um aeroporto regional aqui na Amurel, em Jaguaruna. Um abraço, viu, meu querido?
1: Maravilha, Lucas. Muito obrigado. Obrigado pelo espaço mais uma vez. Um forte abraço. Valeu.
0: Muito bem. Conversamos com Eglon Burazesca, que é diretor do aeroporto regional Humberto Guizzo Bortoluzzi de Jaguaruna, que agora tem voo da Latam todos os dias no aeroporto e há tratativas com outras companhias aéreas para expandir as linhas disponíveis no nosso aeroporto regional Humberto Guizzo Bortoluzzi. Eu digo nosso porque é aqui da Amurel, é da nossa região, e a gente sabe que é difícil a manutenção de serviços importantes, de equipamentos, de que trazem movimentação econômica aqui para a Amurel, e quando a gente vê a manutenção e o investimento no aeroporto de Jaguaruna, ressaltamos a importância de ter aqui na Amurel e não em outras regiões do estado. 5:28, temos agora a previsão do tempo com Daniel Panobianco, na volta o repórter Tubá e muitas outras informações aqui no Tubá Notícias, última edição.
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3: Municípios de Santa Catarina que tiveram chuva nas últimas 24 horas com deslocamento de uma frente fria agora registram tempo mais estável no decorrer desta quinta-feira. As temperaturas sobem discretamente pela tarde e a temperatura mínima, aquela geralmente observada no comecinho da manhã, vai subir mais nos próximos dias devido à configuração de um novo padrão do jato de baixos níveis. É o mesmo mecanismo sinótico que trouxe a onda de tempestades severas ao Rio Grande do Sul nos últimos dias. Aqui

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7: 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A hora certa.
0: Na Super Tubá, 5 horas e 32 minutos.

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Um abraço para quem tá ligado conosco aqui na Supertubá 104.9 FM. Fim de tarde, você ligado nas informações, tudo que aconteceu nesta quinta-feira em Tubarão e região. Teve uma ação que chamou a atenção aqui no centro da cidade, repercutiu, recebemos até alguns questionamentos e agora a gente traz a informação. Procon e Polícia Municipal apreendem mais de 1000 produtos falsificados no centro de Tubarão. Uma força-tarefa de combate à pirataria e à violação de direitos autorais mobilizou fiscais do Procon de Tubarão e agentes da Polícia Municipal nesta quinta-feira. A operação conjunta foi deflagrada para averiguar uma denúncia anônima contra um estabelecimento comercial localizado no centro. No local, as autoridades constataram a comercialização ilegal de mercadorias falsificadas e apreenderam 1.187 peças de vestuário e acessórios que imitavam grandes marcas globais. O prejuízo estimado aos infratores é de aproximadamente R$50 mil. A operação contou com o suporte de representantes de diversas marcas de renome que acompanharam os fiscais para atestar a falsificação dos itens. Entre os materiais recolhidos na loja estavam réplicas de camisetas, tênis, óculos e bonés de alta procura no mercado. Durante os procedimentos, o PROCON constatou que o proprietário do estabelecimento é reincidente na prática ilícita. O comerciante foi autuado administrativamente.

0: Efetivamente, e a nova ocorrência será anexada a um processo sancionatório que já corria contra ele desde 2025, quando o mesmo local foi alvo de uma operação semelhante. Todo o lote, com as 1.187 peças pirateadas, foi recolhido e colocado à disposição da Polícia Civil para os trâmites legais de perícia e posterior destruição. O gerente do PROCON de Tubarão, Murilo Goulart, alertou a população sobre os impactos negativos gerados pelo consumo de réplicas clandestinas. Ele afirmou que comprar produto falsificado não representa economia, mas sim um risco direto à saúde do consumidor, ao bolso e à sobrevivência do comércio honesto que paga seus impostos no município. Então, a ação de grande repercussão que ocorreu aqui no centro de Tubarão, na Avenida Marcolino Martins Cabral, foi uma fiscalização do PROCON e da Polícia Municipal e houve a apreensão de mais de 1.000 produtos falsificados em uma loja no centro da cidade. 5:36, vamos agora com o repórter Tubá. Tubarão tem a segunda menor taxa de mortes violentas do Brasil. Delegado regional da Polícia Civil analisa o cenário. Giovanni Martins com os detalhes.
1: Repórter Tubá. Tubarão alcançou um resultado inédito no cenário da segurança pública nacional. O município aparece como a segunda cidade mais segura do Brasil entre as 338 cidades com mais de 100 mil habitantes, segundo o 20º Anuário Brasileiro de Segurança Pública, divulgado pelo Fórum Brasileiro de Segurança Pública. A Cidade Azul registrou taxa de apenas 1,7 morte violenta intencional por 100 mil habitantes em 2025, ficando atrás apenas de São Caetano do Sul, em São Paulo, que apresentou índice de 1,2. O levantamento também coloca Tubarão na liderança entre os municípios catarinenses, à frente de Blumenau, que tem 2,6, e Jaraguá do Sul com 3. O indicador utilizado pelo anuário considera as mortes violentas intencionais, que englobam homicídios dolosos, feminicídios, latrocínios, lesões corporais seguidas de morte e mortes decorrentes de intervenção policial. Eu converso com o delegado regional da Polícia Civil de Tubarão, Lucas de Sá Rezende. Vamos falar um pouco sobre segurança e também abordar esse anuário que foi divulgado recentemente. Tudo bem, doutor? Nos fale sobre qual a sua visão sobre esses números.
2: Muito obrigado, né, pela oportunidade de estar aqui. Eu coloco sempre a Polícia Civil à disposição. Esses dados, eles se basearam no Anuário Brasileiro de Segurança Pública, publicado agora em julho de 2026. Esse anuário, ele utiliza dados, né, das secretarias de segurança pública dos estados, fornecido pela segurança pública, e ele se baseia nos dados do ano anterior, ou seja, dados do ano de 2025, e a definição da cidade mais segura se baseia no número de homicídios por 100 mil habitantes, né? Então, como bem dito, Tubarão ficou em segundo lugar dentre as cidades com mais de 100 mil habitantes. Então, a segunda cidade do Brasil com a menor taxa de homicídios. Então, por que que é considerado esse número de homicídios? Porque dentre os dados da segurança pública, né, os registros de homicídios são aqueles que têm o menor número de subnotificação. Então, a comparação se torna mais confiável. Por ser um crime de gravidade extrema, as pessoas tendem, né, o Estado tende a tomar conhecimento do número de homicídios. Então, se a gente considerasse, por exemplo, outros números como furtos, roubos, tem muita subnotificação, né? Ou seja, pessoas que são furtadas, roubadas e nem mesmo levam, né, o fato ao conhecimento das forças policiais. Então, por isso, né, o Anuário Brasileiro de Segurança Pública, ele é feito com esses dados fornecidos pela segurança pública, né, pela Secretaria de Segurança Pública dos estados, e ele é utilizado e mensurado pelo número de homicídios. Então, Tubarão ficou em segundo lugar, né, como bem dito, em razão de que no ano de 2025 nós tivemos 2 homicídios dolosos registrados no nosso município.
1: Quais tipos de crimes mais diminuíram em Tubarão?
2: Então, nós temos percebido nos últimos anos, uma redução dos números de furtos e roubos, né? Por exemplo, no ano de 2025, nós tivemos uma redução de 11,35% do número de furtos registrados em Tubarão. Em relação aos roubos, né, no ano de 2025, em relação a 2024, nós tivemos uma diminuição de 15,46%. Em contrapartida, nós temos observado o aumento dos registros de estelionato. A gente sabe que os criminosos têm se utilizado muito recentemente dessas ferramentas digitais, né, de engenharia social para aplicar esses golpes, né, esses estelionatos. Então, a gente tem percebido um aumento, né, em 2025 houve um aumento de 2,87% nos registros. Mas, como eu disse, nos crimes patrimoniais, né, que são aqui em Tubarão, em específico são os crimes que mais incomodam, nos últimos anos a gente tem percebido sim uma redução. Eu acho muito difícil falar em números quando a gente se refere à segurança pública, porque muitas vezes os números estão diminuindo, mas é claro que aquele cidadão que ele teve a sua residência roubada, teve a sua residência furtada, um objeto seu furtado, ele vai, não vai ter essa mesma sensação, né? Ele vai ver os números, mas enfim, né, ele foi vítima de um crime. Então, a gente da segurança pública, a gente sabe que é praticamente impossível a gente chegar ao número zero. Então, o nosso trabalho, a gente planeja a diminuição ano a ano. Então, não é um objetivo que você conquista em um ano e necessariamente ele vai ser mantido. Então, a gente tem que trabalhar de forma contínua para que esses números sejam diminuídos ano a ano, né? E a gente precisa, de fato, desses números estatísticos para a gente poder mensurar. É como eu disse, o nosso objetivo, até por questão de impossibilidade, não é chegar a um número zero. É claro que o mundo ideal seria, né, uma cidade sem furtos, sem roubos, mas a gente sabe que a vida em sociedade em si, né, ela gera esses crimes, né? Então, a gente trabalha justamente para que esses números sejam diminuídos ano a ano.
1: Como Tubarão é considerada uma das cidades mais seguras do Brasil, existe alguma preocupação de que este título gere uma falsa sensação de segurança na população?
2: Sim, como eu disse, esse título ele vem do número de homicídios, né, registrados. Então, nós tivemos, por exemplo, em 2024 nós tivemos um homicídio registrado, em 2025 dois homicídios dolosos, e neste ano até essa data, presente data, né, 29 de julho, em 2026 nós tivemos também dois homicídios dolosos registrados. Eu acredito pela experiência, né, que, como eu disse, os furtos e roubos também têm diminuído, né? Então, tem se refletido esse número de homicídios, tem se refletido também em crimes patrimoniais.
1: Existe essa parceria entre a polícia, entre o cidadão de bem?
2: Não, com certeza. Quando a gente fala de segurança pública, a gente não fala só de polícia, né? Não fala só das forças policiais. Então, questões de urbanismo, de infraestrutura da cidade, de proposta de emprego, né? Oportunidades de emprego, indústrias, educação, cultura, esporte, são questões que influenciam diretamente na segurança, né? E nesses números, né? Então, a cidade de Tubarão figura como a segunda mais segura do Brasil, não só pelo trabalho das forças de segurança, mas por todas essas questões, né? Só que a gente precisa destacar que as forças policiais aqui e os órgãos públicos de uma forma geral, a sociedade, a gente trabalha de uma forma integrada. Então, hoje nós da Polícia Civil, a gente senta para conversar questões de segurança pública com a Polícia Militar, com a Polícia Municipal, com a Polícia Científica, com a Polícia Penal, né, com o Ministério Público, Poder Judiciário, com a própria Prefeitura, né, as secretarias como um todo, Conselho Tutelar, enfim. A gente tenta trabalhar de forma integrada, todo mundo sentar para debater as questões que refletem na segurança pública, para a gente remar no mesmo caminho e tomar medidas integradas, de forma cooperada, de forma organizada.
1: É, o fato que a gente coloca, o senhor colocou ali, né, que foram dois homicídios, né, no ano passado, e a gente, quem mora em Tubarão, vive, trabalha em Tubarão, não está acostumado a presenciar um homicídio. Quando acontece um, já repercute, as pessoas ficam com medo, ficam curiosas, pô, mas teve um homicídio em Tubarão, muito diferente de outras cidades que são violentas, né? Muitas vezes é apenas mais um número, mais um homicídio aconteceu, isso já é comum, normal, aqui em Tubarão não. Quando acontece um homicídio, repercute, tanto é, então, por isso que estamos numa cidade segura.
2: Exatamente, e nós fazemos questão de quando acontece um homicídio doloso, de trabalhar com prioridade máxima. Então, por exemplo, no caso que teve o duplo homicídio que teve aqui este ano, as forças de segurança imediatamente passaram a trabalhar juntas e conseguiram prender o autor em flagrante no mesmo dia. Então a gente tem trabalhado para, nesses casos de homicídio, que é a gravidade máxima da violência, de a gente poder dar uma resposta imediata, de fazer a justiça realmente acontecer. E isso, consequentemente, impede que novos homicídios venham a ser praticados aqui no nosso município.
1: O bandido dificilmente vai se criar aqui em Tubarão, né?
2: Exatamente. Como eu disse, por ser um crime de extrema gravidade, e até porque influencia, né, nos indicadores de violência, então a gente trabalha com prioridade máxima. Aqui nós temos a Delegacia de Investigação Criminal, né, policiais de alta capacidade técnica. Então, como eu disse, quando acontece, quando a gente tem um registro de um crime, não só em Tubarão, mas toda a região, né, mas quando é registrado um homicídio, a gente passa a trabalhar, então, como foco principal e de forma integrada com as outras forças policiais também, para trocar informações, né, a gente conversa, por exemplo, com a polícia, assim, com a polícia penal, com a polícia militar, com a polícia municipal, que eles estão no dia a dia, no ostensivo, fazendo trabalho preventivo nas ruas, então eles têm muita informação, a gente conversa muito com eles, troca muitas informações, com a própria polícia penal, que trabalha no sistema, dentro do sistema penitenciário, né, a polícia científica também, que faz o trabalho de expertise, de fazer a perícia. Então a gente tem trabalhado de uma forma muito integrada e de coordenada com as demais forças policiais e também, né, com os demais setores públicos, né, com as secretarias, com a assistência social, enfim, a gente tem tentado fazer esse trabalho realmente de rede, né, de rede de proteção.
1: Delegado Regional de Tubarão, Lucas de Sá Rezende, obrigado por conversar um pouco com a Rádio Tubar, falando sobre segurança. Bom trabalho.
2: Eu coloco a Polícia Civil sempre à disposição e agradeço pela oportunidade.
1: Destaque da reportagem, Giovanni Martins.
0: Obrigado, Giovanni, e agradecemos também o delegado regional Lucas Rezende de Sá pelos detalhes e pelo notável trabalho que faz a Polícia Civil nesse complexo de segurança pública que temos aqui em Tubarão, esse alinhamento aí com Polícia Militar, Polícia Municipal e também com os outros órgãos do serviço público. 5:47, uma pausa rápida no Tubar Notícias, última edição, voltamos já com mais informações.
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0: com a Notícias Última Edição. Vamos com informação, fazendo um giro de tudo que acontece, tudo que é relevante aqui na nossa região. Temos agora o boletim de notícias do Tribunal de Justiça de Santa Catarina. Madrinha que criou o menino desde os primeiros meses obtém guarda compartilhada com a mãe. Vamos ouvir as informações do boletim.
1: A primeira vara da comarca de Penha, no litoral norte catarinense, reconheceu judicialmente a guarda compartilhada de um menino entre a mãe e a madrinha, responsável por sua criação desde os primeiros meses de vida. A sentença estabeleceu ainda como residência de referência o domicílio da madrinha, onde a criança vive há cerca de 8 anos. A ação foi proposta pelas duas mulheres para regularizar judicialmente uma situação que já existia na prática. Segundo os autos, a madrinha assumiu a criação, a educação e os cuidados cotidianos do menino ainda na primeira infância, em razão das dificuldades pessoais e profissionais enfrentadas pela mãe. Apesar disso, o vínculo materno foi preservado durante todo este período, em contato frequente e participação da genitora na vida do filho. As autoras sustentaram que a formalização da guarda era necessária para dar segurança jurídica à situação consolidada e permitir que a madrinha pudesse praticar atos da vida civil em benefício da criança, como decisões relacionadas à educação, à saúde e a outras necessidades do cotidiano. O pedido de tutela de urgência foi inicialmente negado porque não havia situação de risco ou urgência concreta, uma vez que o quadro familiar se mostrava estável. Posteriormente, o Ministério Público manifestou-se pela procedência da ação e defendeu a fixação da guarda compartilhada com residência de referência na casa da madrinha. Com esse entendimento, a magistrada reconheceu a guarda compartilhada entre a mãe e a madrinha e fixou como residência de referência o domicílio desta última, de forma a conceder segurança jurídica e a preservar os vínculos afetivos construídos ao longo dos anos. Do Tribunal de Justiça de Santa Catarina, em Florianópolis, Marcelo Fernandes para Tubá.
0: Muito bem, obrigado Marcelo. Informações do Tribunal de Justiça de Santa Catarina. Vamos rapidinho ao município de Laguna. Rua da Praia do Iró é interditada para o avanço de obras. A rua Luiz Severino Duarte, na Praia do Iró, em Laguna, está totalmente interditada em dois sentidos desde as 8:30 da manhã desta quinta-feira. O bloqueio é necessário para o avanço das obras de requalificação da via. Durante os trabalhos, serão instaladas 18 placas de sinalização vertical. Para a execução do serviço, um caminhão permanecerá sobre a pista, o que exige a interrupção total do trânsito ao longo do dia. As intervenções fazem parte do reforço das seguranças na curva do Iró. O projeto prevê a instalação de defesas metálicas, o conhecido guardrail, o reforço da sinalização e outras melhorias para reduzir o risco de acidentes no trecho. A Prefeitura de Laguna informa que novas interdições poderão ocorrer nos próximos dias, conforme o andamento das obras. A orientação é que os motoristas utilizem rotas alternativas e respeitem a sinalização instalada no local. Então, para quem vai passar na região do Iró, no município de Laguna, atenção redobrada para a instalação das proteções metálicas. 5:53. Chega agora o Giovanni Martins com as últimas do esporte.
2: Falta um mês para a estreia do Ercílio Luz da Copa Santa Catarina. Se nada mudar, o primeiro jogo do Leão será no dia 30 de agosto em casa contra o Metropolitano de Blumenau. O Ercílio Luz está no mercado em busca de alguns reforços pontuais. Alguns jogadores que tiveram destaque com a camisa colorada estão deixando o clube neste momento. Podemos citar o Dudu, lateral esquerdo, que está retornando para Marília, São Paulo, E o Pimenta, ele que é volante, teve destaque, está deixando o clube, está indo para o futebol exterior. O Leão do Sul está mapeando alguns nomes que tiveram destaque na Série B do Campeonato Catarinense e outros jogadores que estavam atuando no futebol brasileiro. A tendência é que o Ercílio Luz permaneça com a equipe forte para brigar pelo título e jogar a Série D do Campeonato Brasileiro na próxima temporada. São as informações com o repórter Giovanni Martins.
0: Muito bem, obrigado Giovanni, e o torcedor do Ercílio Luz está com um sorriso de orelha a orelha, né? Depois de levantar a taça da Série B do Catarinense, agora há cerca de um mês, exatamente um mês da estreia do clube na Copa Santa Catarina, vai ao mercado o Leão do Sul. Perdeu duas peças importantes, como falou o Giovanni, o lateral esquerdo Dudu e o volante Igor Pimenta, mas conseguiu a manutenção do goleiro Wagner Coradin, que era prevista a sua saída do clube. Ele que foi importante, pegou pênaltis, fez defesaças ao longo da campanha, permanece no Ercílio para a Copa Santa Catarina. Assim como o técnico Rogério Correa, renovou até abril do ano que vem, até o fim da Série A do Campeonato Catarinense do ano que vem, e o diretor executivo Diego Coppi renovou até o final de 2027. Então, vai mantendo o projeto que recolocou o Ercílio Luz na elite do futebol catarinense. Vamos acompanhar aí os desdobramentos, os próximos passos do Leão do Sul. Quem sabe faz uma boa Copa Santa Catarina, também consegue uma vaga no Campeonato Brasileiro da Série D do ano que vem. 5:56, a gente vai chegando ao fim do Tuba Notícias última edição. Agradeço de coração você que esteve ligado conosco, curtindo as informações, entrevista, reportagens, tudo que é importante, tudo que aconteceu nesta quinta-feira no nosso sul de Santa Catarina. Vem chegando agora os sinos da catedral, depois tem a turma do esporte com o show de bola, programação recheada aqui na Super Tubá. Continue conosco em 104.9 FM. Aquele abraço e fiquem com Deus.

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anjo do Senhor anunciou a Maria, e ela concebeu do Espírito Santo. Ave Maria, cheia de graça, o Senhor é convosco. Bendita sois vós entre as mulheres, e bendito o fruto do vosso ventre, Jesus. Santa Maria, Mãe de Deus, rogai por nós, pecadores, agora e na hora de nossa morte. Amém. Eis a serva do Senhor, faça-se em mim segundo a vossa palavra. Ave Maria, cheia de graça, o Senhor é convosco. Bendita sois vós entre as mulheres, e bendito o fruto do vosso ventre, Jesus. Santa Maria, Mãe de Deus, rogai por nós, pecadores, agora e na hora de nossa morte. Amém. E o Verbo Divino se encarnou e habitou no meio de nós. Ave Maria, cheia de graça, o Senhor é convosco. Bendita sois vós entre as mulheres, e bendito é o fruto do vosso ventre, Jesus. Santa Maria, Mãe de Deus, rogai por nós, pecadores, agora e na hora de nossa morte. Amém. Rogai por nós, Santa Mãe de Deus, para que sejamos dignos das promessas de Cristo. Oremos. Infundi, Senhor, como vos pedimos, a vossa graça nas nossas almas, para que nós, que pela anunciação do anjo conhecemos a encarnação de Cristo, vosso Filho, pela sua paixão e morte na cruz, sejamos conduzidos à glória da ressurreição. Por nosso Senhor Jesus Cristo, vosso Filho, que é Deus convosco, na unidade do Espírito Santo. Amém. Em nome do Pai, do Filho e do Espírito Santo. Amém. Hoje é quinta-feira, dia 30 de julho, e o Santo Evangelho de Mateus, no capítulo 13. Naquele tempo, disse Jesus à multidão: o reino dos céus é ainda como uma rede lançada ao mar e que apanha peixes de todo tipo. Quando está cheia, os pescadores puxam a rede para a praia, sentam-se e recolhem os peixes bons em cestos e jogam fora os que não prestam. Assim acontecerá no fim dos tempos. Os anjos virão para separar os homens maus dos que são justos, e lançarão os maus na fornalha de fogo. Aí haverá choro e ranger de dentes. Compreendestes tudo isso? Eles responderam: sim. Então Jesus acrescentou: assim, pois, todo mestre da lei, que se torna discípulo do reino dos céus, é como um pai de família que tira do seu tesouro coisas novas e velhas. Quando Jesus terminou de contar essas parábolas, partiu dali. Palavra da salvação. Glória a vós, Senhor.

palavra de hoje, Jesus, ele compara o reino dos céus a uma rede que é lançada ao mar e que vai recolhendo peixes de todo tipo. Depois a rede ela é puxada para a praia e acontece a separação dos peixes bons e daqueles que não prestam. Jesus diz que assim acontecerá no fim dos tempos. Mas repare, o centro da parábola não é o fim, e sim o caminho que leva até o fim. A rede está sendo puxada o tempo todo, a vida não está parada. Cada dia nos aproxima um pouco mais daquilo que nós estamos nos tornando. E talvez a pergunta mais importante não seja quando a rede chegará à praia, mas o que nós estamos fazendo com o tempo que nós recebemos enquanto nós atravessamos o mar. E como já disse outras vezes para você, a vida é uma grande travessia, de uma margem a outra. Então, nas entrelinhas dessa palavra, Jesus nos lembra o óbvio: o tempo passa. Como você está gastando o seu tempo? E olha que interessante, os gregos antigos, eles entenderam tão bem o drama do tempo, tempo que passa, o tempo que se esvai, que eles criaram duas palavras para falar dele. A primeira palavra era cronos, e daí no português dá a palavra cronológico, que é o tempo do relógio, o tempo que nós conseguimos contar, os meses, os anos, as semanas. E sabe como os gregos, eles retrataram esse deus, o deus Cronos, na literatura? Como um velho cruel, como um velho que devorava os seus filhos. Imagem forte, não é? Nós não precisamos concordar com os gregos, mas o tempo, de fato, ele vai comendo os nossos dias sem pedir licença. Imagine só a nossa infância antes de ontem. Os filhos nasceram ontem. O cabelo mudou de cor hoje. É, meu caro, o tempo passa. E tem algum problema nisso? É claro que não. Já a palavra kairos significa o momento oportuno, a hora certa de cada coisa na vida. E o retrato desse deus, do deus kairos, é genial. Os gregos pensavam nesse deus, o deus kairos, desse tempo diferente, desse tempo especial, como um jovem que era muito veloz e que ele tinha um único tufo de cabelo na testa e a nuca dele completamente calva, sem nenhum fio de cabelo. E sabe por quê? Porque esse deus, ele só pode ser agarrado de frente, enquanto ele vem na sua direção. Depois que esse deus passa, a mão escorrega. Você não tem onde segurar para detê-lo. É assim com os momentos decisivos da nossa vida. A hora de pedir perdão, a hora de abraçar, a hora de mudar, a hora de se voltar mais para Deus. Cada uma dessas horas passa correndo na sua frente, com aquele tufo de cabelo na testa. E existem coisas que, se não forem vividas na hora certa, depois já não podem mais ser vividas. Por isso hoje eu quero terminar entregando para você uma sabedoria que muda a nossa relação com o tempo. Nós costumamos dizer que nós temos tempo, como se o tempo fosse uma posse, igual a sua casa, o seu carro, o seu dinheiro guardado, mas a verdade é muito mais séria do que isso. Nós não temos tempo, nós somos feitos de tempo, nós somos tempo. A sua vida é feita de tempo, do mesmo jeito que um rio é feito de água. Então, cada vez que você entrega uma hora a alguma coisa, você não está gastando um recurso. Você está se entregando, você está entregando um pedaço de si e que nunca mais volta. E daí eu pergunto para você, como você está se gastando? Vale a sua vida? Vale o seu tempo? Quantas horas você passa no celular, nas redes sociais? Quem sabe experiências que não edificam a sua vida nem das pessoas que você ama. Eu tenho aprendido que o tempo é aquilo de mais nobre que alguém pode dar para uma outra pessoa. Quando você oferece uma hora de escuta, você literalmente deu um pedaço de si, um pedaço da sua vida para aquela pessoa. Isso é lindo demais, porque dar tempo é uma forma de amar, é entregar um pedaço do seu corpo, da sua história, da sua vida, e um bem que você não consegue nunca mais recuperar. E como disse, isso é lindo demais, oferecer o seu tempo para aquilo que vale a sua vida, para as pessoas que merecem um pouco de você. Por isso hoje eu pergunto mais uma vez para você, como você está gastando a sua vida, o seu tempo? Merece de fato você? Que saibamos utilizar bem aquilo que somos, porque não somos tempo. O tempo é uma grande dádiva que Deus nos deu, que é aquilo que merece a nossa vida, o nosso coração, ganhe o nosso tempo, porque o tempo somos nós mesmos, é o que temos de mais precioso. Você pode se afligir porque o tempo passa, e você sabe que o tempo passa rápido demais. Basta pensar nas crianças, no tempo, na nossa história, na nossa vida. O tempo flui, o tempo não negocia com ninguém, ele se impõe, o calendário passa você querendo ou não.
Só que quando você vive o tempo nessa perspectiva do Kairós, nessa perspectiva que eu falava há pouco para você, com essa consciência de que cada tempo é único, de que cada tempo é precioso e você precisa agarrá-lo, e nós o agarramos vivendo de forma nobre, nos entregando como uma vela que vai se gastando para gerar luz, quando nós vivemos amando, você não fica aflito porque o tempo passa. Você entende que existe aí uma beleza, uma preciosidade. É por isso que os sinais da velhice, as marcas no rosto, o cabelo branco, as dores no corpo, não deixam você aflito, porque você está vivendo bem, porque você está vivendo bem o tempo, amando, se entregando e se entregando para aquilo que você acredita que vale a sua vida, que vale o seu tempo. Mesmo que você sinta o peso da idade, mesmo que o seu corpo já esteja franzino, não tem problema, porque você foi se desgastando por aquilo que vale a vida, e assim você foi construindo a sua história com beleza, com entrega, com marcas na vida do outro. Isso é lindo demais, isso é precioso demais. A vela não lamenta a cera que foi perdendo, porque ela sabe que foi virando luz, que foi transformando a vida de outros que estavam próximos. Então viva assim, e o tempo que passa deixa de ser a sua angústia para se tornar a sua oferta mais delicada, mais amorosa. Porque como dizia pouco, não temos tempo, nós somos tempo. Aproveitemos bem esse tempo precioso. E olha que o dia só está começando. Eu desejo a você um bom tempo, uma boa jornada. Em nome do Pai, do Filho e do Espírito Santo. Amém.

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0: Alô, meus amigos da Super Tubá, aquele abraço. Estamos começando aqui o nosso programa Show de Bola e vamos aos destaques de hoje. Hulk é substituído sob vaias e Zubeldía prega cautela no Fluminense. Vitória critica a declaração de Abel Ferreira sobre Luan Cândido e cita expulsões do treinador. Torcedor icônico do Criciúma, conhecido por ir aos jogos de bicicleta, morre aos 84 anos. Emprestado ao futebol coreano, cria da base e se despede da Chapecoense. Alan Al ganha 2 semanas para ajustar o Avaí após derrota para o Juventude. As informações de Vasco da Gama e Fluminense que fazem jogo da Copa do Brasil, transmitido pela Tubá no sábado, às 17h30. Também no Show de Bola, as informações do Clube Atlético Tubarão e do Ercílio Luz. O Show de Bola tem a apresentação de Paulo Garcia, participação de Antônio Faustino, trabalhos técnicos, Davi Henrique, gravações Lucas Marcos, direção geral da Rádio Tubá, do padre Rafael Uliano. Em nome de todos, para você, muito boa noite.
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0: Alô, alô, Antônio Faustino, boa noite.
2: Boa noite. Boa noite, Paulo Garcia. Boa noite a você, ouvintes do programa Show de Bola. Boa noite também ao Davi Henrique aí nos estúdios e conduzindo o nosso programa. Aquele abraço.
0: Daqui um pouco a gente vai falar sobre o Ercílio Luz, agora com técnico com o contrato renovado, diretor, gerente de futebol também, renovou o contrato, sinal de que o trabalho está sendo reconhecido pela diretoria no estádio Aníbal Costa. E o Tubarão, que se prepara para disputar o campeonato, a Copa Santa Catarina Sub-16. Daqui um pouco, então, aqui no programa, as informações da dupla aqui da Cidade Azul. Alan Al vai usar as 2 semanas sem jogos na Série B do Brasileiro para ajustar todos os setores do Avaí. Além disso, o técnico está ganhando novos atletas, os quais precisam voltar a ter ritmo e se adaptarem ao estilo de jogo do time. A pausa na competição acontece por conta das oitavas de final da Copa do Brasil. Serão 13 dias até a próxima partida, no dia 11 de agosto, contra o CRB. Após 20 rodadas, o Leão da Ilha tem 27 jogos sofridos, uma média de 1,35 gols sofrido por jogo. É a quinta pior defesa da competição. Foram somente 6 partidas sem sofrer gols, sendo que metade aconteceram nas 3 primeiras rodadas da Série B. O Avaí tem média de 1 gol por jogo, são 21 gols marcados em 20 rodadas. Em 6 partidas, porém, o ataque não balançou as redes. O Leão da Ilha tem o 6º pior ataque da competição junto do Goiás. A falta de pontaria tem sido recorrente. Nos últimos 4 jogos, para utilizar o recorte do time sob o comando de Alan Al, em somente uma partida o Avaí teve mais finalizações no alvo que o adversário. Nesta janela de transferências, o Avaí anunciou o goleiro Bruno Ferreira, os zagueiros Reinaldo e Pedrão e os atacantes Gabriel Cipriano e Juan Rocha. Destes, Bruno e Pedrão ainda não estrearam pelo Leão da Ilha. O clube ainda tem negociações em andamento que precisam ser anunciados e regularizados, os atacantes Felipe Vizeu e o Léo Chu. A hora que eu falo aqui em falta de pontaria, na conclusão, eu lembro do Tubarão, como perdeu gols o Tubarão nesta Série B. E o Avaí, na Série B do catarinense, vai pelo mesmo, do brasileiro, aliás, vai pelo mesmo caminho, né?
2: Ele deu uma melhorada agora com a chegada desse novo treinador, né? Não perdeu tantos gols assim, mas realmente, durante, se você pegar o rescaldo da competição, o Avaí é uma equipe que perdeu muitos gols no campeonato, por isso essa produção baixa de número de gols marcados, né? 21 gols em 20 jogos, quer dizer, é pouco para uma equipe que quer fazer uma campanha boa, tanto que o Avaí não está fazendo, né? Está lá na zona de rebaixamento, tenta sair da zona de rebaixamento. Esse novo treinador, esse que chegou, ele fez 4 jogos até agora, né? Ele venceu 2 em

0: empatou uma e perdeu uma. Então, a média dele é boa. A média dele para o campeonato é boa. O problema era o que o Avaí tinha produzido antes. Então, ele vai ter que arrumar bastante o time. E esse tempo aí que ele tem agora, esses 12 dias, vai servir para ele adaptar bem, né? Ele falou certo, ele vai servir para ele colocar as equipes dentro da teoria dele, do trabalho dele. Então, porque ele está se encaixando ainda na equipe do Avaí. É um técnico que chegou, fez 4 jogos, então ele continua ainda em sistema de adaptação. Mas eu vejo um crescimento do Avaí com a chegada dele, e de repente o Avaí pode estar se escapulindo ali, porque o Avaí está na zona de rebaixamento há algumas rodadas, né? Já faz um tempo, e não é legal para Santa Catarina a gente perder uma vaga na Série B, por exemplo, né?
1: Verdade. O atacante Ítalo, de 23 anos, está de saída da Chapecoense, emprestado ao Gyeongbuk Futebol Clube da Coreia do Sul até junho de 2027. Ele não deve retornar ao Verdão do Oeste, apesar de ter vínculo até novembro do ano que vem com o atleta. A tendência é que o atacante permaneça no clube asiático ou seja negociado após o fim do empréstimo. O atacante chega para reforçar a equipe coreana na K-League. O clube disputa a Liga Coreana e conta com brasileiros como Bruno Mota, Thiago Oroboy, o volante Oberdan, ex-Barra e Figueirense. Cria da base da Chapecoense, o jogador soma 98 partidas oficiais pela equipe principal do Verdão. O atleta se despediu e agradeceu pelo período no clube. Legal quando um prata da casa vai para uma situação melhor, né? Apesar que a Chapecoense aí, nesse momento, precisa de todos aqueles jogadores que podem dar alguma coisa, oferecer algo mais. E se ele está sendo negociado para o exterior, é porque é um jogador que pode, né, acrescentar também ao time da Chapecoense. Mas já foi, eu acho que é dinheiro entrando no cofre da Chapecoense, que pode aproveitar e fazer aí também novas contratações que está precisando, né?
0: Pois é, esse é o problema. O Avaí precisa de jogador? Precisa, mas precisa de dinheiro também. O Avaí,
1: A Chapecoense.
0: Chapecoense está precisando de grana. Então, certamente esse dinheiro que vai entrar, eles pretendem fazer algum reforço, alguma situação, porque a Chapecoense está numa situação bastante delicada. É um jogador que fez 98 jogos pela equipe, não é um jogador qualquer, é um jogador que é aproveitado, então, e está indo lá para um, não é assim uma liga daquelas, né, a liga coreana, mas o dinheiro rola lá, tem bastante grana, e a Chapecoense pode estar faturando aí um bom dinheiro e trazendo gente para repor, reforçando o grupo.
1: Copa do Brasil, nós vamos transmitir no próximo sábado, conforme já divulgamos aqui, Vasco da Gama e Fluminense. É jogo das oitavas da Copa do Brasil. 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Fluminense. O Fluminense teve notícias positivas no treino de hoje no CT Carlos Castilho. Guilherme Arana e Rodrigo Castilho, que ficaram de fora do jogo contra o Bahia na última quarta-feira, estarão à disposição do Zubeldía para o clássico contra o Vasco da Gama no sábado pela Copa do Brasil. Arana havia sido poupado após sentir dores no joelho direito, enquanto o atacante fazia trabalho de fortalecimento após dores no adutor da coxa esquerda. Fluminense também aguarda para saber mais detalhes das situações de Thiago Silva e Freitas. Os zagueiros titulares de Zubeldía fizeram exame hoje e ainda são dúvida para o clássico. Freitas, que começou o jogo como titular, sentiu dores na região do tornozelo e saiu do Maracanã mancando muito. Thiago Silva, que entrou para substituir o argentino, também pediu para sair alegando dores na posterior da coxa direita. Diante disso, caso as lesões da dupla de zaga se confirmem, o Fluminense terá apenas 3 centrais à disposição do treinador. James, que voltou a treinar esta semana após lesão muscular, Igor Rabelo e Ignacio. Fluminense volta a campo então no próximo sábado, 17:30 contra o Vasco, pelo jogo de ida das oitavas de final da Copa do Brasil, com a transmissão aqui pela Rádio Tubá. E ontem, inclusive lá no Maracanã, o Hulk foi substituído e vaiado pela torcida do Fluminense. Parece que a lua de mel já acabou, e bem cedo, né?
0: Bem cedo. E não foi só na substituição, não. Ele foi vaiado em vários momentos do jogo, atropelou o árbitro da partida. O homem estava fora de órbita ontem. E acabou errando passes que normalmente ele não erra. Eu não sei. O Hulk ontem não estava legal. Tanto que o Zubeldia entendeu que ele tinha que substituir. E depois, na entrevista coletiva, defendeu o jogador. Disse: ah, tem que ter paciência e tal. O problema é que o torcedor, ele não tem que ter a paciência. O torcedor quer. O Hulk chegou, fizeram uma festa e entendiam de que ele ia resolver o problema do Fluminense. Não resolveu, pelo menos até agora. Então, claro que o torcedor, ele tem uma certa paciência, mas quando acontecem tantos erros quanto ocorreram ontem com o Hulk durante um único jogo, o time não estava vencendo, não ganhou, é claro que isto acaba vindo da arquibancada uma insatisfação, foi o que aconteceu.
1: Pois é, e a torcida lá do Fluminense é acostumada com o Cano, com o Fred e outros grandes atacantes aí, centroavante principalmente, quer um rendimento aí do Hulk à altura desses aí, né?
0: Pois é, e no caso ali é uma propaganda enganosa, né? Porque vibraram tanto quando o Hulk deixou o Atlético Mineiro e acertou com o Fluminense, e agora ele não está correspondendo àquele carinho que a torcida representou quando ele veio. Então, vamos ver, né? O Hulk vai ter que acabar com isso daí, mas é com gols. É só ele começar a fazer gol que o pessoal já bota ele em outro patamar, como se diz na gíria.
1: E o Thiago Silva, hein? Entrou substituindo o Freitas e logo depois já sentiu também, saiu. É. O Thiago Silva já é um jogador veterano, então o Fluminense tem que ficar de olho nisso aí, né?
0: É, o Thiago Silva sentiu a posterior da coxa, né? Sentiu uma leve fisgada, mas pelo que o Fluminense divulgou, não é problema. Ele foi apenas mais um cansaço, e aí ele resolveu não forçar para não ter algo diferente, algo pior. Vamos ver se ele pode estar em campo no sábado. Posterior da coxa normalmente leva alguns dias, né, para dar uma amenizada. Mas vamos ver se no sábado ele vai estar encarando a equipe do Vasco.
1: Legal, olha, então, daqui um pouco, inclusive, nós temos um noticiário do Vasco também. Vasco e Fluminense no sábado, 17:30, aqui na Super Tubá, para Raro Superfícies, a sua melhor escolha em superfícies planas. 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O Tubarão vai disputar aí o Campeonato Catarinense, ou melhor, a Copa Santa Catarina, sub-16, conforme já falamos ontem aqui, e o Souza vai ser o técnico, né? Eu lembro do Souza dirigindo, trabalhando aí, comandando o Imbituba, também já trabalhou aqui no Tubarão, e agora é o técnico aí do sub-16. Aliás, ele sempre trabalhou com a base, então me parece que é o cara certo pro lugar certo, nesse momento, né?
0: É, ele tem experiência com base, né? E vai trabalhar com a meninada aí sub-16, a competição que vai começar no dia 22 de agosto para o Tubarão, né? Uma competição importante que o Tubarão vai disputar, é uma competição que ele precisa cumprir, ele tem que fazer, as equipes profissionais tem que fazer pelo menos uma competição de base por ano, e o Tubarão escolheu o sub-16. E são três grupos, né? São formados três grupos. O Tubarão está no grupo A, juntamente com o Agrifut, o Figueirense e o Guarani e Irmã Carme e ainda o Rio Grande. Este é o grupo em que está a equipe do Tubarão. e os dois melhores de cada grupo, são três grupos, dois melhores passam, e mais os dois melhores terceiros também estarão na fase seguinte. O Tubarão começa a trabalhar os meninos, amanhã já tem um treino ali com os garotos do sub-16, e depois eles vão trabalhar nas segundas e quartas, sempre nas segundas e quartas, os treinamentos para a equipe do Tubarão. O Tubarão que estreia fora de casa contra o Guarani, né? Lá em Palhoça, no dia 22/8. Depois ele vem para casa, joga contra o Figueirense no dia 29 de agosto. O Agrifut é o adversário do Tubarão no dia 5 de setembro, no Domingos Gonzalez também. Depois vai até Araranguá para enfrentar a equipe da Irmã Carmen no dia 12 de setembro. E no dia 26 de setembro, encerra a primeira fase jogando em casa contra o Rio Grande. Aí vamos ver se o Tubarão ficar em primeiro ou segundo, ele classifica. E se for um dos melhores terceiros, ele passa também. Então, vamos torcer aí que a garotadinha do Tubarão possam representar bem o tricolor.
1: Me parece que vai ser um time aí meio caseiro, né? Jogadores aqui da nossa região. O que eu acho também importante, porque já faz algum tempo, né, que a gente não tem aí um jogador formado aqui no Ercílio, no Tubarão, que tenha saído aqui da nossa região, né? Tem sim alguns destaques, mas jogadores até que vêm de fora, né?
0: Sim, tem alguns, vão ter ali alguns meninos de fora, eu não sei quantos, mas eu sei que alguns meninos de fora, que inclusive vão estar morando ali no alojamento, que vão defender as cores do Tubarão. Mas a maioria é daqui mesmo, é daqui da região da Amurel e até da cidade de Tubarão.
1: Eu lembro do Ercílio, que jogou a Copa São Paulo Futebol Júnior, a última Copa aí que teve participação do Ercílio.
0: Sim.
1: E não tinha nenhum jogador aqui da região, todos vindos de Brasília, Rio de Janeiro, São Paulo. Então, eu tive cuidado de olhar a origem dos jogadores, não tinha nenhum aqui da nossa região.
0: Não tinha. Então, de Cuiabá tinha bastante
1: time, né? Inclusive era um ótimo time, né? Tanto é que alguns jogadores ali se destacaram, mas realmente o Ercílio investiu naquela oportunidade trazendo jogadores de fora, já jogadores promissores. Agora, o Tubarão me parece que caminha no sentido contrário, vai buscar aqui na região alguns que de repente vão estar aparecendo também e tendo a oportunidade de daqui um pouco estar no próprio Tubarão como profissionais ou até em outras equipes aí do Brasil e até do exterior. Essa é a expectativa.
0: Pois é, e aqui, Paulo, as ligas aqui da região, eles fornecem uma série de situações para os clubes, os dois clubes estar acompanhando. Nós acabamos de ter aí a Taça Cidade de Tubarão com a categoria sub-18 e o livre. E quer dizer, alguém foi lá ver? Não sabe se o pessoal foi lá observar a garotada. 13 de maio também coloca um monte de menino para jogar. A gente precisa. É preciso ir atrás. Não, senão não vai para frente, né? Porque as equipes aqui de Tubarão, o Tubarão e o Ercílio Luz, eles não estão investindo na base no momento, nenhum dos dois. Então você vê, o Tubarão está montando um grupo para jogar o campeonato sub-16, porque é obrigado a fazer isto. Ele tem que cumprir este calendário. E o Ercílio Luz, a gente sabe que não está investindo, não está cuidando da base já faz tempo, né? Desde aquela vez que a última vez que ele foi para a Copa São Paulo.
1: Pois é, e quando a gente fala sobre observar, olhar, ver aqui na região o que nós temos de bom, não sei se o Tubarão e o Ercílio fazem isso, mas o Chu, o Max, do Chu Peças, do Chu, ele faz, né? Ele está de vez em quando lá vendo jogos do Municipal 13 de Maio, ele acompanha os jogos do Amador aqui de Tubarão e de toda a região, e por isso já descobriu alguns valores interessantes aí.
0: Exatamente. Inclusive, Paulo, ele trouxe um menino para o sub-16, por isso que eu te falei que tem gente de fora, que ele vem lá de Joinville. Joinville, ele esteve aqui ontem, o Chu levou ele ali no Tubarão, acertou tudo direitinho, e ele vai estar no grupo. Vai estar no grupo, participando do grupo. É um garoto de 15 anos, vai fazer 15 anos agora no final desse mês ou no meio do mês. Então, ele vai estar fazendo parte desse grupo do Tubarão. Então, pelo menos este menino é de fora, é de Joinville. Os demais eu não sei, porque o Tubarão não falou, né, sobre isso, não divulgou sobre a origem, sobre a equipe que está sendo formada, mas daqui a pouco a gente fica sabendo, daqui a pouco o próprio Souza vai estar falando aí, divulgando, falando sobre esse grupo, né?
1: Ercílio Luz, o Ercílio também vai ter um time disputando uma categoria da divisão de base, mas até agora eu pelo menos não sei em que categoria o Ercílio vai se encaixar aí, né?
0: Pois é, no sub-16 não é, eu também não sei se o Ercílio Luz vai cumprir ou se já cumpriu. Já cumpriu, acho que não, né?
1: Não, esse ano não teve nada ainda de base.
0: Então, vamos ver o em que situação que o Ercílio Luz vai se encaixar aí, porque evidentemente que ele vai ter que disputar uma dessas competições também, né? Então vamos, daqui a pouco a gente fica sabendo também em que categoria o Ercílio Luz vai estar encaixado.
1: E aí vem aquela história da reforma, do gramado, enfim, da estrutura do estádio, aí o Ercílio vai ter que também de repente jogar fora de Tubarão nessa categoria que ele vai ter que disputar. E aí volta aquela história, né? 13 de maio, Braço do Norte, Gravatal, são lugares que tem estádios em condições de sediar jogos aí, principalmente da base.
0: Não, mas na base eles jogam sempre também, Paulo, no Campo dos Santos, em São Martinho, em também, Congonhas. Também. Em Congonhas também eles têm mandado os jogos. Então, tem locais aí que dá para mandar os jogos.
1: E o time principal tá de folga, né? Claro, mas um período de folga aí, porque ninguém é de ferro, né?
0: Ah, sim, tem que ter, a folga que o pessoal está fazendo agora, nesse momento, né? Então, é muito interessante esse momento, e daqui a pouco eles já voltam a treinar, porque a Copa Santa Catarina é logo ali. Não vai demorar muito, não, para a Copa Santa Catarina.
1: Ah, antes que alguém fale alguma coisa, viu? O ouvinte pode estar perguntando o seguinte: tá, vocês não sabem que o Ercílio vai jogar? Não, a gente espera que o Ercílio se pronuncie, que o Ercílio diga, né, o que vai fazer, através do seu departamento de comunicação, porque todo mundo sabe das dificuldades de a gente conseguir hoje informações sobre o Ercílio Luz, mas a gente aguarda, e assim que a gente tiver a informação, a gente divulga. Estamos aqui exatamente para isso, viu? Logicamente, na medida do possível, a gente vai atrás, vai buscar e tal, mas como tem um departamento de imprensa, o Ercílio Luz, como hoje todos os clubes têm, é obrigação deles, inclusive, de colocar a situação aí para a imprensa e para sua torcida, né?
0: É, exatamente. Daqui a pouco sim, daqui a pouco o pessoal vai estar divulgando aí, tem a Copa Santa Catarina sub-20, sub-21, e daqui a pouco o Ercílio Luz vai declarar também em qual competição. Porque tem competições que a federação nem anunciou ainda. São essas que eu falei, por exemplo, a Copa Santa Catarina sub-20, a sub-21, a sub-18. Então, divulgaram a sub-16, a sub-18 ainda não. Então, tem competições ainda que estão para começar.
1: E o Ercílio atrás de reforços, né? O Ercílio daqui um pouco vai começar a anunciar também reforços e até jogadores que não corresponderam na medida do que o Ercílio esperava e que vão acabar indo embora, porque isso é um processo natural. Depois de uma competição, uns chegam e outros saem, especialmente quando é uma situação como essa vivida pelo Ercílio, de êxito, de conquista de título na Série B, para disputar uma Copa Santa Catarina e uma Série A de Campeonato Catarinense, e aí os reforços são necessários e indispensáveis, né?
0: Ah, sim, não tenha dúvida. Neste momento, o Ercílio Luz está fazendo o planejamento, né, da Copa Santa Catarina. E é bom a gente dizer o seguinte: o Ercílio Luz, a essas alturas do campeonato, ele está fazendo um projeto também para o campeonato catarinense. Não tem como ser diferente. O Ercílio Luz vai agora para a Copa Santa Catarina, evidentemente que quer buscar um objetivo dentro da Copa Santa Catarina, mas não pode sair do catarinense, porque logo que termina a Copa Santa Catarina, tem nem 30 dias de férias, não dá para fazer, tem que ser menos, para voltar a treinar, porque no comecinho, quase que no primeiro, no segundo domingo de janeiro, a competição do estadual inicia. Então, não dá para respirar. Tem que preparar a equipe já dentro da Copa Santa Catarina para o Campeonato Catarinense.
1: E antes da Copa Santa Catarina, com certeza teremos aí alguns amistosos, aquela coisa toda, aquela preparação toda, né? Visando uma competição que se avizinha.
0: Exatamente, isso sempre acontece, né? As equipes, elas sempre fazem jogos treinos, fazem jogos amistosos, não seria o fato, mas jogos treinos faz bastante, até contra equipes de fora do estado, tem feito isto, e o Arciluz vai fazer. Você vai começar uma competição, você precisa preparar esta equipe para a competição, para a competição seguinte.
1: Voltando ainda à questão dos reforços, eu penso que durante todo o campeonato, os jogadores dos clubes adversários foram avaliados também pelo Hercílio Luz, como se faz normalmente, né? Quando se forma hoje uma comissão técnica, tem também aqueles observadores, aqueles que vão anotando tudo em relação a jogadores que de repente despontam em outros clubes. E até o Martinho Dias, por exemplo, que não disputou a Série B, está na Série A, já anda atrás de reforços aí na Série B do Catarinense. O Evaristo, lá do Caravaggio, já foi sondado, né?
0: Exatamente, daí o que pretende o Marcílio Dias com o Evaristo? Jogar a Copa Santa Catarina e depois ver o que acontece com ele, porque uma coisa é você jogar no Caravaggio, outra é jogar numa outra equipe. Você pode às vezes se dar bem numa competição e não se dar bem noutra, mas eu acredito que não. O Evaristo, pelo que ele apresentou na Série B do Catarinense, ele vai crescer, ele vai longe, esse garoto.
1: É interessante que ele é um 10 e artilheiro do campeonato, né? Ele não é nem o 9, o centroavante, é o 10 ali, um jogador mais de armação e tal. E aí vai lá e é artilheiro do campeonato. Então, esse aí não erra o alvo, né?
0: É, exatamente. E chega muito na área, né? É um jogador que está sempre se apresentando ali dentro da área. Ele fez um belo de um campeonato, ele ao lado do Otávio, que era o rapidinho ali pelo lado direito, né? Que deixava a defesa toda maluca. Realmente eles estiveram muito bem na Série B de Santa Catarina.
1: E chamou a atenção do Hercílio, que também, claro, continua negociando aí com o jogador e com o Caravaggio. 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Intervalo, a gente já volta com mais show de bola aqui na Tubá.
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1: 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Auno Wilson Valêncio, conhecido como Chimba, torcedor símbolo do Criciúma, morreu aos 84 anos hoje. Morador de Morro da Fumaça, ele ficou popular entre a torcida carvoeira por ir aos Jogos do Tigre no Heriberto Ilse com a sua característica bicicleta amarela. Em 2019, ele viveu um momento marcante, realizando o sonho de entrar no gramado do Majestoso pedalando. Isso aconteceu no intervalo do empate em 0-0 com o América Mineiro. Há também a folclórica história contada por torcedores do Tigre de que Chimba pedalou até a Ressacada em Florianópolis para ver o tricolor jogar. Nas redes sociais, o clube lamentou a morte. Em 2019, falou sobre a experiência de entrar no estádio de bike. O minuto de silêncio na próxima partida do Criciúma no estádio Heriberto Ilse contra o Goiás pela 22ª rodada na Série B do Brasileiro será homenagem então ao torcedor. O duelo será disputado no dia 15 de agosto às 16h. Uma perda, né, para um clube, um torcedor assim, folclórico, característico, como é o Chimba, ou foi o Chimba, né? Marcou a sua história com o Criciúma, né?
0: É, e é daqueles, né? Tem gente que não dá um passo aí para. E ele não, ele ia. Todos os jogos ele ia de bicicleta, né? Os jogos do. Agora você já pensou, o cara pedalou até a Ressacada para assistir o jogo do Criciúma contra o Avaí, tem que ser lembrado e bastante, né?
1: É, torcedor símbolo aí, como foi, né? O Olavo Falquete aí pro Ercílio Luz, esse foi presidente, foi diretor do Ercílio, mas acima de tudo um torcedor símbolo também, né? E por isso com certeza vai ter homenagens aí pro Olavo assim que o Ercílio voltar, né?
0: Esse era outro, né? Que não perdia um jogo, né? E infelizmente esse tipo de situação acontece. Foi feito lá um minuto de silêncio na última rodada, mas ele merece mais homenagem. Eu acho que o Ercílio Luz precisa preparar algo diferente aí na sua volta e na estreia da Copa Santa Catarina.
1: Copa do Brasil, vamos voltar a falar de Copa do Brasil. Vasco e Fluminense se enfrentam no sábado, 17h, com transmissão aqui pela Rádio Tubá, com apoio também de Anildo Escapamentos, há mais de 35 anos cuidando do seu veículo, a sua oficina em Tubarão, referência em reparos de escapamentos, troca de óleo e linha esportiva para o seu carro. 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Ó. O Vasco está garantido nas oitavas de final da Sul-Americana. Após empatar por 2-2 da ida dos playoffs, o clube carioca venceu o Independente Medellín por 1-0 ontem e avançou no torneio continental. O adversário da próxima fase será o Olímpia do Paraguai. O treinador Pedro Emanuel classificou o jogo como muito competente antes de mais uma decisão eliminatória. No fim de semana, como eu disse, contra o Fluminense pela ida das oitavas de final, o Vasco da Gama volta a campo. Isso da Copa do Brasil, no caso. Apesar da classificação garantida, o técnico Pedro Emanuel ainda vê margens para melhoria na equipe do Vasco. Questionado sobre o estilo de jogo que deseja implementar no clube, o treinador aproveitou para elogiar a postura do elenco vascaíno. O Vasco volta a campo às 17:30 do próximo sábado, dia 1º de agosto, para iniciar a disputa das oitavas de final da Copa do Brasil contra o rival Fluminense. A volta será no dia 5 às 21:30. Ambos os jogos serão no Maracanã. E que jogos, hein? Clássicos carioca para definir quem segue em frente na Copa do Brasil. Que vai ser esse jogo aí, hein?
0: Pois é, rapaz. E essas bolinhas caíram no ano passado e caíram de novo, né? No ano passado o Vasco eliminou o Fluminense e depois foi para a final, perdendo a final para o Corinthians. O Corinthians foi o campeão da Copa do Brasil. E este ano eles voltam a se enfrentar. Com certeza o Zubeldía, o Fluminense, está querendo dar o troco, né? Mas o Vasco quer fazer mais uma vez eliminar o adversário, não tenha dúvida, serão dois grandes jogos, os dois no Maracanã, porque tinha que ser, né? Não tinha sentido você levar um clássico dessa natureza para São Januário e um perder dinheiro a reviria.
1: Nem pode. A polícia lá do Rio de Janeiro só permite em São Januário o clássico com o Botafogo, contra Flamengo ou Fluminense, a polícia não permite em São Januário, aí tem que ser no Maracanã.
0: Tá vendo? Meu time é ordeiro, ele não faz confusão.
1: E o do Vasco também, né?
0: Os dois são amigos. Agora, quando é com Flamengo ou com Fluminense, daí o negócio entorda, né? Aí não dá.
1: Aí dá mais trabalho para a polícia. Então, por isso que é Maracanã. E dois jogos com casa cheia, evidentemente.
0: Sim, com casa cheia, né? Primeiro jogo, o mando do Vasco, depois mando do Fluminense. Cada um vai fazer uma grande renda ali, vão botar uma grana nos cofres.
1: Então tá certo, então fica aí o convite para você se ligar na Super Tubá no sábado às 5 da tarde, quando a gente começa a jornada para Vasco da Gama e Fluminense, Maracanã, Rio de Janeiro, Copa do Brasil, oitavas de final. O Vitória publicou na tarde de hoje uma nota de repúdio à declaração de Abel Ferreira sobre o zagueiro Luan Cândido, expulso por fazer sinal de roubo em confronto com o Palmeiras ontem pelo Campeonato Brasileiro. O Vitória defendeu Luan Cândido e comparou o número de punições do zagueiro com o de Abel Ferreira. Desde 2020, quando se profissionalizou, o zagueiro foi expulso 6 vezes, menos da metade das do treinador que assumiu o Palmeiras em novembro daquele ano. Luan Cândido fez o gesto de roubo depois do árbitro Alex Gomes Stefano expulsar Kaká, também do Vitória, por entrada dura em áreas ainda no primeiro tempo do jogo disputado ontem. Minutos antes, o time rubro-negro já havia ficado revoltado com a não expulsão de Maurício do Palmeiras. Com 2 jogadores a mais, o Palmeiras goleou a equipe da casa por 4-0. Comentarista de arbitragem da TV Globo, PC Oliveira, avaliou que o árbitro errou ao não expulsar o jogador do Palmeiras, mas acertou nos cartões vermelhos para Luan Cândido e Kaká. Em pronunciamento, depois da partida, o presidente do Vitória, Fábio Mota, disse que Kaká recebeu 5 pontos no queixo por conta da falta sofrida e cometida por Maurício. O dirigente também prometeu entrar com uma representação contra o trabalho da arbitragem. E agora o Luan Cândido, o pessoal do Vitória acha pouco? 6 expulsões até agora?
0: É bastante, né? É bastante. Não, o que o Abel não podia falar era sobre a vida do rapaz, né? Porque ele passou pelo Palmeiras, e aí vem ele dizer o seguinte: ah, eu conheço bem a vida dele. Ah, peraí, gente, ele não poderia, fala sobre o jogo, fala sobre o lance. O Luan Cândido foi expulso de forma justa, aquilo ali, todo mundo sabe que hoje tá cheio de câmera para tudo que é lado, o VAR pegou, chamou o árbitro, ele foi expulso de bobeira, depois ficou lá, ironicamente, aplaudindo o árbitro, ele sabe que ele fez uma grande bobagem.
1: Ele foi expulso por ter feito aquele sinal característico de que o árbitro estava roubando, né?
0: Isso, exatamente. Então, ele sabe que ele não pode fazer isso. Ele sabe que é passivo de expulsão. E hoje tem câmera para tudo que é lado. O VAR pegou, chamou e ele foi expulso. Então, ele não tem do que reclamar. Pela expulsão, ele não pode reclamar. A questão do Kaká, falta para vermelho, vai fazer o que agora? Ah, mas aí lá o lance do Maurício, tudo bem, o árbitro deu um cartão amarelo pro Maurício, que poderia sim ser um vermelho, mas também não é isso tudo, porque não tem gente que não expulsa no lance daquele. Então, tem toda uma situação que precisa ser, o que o Abel não podia era falar da vida do rapaz, a dizer, ah, eu conheço bem a vida dele, ele não pode expor o jogador porque já jogou com ele, então, quer dizer, não pode. O rapaz tem sim, tem um histórico de sereno, mas é problema particular dele, não é do Abel, né?
1: É, mas eu achei a arbitragem bem complicadinha ontem.
0: Não foi, e complicou, Paulo, quando ele perdeu o lance do Maurício, porque o Maurício nem falta ele deu, e depois o VAR teve que chamar ele para ele poder fazer chamar ele para ele dar um cartão amarelo. Então foi o que deu. A questão do Arias, ele também, ele não ia expulsar o jogador, nem falta. Aí o árbitro, o VAR chamou ele, ele foi lá e expulsou o Kaká. Por isso que gerou toda essa polêmica. Porque se ele tivesse, na hora, levantado o cartão vermelho para o Kaká, não ia acontecer nada. Aí ele deixou na dúvida. Ele não viu, foi o VAR quem viu e chamou. Aí fica uma situação de que... Aí vira uma baderna de jogo, né? Aí ninguém mais obedece, todo mundo acha que pode mandar nele e o jogo não fica legal, não.
1: E o São Paulo ainda não deve conseguir quitar o transfer ban imposto pela FIFA nesta semana. Sem encontrar até o momento uma fonte de recursos para realizar o pagamento, a diretoria segue sem prazo para resolver a pendência e liberar a inscrição de novos reforços. A diretoria inicialmente trabalhava com a expectativa de resolver a situação rapidamente, com a realização de reuniões entre o presidente Arre Masses Júnior e o diretor financeiro Sérgio Pimenta para buscar alternativas. Mas tem encontrado dificuldades para quitar dívidas. O transfer ban foi aplicado pela FIFA por causa do atraso no pagamento da primeira parcela da compra em definitivo de Marcos Antônio junto a Lazio. O débito gira em torno de 1 milhão de euros, cerca de 5.800.000 reais. Enquanto o transfer ban permanece ativo, o São Paulo continua impedido de registrar atletas vindos do exterior. Eu falo aqui do São Paulo, até trazendo essa notícia, porque eu lembro que há bem pouco tempo atrás o São Paulo era um clube que financeiramente era estável, que não tinha, assim, grandes problemas, né? Morumbi ali, servindo para shows e tal. Mas hoje o São Paulo também está no mesmo saco dos outros, né?
0: Já faz um tempinho que o São Paulo está nessa situação. O Casares deixou o São Paulo de uma maneira que eu vou te contar, né? E agora ele se mandou, até do conselho ele pediu demissão, ele fazia parte da diretoria do conselho, foi presidente, depois conselho, e agora ele renunciou até lá o conselho de São Paulo. Então, tá fácil hoje, né? Você vai lá, deixa o clube todo arrebentado, vai embora e deu, e fica assim. Acho que a hora que, enquanto não começar a... E já tem algo sobre isso, mas não cumprem, né?
1: Enquanto não começar a
0: responsabilizar o dirigente com os seus próprios bens para ressarcir o clube, isso vai acontecer sempre.
1: Mas eu acho que não é bem assim, não. Acho que ele, claro, está saindo agora, mas ele vai ser interpelado judicialmente, aquela coisa toda, não é só sair e ficar de boa. Acho que não.
0: Acho
1: que não é bem assim.
0: Esses 5 milhões aí que está devendo é da época dele. A justiça já devia dizer o seguinte: ó, Casares, vai lá e quita lá o transfer ban do São Paulo, porque foi tu que deixou e eles precisam registrar o jogador. Mas não faz isso aí. Se vai para a justiça, demora um mundo, né, para resolver alguma coisa.
1: Agora, interessante que os clubes estão quebrados, porque um clube que entra no transfer ban, ele está quebrado, evidentemente. Mas os negócios que eles fazem são milionários, né? Não querem nem saber quanto é que vai custar.
0: Exatamente. E tem muito clube aí que deixa entrar no transfer ban para depois ir lá negociar a dívida com o clube pela metade do valor, ou faz em 300 vezes. Tem muitos que fazem isso, né? Então é igual aquele que está devendo lá uma conta bem alta. Aí deixa entrar no SPC para a empresa vir negociar com ele. É mais ou menos o que fazem alguns clubes por aí. Mas não pode ser assim, né? O futebol tem que ser levado muito mais a sério.
1: Daqui um pouco, do jeito que está, ninguém mais vai estar contratando ou transferindo, vendendo jogadores, emprestando. Porque está todo mundo aí com a corda no pescoço, né? Todo mundo que eu digo aí, é menos o Atlético do Paraná, é menos quem... Olha, é difícil achar.
0: Eu acho que o Atlético, Palmeiras e Flamengo, né? O que a gente tem hoje no Brasil. Pelo menos o que a gente não ouve nada sobre.
1: São agora 19:16, um intervalo, e a gente já volta para fechar o nosso show de bola com o terceiro bloco.
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0: 19h17 agora na Cidade Azul.
1: Ô Paulo.
0: Oi.
1: O Ursinho Luz vai jogar a Copa Santa Catarina sub-18, tá? Que ainda não está definida, a sua federação está resolvendo, mas vai disputar esta competição. Eu recebi aqui a informação que é uma equipe terceirizada, uma equipe que vai estar representando o Ursinho Luz na categoria sub-18. Depois a gente vai ficar sabendo direito aí como é que isso vai acontecer.
0: É, mas o Ursinho daqui um pouco vai ter que voltar a investir na base também, né? Porque eu acho que o objetivo da SAF, ou de uma SAF, de todas elas, é exatamente esse, é criar jogadores.
1: É, exatamente. Com certeza daqui a pouco o Ursinho Luz vai colocar no projeto e vai investir na base, porque é o caminho, não adianta, né? Se não quiser fazer todas as categorias, pelo menos ali a categoria juniores, alguma coisa assim, para disputar uns campeonatos mais importantes, onde o Ursinho Luz disputou ótimos campeonatos, né? Foi para a Copa São Paulo, isso precisa estar voltando.
0: É, e assim, ó, o Ursinho tem que também fazer diferente do que vinha fazendo, eu acho, na minha avaliação, evidente, né? É buscar aqui na região jogadores, como faz o Criciúma. Quantos jogadores de Jaguaruna, de São do Gero, de Armazém, o Criciúma já revelou e tirou proveito disso financeiramente? Porque, claro, revela, ele investe, aí depois ele vai buscar os dividendos. E me parece que, pelo menos em relação ao Ercílio, até a hora que acabou o departamento de amador ali, não havia essa preocupação de buscar jogadores aqui na região. Então, e olha que tem, hein? É só a gente fazer uma relação aí de jogadores aqui da nossa região que apareceram no futebol brasileiro e até no exterior.
1: É verdade, é só você lembrar do Tubarão Futebol Clube lá dos anos 90, final dos anos 90, ele tinha uma base com várias categorias de muita gente aqui da região da Murel, alguns ali da região de Criciúma, mas boa parte aqui da região da Murel. Claro que tinha alguns de fora também, mas a maioria era daqui. E eu acho que o caminho é esse, porque aqui a nossa região sempre foi um celeiro de grandes jogadores, né? Só você lembrar de Silvio Criciúma, de Omar lá de Armazém, de
0: Altair de Gravatal. Sem falar de Ladinho, de Zenon.
1: Isso, Ladinho, Zenon e outros tantos jogadores.
0: Paulo César, que jogou no Ferroviário, era aqui de Jaguaruna, que foi pro Joinville.
1: É, exatamente.
0: Olha, o Renato Sá, aqui do Tubarão.
1: É, o Beto Lúcio. Então, teve vários e vários jogadores que passaram, que saíram aqui desta região. Então, eu acho que isso. Agora, receio o Moisés, né, que tá lá no Santos. Era aqui da região também.
0: É, sem contar o Eduardo e o irmão dele ali, o Ezequiel, né? Que saíram 13 de maio por Criciúma.
1: É, o Eduardo, o Ezequiel.
0: Então tem muita 13, gente,
1: né? Que lá nas antigas já representou. Então tem. A gente sabe que tem. O celeiro aqui é bom, é legal.
0: Acho que falta é oportunidade para essa rapaziada aí, que se abrir as portas, com certeza muita gente vai aparecer.
1: É, falta investimento, né? Os clubes profissionais precisam começar a pensar nisso, arrumar parceiros para poder fazer uma base sólida e trabalhar. Eu tenho certeza que eles vão ter lucro, vão ter dividendos investindo aqui.
0: E investir, porque é o seguinte, ó, vai trazer um jogador de Brasília, do Rio de Janeiro, lá de Goiás. Quanto é que ele vai custar para manter o menino aqui na cidade, estudando, alimentando, morando aí no clube? Se for um jogador aqui da região, com certeza, né, o custo vai ser bem menor. Agora, o que vai ter custo? Vai ter custo. Investe que vai tirar o retorno, com certeza.
1: É exatamente, é isso aí mesmo. O Renan Bressan, né, que a gente até esqueceu, jogou no exterior, tá aí ainda jogando futebol amador, mas o Renan Bressan estreou no Tubarão com 15 anos de idade, então tem bastante coisa.
0: Sem falar no Adãozinho, Eduardo e por aí afora, tem muita gente. Nossa, exatamente. Se a gente for fazer uma relação aqui, vai longe. Então, por que que os clubes da cidade aí, o Ursinho Luz e o Tubarão, não procuram na região esses jogadores que apareceram há uns anos atrás? Com certeza tem outros e muitos outros aí que vão aparecer alguns anos para frente.
1: É, o Marquinhos tá aí, né, pô?
0: Tá aí para contar a história. Aqui, Sul-Americana, nós estamos vivendo aí um recesso no Campeonato Brasileiro da Série A e da Série B, por conta da Copa do Brasil e da Copa Sul-Americana. Então, na Sul-Americana, já em andamento, começou há pouquinho e o Grêmio já está perdendo. Grêmio 0, Bolívar 1, esse jogo lá em Porto Alegre. Às 21h30 tem O'Ringues e o Boca Juniors. E às 21h30 também Caracas e Santa Fé. Esses jogos da Sul-Americana. Na Série A do Campeonato Brasileiro, jogaço aqui é Corinthians e Atlético Paranaense, 19h30, daqui um pouquinho. Coritiba e Cruzeiro também entram em campo, mas aí às 21h30. São os jogos que estão aqui no radar para a gente acompanhar hoje. Ok? Algo mais ou não?
1: Não, é por aí o caminho, né? É o que tem aí para hoje, são esses 5 jogos aí de Sul-Americana e Brasileirão.
0: E a gente, então, com isso, se despede. Até amanhã, Antônio Falcino.
1: Um abraço, Paulo. Até amanhã, se Deus quiser.
0: Para você também, que se ligou com a gente até agora, desde as 18h30, amanhã, no mesmo horário, estaremos de volta com mais um show de bola aqui na Super Tubá. Amanhã, sexta-feira, o último programa da semana. Tchau, galera. Grande abraço. Até lá.

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bem-vindos, irmãos e irmãs. Vamos celebrar. Deus está aqui. É Ele quem por primeiro nos acolhe. É Ele quem por primeiro nos abraça. É Deus quem se põe à nossa frente, sobre nós, atrás de nós, abaixo de nós, para nos dar motivos para celebrar nesta noite. Com Santa Teresinha, nossa padroeira, a quem depois vamos recorrer também com a novena das rosas, com nossas famílias, trazendo nossas preces e intenções, também com aqueles que nos acompanham nas redes sociais, na Rádio Tubá, juntos com as motivações que temos, vamos celebrar. Invoquemos Deus cantando.

0: irmãos e irmãs, eu vos desejo que a graça de nosso Senhor Jesus Cristo, que o amor do Pai e que a comunhão do Espírito Santo estejam sempre convosco.
1: Bendito seja Deus que nos reuniu no amor de Cristo.
0: Tem dias que a gente se sente bem incapaz. A gente sente um peso muito grande, um fardo muito grande na vida. Há dias também que a gente fica quebrado, não é? A gente pensa até que é algo que não deu certo. Por que não deu certo em mim? Por que eu passo por essas provações? O que acontece comigo? Às vezes a gente está bem frustrado assim na vida, né? Sentindo cansaço, perdas, limites. E nos questionamos muito mesmo. E isso é muito humano. Não podemos nos punir por nos sentirmos assim, tão frágeis, tão pequenos, diante de tantas provações da vida. Por que será que somos assim, né? Por que que nós temos que passar por isso? Por que que às vezes parecemos um vaso que caiu, que se quebrou, que estraçalhou no chão? Por que que temos que nos sentir assim às vezes, quebrados de tudo? Algumas coisas a gente nunca vai entender nesse mundo, porque fazem parte de um mundo que tem seus limites, que faz parte de uma natureza que é humana e que tem os seus limites. Então nós não vamos entender mesmo muitas coisas que acontecem. Algumas a vida vai nos respondendo, ou Deus nos responde, nós compreendemos a resposta de Deus, mas se não outras, a gente não vai saber por quê. Mas uma coisa ninguém pode nos tirar, e nenhuma realidade da vida deverá ofuscar, que é a nossa fé. O motivo de crer, o sentido de crer, o sentido de Deus em nossas vidas, disto não devemos duvidar. Quando nós caímos, Deus nos levanta. Quando nós nos quebramos inteiros, Deus é capaz de juntar os caquinhos tudo de novo e fazer de novo, e mais bonito ainda, restaurado, diferente. E se não, Deus tem o poder de pegar aqueles caquinhos, moer tudo e fazer tudo de novo. Esse é o poder de Deus em nossas vidas, e disso nós não devemos duvidar. Amém? Da existência de Deus, da presença de Deus, da ação de Deus em nossas vidas, não devemos duvidar. Ele que nos dá sentido. Olha, você está aqui. Não sei por que que você veio. Que motivação te trouxe aqui? Se foi uma alegria, uma dor, uma esperança, se foi uma dificuldade que te trouxe aqui, mas você está aqui. E esta presença é importante. Esse chamado de Deus, esse sim ao chamado de Deus, este eis-me aqui ao convite de Deus para esta noite. E às vezes Deus tem formas até escandalosas de nos chamar, de nos atrair e dizer: eu te quero aqui nessa noite. E eu não sei então por que que você veio, mas há um convite de Deus por trás de uma história que te põe aqui para celebrar. Deus te dê força, o Espírito de Deus te fortaleça nesta noite.

apaga dentro de nós. Há uma memória de Deus em nós, algo que não perderemos jamais, algo que o céu nos deu e incutiu em nós e faz parte do nosso ser, da ontologia do nosso ser, faz parte do nosso ser cristão. Há uma impressão de Deus em nós, algo que não apaga, muito mais que uma tatuagem na carne, na pele, há algo impresso no nosso coração. É a presença de Deus em nossas vidas, é a história de Deus que se une, que se junta à nossa história. Há aí uma vida inteira da presença de Deus em nós. Algo que nós não compreendemos agora por inteiro, mas sentimos uma força, e algo de novo se move em nós, algo diferente vai se mexendo em nós, porque é a força.

nos deixa de pé, que nos levanta do chão, que nos tira das provas, das prostrações da vida. Uma força que nos faz mover, movimentar, que dirige nossa vida, nossa mente, nosso coração. Uma

pensar, agora eu tenho um Deus que se derrama sobre mim. O padre vai jogar água benta, vai aspergir. Onde poderemos encontrar um Deus que se derrama sobre nós? Onde haveremos de encontrar um Deus que se inclina para nos alcançar? Onde haveremos de encontrar um Deus que estende a mão para nos tocar? Onde haveremos de encontrar um Deus que impõe as mãos sobre nossas cabeças para curar nossas feridas? Para libertar a nossa alma cativa? Aonde haveremos de encontrar um Deus assim, que nos abraça, nos consola, nos conforta? Esse é o nosso Deus, um Deus que se derrama. Vamos acolhê-lo no gesto da água benta.

coração. Senhor e Deus Todo-Poderoso, Senhor, nos conheceis, sabeis de tudo, de nossas vidas, sabeis das fraquezas. Tenha compaixão de nós, perdoe nossos pecados e nos conduza para a vida eterna.

0: Primeira leitura. Leitura do livro do profeta Jeremias. Palavra dirigida a Jeremias da parte do Senhor. Levanta-te e vai à casa do oleiro, e ali te farei ouvir as minhas palavras. Fui à casa do oleiro, e eis que ele estava trabalhando ao torno, quando o vaso que moldava com barro se avariava em suas mãos, ei-lo de novo a fazer com esse material um outro vaso, conforme melhor lhe parecesse aos olhos. Fez-se em mim a palavra do Senhor. Acaso não posso fazer convosco como este oleiro, casa de Israel, diz o Senhor? Como é o barro na mão do oleiro, assim sois vós em minha mão, casa de Israel. Palavras do Senhor.
1: Graças a Deus.

0: Bendize minha alma ao Senhor. Bendirei ao Senhor toda a vida. Cantarei ao meu Deus sem cessar.
1: Feliz quem se apoia no Deus de Jacó.
0: Não ponhais vossa fé nos que mandam. Não há homem que possa salvar. Ao faltar-lhe o respiro, ele volta para a terra de onde saiu. Nesse dia seus planos perecem.

todo homem que busca seu auxílio no Deus de Jacó e que põe no Senhor a esperança. O Senhor fez o céu e a terra, fez o mar e o que neles existem.

Jesus disse para toda a multidão: o reino dos céus é ainda como uma rede lançada ao mar e que apanha peixes de todo tipo. Quando está cheia, os pescadores puxam a rede para a praia, sentam-se e recolhem os peixes bons em cestos e jogam fora os que não prestam. Assim acontecerá no fim dos tempos: os anjos virão para separar os homens maus dos que são justos, e lançarão os maus na fornalha de fogo, e aí haverá choro e ranger de dentes. Compreendestes tudo isso? E eles responderam: sim. Então Jesus acrescentou: assim, pois, todo mestre da lei que se torna discípulo do reino dos céus é como um pai de família que tira do seu tesouro coisas novas e velhas. Quando Jesus terminou de contar essas parábolas, foi para um outro lugar.

0: Deus ainda está trabalhando em nós. Diga: Deus está trabalhando em mim.
1: Deus está trabalhando em mim.
0: Deus não se cansa.
1: Deus não se cansa.
0: Ele continua trabalhando em mim.
1: Ele continua trabalhando em mim.
0: Ele acredita em mim.
1: Ele acredita em mim.
0: Então, irmãos e irmãs, aqui na igreja, os que estão em casa, nos acompanham na Rádio Tubá, na internet, a igreja está cheia de pessoas, aqui embaixo, lá em cima. E eu gosto sempre de pensar que ninguém veio aqui e ninguém está aqui por acaso. Há quem tenha vindo agradecer, há quem tenha vindo pedir uma graça, há quem tenha vindo buscar uma resposta, há quem tenha chegado carregando uma dor que ninguém conhece, e há quem esteja vivendo um momento de medo, de preocupação, de doença, de incerteza e de saudade. E talvez alguém tenha entrado aqui hoje dizendo no coração: meu Deus, eu não sei mais o que fazer. Meu Deus, eu não sei mais o que fazer. E a palavra de Deus vem nos dizer hoje. E esse dizer da palavra de Deus não é para outro, é para mim por primeiro, é para você. O que que a palavra de Deus vem dizer hoje? Deus ainda está trabalhando. Na primeira leitura de hoje do profeta Jeremias, disse ali que Jeremias desce à casa do oleiro, desce à casa onde há barro, argila, para moldar os objetos. E ele vê ali uma cena simples. O oleiro está trabalhando o barro, o vaso se estraga. O vaso se estraga nas mãos do oleiro, mas o oleiro não joga o barro fora. Ele começa novamente, ele refaz, ele transforma, ele não descarta aquele barro, ele faz de novo, ele insiste. E essa é uma imagem muito bonita para a nossa vida, gente. Como barro nas mãos do oleiro. Nós somos um barro que Deus não cansa de fazer de novo. Às vezes nós olhamos para a nossa história e pensamos assim: acabou. Agora é o fim. Não tem mais jeito. Eu estraguei tudo. Minha família não tem mais solução. Minha vida tomou um caminho que eu não queria. Mas Deus olha para nós, olha para mim, para você e diz: ah, eu ainda não terminei. Você ainda não está terminado. Você ainda não está acabado. O barro pode estar ferido, o barro pode estar amassado, o barro pode ter perdido a forma, mas enquanto estiver nas mãos do oleiro, ainda existe esperança. Talvez essa seja a palavra que alguém precise ouvir hoje. Você ainda está nas mãos de... Diga: eu estou nas mãos de Deus.
1: Eu estou nas mãos de Deus.
0: Eu sou um barro nas mãos do oleiro.
1: Eu sou o barro nas mãos do oleiro.
0: Eu sou o barro.
1: Eu sou o barro.
0: E Deus é o oleiro.
1: E Deus é o oleiro.
0: Muito bem. Irmãos, irmãs, nós estamos celebrando também hoje sétimo dia de algumas pessoas, pelo menos três. Há Há dores que nenhuma explicação consegue aliviar. Há dores que a cabeça não explica. Mas a fé não nos permite dizer que a morte é a última palavra. Para nós cristãos, a última palavra é sempre Deus. Nós não entendemos todos os mistérios da vida, não conseguimos explicar todos os acontecimentos, mas podemos confiar naquele que é maior do que a nossa compreensão. Diante da dor das famílias, nós não queremos oferecer respostas fáceis, queremos oferecer uma certeza. Deus não abandona os seus filhos. Diga, Deus não abandona os seus filhos.
1: Deus não abandona os seus filhos.
0: Nas horas mais felizes e também nas horas mais difíceis, continuamos na mão do oleiro. E o Evangelho hoje nos apresenta uma imagem da rede lançada no mar. A rede recolhe peixes de todos os tipos. Depois acontece a separação. Mas só depois acontece a separação. Jesus está nos lembrando de uma coisa muito séria. A nossa vida tem um sentido e a nossa existência caminha para o encontro com Deus. Não é o encontro com o nada, com o inexistente. A nossa vida caminha para o encontro com Deus. Isso não deve nos causar medo. Deve nos fazer viver melhor. Porque eu vou encontrar Deus. Eu sou um vaso nas mãos de Deus. Porque um dia todos nós estaremos diante de Deus. E a pergunta não será quanto nós acumulamos. Não será quantas coisas compramos. Não será quantos títulos conquistamos. A pergunta será mais simples. O que você fez com o amor que eu coloquei dentro de você? O que você fez com o amor que eu coloquei dentro do vaso que eu moldei? O que você colocou dentro deste vaso, moldado pelas minhas mãos? Você amou? Você perdoou? É Deus perguntando, hein? Você ajudou? Você estendeu a mão? Você foi presença na vida de alguém? É por isso que Santa Teresinha nos ensina um caminho tão bonito, o caminho das pequenas coisas feitas com grande amor. Pequenas coisas feitas com grande. Talvez nós não possamos mudar o mundo inteiro. Não vamos mudar, né? Mas podemos mudar o mundo de uma pessoa. Podemos telefonar para alguém que está sozinho, pedir perdão. Podemos perdoar, podemos visitar um doente, podemos abraçar alguém que está sofrendo, podemos dizer eu te amo enquanto ainda temos tempo, porque a vida passa. Este vaso material é finito, um dia passa. Talvez seja isso que Jesus quer nos dizer hoje. Não deixe para amanhã o amor que você pode oferecer hoje. Se você tem que dizer um eu te amo, diga hoje. Não espere para amanhã. Daqui a pouco teremos a entrega das rosas de Santa Teresinha. E a rosa é um sinal muito bonito. Ela nos lembra que Deus pode florescer beleza mesmo em meio aos espinhos. E às vezes eu até digo para elas que preparam as rosas, não tirem todos os espinhos, porque o espinho está ali porque ele é necessário estar ali para que a rosa seja tão bonita. Santa Teresinha dizia que queria passar o céu fazendo bem na terra. E sua vida nos ensina que a santidade não está necessariamente em grandes coisas, mas em colocar amor nas pequenas coisas de cada dia. Você coloca amor nas pequenas coisas? Você faz o seu dia a dia com amor? Você veio para cá com amor, vai daqui com amor, vai estar em casa, no trabalho com amor, vai fazer uma limpeza com amor, vai exercer a sua profissão com amor, vai cuidar dos filhos com amor. Quando você receber a sua rosa hoje, se você a receber, não pense apenas eu vim buscar uma rosa. Pense, eu vim colocar minha vida novamente nas mãos de Deus. Diga comigo, eu vim colocar minha vida nas mãos de Deus. Talvez você tenha chegado aqui como um barro cansado, né? Um barro já sovado pela vida, pelo tempo. Um vaso que já se fez e se desfez muitas vezes, né? Talvez tenha chegado quebrado, sem saber o que fazer. Coloque-se nas mãos do oleiro. Diga a ele: Senhor, eu não sei como refazer a minha vida, mas eu sei que tu sabes. Toma minha vida em tuas mãos. Talvez você não vá mudar imediatamente a situação que você está vivendo hoje, mas ele pode mudar você dentro da situação. Não tem? Quando a gente não consegue mudar, mas a gente mudar o outro, mudar a situação, e a gente que muda a forma que lida com o outro, a forma como lida com aquela situação, é isso. Deus pode lhe dar a força para continuar, coragem para recomeçar, paz para atravessar a tempestade, certeza para você não andar sozinho, e você não está sozinho. A palavra hoje nos vai dizer três coisas, você vai levar isso para casa. A primeira, se você está quebrado, Deus não o joga fora. Diga, Deus não vai me jogar fora. Às vezes parece que jogou, né? Mas é coisa da nossa cabeça, é coisa do humano. Parece que Deus jogou a gente fora, mas não. Deus não vai me jogar fora. E a segunda coisa, se você está sofrendo, Deus não o abandona. Diga, Deus não me abandona. E a terceira coisa, se a vida é breve, como esses jovens, né? Três jovens morreram agora nesses dias. Acidente. Pois é. Se a vida é breve, não perca tempo para amar. Não espere para dizer eu te amo amanhã. Nós pedimos a Deus que acolha sempre aqueles que nós perdemos. Que Deus os acolha e que Deus conforte as famílias. E nós que ainda estamos aqui precisamos aprender a viver cada dia como um presente. Não sabemos quantos dias ainda temos, e Santa Teresinha disse: eu só tenho hoje. E ela ainda acrescenta: eu só tenho hoje para amar. Mas sabemos o que nós podemos fazer com o dia de hoje: amar mais, perdoar, voltar para Deus hoje, abraçar hoje, dizer obrigado hoje, dizer eu te amo hoje. Porque o amanhã está onde? Nas mãos de Deus. E nós estamos na mão do oleiro. Por isso, quando você sair daqui hoje por aquela porta, leve esta frase no coração: enquanto eu estiver nas mãos de Deus, minha história ainda não terminou. Enquanto eu estiver nas mãos de Deus, a minha história ainda não terminou. O problema é se Deus largar de mão. Aí não tem mais jeito. Se você está sofrendo, diga: Senhor, refaz-me. Se você está cansado, diga: Senhor, sustenta-me. Se você está com medo, diga: Senhor, fica comigo. E se você perdeu alguém que amava, diga: Senhor, eu não entendo tudo, mas eu confio em ti. Senhor, eu não entendo tudo, mas eu confio em ti. Que Santa Teresinha nos ensine a confiar como crianças nas mãos do Pai. E que um dia quando a rede da vida for recolhida, Deus possa encontrar em nós aquilo que realmente importa: um coração que aprendeu a amar. Diga que meu coração saiba amar, Senhor.

0: A novena que nós vamos fazer agora, novena de Santa Teresinha, é uma prova de amor para conosco. Alguém que ela colocou à nossa frente para rezar por nós e ser nossa intercessora, nossa amiga no céu. Vamos rezar? Santíssima Trindade, Pai, Filho e Espírito Santo, eu vos agradeço todos os favores e graças com que enriquecestes a alma de vossa serva, Santa Teresinha do Menino Jesus, durante os 24 anos que passou pela terra. E pelos méritos de tão querida Santinha, concedei-me a graça que ardentemente eu vos peço. Você vai pedir essa graça, a graça desta noite. Lembrando que você é importante, que Deus não desiste. Se for conforme vossa santíssima vontade e para o bem da minha alma, ajudai a minha fé e a minha esperança, Santa Teresinha, cumprindo mais uma vez vossa promessa de que ninguém vos invocaria em vão, permitindo então que eu ganhe uma rosa, sinal de que eu alcançarei a graça pedida. Glória ao Pai, ao Filho e ao Espírito Santo.
1: Como era no princípio, agora e sempre. Amém.
0: Glória ao Pai, ao Filho e ao Espírito Santo.
1: Como era no princípio, agora e sempre. Amém.
0: Glória ao Pai, ao Filho e ao Espírito Santo.
1: Como era no princípio, agora e sempre. Amém.
0: Glória ao Pai, ao Filho e ao Espírito Santo.
1: Como era

0: 24 flores, 24 rosas que Santa Teresinha dá a Jesus. Glória ao Pai, ao Filho e ao Espírito Santo.
1: Como era no princípio, agora e sempre. Amém.
0: E Jesus responde derramando a chuva de rosas, as bênçãos e as graças. Em nome do Pai, e do Filho e do Espírito Santo.
1: Amém.
0: As meninas vão entregar algumas rosas. Receba essa rosa. Pense assim: Deus lembra de mim, Deus não me esqueceu, Deus não desistiu, Deus continua se movendo em mim. Cantemos: Jesus, neste nome há poder.
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0: Quem receber a rosa, vem tocar na

0: irmãs, continuemos rezando para que o meu, o vosso sacrifício seja aceito por Deus Pai Todo-Poderoso.
1: Receba, Senhor, por tuas mãos esse sacrifício para a glória do teu nome, para o nosso bem e de toda a Santa Igreja.
0: Aceitai, Senhor, nós vos pedimos os dons que recebemos de vossa generosidade e agora vos apresentamos, para que esses santos mistérios, pelo poder de vossa graça, nos santifiquem na vida

verdade. É digno e justo, é nosso dever e salvação dar-vos graça sempre e em todo lugar, Senhor Pai Santo, por vosso amado Filho Jesus Cristo. Ele é a vossa palavra pela qual tudo criastes, ele é nosso Salvador e Redentor, que se encarnou pelo Espírito Santo e nasceu da Virgem Maria. Ele, para cumprir a vossa vontade e adquirir para vós um povo santo, estendeu os braços na hora da sua paixão, a fim de vencer a morte e manifestar a ressurreição. Por isso, com os anjos e santos, proclamamos vossa glória cantando a uma só voz.

Na verdade, ó Pai, vós sois santo, fonte de toda santidade. Santificai, pois, esses dons, derramando sobre eles o vosso Espírito, a fim de que se tornem para nós o corpo e o sangue de nosso Senhor Jesus Cristo. Para ser entregue e abraçando livremente.

de paixão. Jesus tomou o pão, deu graças, o partiu e o deu a seus discípulos, dizendo: tomai todos e comei, isto é o meu corpo que será entregue por vós.

Do mesmo modo, no fim da ceia, ele tomou o cálice em suas mãos, deu graças novamente e o deu a seus discípulos, dizendo: tomai todos e bebei. Este é o cálice do meu sangue, o sangue da nova e eterna aliança, que será derramado por vós e por todos para a remissão dos pecados. Fazei isto em memória de mim.

0: celebrando, pois, o memorial da morte e ressurreição do vosso Filho, nós vos oferecemos, ó Pai, o pão da vida e o cálice da salvação. E vos agradecemos porque nos tornastes dignos de estar aqui na vossa presença e vos servir.
1: Sim.
0: Suplicantes vos pedimos que, participando do corpo e sangue de Cristo, sejamos reunidos pelo Espírito Santo num só corpo.
1: O Espírito nos una num só corpo.
0: Lembrai-vos, ó Pai, da vossa Igreja, que se faz presente pelo mundo inteiro, que ela cresça na caridade em comunhão com o Papa Leão, com o nosso bispo Adilson, os bispos do mundo inteiro, os presbíteros, os diáconos e todos os ministros do vosso povo.
1: Lembrai-nos, ó Senhor, da vossa Igreja.
0: Lembrai-vos também, Senhor, na vossa misericórdia, dos irmãos e irmãs que adormeceram na esperança da ressurreição. Então temos o sétimo dia de Cátia Regina Mendes Nunes, de Sofia Cabral Costa, de Cauã Silva Cunha, também Adeláudio José, que foi sepultado ontem, o pai do Frei Mário Osvaldo, e tantos outros que partiram e que nós lembramos com saudade e amor. A todos que partiram desta vida, acolhei-os junto a vós na luz da vossa face.
1: Concedei-lhes, ó Senhor, a luz eterna.
0: E enfim, nós os pedimos, tende piedade de todos nós e dai-nos participar da vida eterna com a Virgem Maria, Mãe de Deus, com São José, o seu esposo, os santos apóstolos, com Santa Teresinha e todos os que neste mundo viveram na vossa amizade, a fim de vos louvarmos e glorificarmos, por Jesus Cristo, vosso Filho.

0: como o Senhor nos ensinou. Rezemos juntos. Pai nosso
1: que estais no céu, santificado seja o vosso nome. Venha a nós ao vosso reino. Seja feita a vossa vontade, assim na terra como no céu. O pão nosso de cada dia nos dai hoje. Perdoai as nossas ofensas, assim como nós perdoamos a quem nos tem ofendido. E não vos deixeis cair em tentação, mas livrai-nos do mal. Amém.
0: Que o Senhor nos livre do mal, do perigo, do pecado. Que o Senhor nos livre da violência. O Senhor nos livre da guerra, do ódio e nos dê a paz. Que a paz do Senhor esteja sempre convosco.
1: O amor de Cristo nos uniu.

0: leva e vede como o Senhor é bom. Feliz quem encontra nele o seu refúgio. Eis o Cristo, Cordeiro de Deus, aquele que tira o pecado do mundo.
1: Senhor, eu não sou digno de que entreis em minha morada, mas dizei uma palavra e serei salvo.

0: Eu vou entregar a vela do sétimo dia para os familiares. Os familiares da Kátia Regina, da Sofia e do Cauã. Pode chegar aqui à frente, os familiares, para receber a vela. Vamos, acólitos, bora! São três velas já. A luz de Deus é eterna, né? É perpétua, não se apaga. O Senhor vive, o Senhor está ressuscitado. O Senhor é aquele que sempre nos dá esperança da vida eterna. O vaso material permanece aqui. Eram três pessoas. Cauã? Então, o vaso material, que é matéria, fica nesse mundo, volta para o pó. Mas a essência volta para Deus, de onde veio. Na verdade, cada pessoa que morre volta para a casa de onde veio. Que esses nossos irmãos, irmãs, pela misericórdia de Deus, descansem em paz. Amém. Glória ao Pai, ao Filho e ao Espírito Santo, como era no princípio, agora e sempre.
1: Amém.
0: Ó doce e bom Jesus, que tanto nos amais, fazei que eu vos ame cada vez mais. Dá-lhe, Senhor, o repouso eterno e brilhe para eles a vossa luz. Amém. Deus conforte os corações, viu? Vão com Deus. Alguns recadinhos para a comunidade. Primeiro, é que aqui nós temos do lado a cantina, para vocês fazerem igual gafanhoto. Gafanhoto onde passa, come tudo. O povo de hoje não sabe nem o que é gafanhoto, né? Sabe, Getério, o que é gafanhoto? Sabe, né? É, quem veio mais das bandas da roça sabe o que é gafanhoto. Gafanhoto, quando pega na plantação, come tudo. Então vocês passam ali na cantina. O que é que vai ter na cantina hoje que pediram para avisar? Tem cachorro quente, tem espetinho e tem pastel, refrigerante e água. Também, lá na feira em São Paulo, onde estive a semana passada, eu pedi para personalizar já algumas lembrancinhas do nosso santuário. Já tem ali na livrariazinha junto da cantina, tem umas lembrancinhas já escrito: Santuário Santa Terezinha, Tubarão, Santa Catarina. Por enquanto é só caneta e um azulejo, que é um ímã, para colocar na geladeira. Podem também já, quem quiser levar uma lembrancinha do santuário, levar para alguém, já pode passar ali na nossa livrariazinha que está junto da cantina. No sábado, minha gente, nós vamos ter duas atividades bem importantes. Os que são da Crisma vão ter um retiro aqui no nosso salão, sábado à tarde. E os demais todos, as crianças da catequese, vocês que estão aqui, que têm crianças principalmente, vamos fazer um piquenique vocacional. A Pastoral Vocacional está organizando muita brincadeira para as crianças. Eles me mandaram lá uma lista de brincadeiras que vão fazer no piquenique. Vai ser bem legal. Levar um lanche para partilhar, para botar o que põe no chão? Uma toalha no chão, alguma coisa, né? E bota uma coisa em cima, partilha e tal. Vai ser bem legal. Lá no São Brás vai ser, a partir das 14h. Ao redor da igreja do São Brás tem um gramado bem bom. E diz que sábado vai dar um dia de sol bem lindo. Então estão convidados todos. Lá atrás, com a dona Sueli, com a equipe, tem uma rifazinha do Dia dos Pais, uma cesta do Dia dos Pais, uma cesta de perfumes, cremes e não sei mais o que para os pais, que os homens também têm que se cuidar, principalmente com protetor solar. Eu também sou meio relaxado às vezes, mas tem que usar, né? O bazar, a gente vai ter um bazar agora em agosto. Futuquem lá as gavetas, abra os armários, tem coisa lá. Na garagem, meu Deus do céu, tem aquelas caixas, aquelas coisas, aqueles armários de garagem, cheio de coisa para trazer para o bazar. Tragam para o nosso bazar.
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0: notícias do governo federal que movimentaram o país no dia de hoje.
1: Olá, boa noite.
2: Boa noite para você que nos acompanha em todo o país.
1: Quinta-feira, 30 de julho de 2026.
2: Vamos aos destaques do dia.
1: IBGE aponta a existência de 103 milhões de brasileiros ocupados no segundo trimestre do ano. Luana Karen.
3: A taxa de desocupação ficou em 5,4% no trimestre encerrado em junho de 2026.
2: Parte da arrecadação com as apostas de cota fixa, as conhecidas bets, vai para o fundo da Polícia Federal. Luciana Colares de Holanda.
4: O repasse vai ocorrer de forma gradual. 1% em 2026, 2% em 2027 e 3% a partir de 2028.
1: Hoje é Dia Mundial de Enfrentamento ao Tráfico de Pessoas.
2: Data chama a atenção para formas de aliciamento, perfis de vítimas e canais de denúncias.
1: Em entrevista, a ministra substituta dos Direitos Humanos e da Cidadania, Caroline Reis, explica como não se tornar uma vítima.
5: O mais importante é a pessoa verificar bem a proposta que está sendo oferecida, desconfiar de propostas com muitos benefícios e poucas exigências e jamais dar documentação para que fique aos cuidados de um terceiro.
2: Na apresentação da Voz do Brasil hoje, eu, Mariana Jungmann e Luciano Seixas.
1: E acompanhe a gente ao vivo, acesse radiogov.ebc.com.br ou o canal Gov na sua TV aberta.
2: O IBGE divulgou hoje dados do emprego no país.
1: A taxa de desocupação.